0: Ah, bem!
1: Pastor Martins Amazio, grande abraço. É um homem de Deus, um homem que a gente eu admiro muito, o pastor também admira muito.
0: É verdade.
1: É um homem que trabalha com excelência, viu?
0: Amém. Isso mesmo. É isso mesmo, vamos que vamos. Profecia messiânica chegando.
1: Quem tá chegando? Nossa
0: presidente mundial, Ereni Miranda, cantando pra Jesus.
1: Vai pra todos, glória! Irmãos de Teresina, Piauí, rapaz.

0: 6:53 na capital paulista. Bom dia, bom dia, bom dia. Vamos pegar o caminho da roça, minha gente. Chococuê, Deixereduba, Rina, Peimeu, Atentá, Paraguai, Perrava aí. Irmão Indira, Coira, Peimeu, Aldeia, Ra, Rina, Deve, Nhandejarandeira e Jueterei. Você sabe o que é Chococuê?
1: Chococuê.
0: Chococuê. No Guarani. Diga. Significa homem do campo.
1: Homem do campo.
0: É, Chococuê. Ah, homem do campo. Rapaz. É. E neste momento vamos para a palavra de Deus, Isaías do capítulo 26. Como é a palavra de Deus, eu tiro meu chapéu para a palavra de Deus. Isaías do capítulo 26, versículo 3, diz assim: Tu conservarás em paz aquele cuja mente está firme em ti, porque ele confia em ti. Confiai no Senhor perpetuamente, porque o Senhor Deus é uma rocha eterna. Aleluia. O nosso Deus, ele traz para nós esta palavra nos alertando, nos mostrando que ele conservará em paz aquele cuja mente está firme no Senhor. É por isso que nós sempre convidamos você para vir para a Igreja Pentecostal Deus e Amor, aprender da palavra de Deus. Entender que se você entregar a tua vida para Ele, você terá apenas benefícios. Mas pastor, eu não vou ter lutas. Terá luta, só que você vai vencer todas elas. Você vai vencer sim, porque aquele que confia no Senhor, Deus guarda a mente dele, Deus cobre ele, Deus luta por ele. Não adianta o inimigo se levantar, pode ser macumba, feitiçaria, bruxaria, voodoo, pode ser o que for. Deus te resgata. Por isso está dizendo a palavra: Tu conservarás em paz aquele cuja mente está firme em ti, porque ele confia em ti. Confiai no Senhor perpetuamente. Isso é dia após dia, meses após meses, ano após ano. Perpetuamente, confia no Senhor. Não é só no momento da bonança. Agora está tudo bem, está em paz. Eu confio no Senhor, aleluia, glória a Deus. Não. Está passando por luta? Confia mais. Está passando por situação difícil? Confia mais. Está passando por doença? Confia mais. Está passando uma luta sem trabalho, sem emprego, sem salário? Confia mais. Pois o Senhor é uma rocha eterna. E se você está nessa rocha, não há quem te derrube, não há quem põe você por terra, não há quem te tombe. Aleluia. Porque o Senhor te ama. Ele te ama, ele te chama. Confia no Senhor. Confia em Deus. Hoje, amanhã, depois, confia no Senhor, a bênção é sua. Confia porque Ele é a rocha eterna. Ninguém abala, ninguém destrói, ninguém derriba, ninguém. Esse Deus quer estar ao seu lado. Esse Deus quer estar contigo. Esse Deus quer te levantar, te erguer no colo, para que você seja uma pessoa abençoada. Ah, pastor, eu sou um lixo. Lixo é o cão, capeta, o diabo. Agora você não. Você é uma pessoa comprada, lavada, remida pelo sangue do Cordeiro de Deus. Você é. uma pessoa de valor na presença do Pai do Céu. Deus te abençoe e confia no Senhor, em nome de Jesus.
1: Eita,
0: amém.
1: Forte, forte.
0: Eita, rocha eterna.
1: Tem valor, rapaz. Olha a palavra, né?
0: Ó, que tremendo,
1: tem
0: né?
1: Tem valor. Você não é aquilo que o mundo diz. Você é aquilo que Deus fala, o que você é. E você tem valor e você é algo precioso, rapaz. Nas mãos do oleiro que está te moldando. Então, quer aprender mais a palavra de Deus? A Avenida do Estado, 4568 Liberdade, São Paulo. E entrada principal pela nossa Avenida Prefeito Passos, número 10. Hoje, segunda-feira do pão. Aqui
0: isso
1: tem pão
0: mesmo.
1: Na Casa do Pão. Isso mesmo. Ó, 7, 9, 11, 15 e especialmente às 19 horas teremos aqui culto diariamente. Esse culto vem trazer a palavra, renovo, transformação. Isso mesmo. Então não fique de fora, viu? Vem pra cá.
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1: Glória a Deus, glória a Deus, glória a Deus. Aleluia, aleluia, aleluia, meu Pai. Senhor Jesus, venha nesse momento, meu Deus. Cobre as nossas vidas com teu sangue, Pai. Venha nesse momento, Deus querido, Deus amado. Aleluia, Jesus. Colocar, Senhor, a tua virtude, colocar a tua unção, colocar a tua proteção divina, Senhor, em cada coração, em cada vida, visitando cada lar, Senhor Jesus. Eu te apresento esse lar, Jesus, esta família, meu Pai, que está precisando, Senhor, aleluia, de alimento, está precisando.

amado, Senhor, de toda glória, Deus, de todo poder, vai, Senhor, ao encontro dessas vidas agora, Pai, que estão necessitadas, Senhor Jesus, aleluia, meu Pai, ô Deus, de uma porta aberta, meu Deus, que o Senhor possa abrir nesta manhã, que o Senhor possa, Senhor Jesus, e Senhor, meu Deus, abrindo as portas, meu Pai, onde não tem porta, Senhor, vai jogando por terra, meu Deus, os atrapalhos, as barreiras, os impedimentos, meu Pai, para que esta pessoa

glória, glória. Eu quero te apresentar, meu Deus querido, meu Deus amado, Senhor. Ah, meu Pai, essas vidas que estão aí fora, Senhor. Meu Deus maravilhoso, Senhor de toda glória. Ah, meu Pai, ah, Senhor, é o mendigo, Senhor Jesus. É o morador de rua, meu Pai. Ó, Deus querido, tenha misericórdia dessas almas. Tenha misericórdia dessas vidas.

ferido nessas correntes malignas, Senhor, e anda lá paz. Mas eu creio, meu Deus, que nesta manhã o Senhor já está visitando as penitenciárias, Pai. Ah, Senhor,

Deus, ajuda, Senhor, e anda lá vas, para a glória do teu nome, meu Pai. Aleluia, aleluia, aleluia. Oh, glória, glória, glória.

amado, Senhor, sem saber o que fazer das suas vidas, Pai amado, Senhor, oh meu Deus, mas visita eles agora, Senhor, visita essas vidas agora, Espírito de Deus, e vai, Senhor, meu Deus, aleluia.

bênção, Senhor. Abre os seus corações, Pai. Orianda, lavassurianda nesta manhã. Em nome de Jesus Cristo, meu Deus. Em nome de Jesus, Pai, eu creio. Em nome do Senhor Jesus. Em nome de Jesus. Visita, meu Pai, essas pessoas e dá vitória nesta manhã. Em nome de Jesus. Amém? Oh, glória a Deus. Cumprimento a igreja com a paz do Senhor Jesus. Oh, glória. Vamos receber a nossa irmã Ana Paula, que vai dar a continuidade desse culto do trabalhador, trazendo uma palavra para cada coração nesta manhã, em nome de Jesus. Amém? Cumprimento a amada igreja na paz do Senhor Jesus. Amém? As palmas que louva e adora ao Senhor nessa manhã, aleluia. Louvado seja Deus. A palavra do Senhor Deus encontra-se aberta na carta de Romanos. Livro de Romanos, capítulo 12, versículo 9 em diante. Romanos 12, 9. Aleluia. Louvado seja Deus. E fala sobre as virtudes recomendadas. 12:9. Romanos 12:9. Glória a Deus. Que diz assim: o amor seja sem hipocrisia, detestai o mal, apegando-vos ao bem. Amai-vos cordialmente uns aos outros com amor fraternal, preferindo-vos em honra uns aos outros. No zelo, não sejais remisso, sede fervoroso de espírito, servindo ao Senhor. Regozijai-vos na esperança, sede paciente na tribulação, na oração, perseverantes. Compartilhai as necessidades dos santos, praticai a hospitalidade, abençoai o que vos persegue. Abençoai e não amaldiçoeis. Amém? Senhor meu Deus e meu Pai, eis aqui a Tua palavra, Senhor. Muito obrigada pela Tua presença, Pai. Muito obrigada por tudo que o Senhor tem feito e muito mais fará em nosso meio. Eis aqui, Senhor, os Teus filhos, Senhor da glória. Fala conosco através da Tua palavra, pois precisamos ouvir a Tua voz somente, ó Pai. Porque o Senhor é o nosso único Deus, ó Pai, e a Ti servimos. Muito obrigada, Senhor. Assim eu te peço em nome de Jesus. Amém, aleluia. Pode se assentar. Em nome de Jesus Cristo, fique à vontade na casa do Senhor. Você está aqui perante a presença do teu Criador. Portanto, vamos agora ouvir essa palavra do Senhor Deus, que se encontra aberta no livro de Romanos, capítulo 12, versículo 9, que fala sobre as recomendações. E se você for prestar atenção, essa carta aos Romanos é muito parecida com a carta aos Colossenses, ou seja, a preocupação do apóstolo Paulo com o nosso dia a dia, nosso cotidiano, nosso comportamento dos nossos dias, ou seja, uma nova vida em Cristo Jesus que precisa ser transformada a cada dia. Uma vez que eu tenho Cristo em minha vida, todo o meu comportamento, ele é transformado. Quanto mais eu tenho da palavra de Deus sobre a minha vida, o meu modo de pensar, o meu modo de agir, os meus feitos, todo o meu dia a dia, ele é transformado. Eu já deixei para trás aquela velha criatura, eu já deixei para trás, por exemplo, as obras da carne, os frutos da carne, eu já deixei para trás. Agora eu quero viver uma nova vida em Cristo Jesus. Portanto, essa era uma das preocupações do apóstolo Paulo por todos aqueles cristãos que já estavam sendo transformados, amém? Portanto, tem o título de As Virtudes Recomendadas, que vem falando sobre o amor que uns para com os outros. Assim diz a palavra do Senhor Deus no livro de João, vem nos ensinando a respeito disso, que Jesus disse isso, que vocês serão reconhecidos como os meus discípulos, conhecidos como meus discípulos, como, Senhor? Com o amor.
o amor que vos ameis uns aos outros. Ou seja, não é por outra coisa, não é pelo amor verdadeiramente. Ou seja, a forma como eu trato você, a forma como as minhas práticas são diante das pessoas que convivem comigo. Isso não é somente fora, mas dentro da nossa casa, começando de lá de dentro. Como nós somos no nosso dia a dia, como meus filhos eles me verem, como meu marido ele me enxerga, como meus irmãos ele me enxerga, como meus pais eles me veem. Tudo isso influencia se verdadeiramente eu sou conhecida de Cristo. É sobre o meu comportamento, o meu dia a dia. Afinal de contas, eu já não vivo mais nas trevas, eu ando na luz, porque Cristo ele é essa luz. Portanto, se eu tenho a presença de Jesus, eu preciso ser transformada todos os dias da minha vida. E ele vem iniciando dessa forma: o amor seja sem hipocrisia. Ou seja, não é um amor de mentira, não. Não é um amor que você faz para demonstrar para as pessoas, não. É um amor de verdade. É aquele amor que eu sinto que vem da parte de Jesus. Assim como ele me amou, eu devo amar você. Afinal de contas, eu tenho a Cristo porque ele me chamou, ele me amou, ele me escolheu. Ele derramou o seu sangue, um preço valioso, o seu sangue na cruz do Calvário por mim. E, portanto, com esse mesmo amor, eu devo amar o meu próximo. Olha que coisa interessante, você sabe que o amor, ele é o amor sacrificial, ou seja, o amor de Deus foi o amor sacrificial que entregou a própria vida por mim e por você. É um amor incondicional, ou seja, não é pelas minhas qualidades. Eu amo a Ana porque a Ana, ela é uma pessoa boa, não. Ele me amou primeiro do jeito que eu estava, do jeito que eu era. Ele me escolheu lá no mundo e me chamou. E um dia eu ouvi a voz de Cristo, eu vi aquela luz e eu me entreguei diante dele por causa do seu amor. O Espírito Santo, ele me convenceu do pecado, da justiça. Ele me convenceu naquele dia e eu tive encontro com essa luz. Portanto, quando eu entrei entendo a respeito do amor incondicional, não é condicionado a algo que eu possa oferecer, não. Eu não tenho nada a oferecer ao meu Senhor e mesmo assim Ele me ama e me amou. Aleluia! Como o Senhor é maravilhoso. Detestai o mal, apegando-vos ao bem. Isso é uma vírgula, meus amados irmãos. Isso se trata de interpretação de texto. Detestai o mal, vírgula, apegando-vos ao bem. Ou seja, o ato de eu me apegar ao bem, de eu fazer o bem, é o ato que eu mais me afasto do mal. E quanto mais eu me apego e eu tenho a plena convicção que eu preciso fazer o bem, e eu começo a fazer o bem, o meu comportamento ele muda e eu já não quero mais fazer o mal. Eu começo a odiar o mal, começo a ter raiva daquelas coisas que verdadeiramente vêm me afastar da presença de Deus. Você sabe o significado disso? Significa que eu sou o templo do Espírito Santo de Deus. É, eu sou casa, sou habitação desse Espírito, aleluia. E diz a palavra do Senhor Deus, amai-vos cordialmente uns aos outros, com amor fraternal, preferindo-vos em honra uns aos outros. A palavra honra, que o apóstolo Paulo ele quer nos explicar, é

muitos acham que honrar aquela pessoa é porque ela tem um cargo, ela exerce uma autoridade maior aqui na terra, porque ele é um juiz, porque ele é um advogado, porque ele é um prefeito, é um deputado, ou porque alguém tem uma profissão maior. Não, isso não é honra. Honrar é eu honrar, por exemplo, eu estou do lado da irmã Dora, eu prefiro tratar a irmã Dora melhor, esquecendo meus próprios problemas, minhas necessidades, e verificar o que a irmã Dora precisa nesse momento. Irmã Dora, vem, senta aqui comigo, compartilha da mesma mesa comigo, deixa eu tratar bem a irmã Dora, tratar bem os meus irmãos que estão passando dificuldade nessa terra. Isso que é ser, que é honrar, é tratar as pessoas da mesma forma. Não é fazer acepção de pessoas, porque no reino não há acepção de pessoas. Não é por cargo eclesiástico, não é por cargo ou profissão. É tratar uns aos outros com amor fraternal. Quando ele explica que eu devo tratar com honra uns aos outros, é como se eu fosse me diminuindo a cada dia mais. E eu me vejo mais na presença do Senhor. E eu verifico as necessidades que meu irmão ele tem. Eu esqueço de mim mesma, assim como Cristo fez comigo. Aleluia! E isso é maravilhoso, meus irmãos. Quando você começa a colocar isso em prática. Meu Deus do céu. Regozijai-vos na esperança e sede pacientes. Só que o versículo 5 ele trata assim: no zelo não sejais remissos, sede fervorosos de espírito, servindo-o ao Senhor. Você sabe que nós somos, eu já acabei de falar, que somos habitação e morada do Espírito Santo de Deus. Há algo dentro de nós, há o poder dos altos céus que mora comigo, que habita em mim. Portanto, ele fala dessa maneira: sede fervorosos em espírito. O ato de eu ser uma pessoa fervorosa de espírito, servindo ao Senhor, com alegria, com regozijo. Tudo que eu faço agora, já não faço mais no meio do homem, não olho para que o homem vai me enxergar, não. Eu faço mais para Deus, por isso que eu tenho regozijo de espírito, porque é Ele que habita em mim, é a presença dEle sobre a minha vida. Como, por exemplo, o ato da minha irmã estar varrendo ali a casa do Senhor, é para o Senhor que ela faz. O ato de eu entrar no banheiro e lavar o banheiro, eu faço para o Senhor. O ato de eu amar a minha família, eu faço para o Senhor agora. Ou seja, eu não espero recompensas, porque eu sei que a minha recompensa vem do Senhor somente, não vem do homem. Quando você espera a recompensa de homens, você se frustra, você fica entristecido, porque o homem ele não vai te olhar como o Senhor ele te olha. O homem ele não olha o teu coração como o Senhor ele vê. Só o Senhor, Ele sabe a intuição do coração do homem. E isso é magnificante, isso é perfeito demais, porque o nosso Deus, Ele enxerga muito mais além. O homem, Ele enxerga nossas vestes, o homem, Ele enxerga nosso cabelo, a forma como a gente anda, a forma como a gente veste uma roupa, mas o Senhor, Ele enxerga o nosso coração. E isso é uma forma maravilhosa de estarmos na presença do Senhor. Isso eu me alegro e me regozijo na presença do Senhor, porque Ele sim verdadeiramente te conhece e me conhece. Ele sabe o oculto, Ele sabe o escondido, Ele sabe todas as coisas. Mas o homem ele não enxerga isso. Meu Deus, diz a palavra do Senhor, regozijai-vos na esperança e sede pacientes na tribulação, na oração perseverantes. Regozijai-vos na esperança, sede pacientes na tribulação. Meus amados irmãos, a tribulação não é para que eu venha desistir da minha fé em Cristo Jesus. A humanidade, ela mal interpreta as coisas. Eles acham que todas as coisas que acontecem no mundo, tudo é culpa do Senhor. O ato de você orar diante da presença de Deus uma vez, duas vezes, e o Senhor ele não concede aquilo que você quer naquele exato momento. As pessoas ficam culpando ao próprio Deus pelas suas frustrações do dia a dia. Acontece que o próprio Deus vem demonstrando pra gente que é Ele quem é soberano, que é Ele quem governa, que nós estamos aqui nesse mundo observando todas as coisas, a gente vê o comportamento das pessoas para conosco, a gente sabe que é com uma forma como o homem ele é diante de Deus. Se você tem se entristecido com alguém, não culpe o teu Criador. Se alguém tem te afrontado, te dito palavras ruins, te caluniado, te difamado, não culpe o teu Criador, porque não foi Ele quem fez isso. Então somente foi o homem vil e

pecador, ímpio perante a presença de Deus. Muita gente tem mania de culpar ao Senhor. Ah, o Senhor não ouviu minha oração. Você não serve a um Deus que não é mudo nem surdo. Você serve a um Deus que é vivo. Aleluia! Ele ouve todas as coisas. Ele ouve, nada está escondido diante da sua presença. Você serve a um Deus que é onisciente, onipresente, onipotente. Nós precisamos voltar a entender o poder e a magnificância do Senhor Deus, a sua soberania. O mesmo Deus que lançou a promessa é aquele que sustenta. Assim como Ele sustenta a criação, assim como Ele tem a sua soberania e tem o governo de todas as coisas, é Ele quem te sustenta e sustenta essa promessa que Ele fez sobre a tua vida. Ele é o meu sustentador. E fora dele não há outro. E é isso que faz com que a minha vida cresça muito mais espiritualmente. É entender que eu sou morada, habitação, e eu já não pertenço mais a esse mundo. O que vier de acontecer, meus amados irmãos, aconteceu. Continue em oração e perseverança de oração na presença do Senhor. Sede fervorosos na presença do Senhor. Regozijai-vos na esperança. Sede pacientes na tribulação. Não é para você morrer, não. É para que você venha adquirir experiência e crescimento espiritual e aumentar tão somente a tua fé. Não permita que o inimigo venha frustrar o teu coração com pensamentos e sentimentos negativos e ruins. Diante das tribulações, sede pacientes, diz a palavra do Senhor. Compartilhai as necessidades dos santos, praticai a hospitalidade. Abençoai os que vos perseguem, abençoai e não amaldiçoeis. Assim como Cristo Ele fez comigo e com você. O ato de eu ir até diante de Jesus e pedir perdão sobre os meus pecados, eu me arrependi diante do meu Senhor. Ele me concede o seu amor e o seu perdão. O ato do meu irmão vir até mim porque ele me feriu, me machucou, e muitas das vezes eu quero me afastar desse meu irmão. Eu não quero perdoar, eu não quero mais amar esse irmão. Só que quando você vai entender na palavra de Deus que é o mesmo amor, tanto é que ele vem me ensinando, olha, a única coisa que vocês devem uns aos outros é o amor. O amor. Ou seja, o mesmo amor que ele me amou, eu devo amar você. É uma troca, meus irmãos, é o amor. O amor. Ou seja, quando meu irmão vem até mim pedir perdão, eu não devo afastar o meu irmão de mim. Porque quando eu vou atrás de Jesus, quando eu vou diante do meu Senhor, o meu Senhor, ele não diz assim, irmã Dora, não, irmã Dora, eu te perdoo, mas não quero você na minha presença mais, não. Jesus diz isso pra gente? E por que que a gente faz uns com os outros? Hã? Se eu for diante do meu Senhor, ele vai dizer isso? Ana, eu te perdoo hoje, mas também eu não quero nem ouvir a tua voz mais. Jesus faz isso comigo? Não faz. E por que que eu faço com o meu próximo? Ana, eu te amo, mas olha, nunca mais eu vou esquecer do que tu fez comigo, viu, Ana? O Senhor teu Deus faz isso contigo? Por que que a gente faz com o nosso próximo? Hã? Quem somos nós que viemos do pó e do pó vamos voltar? Hã? Somos servos. Aprendei-vos de mim que sou manso e humilde de coração. Se eu devo aprender com ele, eu devo aprender a mansidão e a humildade. Se meu irmão, ele vem até mim e ele vem me pedir perdão, eu dou uma chance também. Porque o Senhor, assim como ele me mudou do passado, assim também ele pode mudar o meu irmão. Assim também ele tem o poder de transformar quem ele quiser e fazer o que ele quiser. E a gente fica relembrando do passado o tempo todo, relembrando dos erros da pessoa que cometeu o tempo todo. A gente vem trazendo a memória. Sendo que a palavra do Senhor vem dizendo que nossos pecados foram para onde, irmã Dora? No mar do... E por que que você não faz o mesmo também? É Bíblia, meus irmãos. É palavra. Palavra vivida. Diz a palavra do Senhor Deus para terminar assim. Abençoai e não amaldiçoeis.
Tiago já vem explicando a respeito disso, que você precisa ter cuidado com o que você vai falar com a sua língua. Porque você tem até o poder na sua língua de incendiar, de pôr fogo numa floresta inteira. Quantas pessoas já tocaram fogo numa casa inteira, irmã Dora? Uma mãe ou um pai que já incendiaram uma casa inteira. Quanto mais o coração dos irmãos, por causa de uma palavra. Que a nossa língua, ela foi feita para abençoar. Nós devemos aprender mais com Jesus, a forma como a gente fala uns com os outros. Não é com xingamento, não é com ríspido. Não, não. É abençoar os meus irmãos. Não importa quem seja o meu próximo, eu devo abençoar. Porque o meu Senhor, Ele me ensinou isso. Se você for estudar, vírgula por vírgula, as cartas de Mateus, Marcos, Lucas e João, você vai prestar atenção nisso. Como Cristo, Ele andava. E existia um grupo na qual o Senhor, Ele exortava. E quem era? Quem era que Jesus exortava na Bíblia? Os fariseus? Pois é. Não sejamos como os fariseus, que eram ditos como e visto como hipócritas. Por isso que diz dessa forma, o amor seja sem hipocrisia. Não é pelo que as pessoas veem, é pelo que Deus, Ele vê a nosso respeito. A forma como a gente ama, a forma como a gente vive, a forma como a gente perdoa, a forma como a gente age com mansidão, age com humildade. É sobre isso, meus irmãos. Aí sim seremos conhecidos como discípulos de Jesus. Diz a palavra do Senhor, somente até aqui, amém? As palmas que louvem ao Senhor nessa manhã, aleluia, glória a Deus. Aprendemos um pouquinho mais sobre o amor de Cristo. Que o Senhor Deus venha falar muito mais aos vossos corações. Fique de pé para orar juntamente comigo, para entregar esse culto na presença do Senhor Deus, amém? Soberano Deus e eterno Pai, muito obrigada, Senhor Deus, pela Tua palavra. Obrigada, Espírito Santo da verdade, aleluia. Oh, Senhor, obrigada, Senhor, por nos fazer andarmos nessa luz, meu Pai querido. Porque outrora já não andamos mais em trevas, Senhor, pela Tua presença. É o Senhor que é a luz, Senhor da glória. Muito obrigada por ser o pão vivo que desceu do céu, ó Pai, que nos alimenta, que nos regozija pela Tua presença, Pai querido. Eu te peço, fortalece, Pai, o cansado. Tira a tristeza desse coração, ó Pai. Abençoa, Senhor, essa dona de casa entristecida. Concede alegria, regozijo, Senhor, da parte do Espírito Santo. Entra com a Tua providência em cada lar, sobre essa mesa, sobre os mantimentos dessa casa. Abençoa o trabalhador, meu Pai, que saiu já de casa para ganhar o seu pão de cada dia, Pai. Abençoa, Senhor, porque Tu és o Deus provedor do Teu povo. E em Ti nós cremos, Senhor da glória. Ah, Pai, em nome de Jesus Cristo, abre as portas para aquela pessoa que está saindo para a rua entregar os currículos, Pai. Abre as portas, Senhor da glória, tudo para a Tua glória. O louvor do Teu santo nome. Honra, Senhor, a Ti, ó Pai querido, em nome de Jesus, nos livra, Senhor, do mal. Assim eu te peço, em nome de Jesus, amém? Louvado seja Deus, você que trouxe a oferta, que trouxe o dízimo, entrega na livraria, amém? Que Deus abençoe a todos. Vamos se despedir com a paz do Senhor Jesus, a paz do Senhor Jesus e a paz do Senhor Jesus, amém?

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0: dia a todos, a paz do Senhor Jesus Cristo, a todos os ouvintes do programa A Voz da Libertação. Está no ar o programa A Voz da Libertação, na responsabilidade do Grupo de Missões Adote uma Alma, com o cooperador Regino Nogueira
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0: É isso aí, amigos ouvintes. Bom dia, bom dia, bom dia, Manaus. Bom dia a todos os irmãos amados da Igreja Pentecostal Deus Amor. Bom dia, Manaus, dia 26 de maio de 2026. O versículo para a nossa meditação, Salmo 62. A minha alma espera somente em Deus. Dele vem a minha salvação. Só Ele é a minha rocha e a minha salvação. E a minha defesa, não serei grandemente abalado. É nessa segunda-feira, Manaus, apenas 7:08.
2: Ele

0: Nesse momento, vamos fazer nossa oração de gratidão a Deus com o nosso irmão cooperador Luzivaldo.
1: Glória, glória, glória a Deus, soberano Deus, eterno Pai, nesta manhã maravilhosa, Senhor, nos apresentamos diante de Ti, meu Pai. Mais uma vez te pedimos perdão dos nossos pecados, das nossas falhas, das nossas transgressões, Deus querido e Deus amado. Queremos te agradecer, Senhor, pelo acordar, queremos te agradecer, Senhor, meu Deus, pelo alimento, meu Deus querido, pela nossa família, pelo nosso sair, pelo nosso entrar, pelos muitos livramentos, Senhor, meu Pai, que o Senhor tem nos dado, nos concebido, meu Deus, pela nossa saúde, pelo copo d'água, ah, meu Pai querido, pelo nosso trabalho, por tudo que o Senhor tem feito por nós, e, Senhor Deus, queremos te agradecer também, Senhor, aleluia, por esse ano de 2026, tudo aquilo, meu Pai, que o Senhor, meu Deus, vai nos dar, já tomamos posse, Senhor, põe nos nossos corações a gratidão e tira a murmuração, Senhor, meu Pai, ah, Senhor, meu Deus, a ingratidão, muito obrigado, fica conosco para todo sempre, em nome de Jesus, amém.
0: É isso aí, ouvinte. Bom dia, bom dia, bom dia, Manaus. Bom dia, você que está no seu trabalho aí, na sua casa, indo ao caminho do seu trabalho, na sua lavoura. É Manaus, hoje, segunda-feira, dia 26 de maio, 7:10, minutinho, a última segunda-feira do mês de maio. Estamos aqui, mais uma vez, para trazer a Santa Palavra de Deus, orando, intercedendo, convidando para o grande evento, né? Agora já chegamos na semana do nosso grande evento, dia 30, o evento de expansão jovem, louvado seja Deus. E você que sai do outro lado, né, que queira pedir seu louvor, a sua oração, DDD 92-984-47-6580, DDD 92-984-47-6580. Peça o seu louvor aí, que nós estaremos aqui junto para entoar e oferecer o seu pedido. Jesus garante a nossa vitória nessa manhã.

Já vamos nessa primeira manhã, na primeira faixa de hino aqui, Saudade da Minha Terra. Oferecimento aqui do programa, né? Nosso irmão José Luiz, nosso acompanhador Luzivaldo, nosso pastor Raimundo também está conosco aí, nesta manhã, oferecendo para todos os nossos ouvintes da Grande Manaus, do estado do Amazonas, do interior. Vamos lá! Saudade da Minha Terra.

0: É isso aí, amigos ouvintes. Aí, belíssimo louvor, saudade da minha terra. Você que está pregando a palavra de Deus, fazendo a obra do Senhor em outro estado, em outro país, em outra cidade, em outro interior, em outra comunidade aí, né? Aí está aí sim, né? Saudade da minha terra. Nós temos que ter saudade sim, mas nós temos que ter mais força de vontade de estar perto do Senhor Jesus, amém? Como ele falou para Abraão: Abraão, sai de perto de sua parentela, farei-te uma grande nação, né? E aí está sendo cumprido, né, essa palavra em várias pessoas, em vários missionários, em vários evangelistas, em vários pregadores da palavra de Deus. E neste momento, nesta manhã de segunda-feira, no dia 26 de maio, né, já vamos meditar na santa palavra de Deus com o nosso cooperador, pastor José Luiz, homem de Deus, trazendo a palavra do Senhor.
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3: Glória a Deus, a paz do Senhor Jesus, a você, ouvinte da palavra de Deus, nesta manhã maravilhosa, louvado seja Deus. A palavra, ela está aberta aqui no livro de João. João primeiro, louvado seja o nome do Senhor, para a nossa meditação nesta manhã maravilhosa. Diz a palavra de Deus aqui em João primeiro, versículo 23, desta forma: e disse: eu sou a voz que clama ao deserto, endireitarei o caminho do Senhor. Como disse o profeta Isaías, louvado seja o nome do Senhor. Aleluia, nesta manhã maravilhosa, o Senhor vai de encontro às nossas vidas. Você que talvez esteja em cima de uma cama, enfermo, passando por um momento difícil, dentro do teu lar, junto à tua família, talvez passando por momentos muito difíceis também ao seu trabalho, e nesta manhã maravilhosa, o Senhor vai de encontro a mim e a você, aleluia, dizendo: ei, eu sou a voz que clama no deserto. Aleluia, uns indagaram ali João Batista, perguntando dele se ele era Elias, Jesus, mas ele estava convicto do que ele veio realizar em cima desta terra. Ele veio preparar o caminho para o Salvador. Aleluia. Como andam meus passos mediante ao Senhor? Como andam teus passos mediante ao Senhor? Você tem levado o ID, preparado o caminho para esta nação, para que nós possamos ganhar alma, vida a este Jesus maravilhoso, aleluia. Você tem ministrado a palavra aos corações que estão necessitando, não só nesta manhã, você ouvinte da palavra de Deus. Você que tem uma chamada com Cristo Jesus na terra, você é mensageiro, você é profeta de Cristo na terra. Jesus, ele te chamou como chamou ali João Batista, para pregoar o ano aceitável, para pregoar aquilo que o Senhor queria e requeria na vida deste homem. Irmão, eu sei que nós passamos por um momento difícil em cima desta terra, mas Jesus, ele está contigo. Aleluia, ele está comigo, aleluia. Eu não sei qual é o deserto que você está passando, eu não sei qual é o deserto que você está enfrentando nesta manhã maravilhosa, aleluia. Você que nos escuta através da voz da libertação, creia, aleluia, que há um Deus poderoso. Aleluia, que sabe da sua dificuldade. Talvez esteja, louvado seja o nome do Senhor, aleluia, o desemprego tenha batido em tua porta, louvado seja o nome do Senhor. O deserto seja uma enfermidade. O deserto nesta manhã maravilhosa seja em tua vida, aleluia, aquele filho que se continua na droga, aquele filho que está ali dando trabalho para contigo. E muitas das vezes o Senhor diz: ei, homem, ei, mulher, ei, jovem, endireita os teus caminhos mediante ao Senhor. Leva a minha palavra, leva o meu ID. Aleluia, vem, nós passamos por um momento difícil em cima desta terra, porque estamos deixando de crer neste Deus do impossível, o Deus que transforma a vida. Aramanda, oremianda, alabaia. Aleluia, um Deus que age,
4: um Deus que trabalha, aleluia. João Batista veio anunciando, aleluia, palavra de salvação e de arrependimento naquela época. Aleluia, a Bíblia não mudou, irmão. A Bíblia é a mesma, sou eu e você que estamos deixando a nossa chamada mediante ao Senhor. Aleluia. Oh, glória a Deus e aleluia. Seja, aleluia, Elias na terra. Quando o Senhor falou, aleluia, ali no livro de Malaquias. Aleluia, 4, os dois últimos versículos, mais precisamente no 5, aleluia, ele fala, eis que eu enviarei o Espírito, aleluia, Elias, sobre a face da terra, e ele converterá, no 6, e ele converterá o coração dos pais para com filho, e dos filhos para com pai, para que eu não fira a terra com maldição. Ei, meu amado ouvinte da palavra de Deus, aleluia, o Senhor enviou o profeta Elias. Mas veja o que o povo fez com ele, o que o povo fez com o profeta Elias, e não é diferente para comigo, e não é diferente para com você. Ninguém quis saber, aleluia, da verdade, daquilo que aquele homem profetizava, aleluia. E muitos indagavam como um dia de hoje. Ei, Deus quer levantar a Elias nos últimos dias. Deus quer levantar eu e você para anunciar a verdade e endireitar o caminho do Senhor. Ei, não perca tempo nem hora. Quantos mendigos, quantos prostitutos precisam de mim, de você. Aleluia. E muitas das vezes nós estamos no acomodismo dentro dos nossos lares. Aleluia. Deus mostra, Deus revela, Deus age, aleluia, ninguém quer, muitas das vezes, uma chamada deste Deus maravilhoso. Ei, você que está aí nesta manhã maravilhosa, creia que o teu Deus, o nosso Deus, ele te chamou, aleluia, para direitar a vereda do Senhor. São muitos que estão em veredas tortuosas, levando e fazendo a obra de qualquer maneira. Jesus, ele te chama, ei, endireita os teus caminhos, teus passos, porque Jesus tem uma grande obra para contigo em cima desta terra. Aleluia. Você é das calhas dos interiores do estado do Amazonas, tanto, aleluia, aleluia, ali de todas as regiões, de todos os interiores que estão ouvindo, aleluia, esta palavra. Jesus, ele te chama pelo teu nome, ele te conhece, ei, ele sabe do que você está passando, louvado seja o nome do Senhor. Aleluia, não temas, porque ele é contigo nesta caminhada. Não tema, aleluia, que ele é o teu Deus, aleluia. Quando indagava João Batista, aleluia, João Batista simplesmente dizia, eu não tenho poder para nada, aleluia, mas vem um após mim que eu não sou digno de desatar nem as suas alpercatas, nem as suas sandálias. Porque hoje eu batizo com água e ele batizará com o Espírito Santo e com fogo, aleluia. Nesta manhã, creia que o Espírito Santo de Deus, ele está te visitando. Creia que o Espírito Santo de Deus, aleluia, aleluia, ele está dizendo assim, ei filha, aleluia, não temas, tu irás sair desta meia, esta dificuldade na qual tu estás a passar. Ei filho, não temas, ele é o teu Deus que abre porta onde não tem para contigo. Como diz em Mateus, aleluia, 16, louvado seja o nome do Senhor, versículo 16 ao 18, a porta do inferno não vai prevalecer contra a igreja que ora, a igreja que busca, em nome de Jesus. Jesus, ele é contigo, e você vai passar mediante a esta fornalha. Você está sendo lapidado, lapidada. por Cristo na terra. Creia, aleluia, creia, assim como João Batista veio anunciando salvação, anunciando, aleluia, que nós devemos rejeitar todo tipo de pecado, aleluia. Jesus vai de encontro à tua vida nesta manhã. E vai dizendo, filha minha, eu estou contigo, filho meu, eu estou contigo, aleluia, não há enfermidade, quando eu quiser libertar, eu vou libertar, mas se eu não quiser curar, aleluia, ele vai permanecer sendo Deus na minha e na tua vida, igreja. Oh, glória, glória, glória a Deus e aleluia, aleluia. Você talvez esteja aí num leito de hospital, ouvindo esta palavra. Aleluia, Jesus vai de encontro ao teu coração nesta manhã maravilhosa, aleluia. Jesus vai libertar a tua alma, vai curar a tua alma nesta manhã. Oh, glória, glória, glória a Deus e aleluia. Louvado e engrandecido seja o teu nome, oh Deus de maravilha. Aleluia. Em nome de Jesus de Nazareno, Pai. Eu também, Pai, eu quero agora fazer, meu Pai, uma intercessão, uma oração, meu Pai. Aleluia. Pelos aqueles irmãos que estão aí, meu Pai. Aleluia. Passando por um momento difícil, meu Deus, mas aquele que tem uma chamada vai passar por um momento difícil em cima desta terra. Aleluia. Talvez você esteja dentro de um presídio, escutando a voz da libertação. Aleluia, aleluia, querendo tirar a tua própria vida com o espírito da depressão, Senhor, visita este homem, visita este jovem, visita esta jovem, vai quebrando as cadeias, meu Deus, vai quebrando todos os grilhões nesta manhã, oh, rimianda, alabaxandarabia, comanai, irimicanta, alabaia. Oh, Deus de maravilha, Deus de poder, aleluia. Meu Deus querido, meu Deus amado, aleluia, vai visitando nossas irmandades nas calhas dos interiores, meu Deus, na calha dos interiores, meu Pai. Meu Deus querido, aonde estiver chegando a voz da libertação, meu Deus, através da rádio, da internet, meu Deus querido. Visita este irmão, visita essa irmã, visita esse irmãito, visita nossos irmãos, meu Pai, aleluia, de outras nações, aleluia, que Deus te bendiga, irmão e irmã, aleluia, nesta manhã maravilhosa, em nome de Jesus de Nazareno, em nome de Jesus, eu te peço, Deus Santo, abençoa esta nação, abençoa o povo brasileiro, abençoa, meu Pai querido, aonde estiver chegando, aleluia, a voz da libertação, que seja chegado os milagres de Deus, os milagres ainda não cessaram, Deus. Abençoa o teu povo, é que eu te peço nesta manhã maravilhosa, em nome de Jesus de Nazareno, em nome de Jesus, amém.

0: você, irmão, que está aí do outro lado ouvindo a Santa Palavra de Deus, né? Você ouviu a Santa Palavra aí, a oração poderosa, você que está enfermo, né? Tem aí a nossa irmã Sheila, lá do Juruá, né? Está na comunidade Tamaniquá, ouvindo a Palavra de Deus. Que Deus o abençoe, que Deus venha cobrir a toda a sua família. Nossa irmã Tereza, ela diz que pede oração pelo seu filho, né? Davi Lucas, que está passando por um momento difícil de enfermidade, né? Convulsão, mas eu creio, minha irmã, que o Senhor vai alcançar o seu filho debaixo da proteção. Nosso irmão Alex, da Redenção do Iléia. Bom dia, Pai do Senhor Jesus Cristo e PDA Caládio Branco, lá do Iléia. Olha, ele está pedindo o hino, o grande eu sou. Depois vamos soltar esse hino aí. Mas agora nós vamos soltar essa faixa musical, o toque da cura. Você que está nos ouvindo aí, escreve com alguma enfermidade, coloque a sua fé em ação, que a nossa fé também aqui está em ação para o seu milagre, aleluia, você obter nesta manhã de segunda-feira. Que Deus o abençoe. Vamos lá, toque da cura, Pastor Raimundo.
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Glória a Deus. Agora vamos mandar um alô para os ouvintes que estão conectados, ligados conosco nesta manhã de segunda-feira. Louvado seja Deus, amém. Vamos mandar um alô para nossa irmã, aleluia, Gilce, que está ligado conosco nesta manhã. Que Deus possa abençoar a tua vida, minha irmã. Que o Senhor Jesus continue, aleluia, dando graça, livramento. Para o nosso irmão Antônio também, que está ligado, né? Antônia está ligada conosco nesta manhã, nossa irmã Antônia. Que Deus abençoe sua vida e sua família. Estou em oração por todos vocês. A nossa irmã Tereza, louvado seja Deus, que está com seu filho enfermo, né? Aleluia. O grupo de missões Adote Uma Alma vai estar clamando, orando e Deus trazendo uma resposta para você, minha irmã. Pode ter certeza, né? Nossa irmã Elizabeth, né? Que Deus possa abençoar sua casa, sua vida, sua família. Nossa irmã Janaína Montenegro. Aleluia, que está aí ligado conosco nesta manhã. Louvado seja Deus. Vamos estar orando também. Louvado seja Deus pela nossa irmã Isabela. Louvado seja Deus. E nesta manhã também quero mandar um alô para nossa professora Sheila, que está lá em Tamanicuá. Tamanicuá, ligadinho conosco. Nossa professora Sheila, que Deus abençoe sua vida, aleluia, sua família, louvado seja Deus. Agora nós vamos mandar, louvado seja Deus, aleluia, vamos de louvor, né? O nosso querido amado irmão Alex Lima, ali do Redenção, o nosso querido amado irmão Alex Lima, do Redenção, está pedindo louvor, o grande eu sou. Então vamos, louvado seja Deus, vamos oferecer esse louvor para todos os amados ouvintes que estão ligados conosco nesta manhã.

0: Glória a Deus, louvado seja o nome do Senhor, né? Aleluia, vamos mandar um alô aqui pro nosso querido, amado irmão Júnior Santos, que está ligado conosco nesta manhã maravilhosa. Louvado seja Deus, que Deus abençoe sua vida, meu irmão, e sua família. Nossa irmã Valéria também, que está ligado conosco, né? Louvado seja Deus. Aí daí PDA, do Monte Pascoal, louvado seja Deus, nossa irmã Valéria. Que Deus abençoe, minha irmã, sua vida, sua família. Louvado seja o nome de Deus para sempre. Aleluia. Nossos amados ouvintes que estão ligados conosco nesta manhã, né? Louvado seja Deus. A nossa irmã Andréia Lopes também. Aleluia. Que Deus abençoe sua vida e toda a sua família. Aleluia. Vamos estar orando pela vida do seu filho, né? A nossa irmã, aleluia, André, que está aí, aleluia, no Santa Isabel do Rio Negro, né? Aleluia. Pede oração, aleluia, pelo seu filho que está ouvindo aqui no Tarumã Açu, está ligado ali no Tarumã Açu, aleluia, no programa Voz da Libertação, né? Ela está ligada conosco nesta manhã, ouvindo, aleluia, o programa Voz da Libertação. Nosso Matheus Campo aí, olha aí, meu irmão, ligado conosco, que Deus abençoe sua vida, sua casa, a sua família, nossos irmãos de Juruá, aleluia, ligado conosco. Olha aí, nossos irmãos ribeirinhos dos interiores, conectadinho conosco, né? Louvado seja Deus, que Deus abençoe sua vida, meu irmão. Aleluia, mandar um alô para nossa irmã Gabriela, Gabriela, que Deus abençoe. Aleluia, sobrina do nosso pastor Regino, que está aqui conosco. Louvado seja Deus, olha aí, interagindo, né? Aleluia, pode ter certeza que todos vocês vão estar cobertos de orações. Vamos estar orando pelas vossas vidas, pelas vossas famílias e Deus garantindo a vitória.
1: É isso aí, ouvinte, você que está sintonizado no programa A Voz da Libertação, na direção, na responsabilidade do Grupo de Missões Adote uma Alma. Estamos aqui hoje, nesta manhã de segunda-feira, trazendo a Santa Palavra de Deus. Obrigado a todos os ouvintes que estão aí, aleluia, sintonizado neste programa, nossa irmã Sheila, nossa minha sobrinha Gabriela no Juruá aí, Gabriel, né? E todos os ouvintes, que Deus o abençoe a todos. E nesta manhã, já vamos agora de programação do Adote uma Alma, cronograma, né? As horas estão voando, 7h45 da manhã. Vamos lá com o nosso cooperador Luzivaldo Marinho, trazendo a programação do grupo de missões Adote uma Alma.
0: Glória a Deus, louvado seja Deus, vamos lá, aleluia, vamos lá, chegou o momento da divulgação do cronograma do grupo de missões Adote uma Alma. Vamos lá na campanha de segunda-feira às 12 horas, temos o resgate das ovelhas feridas. Esta campanha é hoje às 12 horas, você está convidado, convocado, aleluia, para estar conosco. Olha, muitas almas, muitos irmãos, muitas irmãs estão contando o seu milagre. Segunda-feira o evangelismo no semáforo, segunda-feira saiu uma equipe

0: Evangelismo no semáforo. Segunda-feira saiu uma equipe daqui, louvado seja Deus, por semáforo. Terça-feira temos visita nos lares com a líder estadual Sebastiana Santos. Já anota aí o contato da serva do Senhor, você que quiser uma visita, aleluia, elas vão estar indo para a sua casa. DDD 92-9494-9960. DDD 92-9494-9960. 9960. Às quarta-feira, o mapeamento, aleluia, da sede estadual em casa, com o nosso cooperador, com o nosso pastor Regino, saindo a equipe aqui, louvado seja Deus, da sede estadual. Quinta-feira, o evangelismo é no semáforo. Evangelismo no semáforo. Sexta-feira, temos evangelismo no Porto de Manaus. Uma equipe saindo aqui pela manhã, indo ali para o Porto de Manaus. Sábado, o evangelismo no centro de Manaus. O sábado tem o evangelismo poderoso ali no centro de Manaus. Domingo, o evangelismo no mercado municipal. Então, esses são o cronograma da equipe de missões Adote Uma Alma.
1: Glória a Deus. Continuando com as programações do Adote Uma Alma, aqui na Voz da Libertação. Em junho, o segundo encontro do Adote Uma Alma, dia 28, aqui na sede estadual. Alô, alô, você de toda a região aí do Adote Uma Alma. Dia 28 aqui de junho, nós estaremos aqui na sede estadual. Em julho, na Redenção, louvado seja o nome do Senhor. Em agosto, na região do João Paulo. Em setembro, na costa do Aruanã. Oh, glória a Deus, aleluia, costa do Aruanã. Ei, você aí desta região, em setembro estaremos aí na costa do Aruanã, fazendo a missão do Senhor. Em outubro, no Vale do Sinai, louvado seja o nome do Senhor. E em novembro, na Comunidade Abelha, louvado seja o nome do Senhor. E em dezembro, na região de Mauazinho. Essa aqui são as programações, aleluia, do Adote Uma Alma, louvado seja o nome do Senhor, que está chegando até você através da Voz da Libertação.
2: É isso aí, Manaus, 7:48. Vamos falar agora da programação da sede estadual, que nós estamos na semana do grande evento esperado por todos. Diga aí, pastor Luizvaldo, qual é o evento?
0: Ali no Canaã, dia 30 agora, um evento maravilhoso, espiritual. Louvado seja Deus, meu pastor Regino. E você que está ligado conosco, aleluia, vai sair três caravanas, né, aqui da sede. Vão sair três caravanas, aleluia. Então você pode vir para cá e você pode estar saindo numa dessas caravanas para você sair ali para o Canaã. Louvado seja Deus e Deus garantindo a vitória, meu pastor.
2: Pastor José Luiz, qual é o evento que vai ter lá no Canaã, pastor José Luiz?
1: Glória a Deus, olha, estamos todos apreensivos porque vai ter a conexa ali com o jovem no auditório Canaã. Ei, ali de Ismael Aziz, nós já estamos também ali com uma caravana, louvado seja o nome de Deus. Você de Ismael Aziz aí, jovem, adolescente, olha aí, você que está aí afastado do caminho do Senhor, nós estaremos saindo ali às 15h30, louvado seja o nome do Senhor, dia 30, para vir para a Conex, estamos todos apreensivos, vai ser uma bênção de Deus.
2: Louvado seja Deus, está confirmado a presença do grande homem de Deus, vindo da onde, Luiz Valdo?
0: De São Paulo, nosso querido, amado irmão Fabrício, vindo diretamente, né, de São Paulo e pregando a santa palavra de Deus.
2: Você que está aí distanciado, afastado dos caminhos do Senhor, que está com a enfermidade, corra, corra, corra, porque Jesus garante a tua vitória. É nesse sábado, ouvinte, está chegando o grande dia, o dia do teu milagre, onde vai ter, aleluia, mais ou menos 6.000 pessoas neste evento, jovens vindo de todos os lados, das comunidades, das cidades próximas, e Jesus garante a vitória. Eu creio que vai ser uma tarde de bênção, de vitória, pastor Raimundo Cruz, vai ser milagre nesse dia. E você não pode ficar de fora, hein? Vai ser sábado agora. A caravana lá de Redenção também já está toda ajeitada. E você, ouvinte aí, procura uma igreja pentecostal, Deus e amor, próximo da sua casa, que eu tenho certeza que lá também vai ter uma caravana. Agora vamos trazer aí a programação da sede estadual com o nosso irmão Luzivaldo.
0: Vamos lá, louvado seja Deus, vamos lá, a programação da sede estadual aqui na rua Comendador Alexandre Amorim, número 525, no bairro de Aparecida. Louvado seja Deus, né?

0: temos 6 cultos por dia. Né, temos 6 da manhã, o culto do trabalhador. 6 da manhã já tem o culto do trabalhador, já está aberto aqui a porta da casa de Deus, a casa de oração. Às 7 da manhã, aleluia, já tem outro também, outro culto em seguida, culto poderoso, culto da palavra, culto de salvação, de restauração, de libertação. E às 9 da manhã temos outro culto mais poderoso ainda, porque a palavra de Deus é poderosa. Às 12 horas também temos culto aqui na sede estadual, aqui na rua Comendador Alexandre Amorim, fica atrás do Colégio Militar, aqui no centro de Manaus. Às 14 horas, 2 horas, temos outro culto também. As portas da casa de Deus estão abertas para você. Venha, aleluia, traga sua família, louvado seja Deus. Se não puder vir sua família, venha você, venha receber seu milagre pela sua família e pela sua casa. E finalizando o culto aqui na sede estadual, é o culto, aleluia, às 19 horas, 7 horas, às 19 horas da noite, encerrando o culto, aleluia, louvado seja Deus.
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0: isso aí, amigos ouvintes. Em Manaus são 7h53. Já agora vamos fazer já nossos agradecimentos, né, por esse programa aí. Quero passar a palavra ao nosso pastor José Luiz.
1: Glória a Deus, chegamos mais ao final do programa A Voz da Libertação, com aqui os cooperadores do Adote Uma Alma. E também eu quero, sou grato pela vida do nosso Deus maravilhoso, que tem aberto essa porta maravilhosa para todos conosco aqui, que estamos juntos, para o nosso pastor que está aqui, também aqui nos auxiliando, para o nosso irmão cooperador Ludivaldo, irmão Regino, louvado, e também o nosso pastor Raimundo, e também o pastor Arante, nosso pastor aqui da sede estadual, André Zibusque. Nós estamos aqui gratos por tudo que Deus tem feito, que tem falado nesta manhã, louvado seja o nome do Senhor. Que Deus abençoe, né? Também a nossa irmã, que está na frente da Dote Malta, nossa irmã Sebastiano, louvado seja o nome do Senhor. E todos aqueles que ouvem, estão ouvindo a voz da libertação, que Deus possa abençoar vossas vidas, em nome de Jesus.
0: Amém, louvado seja. Agora vamos de oração da fé. Você que está aí do outro lado, você que está enfermo, agora chegou a hora do teu milagre. Chegou a hora do teu milagre. As mãos de Deus vai ser alcançada aí no teu lar, na tua casa, no seu trabalho, na sua família, em nome de Jesus. Oração da fé está baseada em livro de Tiago, capítulo de número 5, versículo de número 15. Lá, se tu tiver cometido pecados, o Senhor perdoa, o Senhor cura, o Senhor salva. E nesta manhã, eu creio que pelos olhos da fé, a fé em ação, né, o milagre vai chegar na tua casa, com o nosso irmão cooperador, Luzivaldo Marinho. Oração da fé.
2: Oh, glória, glória a Deus, soberano e eterno Deus e eterno Pai. Senhor, mais uma vez, Senhor, meu Deus, eu ligo a minha fé com a fé deste irmão, desta irmã, Senhor. Queremos te pedir mais uma vez perdão dos nossos muitos pecados. Nesta manhã, façamos um conserto com o Pai, com o Filho, com o Espírito Santo de Deus. Meu Deus querido, ó Deus amado, esta pessoa que está ligado, este pai, esta mãe desesperado, Senhor, meu Deus, aleluia, que o Senhor possa vir com a salvação, com a libertação, meu Pai. Senhor da glória, Deus querido, o teu povo estava ali acampado em Jericó, Senhor, meu Pai, e Raabe, a prostituta, estava dentro, meu Deus querido, ó Deus amado, nesta manhã, Senhor, tira Raabe para fora e salva, Senhor, meu Pai, a família, porque só não foi salva ela, não, Senhor, o Senhor salvou o Pai.

0: Senhor, porque eu creio que a sua misericórdia é boa e dura para sempre, ó Pai. Esta pessoa, meu Deus, que foi vítima de macumba, de bruxaria, aleluia, de vudanismo, de candomblédismo, que nem sabe o que está enfrentando, aleluia, queima, queima agora, corta agora, cai por terra macumba, cai por terra bruxaria, cai por terra depressão, insônia, angústia, cai por terra enfermidade, sai agora, sai no nome de Jesus Cristo. Olha aí, meu Deus, ele está crendo, olha aí, meu Pai, ela está crendo, olha aí, meu Deus, ele está tomando posse, olha aí, Jesus, ela está tomando posse da sua cura. Sai infecção, sai dor na cabeça, sai dor de trás dos olhos, sai dor, aleluia, sai dor na costa, sai dor de, aleluia, na perna, sai agora toda seta, sai do corpo, sai da mente, sai da alma, sai no nome de Jesus Cristo. Senhor, vai curando, confirma a bênção, Jesus, e a vitória, em nome do Senhor Jesus, amém.
1: Louvado seja Deus, que oração poderosa, meu irmão, e agindo Deus, quem impedirá? Manda aí também um alô para nossa irmã Cláudia, lá do bairro Aleixo, né? Deus abençoe nossa irmã Cláudia aí, uma pessoa que também tem ajudado grandemente na obra do Senhor. É, ouvinte, chegou mais um final do programa, mas quinta-feira nós estamos aqui também, a partir das 16 horas. Louvado seja Deus, né? Chegamos ao final do programa do Grupo de Missões Adote uma Alma. Quem despede, cooperador Regino Nogueira,
0: Luzivaldo Marinho,
2: José Luiz.
1: Que a graça do nosso Deus e a bondade do Pai, do Filho, do Espírito Santo de Deus continue conosco até a sua volta, em nome de Jesus. Louvado seja Deus. É com a graça do nosso Deus que nós venhamos, aleluia, nesta manhã, né, nos despedir aqui. Louvado seja Deus, que o Senhor possa, Pai, vir nos visitar, a nossa casa, a nossa família, em nome de Jesus Cristo. Aleluia.
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0: Muito bem, amados e queridos ouvintes, estamos chegando com vocês neste momento. É, você que me acompanha a qualquer ponto do Brasil e do mundo, aceita uma paz do Senhor, o teu irmão em Cristo, Pastor Arante. Hoje, segunda-feira, Pastor Cooperador Raimundo, hoje é segunda-feira. Hoje, o Cooperador Raimundo acordou cedo, veio pra cá, já tá conosco, ele tá na sonoplastia ali, controlando tudo. E hoje é segunda-feira, estamos aí, já começando o culto de 8 horas, já findamos dos cultos, foi uma bênção. E agora, às 8 horas, já começou a campanha dos vencedores. Corre para cá, não fique em casa. Hoje o meu Deus tem bênção para todos aqueles que chegarem nesta manhã. Você quer ser vencedor? Venha para cá. Não fique em casa, corre para cá. Rua Comendador Alexandre Amorim, 525, aqui no centro da Grande Manaus. Segunda-feira, Cooperador Raimundo, a paz do Senhor, Cooperador Raimundo Cruz.
1: Paz do Senhor, Pastor João Arantes, a paz do Senhor, ouvintes, que Deus abençoe você de perto, de longe, onde quer que você esteja, seja bem-vindo ao programa Voz da Libertação, neste dia abençoado, Pastor João.
0: Maravilha, maravilha, é hoje, segunda-feira, em Manaus, neste momento, 8 horas e 4 minutos, é o programa A Voz da Libertação, que não deixa nós se separar. Tamo junto mais uma vez, estamos aqui falando diretamente aqui do estúdio, é da Igreja Deus e Amor, sede estadual do Amazonas. Lembrando, Cooperador Raimundo Cruz, que hoje nós vamos já passar o que marca o programa Voz da Libertação. Prepara aí o conta bênção, porque hoje não vamos perder tempo, porque hoje queremos falar com você que estão nos ouvindo, você que está neste momento ligado nesta programação, você que está no trabalho, você que está nas fábricas, nas lojas, nas feiras, nos mercados, nas banquinhas de banana, vendendo a sua banana, vendendo a sua fruta, você que está na sua banquinha de café também, vendendo o seu café, você que está ligado em qualquer ponto da Grande Manaus, do Amazonas, do Brasil, por que não falar dos exterior também, Cooperador Raimundo Cruz, prepara aí ou conte a bênção, porque hoje é bênção de Deus, Cooperador Raimundo!
1: É a bênção de Deus sem medidas, mas antes de tudo, vamos pedir direção do nosso papai, vamos pedir a direção. Isso, e agradecer ao Senhor por
0: meu
1: tudo.
0: Pai.
1: E esta oração é com ele mesmo, Pastor João Arantes.
0: Eu estava orando agora, apresentando vocês, mas vamos orar. E o meu problema é a oração. A oração, ela fala, ela move a mão de Deus e ela toca em nosso coração. É o nosso irmão Cooperador Raimundo, ele não se esquece. Nós somos aquele, quando chega no trabalho, onde chega, onde nós chegamos, a primeira coisa é que nós vamos agradecer a Deus. Então vamos agora. Oramos. Verdade. A Deus. Oramos a Deus. Senhor, meu Deus, maravilhoso Pai. Obrigado, meu Deus, pela sua oportunidade aqui nesta manhã. Que o Senhor, meu Deus, venha responder os nossos pedidos, Pai. Queremos te agradecer pela noite. Queremos te agradecer pelo dia que estamos, meu Pai. Muito obrigado. Obrigado, Senhor, pelo nosso descanso da noite. Obrigado também, meu Deus, pelas maravilhas, pelo livramento, meu Deus, todos nossos ouvintes que estão nos acompanhando de perto, de longe, meu Pai, que o teu grande mover venha ser derramado sobre esta casa, esta pessoa, meu Pai, que ligou agora o seu aparelho, meu Deus, talvez com o seu joelho dobrado, essa pessoa que está hospitalizado também, essa pessoa que está no seu trabalho, essa pessoa que está na sua casa, meu Deus, que nós possamos ter um programa hoje abençoado, que no final deste programa, meu Pai, o Senhor possa trazer pessoa para contar o milagre.

0: Estamos aqui porque nós amamos o nosso Jesus. Meu Pai, abençoa nosso cooperador Raimundo Cruz, que aqui, meu Pai, chegou cedinho para trabalhar. Abençoa também a sua família, abençoa também a minha família, Pai. Aonde tiver uma pessoa da minha família, meu Pai, que o Senhor venha abençoar, meu Pai, dando livramento. Essa pessoa que está a caminho da tua casa, Senhor, essa pessoa que vem andando de pé, essa pessoa que vem no ônibus, essa pessoa que vem, meu Pai, de táxi, ou seja, de Uber, meu Pai, dá-me um livramento. Assim nós pedimos, Pai, com certeza da resposta e da vitória. Amém e amém, Jesus. Cooperador Raimundo Cruz, agora, cooperador Raimundo Cruz, dá a tua palavra aí. Cooperador Raimundo Cruz, também você não pode deixar ninguém antes de contar a bênção. Pessoa de chegar que vai contar a bênção, fala pro povo aí quem tá conosco, quem já chegou conosco nesta manhã, por favor. Quem que tá conosco, cooperador Raimundo Cruz? Céu e
1: terra. Maravilha, povo de Deus, muito bem, pastor João Arantes. É quem está conosco aqui, a nossa irmã Janaína Montenegro. E deixa-me ver aqui, esse contato aqui é o nosso. A Neila Quintino. A Neila Quintino também está conosco aqui nesta programação, A Voz da Libertação. Deus abençoe nossa irmã Neila Quintino. Deus abençoe seu lar, sua casa e toda a sua querida, amada família. Nossa irmã Antônia Gomes, Deus abençoe sua vida. A irmã Joelma, nosso irmão Matheus lá em Campo Grande. Nosso irmão Júnior Santos, lá na Feira da Panaí. Deus abençoe, irmão Júnior Santos. E agora nós vamos acompanhar o que marca o programa Voz da Libertação, os depoimentos, conte a bênção, aquilo que as pessoas recebem aqui na Igreja Pentecostal Deus e Amor nessas poderosas campanhas.

0: bem, amados ouvintes do programa Voz da Libertação? Neste dia maravilhoso, nós vamos já acompanhar o que o nosso Deus, ele vem realizando através do seu povo ao comparecer na Igreja Pentecostal Deus Amor. Minha irmã, como é o seu nome?
1: Meu nome é Sandra Lisboa.
0: Irmã Sandra, conte o milagre que a senhora recebeu ao comparecer na Igreja Pentecostal Deus Amor.
1: Pastor, eu trabalho viajando e quase eu não tenho tempo de vir ao culto, porque eu passo de 3 meses fora. E de uns tempos para cá eu comecei a inchar, ficar toda inchada, meus pés, minhas mãos. E quando foi na quinta-feira, há duas quinta-feiras atrás, eu vim no centro e a minha filha me trouxe aqui na Igreja Deus e Amor, na Luiz Antoni, né? Aí, eu cheguei aqui, estava um culto maravilhoso, as irmãs estavam pregando, louvando ao Senhor. E chegou a hora da revelação, eu fui revelada, eu e mais 2 irmãos, que eu seria a terceira pessoa, que Deus estava revelando problema seríssimo no fígado e que tinha uma pessoa que o problema já estava bastante avançado. E se eu cresse, Deus me daria o milagre e a bênção. E eu levantei a mão e eu sei que essa pessoa que estava bastante avançada era eu. E então, pastor, desde lá, eu comecei a me sentir bem, meus pés começaram a desinchar. Quando foi na sexta-feira, eu continuei, fui na outra Igreja Deus de Amor, lá na Castelo Branco, na Compensa, onde tem culto à tarde, todas as sextas-feiras. Eu amo essa igreja, fui lá com meus irmãos. E o Senhor disse que quando eu botei o pé da igreja para dentro, Deus estava confirmando a bênção que Ele tinha acabado de me dar na quinta-feira, quando foi na sexta-feira. Ele confirmou a bênção de um câncer no meu fígado. E eu estou muito, muito feliz, muito agradecida ao Senhor, que Deus de lá, eu só choro e agradeço a Deus. Dia e noite, só Jesus pode fazer o que Ele fez na minha vida e tem feito até hoje. Eu sou muito, muito grata ao Senhor por essa grande bênção e mais essa oportunidade de vida que Ele tem me dado.
0: A irmã Sandra, amado ouvinte, até mesmo uma irmã de outro ministério, mas sempre tendo participando das grandes campanhas na Igreja Pentecostal Deus Amor, e ela participando juntamente conosco, chegando até a igreja, foi revelada através do Espírito Santo de Deus, a qual a própria nossa irmã Sandra conta que a irmã, a serva do Senhor, que estava num santo altar, ministrando a palavra de Deus, até mesmo passando a revelação do Espírito Santo, não conhecia, não sabia o que estava acontecendo com a irmã Sandra. Mas somente ela e Deus, ouvinte, sabia o que ela estava passando. Irmã Sandra, conte para os ouvintes também como foi que aconteceu o seu trabalho também, né? No seu trabalho, onde a senhora me mostrou aqui as fotos, seu pé muito inchado. E como foi as pessoas em ver o que estava acontecendo com a senhora?
1: Pastor, eu trabalho numa empresa de navegação, eu viajo para o Rio Urucu e eu passo de 3 meses lá para dentro, né, sem vir em casa. Aí eu comecei a ficar toda inchada, meus pés estavam uma coisa feia, minhas mãos, meus braços adormeciam do tornozelo, do cotovelo para baixo, tudo adormecido. Aí eu tive que tirar o relógio, não aguentava mais nada no meu braço e toda inchada, meu estômago inchado, eu achava assim que era coração. Às vezes dava, não sabia mais nem o que doía em mim, tudo doía. Aí eu pensava, meu Deus, já estou morrendo, já estou me acabando. Aí eu cheguei com o meu gerente lá, pedi folga. Eu disse, eu vou para Manaus, porque eu sei que eu chego lá, eu vou para a igreja, Jesus vai me curar. Que nem eu disse para minha filha, se eu tiver com câncer, eu não quero ser tratada pelo SECOM, eu não quero ser tratada pelos médicos, porque trata e a gente não fica bom. Eu vou fazer um voto com Deus. Ou Deus me prepara e me leva para a glória dEle, ou Ele vai me curar, porque Ele é o meu Deus. Foi isso que eu disse na minha casa.
0: Através da sua fé, através do voto que a senhora fez com Deus, Deus respondeu imediatamente, operando um milagre na sua vida.
1: E foi um milagre urgente, pastor. Foi um milagre urgente que Deus me ouviu. Quando eu saí de casa, que eu cheguei aqui, o Senhor me ouviu e me respondeu. E me deu a grande bênção que hoje eu só tenho a agradecer os milhares de bênçãos que o Senhor tem me dado. A minha vida é um milagre. De eu ainda estar viva aqui na face da terra é um milagre.
0: Irmã Sandra, qual é o convite, a palavra da nossa irmã? Quem sabe este amado ouvinte, este homem, esta mulher, que está passando até mesmo pela situação a qual a senhora passou. Quem sabe pessoa que se encontram desenganada da medicina, qual é a sua palavra para este amado ouvinte que está nos acompanhando neste dia?
1: É que venham para Jesus, que não se demore, porque às vezes um dia já é tarde demais, então não perca tempo, venham fazer as campanhas, venham para a igreja, venham como eu vim, venham também para a igreja. Deus é amor, que vocês vão ver o poder e a glória de Deus que opera aqui neste lugar. Não precisa você chegar e nem ter medo de nada, chegue, sente no seu banco, fique quietinho lá, que Jesus está lhe vendo. Tem homens, tem mulheres preparadas aqui para o Senhor usar e falar com você. Pessoas que nunca nem lhe viram, como a irmã que o Senhor usou para falar comigo. Ela nunca me viu, não sei nem o nome dela. Mas o Senhor usou aquela mulher poderosamente para falar comigo. E eu fui curada para a honra e para a glória de Jesus.
0: Aí está, amados ouvintes, o poder da palavra do nosso Deus. O poder das divinas revelações do Espírito Santo na Igreja Pentecostal Deus Amor. Irmã Sandra, confirme para nós o seu endereço, aonde a senhora está morando.
1: Eu estou morando no Monte das Oliveiras, na Avenida Preciosa, no número 11, não, é 1267, 1267, Monte das Oliveiras, Cidade Nova.
0: Honras e glórias damos ao nosso Senhor e Salvador Jesus Cristo, por este grande milagre, a qual nosso Deus ouvinte realizou na vida da nossa irmã Sandra. E já queremos já convidar você para participar conosco das grandes concentrações na Igreja Pentecostal Deus Amor, em três horários, 9, 14 e também no horário das 19 horas, onde homens de Deus, mulheres de Deus, estão aqui pregando a palavra do Senhor e também orando pela sua vida.
2: Qual é o nome da irmã?
3: Márcia Raquel.
2: Conte a bênção.
3: A bênção que eu tenho para contar é que o meu filho, ele passou mal, né, à noite. Aí nós levamos ele lá no Joãozinho, aí quando chegou lá, estava morto, bem dizer. Estava morto. Aí eu clamando ao Senhor, para o Senhor dar mais uma oportunidade para ele, meu esposo, fez o voto do livramento. A doutora pegou, chegou com a gente e disse qual era a nossa fé, se era na família ou era em Deus, porque não existia mais vida para o meu filho.
2: Para o seu filho não existia mais solução. Seu filho já estava desenganado. A doutora perguntou se você acreditava em Deus. Para a medicina já não tinha mais solução, apenas só para Deus mesmo.
3: Aí meu esposo fez o voto do livramento, aí quando meu filho foi para a UTI, ele botou o voto do livramento debaixo dele. Ele fez um voto com o Senhor fizesse um milagre na vida dele, desse a vida dele de volta, ele ia cumprir com aquele voto. E quando a gente fomos lá, tinha tirado o voto, aí ele fez outro voto do livramento. Quando ele fez outro voto do livramento, quando ele chegou lá, meu filho já estava fora de perigo. Já, até os médicos ficaram surpresos pela... O que aconteceu com ele, pelo milagre que o Senhor fez na vida dele. A doutora que socorreu ele, quando...

0: vida dele de volta. Essa é a bênção que eu tenho para contar.
1: Que grande milagre, hein, ouvintes? Deus, ele faz o impossível acontecer. Deus faz o impossível se tornar possível na vida de todos que comparecem à Igreja Deus Amor e que faz um voto com Deus. Para o seu filho não havia mais solução. Não havia mais esperança de uma vida melhor.
0: Não, não havia não. Ele já estava desenganado, já estava morto.
1: Há quanto tempo o seu filho passou na UTI?
0: 14 dias.
1: 14 dias de desespero, 14 dias de angústia. Como a irmã se sentiu? Qual foi a sua reação? A irmã conseguia dormir à noite? A irmã... Conte para os ouvintes como a irmã se sentiu em saber que o seu filho só tinha apenas alguns dias de vida.
0: Ah, eu só clamava ao Senhor, né? E pedia muito ao Senhor, para o Senhor dar mais uma oportunidade para ele. E me lembrava do voto que estava lá com ele. E eu, meu esposo, orava, pedia a Deus que Deus desse mais uma vitória.
1: Uma oportunidade para ele.
0: Mais uma oportunidade de vida. Nós oramos, orei muito pelas madrugadas, pedindo ao Senhor, para o Senhor fazer esse milagre na minha vida. Porque eu ia contar na casa dele, eu ia gravar.
1: E na verdade, pela lei da vida, é os filhos que enterram os pais. Mas ele aí ia ser o contrário. E o coração de uma mãe é difícil de suportar, né, minha irmã?
0: É, meu irmão. Verdade.
1: Mas a irmã fez o voto com Deus, juntamente com seu esposo. E hoje o seu filho está livre da morte. O Senhor deu uma nova vida, uma nova oportunidade para a sua família. Porque hoje ele é a alegria da casa. Hoje é um milagre de Deus aqui na terra.

0: abençoado em nome de Jesus.
1: Minha irmã, faça um convite para aquelas pessoas que estão desenganadas, que estão sem esperança de uma vida melhor, que já bateram em muitas portas. E todas as portas que já bateram não encontraram a solução. Mas faça um convite para essas pessoas, assim como o seu esposo, a senhora veio à Igreja de Deus Amor e viu que aqui Deus opera milagres, fizeram campanhas e pegaram esse voto do livramento e levaram para o seu filho e Deus operou o milagre na vida dele.
0: É, aquelas pessoas que estiver desenganada, não desista não, porque Deus é a vida. E assim como Deus deu a vida do meu filho, ele pode

0: Jesus.
1: Graças a Deus. Minha irmã, confirme então o seu nome e o seu endereço.
0: Meu nome é Márcia Raquel Góes Veloso. Eu moro na Rua da Paz, número 15 Crespo.
1: Está feliz por este milagre?
0: Estou muito feliz com o meu Senhor. Fora outras bênçãos e bênçãos que o Senhor tenha me dado. Eu agradeço muito ao meu Senhor. Não sei, não tenho palavras para falar, mas eu creio num Deus que eu sirvo.
1: É isso aí, ouvintes. Milagres não se explica, recebe. O filho desta irmã estava com apenas 2 meses. Mal saiu do ventre da sua mãe. Já estava desenganado pela medicina, mas o Senhor, com as suas mãos poderosas, ouviu o clamor dos seus pais. E através do clamor que eles fizeram a Deus e com o voto do livramento, Deus operou o milagre. E você que está nesta mesma situação ou em situações diferenciadas, saiba que existe um Deus que está nos céus e que opera aqui na igreja Deus e Amor, que se localiza na Rua Comendador Alexandre Amorim, 525, no bairro Aparecida, que este Deus, ele faz o impossível acontecer. Venha você e toda a sua família em busca do milagre que Deus opera em sua vida.

Graças a Deus, você do Crespo, você do São Lázaro, você de Betânia, você da Raiz, venha pra cá. Faz que nem nossa irmã veio. O milagre aconteceu e pode acontecer na tua vida. Hoje é segunda-feira, é o grande culto do vencedor. Venha pra cá, não fique em casa, meu Deus. Esses milagres, cooperador Raimundo Cruz, é de derramar lágrima. Cooperador Raimundo Cruz, se você que é acostumado de ouvir, escutar os milagres que Deus opera na igreja, Deus é amor, fala para os nossos ouvintes, se esse não é milagre, fala para o povo que é milagre, cooperador Raimundo Cruz. Raimundo Cruz, é contigo!

0: Pastor João Arantes, milagres, maravilhas, prodígios acontecem aqui neste lugar. É, e vamos aqui a nossa irmã Ana Paula. A irmã Ana Paula está aqui na escuta do programa Voz da Libertação. Ela diz: a paz, Pastor Arantes, irmão Rai. Ela me chama de irmão Rai. E eu preciso ouvir um louvor. É bem aquele lá. É, eu acho que eu já sei qual é o louvor. A irmã Simonete também, ela diz aqui: a paz do Senhor Jesus, Pastor João Arantes, eu já estou aqui na casa de Deus, nossa igreja pentecostal, Deus é amor, amém, glória a Deus. Você que está em casa, ela ainda faz o convite, ó. Você que está em casa, vem para cá, vem para o culto dos vencedores, isso mesmo, vem para o culto dos vencedores. Aí ela mudou, a irmã Ana Paula, ela pede o hino Vem Me Ajudar, Pastor João Arantes.
1: Maravilha, a paz do Senhor, Manaus, a paz do Senhor, irmã Ana Paula, a paz do Senhor, nossos ouvintes que nos ouvem, que nos acompanha. Eu falei para o cooperador Raimundo Cruz, se esse não é milagre, cooperador Raimundo Cruz, logo após que ele comentar aí, já vamos ela soltar esse louvor para o nosso ouvinte, você de perto, você de longe, é para você. Mas, cooperador Raimundo Cruz, eu fiz uma pergunta: se não é milagre que nós
0: ouvimos. É milagre.
1: O que é milagre? Fala pro povo, cooperador Raimundo Cruz.
0: É, pastor João, milagres estão acontecendo diariamente aqui neste lugar. E a dona Márcia Raquel, ela teve este milagre extraordinário, um milagre tremendo. Deus guardou, Deus livrou ela do mal. Ela estava desenganada pela medicina e através do voto do livramento que ela fez em favor do seu filho. É, em favor do seu filho. O seu filho que estava desenganado pela medicina. Interessante, hein? Interessante. O seu esposo ia lá, colocava o voto do livramento e às vezes os enfermeiros tiravam e assim foi. E eles fazendo campanha, orando direto pelo seu filho, Jesus deu a bênção para eles. O milagre aconteceu, porque eles se voltaram para Deus. Aqueles que clamam a Deus de forma nenhuma, eles ficam sem resposta. O nosso Deus, ele responde com fogo e com poder e glória. E agora nós vamos, pastor João Arantes, nós vamos ouvir o louvor. É, vem me ajudar. Eu quero oferecer lá para a Alane, a Alane lá na Maniquara.
1: Maniquara.
0: Alane, o pastor Rony, estava aniversariando ontem. É, guardou bolo para nós, pastor Rony. Pastor Rony aí, completando mais uma primavera. Deus abençoe sua vida. Deus abençoe a Iari. A Iari chorou, né? A Iari chorou ontem pro pastor João Arantes. É, Titi, a mamãe me colocou para estudar de manhã e de tarde, mas é bom para você, Iari. É bom para você que você só vai acrescentar o seu conhecimento. E, é claro, vai ter um momento que você vai estar aí já formada e vai poder ouvir o programa Voz da Libertação e divulgar mais ainda. Então nós vamos ouvir, vem me ajudar, né, pastor João? Quem
1: Maria
0: mais aí?
1: Maria Arantes, lá no Mundo Novo, cooperador Raimundo Cruz.
0: A Maria Arantes, ó, e você que está aí do outro lado, você não tem o número aqui do nosso WhatsApp? Anota o número do nosso WhatsApp.
1: É o Dani, nosso... na Betânia não, aí em Tancredo Neves.
0: Deus abençoe, irmã, a Dani aí no Tancredo Neves, quem mais? A Dani, quem mais aí?
1: A Tani Amara, lá no Ariaú.
0: A Tani e a Mara, no, e a Ariel. E aquelas duas lá da foto, quem é as duas lá?
1: A Mara e a Dani.
0: A Mara e a Dani, as duas estão aí ouvindo o programa Voz da Libertação. Aí.
1: A Dani no Tancredo Neves e a Mara no Ariaú.
0: No Ariaú, a Mara no Tancredo Neves e a Dani no Ariaú.
1: No Ariaú.
0: Que maravilha.
1: Maria Arantes lá no Mundo Novo.
0: Atenção, Maria Arantes, rapaz. E o Chiquinho, hein? E o Chiquinho?
1: O Chiquinho lá no Maniquara.
0: O Chiquinho no Maniquara. É, Chiquinho
1: glória
0: no Maniquara.
1: Glória a Deus.
0: Glória a Jesus. Então nós vamos aí, o louvor vem me ajudar, mas antes nota aí o número do nosso WhatsApp. É o 92, código de área 984476580. Você pode mandar aí uma mensagem de texto, você pode mandar uma mensagem de voz. Nós vamos colocar aqui no programa Voz da Libertação ao vivo, para sair a sua voz aqui também, claro. Você falando e pedindo louvor, oração, o que você desejar. Mais uma vez, 92, código de área. Vem o número do telefone, 9 na frente, 84476580. Você manda a sua mensagem e nós estaremos atendendo você. Vem me ajudar a pedido da nossa irmã Ana Paula. Ela diz bem assim: ofereço para vocês da Voz da Libertação esse segundo louvor. Eu sofri muito quando meu filho foi preso. Peleja, vem me ajudar. Eu chorava muito quando eu orava ouvindo. E agora você se alegra, chora de alegria, porque o seu filho está aí ao seu lado na presença de Deus. Vem me ajudar a pedido da nossa irmã Ana Paula.

nosso irmão Júnior Menezes. Deus abençoe sua vida. Nosso irmão Júnior Menezes está fazendo aniversário hoje. Deus abençoe, Júnior Menezes. É para você também esta linda canção da gravadora MC Music.

0: Maravilha, você ouviu aí, Vem Me Ajudar, do CD Chorando ou Sorrindo, com a nossa irmã Leia Miranda de Oliveira. E a nossa irmã Samia já está aqui, mandando o ar da graça, mandando a sua mensagem. Ela diz: oi, a paz do Senhor Jesus, paz do Senhor, irmã Samia.
1: Quanta gente louva, quanta gente adora.
2: Maravilha, paz do Senhor, você que está nos escutando, você que agora está chegando, Deus abençoe. Vamos, hoje, nessa segunda-feira, você que nos ouve em qualquer ponto da Grande Manaus, você que está na campanha dos vencedores, você que acompanhar os milagres que Deus tem operado na Igreja de Oxalá, não fique só ouvindo, não, venha para cá. Hoje pela manhã vai ter milagre, hoje pela manhã vai ter cura, vai ter libertação, vai ter maravilha. Você que me escuta neste momento, você é o nosso convidado especial. Lembrando você, meu amigo, hoje é segunda-feira, já estamos com 3 concentrações. E vamos agora ao meio-dia, às 14 e às 19 horas, o pastor André Zebrúcio, responsável estadual, vai estar no altar de Deus. Lembrando a todos que essa campanha do vencedor, se é agora pela manhã, você é o nosso convidado. Chega de estar batendo em portas erradas. Chega, chega, chega. O meu Jesus tem bênção, o meu Deus tem milagre para a tua família, para a tua vida. Você que está desempregado, você que está aí, já bateu em várias portas, até agora nada, venha para cá. Nós estamos daqui a pouquinho no altar de Deus, orando em favor de todos. Venha para cá, rua Alexandre Amorim, 525, aqui no centro da Grande Manaus. Não percam as bênçãos, as maravilhas que Deus tem operado na campanha dos vencedores. Atenção Manaus, atenção Amazonas, atenção Brasil, vamos estar junto agora dia 30, aonde é comprador Raimundo Cruz, vamos, ou vamos convidar o povo. E lembrando, você que está neste momento, que ainda não participou, manda aí o seu, pedindo o seu louvor, oração, pedindo. Nós estamos aqui para responder você. Companheiro Raimundo, o que vai acontecer dia 30 agora desse mês?
0: É, pastor João, antes, dia 30 agora é a grande concentração com a mocidade da Igreja Deus Amor. Expansão! Expansão Jovem! É o 11º Conex e vai estar conosco às 16 horas ali no Auditório Canaã. Pastor Fabrício Biata, ministrando a palavra de Deus e orando por todos. É, pastor Fabrício Biata, homem de Deus, faz parte da diretoria da Igreja Deus é Amor e vai estar ali ministrando a palavra do Senhor e o Senhor falando aos corações. É o nosso Deus operando maravilhas na Igreja Pentecostal Deus é Amor.
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2: Muito bem, amados e queridos ouvintes, é dia 30, não percam. Lembrando que agora o nosso pastor Rony, pastor Rony, já foi rodado o seu louvor, mas nós podemos sim mandar outro agora. O cooperador Raimundo aqui afiado, cooperador Raimundo Cruz aqui, meu amigo, é para atender você. Nós estamos aqui, é você que faz o programa aí do outro lado, você que nos acompanha, você que divulga, você que faz, então é você que manda. Estamos aqui para responder e estamos aqui para atender você. Você que está com seu pedido de oração, você que está com seu pedido de louvor, você que está aí no sítio, você que está também na cidade, você nas comunidades, você de Bela Vista, Santana, você que me escuta no Maniquara, você no Pinheiral, Laguinho, você no Ariaú, você no Cacau Pereira, no Lago do Limão, Iranduba, Paricatuba, você de Chiborena, você da Machantaria, você do Catalão, você de toda a grande Manaus. Então agora, cópia do Raimondes, você separe um louvor para o pastor Rony, que estava de aniversário ontem, que é mais um louvor. Então é contigo, cooperador Raimundo Cruz.
0: Mas ele já separou o nosso bolo já, pastor João? Já separou? Já separou o nosso bolo. Que maravilha. É brincadeira, hein? É o nosso irmão Sidney, lá do Mauazinho, também tá na escuta aqui do programa Voz da Libertação. Ele diz: a paz do Senhor Jesus, pastor João Arantes, Deus abençoe a sua vida, nosso irmão Sidney. E aqui, este número aqui é o nosso irmão Antônio José Rodrigues.
2: Maravilha!
0: Diz aqui: a paz do Senhor Jesus Cristo, bom dia, sou o pastor Antônio José, da cidade de Juruá. Maravilha! Deus abençoe!
2: Que maravilha! Que Deus abençoe, meu pastor! Você, com certeza, neste momento, ligado na programação, já convidando o povo para a noite. Deus abençoe, meu pastor aí do Juruar. Deus abençoe aí você também, pastor de Carauari, você de Tabatinga, você, neste momento, Interfé, você lá no Santo Antônio do Içá, você de Amaturar, você de São Paulo do Olivença, você de Fonte Boa, você de Jutaí, de Tonantins, na escuta do programa. Programa Porta da Libertação, irmã Érica, aí no Santo Antônio do Içá, ligadinho com o programa Porta da Libertação, você de toda a grande Manaus, não esquecendo que hoje é dia da tua bênção, hoje é dia dos teus milagres. Cooperador Raimundo, vamos atender todos os nossos ouvintes aí, quem mais está conosco, cooperador Raimundo Cruz, e vamos rodar o louvor do pastor Rony, ali do Maniquara, na escuta do programa Porta da Libertação, com teus alunos, aí no colégio.
0: O rei está voltando. É o louvor que vai ser rodado agora. É cantando Rafael Costa. O rei está voltando. Gravadora MC Music. Parabéns, pastor Rony. Feliz aniversário, hein? E para todos os ouvintes, este louvor.

0: maravilha, nosso irmão Rony aí guardando o nosso bolo, guardando aí já refrigerante, nós não tomamos refrigerante, o pastor João Arantes disse que não toma refrigerante, é só suco e água, então vamos, cupuaçu, suco de cupuaçu. E agora nós vamos também aqui, o nosso irmão Rony, é claro, mandou aqui uma mensagem para nós e vamos então colocar aqui no programa A Voz da Libertação.
1: Obrigado, pastor João. Estamos aqui ligados na rádio, ouvindo o louvor. E que Deus continue abençoando grandemente vossas vidas, essa programação. E que venha a ser cada vez mais essa voz que liberte vidas oprimidas, escravizadas, em nome do Senhor Jesus. Muito obrigado a todos vocês que fazem essa voz chegar em vários lugares do nosso estado. Parabéns e a paz do Senhor.
2: Última notícia, Jesus Cristo já voltou.
0: Em Manaus, 8 horas e 49 minutos na Grande Manaus. Obrigado, pastor Rony. Obrigado, famílias que nos escutam em qualquer ponto da Grande Manaus. Muito obrigado mesmo, pastor, pela sua palavra, pelo incentivo. Que o meu Deus, que o nosso Deus, venha recompensá-lo em tudo. É o programa Voz da Libertação, aonde nós não podemos chegar, ele chega. E estamos aqui para divulgar a sua comunidade, divulgar a sua cidade, divulgar também a sua família, meus amigos. Você que está de aniversário, você que está aniversariando hoje, mande para cá. Estamos aqui para atender você, para responder o que você está pedindo. O programa Voz da Libertação é de vocês. É você que faz o programa Voz da Libertação. Deus abençoe os irmãos aí do Maniquara. O pastor Rony está no colégio, mas acompanhando o programa A Voz da Libertação também. É a Lani que acompanha aí no mesmo colégio. Deus abençoe. Eu quero lembrar que hoje é segunda-feira, Manaus, corre pra cá, campanha dos vencedores, daqui a pouquinho vamos estar no altar de Deus, os milagres vão acontecer, quarta-feira, cooperador Raimundo Cruz, o que que acontece, as quarta-feira, cooperador Raimundo Cruz.
3: Quarta-feira é a campanha da restituição, aqui na nossa sede estadual das igrejas Deus e Amor, às 6 horas da manhã, às 7 horas, às 9 horas, às 12, às 14 e às 18 horas. O nosso Deus tem operado tremendamente nas quarta-feira. Você que está aí do outro lado, você não pode ficar de fora das concentrações de quarta-feira do mover de Deus aqui na Igreja Pentecostal Deus e Amor. E agora nós vamos atender o pedido, senão não vai dar tempo, pastor João.
0: De louvor, vamos
3: atender o pedido da irmã Ana Paula, que ela diz, se der, coloca peleja. Então vamos lá, coloca A Peleja do Senhor, cantando Cristina Santana, do CD Deus de Milagre.
0: Maravilha, Ana Paula, e também a minha esposa lá na Alvorada, a nossa irmã cooperadora Ione, quase não saía nada. Lembrando que domingo agora, às 18 horas, dia da colheita aqui na Igreja Pentecostal Deus e Amor. Não perca, domingo.

0: Não percam, porque vai ser o dia da colheita.
1: Domingo,
0: 18 horas.
1: Dia 31.
0: Dia 31. Não percam, povo de Deus. Vamos de louvor, cooperador Raimundo Cruz.

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1: É dia 30, sábado, às 16h. Você é caravana de todas as igrejas Deus é Amor, aqui da Grande Manaus, para esse poderoso evento espiritual da Igreja Deus é Amor, aí de... aqui de Manaus, lá no Auditório Canaã. E atenção, hein, que é terça-feira, amanhã às 6h, às 7h, e às 8h já vai estar conosco a nossa irmã Conceição Brito, das 8 até às 10h30, 11h, por aí, já vai estar no altar, já orando. Mulher de Deus começa a orar das 8h até às 9h30, orando, meu Deus, é muita oração, pastor João, e... Deus tem uma bênção especial para você, ó. Na terça-feira passada deu bastante gente, graças a Deus. E a mulher de Deus é muito usada na palavra, na revelação do Espírito Santo também, na oração de posição de mãos. Deus tem operado grande maravilha na terça-feira, a partir das 8h, aqui o culto com a nossa irmã Conceição Brito. Vem para cá, aqui na rua Comendador Alexandre Amorim, número 525, aqui no bairro Aparecida. Deus tem uma bênção especial para você e para todos que aqui estiverem presentes neste lugar. Vem para cá, que o nosso Deus, ele é o mais interessado em abençoar você. E agora é momento de oração, 3 minutos nos separam para as 9h, é momento de oração, momento de falar com Deus. E vamos orar com o pastor João Arantes.
2: Senhor, meu Deus e meu Pai, muito obrigado, meu Deus, por esse momento que tivemos aqui, Senhor. Que o Senhor, neste momento, ó Pai, possa responder os nossos pedidos, nossos clamores. Meu Deus, quantas mães, meu Pai, neste momento nas suas casas, quantos, meu Pai, que neste momento esperavam essa oração, meu Pai. Eu quero apresentar essas famílias, eu quero apresentar essa pessoa, meu Deus, que talvez estava esperando o momento da oração. Colocou uma peça de roupa, um copo de água para o Senhor consagrar. Meu Deus, todos aqueles, meu Pai, que me acompanham agora, Senhor, responde o clamor dessa pessoa, essa mãe que talvez passou a noite sem dormir, preocupadas. Senhor, enxuga as lágrimas, meu Pai, dessas pessoas. Essa pessoa que está acamada neste momento num leito de enfermidade. Meu Deus, nós repreendemos essa enfermidade desta vida. Essa pessoa que neste momento, Senhor, estão trabalhando. Aqueles que estão viajando. Aqueles que estão dirigindo nas estradas. Os trabalhadores da fábrica, das lojas, das feiras, dos mercados, Pai. Os vendedores ambulantes, meu Deus, abençoa. Abençoa a minha família, a minha esposa, a minha filha, a família do pastor André Zibrus. Nosso irmão, cooperador Raimundo Cruz, a sua família. Todos.

0: para nossa família, meu Pai. Obrigado, Senhor, mais um dia estamos aqui te agradecendo. Meu Deus, que possamos, meu Pai, trazer alegria do céu para essa família. E às 16 horas, Pai, estamos aqui voltando para apresentar, meu Pai, este maravilhoso programa. Meu Deus, fica conosco nesta manhã, em nome do Senhor Jesus. Amém e amém, Jesus. Deus abençoe Manaus, Deus abençoe Amazonas, Deus abençoe Brasil, Deus abençoe o povo de Deus. Você que nos escuta aqui perto, longe, onde você estiver escutando, oh meu Deus, tem uma resposta muito grande para você. Cooperador Raimundo Cruz, a paz do Senhor Jesus.
1: Pela fé. Mas seu pastor João Arantes, Deus abençoe sua vida, sua casa, sua família. Eu vou continuando por aqui. Daqui a pouco mais também estaremos me despedindo a partir das 10 horas da manhã. Agora está chegando também o pastor André Zimbruski. E a dona Maria, vou continuando por aqui. A dona Maria, ela também está na Maria de Nazaré Alves Soares. Está na escuta do programa Voz da Libertação. Mandou um áudio aqui. Vamos ouvir o áudio da nossa irmã Maria de Nazaré.
2: É a paz do Senhor, irmãos. Eu sou a irmã Maria de Nazaré daqui da Nova Cidade, Comunidade Nova Vida. Gostaria de ouvir aquele hino, A Luz do Mundo.

0: Também já está agora aqui conosco o pastor André Zimbrusque nesta programação A Voz da Libertação. Vamos então ficar aqui com o servo do Senhor, pastor André Zimbrusque, a partir de agora nesta programação A Voz da Libertação, a voz de Deus falando ao seu, ao meu, aos nossos corações. Deus possa abençoar você, a sua vida, a sua casa e a sua família. Você, amigo ouvinte do programa A Voz da Libertação, aí do outro lado, onde quer que você esteja, que Deus possa abençoar você, a sua vida, a sua casa e a sua família. Deus abençoe. Vou ficando por aqui. Se despede, é o Raimundo Cruz.
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A paz do Senhor Jesus, nesta manhã de segunda-feira, a paz do Senhor, a paz do Senhor, você que é ouvinte do programa A Voz da Libertação, muito bom dia, hoje dia 25 de maio de 2026, receba a graça e a paz do Senhor Jesus sobre a sua vida nesta manhã maravilhosa. É o programa Voz da Libertação, órgão informativo das igrejas pentecostal Deus e Amor. E nossa sede estadual está localizada na rua Comendador Alexandre Amorim, número 525, no bairro Aparecida, na responsabilidade do mesmo presbítero André Zimbruski.

Jesus Cristo que tranquiliza o nosso coração. A paz que excede todo entendimento, está em Jesus Cristo. Então receba nesta manhã a paz do Senhor Jesus. Receba esta paz que te coloca de pé. Esta paz que faz você lutar diante das adversidades. Esta paz que desperta em você o desejo de vencer nesta vida. Receba nesta manhã a paz.

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0: suave é que os irmãos vivam em união. 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
2: Muito bem, ouvintes do programa Voz da Libertação. A Bíblia se encontra aberta no Salmo, no livro do profeta Isaías 44, que diz: agora, pois, ouve, ó Jacó, servo meu, ó Israel, a quem escolhi. Assim diz o Senhor, que te criou e que te formou desde o ventre e que te ajuda. Não temas, ó Jacó, servo meu, ó amado, a quem escolhi. Porque derramarei água sobre o sedento e torrentes sobre a terra seca. Derramarei o meu espírito sobre a tua posterioridade e a minha bênção sobre os teus descendentes. E brotarão como a erva, como salgueiro, junto às correntes das águas. Um dia, um dirá: eu sou do Senhor. Outro chamará do nome de Jacó. Outro ainda escreverá na própria mão: eu sou do Senhor. E por seu sobrenome tomará o nome de Israel. Que maravilha, ouvintes do programa A Voz da Libertação. Deus, ele vai se declarar como o único Deus vivo e verdadeiro. Ele diz agora: pois ouve, ó Jacó, servo meu, ó Israel, a qual eu escolhi. Que oportunidade esta de Deus escolher para lhe servir a ele. Isto mesmo, é Deus dizendo para Israel: olha, sou eu que escolhi vocês para me servir. Servir a Deus é a melhor coisa. Servir a Deus, não existe algo que possa ser substituído. Isto mesmo. Mas existe pessoas que substituiu a escolha de Deus para a sua vida. Sim, tem pessoas que escolheu servir o mundo. Tem pessoas que escolheu servir o pecado. Tem pessoas que escolheu servir as trevas. Mas Deus disse para Israel: fui eu que escolhi para servir a mim. Tu és meu, eu te resgatei. Nesta manhã, compreenda, você que está nos ouvindo, talvez você encontre-se nas densas trevas, isto mesmo, mas entenda que Deus te escolheu para lhe servir. Deus lhe escolheu para lhe servir. E o que você precisa fazer é servir esse Deus vivo e poderoso, esse Deus que nos dá vitória diante das adversidades. Senhor Deus Todo-Poderoso, Deus de misericórdia, aqui estou, meu Deus, unidos com os irmãos, ó Pai, em oração. Este irmão, esta irmã que nesta manhã está pedindo ao Senhor por socorro, por misericórdia. Venha, ó Deus, resplandecer a tua glória. Venha, ó Deus, resplandecer o teu poder. Manifesta a sua glória, manifesta a sua Shekinah. Oh Deus, eu creio que diante de ti haverá um milagre. Eu creio que diante de ti haverá cura. Eu creio que diante de ti haverá libertação, transformação. Porque tu és o Deus vivo, o Deus Todo-Poderoso. Ó Senhor, manifesta nesta manhã, para que este irmão, esta irmã, possa compreender, Senhor, que o Senhor lhe escolheu para lhe servir. o Senhor escolheu para lhe adorar. Ó Deus, e através desta adoração, através, ó Pai querido, desta obediência em servir ao Senhor, as coisas com certeza serão mudadas, as coisas com certeza serão transformadas, Deus, pelo poder da Tua Palavra. Entra com providência, manifesta Teu poder, manifesta a Tua glória, manifesta o Teu Espírito Santo, Senhor. Sim, Jesus, e nós cremos que nesta manhã o Senhor tem uma grande vitória, em nome do Senhor Jesus.
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0: Às vezes nos sentimos sós e desamparados. Aquela dor no peito quer nos sufocar. É aí que Cristo aparece, nos estende a mão e nos aquieta em seu colo.
1: Feche os olhos. Tudo estava muito triste. Jesus havia morrido. As pessoas achavam que não havia mais esperança. Você pode imaginar o cenário triste que havia? Você pode se transportar para lá agora. Feche os olhos e se transporte para este lugar. Que clima sombrio. Uma mulher chorava. Era Maria Madalena.

está chorando. E ela disse: eu estou chorando porque levaram meu senhor embora e não sei onde o colocaram. Quando ela disse isso, ela olhou para trás e viu um homem, mas ela não reconheceu e não sabia quem era ele. Era Jesus que

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1: Pode uma mulher esquecer-se tanto de seu filho que cria, que não se compadeça dele, do filho do seu ventre. Mas ainda que esta se esquecesse, eu todavia não me esquecerei de ti. Sabemos que é quase impossível uma mãe se esquecer do filho que cria. Mas mesmo que estejas desamparado por todos, Deus não desampara aquele que o busca. Busque ao Senhor nesta oração e encontrarás consolo para sua alma sedenta.
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Muito bem, ouvintes do programa Voz da Libertação, hoje é segunda-feira, ensinamento da Palavra de Deus, lembrando que a partir das 18 horas temos a oração, venha conosco, estamos aí para clamar a Deus pelo grande evento que vai acontecer neste sábado a partir das 16 horas no Auditório Canal. Você é nosso convidado, convide mais alguém, leva mais alguém com você para participar deste evento espiritual dia 30 de maio, Conex Amazonas. Você é nosso convidado, vai estar conosco o pastor Fabrício Beata.

0: É a igreja pentecostal, Deus e amor. É a igreja anunciando a palavra de Deus. E com certeza, Deus ele tem manifestado o seu poder. Os sinais seguirão os que crê. Nós, como igreja, cremos no poder de Deus. Cremos na cura. Cremos na libertação. Cremos que Deus continua operando as suas maravilhas. Para o homem, muitas coisas é impossível, mas não para Deus. Para Deus, todas as coisas são possíveis. Então, você que está nos ouvindo hoje, talvez você se encontre numa situação tão difícil, sem saída, confia no Senhor. Confia no Senhor, confia no Senhor, que Ele é o nosso ajudador. Ele é o Deus vivo, o Deus Todo-Poderoso, como Jesus mesmo diz, o pão que desceu do céu. Pão que desceu do céu para saciar a nossa fome, não fisicamente, mas espiritualmente. Nós sabemos que a humanidade tem fome, fome de Deus, fome da palavra, e Cristo é quem pode saciar a sua fome. Compareça conosco hoje, compareça conosco no decorrer da semana. Temos as campanhas que está sendo realizada aqui na sede estadual. E também sábado temos esse culto especial. Ouça esse chamado para sábado, para a partir das 16 horas.
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Graça e paz a todos os ouvintes do programa Voz da Libertação. Que tem prazer de vos saudar, sermão em Cristo, presbítero André Zimbrusco, pastor responsável da sede estadual Manaus, Amazonas. Nossa igreja está localizada na rua Comendador Alexandre Amorim, 525, no bairro Aparecido. No Evangelho de Jesus Cristo, que escreveu João, capítulo 8, versículo 51, diz: em verdade vos digo que, se alguém guardar a minha palavra, nunca haverá morte. Falando em guardar a palavra, para guardar a palavra, precisamos ouvir a palavra. E esse... Graça e paz a todos os ouvintes do programa Voz da Libertação. Que tem prazer de vos saudar, sermão em Cristo, presbítero André Zimbrusco, pastor responsável da sede estadual Manaus, Amazonas. Nossa igreja está localizada na rua Comendador Alexandre Amorim, 525, no bairro Aparecido. No Evangelho de Jesus Cristo, que escreveu João, capítulo 8, versículo 51, diz: em verdade vos digo que, se alguém guardar a minha palavra, nunca haverá morte. Falando em guardar a palavra, para guardar a palavra, precisamos ouvir a palavra. E precisamos ouvir a palavra. E estou aqui para convidar você para segunda-feira, segunda-feira do pão, segunda-feira da palavra, para você vir juntamente conosco, alegrarmos na presença do Senhor e ouvir a palavra de Deus. E se nós ouvir a palavra e guardar a palavra, João diz, nunca haverá morte. Que maravilha! Você que está nos ouvindo, os pastores, presbíteros, dirigentes, diáconos, cooperadores da obra de Deus, é segunda-feira, culto de ensinamento, culto da palavra. Esteja conosco, toda a membresia, não venha só, convide mais alguém, traga um familiar, traga um amigo, uma amiga, alguém que está afastado de Cristo Jesus e precisa ouvir a palavra, e com certeza vai ser edificado pelo poder da palavra. É segunda-feira, culto de ensinamento, a partir das 18 horas, venha estar conosco. Deus abençoe, eu te aguardo na próxima segunda, em nome do Senhor Jesus Cristo.

Muito bem, ouvintes do programa Voz da Libertação. Hoje é segunda-feira e você precisa estar conosco. Venha conosco, juntos vamos aprender da palavra de Deus. Deus tem uma palavra de fé, Deus tem uma palavra de esperança. Hoje, segunda-feira, o ensinamento da palavra de Deus. Participa conosco. Temos o culto que acontece, já está acontecendo agora, somente com o pastor João Arante, meio-dia, Adote uma Alma, às 14 e às 19 horas. Amanhã, terça-feira, círculo de oração, culto pela parte da manhã, tarde, à noite, quarta-feira é do mover de Deus, isto mesmo, campanha da restituição, quarta-feira, Deus há de trazer de volta aquilo que o gafanhoto destruiu. Venha conosco, com certeza, Deus tem uma palavra de fé, de esperança. Quinta-feira da Reviver, pela parte da manhã, pela parte da tarde. Quinta-feira à noite temos a oração do Getsêmani, aonde você precisa estar conosco para orar, clamar, buscar a presença do Deus vivo, do Deus Todo-Poderoso. Sexta-feira, libertação, rompendo as cadeias do passado. Você é o nosso convidado pela parte da manhã, pela parte da tarde, pela parte da noite. Venha conosco. E sábado é o grande dia do evento no Auditório Canaã. Venha conosco, participa e seja abençoado.

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1: Muito bem, ouvintes do programa Voz da Libertação, estamos já nos momentos finais e convidamos você para fazermos um momento de oração ao nosso Deus. Lembrando que hoje, segunda-feira, vem estar conosco. Deus tem uma palavra de fé, Deus tem uma palavra de esperança. Segunda-feira, de ensinamento da palavra de Deus. Compareça, seja abençoado pelo Senhor e Salvador Jesus Cristo. A Bíblia nos diz que a fé ela vem pelo ouvir a palavra de Deus. Então venha conosco, ouça a palavra de Deus e seja abençoado.
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1: Senhor Deus Todo-Poderoso, ó Deus de misericórdia, nós te louvamos, ó Pai, nesta manhã, meu Deus, de segunda-feira. Uma nova semana que o Senhor tem, ó Deus, há de nos proporcionar. Semana esta que precisamos da Tua força, da Tua graça, da Tua misericórdia. Sim, meu Deus, e aqui nós reconhecemos a nossa limitação. Reconhecemos, ó Pai, o quanto somos dependentes de Ti. Reconhecemos que sem Ti nada podemos fazer. Reconhecemos, ó Deus, se o Senhor não estiver conosco, o que será de nós? Há um adversário terrível contra nossas vidas, mas eu creio que nesta manhã, Senhor, pelo poder da Tua palavra, eu creio que nesta manhã, através desta oração a qual suplicamos a Tua presença, o Senhor vai pelejar por nós, porque a Tua palavra nos diz: aquele que pede, recebe, aquele que busca, encontra, e aquele que bate, a porta se abrirá. E aqui nós estamos nesta manhã pedindo, Senhor, direciona os nossos passos, direciona a nossa vida, nos leva, ó Deus, a compreender os Seus propósitos, nós possamos, ó Pai, declarar para a glória do Teu santo nome. Fica conosco. Assim, ó Deus, pedimos e te agradecemos para a glória do Pai, do Filho e do Espírito Santo de Deus. Deus abençoe o ouvinte, uma ótima semana. Compareça, venha para a Igreja Pentecostal Deus é Amor, Rua Comendador Alexandre Amorim, número 525, bairro Aparecida. Você é o nosso convidado especial.

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0: 10 horas e 1 minuto.
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3: 11 horas e 2 minutos.
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6: Horas e 3 minutos, horário oficial de Brasília, a paz do Senhor Jesus a todos os ouvintes do programa A Voz da Libertação. É nessa alegria que estamos em rede com todo o Brasil e o mundo. Eu quero deixar as boas-vindas a todos os ouvintes que estão aí no norte do Brasil, que Deus abençoe vocês, no centro-oeste, no nordeste, no sul do Brasil, interior, o Brasil e o mundo ligado agora conosco. Continue e já deixe a mensagem de vocês. DDD 11 98292 3392. Quem estará com vocês nesse período? Seu irmão em Cristo, cooperador Gustavo Ferreira, mesa de áudio, nosso querido irmão Márcio Luiz, e teremos uma programação especial, cobertura para o aniversário da Igreja Deus e Amor, campanha de oração,

0: a família dela e mostrou que ele é fiel. A resposta de Deus chega quando nós colocamos a nossa fé em ação. O milagre de Deus chega quando nós nos posicionamos em fé. Essa segunda-feira, o inimigo preparou para você se entregar, desanimar, desistir, colocar todos os planos e projetos e aceitar eles irem por água abaixo. Mas não, hoje é o dia de nós nos posicionarmos. Eu quero convidar você, ouvinte, a se posicionar em fé. Eu quero convidar você, minha irmã, que está aí desanimada. Não é tempo de se entregar ao desânimo. É tempo de orar. Nós iremos clamar agora, irmão Márcio, porque eu creio que essa semana é a semana do milagre de Deus e da resposta divina em nossa vida. O desemprego vai cair por terra, porque Deus, nessa semana, é aquele que vai abrir a porta. Essa semana é o dia em que o boletim médico vai chegar, o diagnóstico vai chegar e você vai ver. Deus respondeu com a cura. Deus respondeu com o milagre. Você que está preocupado com seus planos, com seus projetos, você é empreendedor que está aí, cabelo caindo de tanta preocupação, você que não dormiu à noite, essa é a semana da resposta. E você que crê no milagre do Senhor e da mudança do cenário da sua vida. Ah, meu Deus. Márcio, agora tem ouvintes que estão conosco. E eles estão perguntando até quando essa humilhação. Até quando vou ter que passar por isso? E o Senhor está dizendo, a resposta de Deus vai chegar. Lá no seu trabalho, lá aí na sua casa, na sua vida, você vai ver o cenário mudar, porque Deus irá operar o grande milagre. Chegou o momento de clamarmos, chegou o momento de orarmos, chegou o momento de nós buscarmos ao Senhor, e enquanto nós buscarmos agora, a presença de Deus irá nos visitar.
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0: Aleluia. Oremos ao Senhor. Soberano e eterno Deus e maravilhoso Pai, entramos em Sua presença e queremos, antes de tudo, agradecer ao Senhor por mais um dia, por mais uma oportunidade que o Senhor concedeu a nós. Muito obrigado, Senhor, pelo ar que respiramos, pela vida desse ouvinte, desse irmão, dessa irmã, do Brasil e do mundo que estão nos acompanhando agora. Pai, em nome do Senhor Jesus, nós te agradecemos pelo teu cuidado, te agradecemos porque o cuidado do Senhor, o carinho do Senhor nos alcançou. Mesmo nós não merecendo, o Senhor é fiel. Diante da presença do Senhor, nós reconhecemos os nossos erros, as nossas falhas, os nossos pecados. Purifica-nos. Ajuda-nos, ó Pai, a melhorarmos a cada dia, a cada momento. Senhor, estamos aqui, buscamos a Sua presença. Queremos buscar ao Senhor e clamar, não somente com palavras, mas o nosso coração busca o Senhor agora. Pai, em nome de Jesus, eu quero apresentar, Senhor, esse ouvinte em Tuas mãos. Esta pessoa que está buscando o Senhor agora juntamente comigo. Esta pessoa que está agora clamando ao Senhor. E ela crê, meu Deus, no milagre. O nosso coração anseia por Ti, Espírito Santo. O que seria de nós sem a Tua presença? Aonde estaríamos agora se não fosse o Senhor nos ajudar? Pai, venha sobre nós esse momento de oração. E que esse ouvinte seja alcançado pela Tua presença. Que essa pessoa seja alcançada pela presença do Teu Santo Espírito, meu Deus. Derrama a unção, a graça e o poder. Oh, glórias a Deus. Senhor, em nome de Jesus, estamos nesta oração. porque cremos, meu Pai, na resposta, porque cremos, meu Deus, no milagre, porque cremos, ó Pai, que o Senhor é o Deus que entra com a intervenção mesmo diante dos piores cenários que nós podemos passar. Sim, Senhor, eu apresento esse ouvinte, Pai, que está orando, clamando, talvez não com palavras, mas a oração dele é com lágrimas. A oração dela, Senhor, é com as lágrimas que estão sendo derramadas agora. Essas lágrimas representam palavras que não podem ser expressas, porque a dor que essa irmã está passando é grande. A dor que esse ouvinte está enfrentando é difícil. Mas mesmo quando nós não temos palavras, a lágrima, ela é gerada, Senhor, ela é derramada e o Senhor a interpreta. O Senhor é o Deus que sonda os nossos corações, o Senhor é o Deus que sonda a nossa vida, a nossa alma. E eu peço, Senhor, vai ao encontro deste ouvinte, vai ao encontro desta pessoa que está orando agora. Interpreta esse clamor, entenda, Senhor, a dor desta pessoa. E opera, meu Deus, o grande milagre. Senhor, nós te clamamos, porque cremos na resposta do Senhor. Nesta semana, em nossa vida, cremos na intervenção divina, mesmo diante do pior cenário que nós podemos enfrentar. Senhor, olha agora, Pai, para esta filha que está chorando. O Senhor é o Deus que vê a dor que ela sente. O Senhor é o Deus que conhece as feridas, as palavras que machucaram, meu Pai, esta pessoa que está orando agora. Senhor, entra nesse coração, restaura, meu Pai, alegra, Senhor, e proporciona uma nova história, proporciona uma nova chance. Espírito Santo, visita, meu Pai, esse ouvinte, esse senhor, esta senhora, esse irmão que está agora, Senhor, preocupado com essa empresa, preocupado com esses planos, com esses projetos. Deus, um homem já afirmou que não tem mais jeito, mas o Senhor é o Deus que pode ir além. O homem já afirmou que não tem mais saída, mas o Senhor é o Deus que escreve uma nova história. Senhor, eu coloco em Tuas mãos, opera, Senhor, um milagre, e que esta semana este Teu filho veja a resposta do Senhor na vida dele. Que esta semana o Teu filho veja o milagre do Senhor. Senhor, nós cremos que a resposta vai chegar, a provisão vai chegar, meu Pai, para esta casa. Oh, meu Deus, olha aí, Senhor, agora, o clamor deste pai, o clamor desta mãe. Senhor, nós cremos na provisão divina. Senhor, nós oramos agora pela provisão dos céus. Oh, meu Deus, entra, Senhor, com milagre. Abra, Senhor, a porta que está fechada. Senhor, esse teu filho que está agora, Senhor, clamando, porque ele bateu em portas, mas as portas ainda não se abriram. Ele buscou, ele orou, mas o milagre ainda não aconteceu. Entra agora, Senhor, com milagre. Entra agora, Senhor, com escape. Entra agora, Senhor, com livramento. Entra agora, Senhor, meu Deus, com agir, com toque do Teu Espírito Santo. Senhor, opera o impossível. Opera o agir. Opera, Senhor, o livramento. Oh, Espírito Santo de Deus. Senhor, visita agora esse ouvinte que está neste leito de dor, esse teu filho, Pai, que não aguenta mais esse sofrimento. Ele não tem nada, apenas esse celular ou esse rádio que está transmitindo essa programação. Mas o Senhor é o Deus que pode ir além e fazer aquilo que nós não podemos. Vai ao encontro dele, Senhor. Essa pessoa que está nessa UTI, nesse quarto, nessa internação, diante dessa enfermidade tão difícil. Senhor, em nome de Jesus, opera, meu Pai, o grande milagre. Senhor, que neste momento este local seja, ó Pai, alcançado pela Tua presença. Que esse ouvinte seja alcançado pelo fogo e o poder do Teu Espírito, Senhor. em nome de Jesus, entra agora. Cura esse ouvinte, cura esse irmão, cura essa irmã, essa pessoa, Senhor, que está dentro desse quarto agora. Ela não tem força para levantar. Oh, meu Deus, tenha misericórdia. Esse ouvinte que não tem, Senhor, mais perspectiva de vida. Senhor, esta pessoa que está sozinha, não tem amigos, não tem palavra amiga, não tem consolo humano, mas tem o Senhor, meu Pai. Tem a sua presença nos ajudando, nos renovando. Orimianda labaia. Senhor, entra agora, meu Pai, e mostra que o Senhor é Deus. Entra agora nesta situação. Olha a humilhação desta vida. Olha a humilhação, meu Pai, na vida desta pessoa, deste ouvinte que está chorando agora. Entra com o milagre, Pai. Entra agora com a prosperidade. Entra agora com a mudança do cenário. Esta vergonha, esta humilhação, muda o quadro, meu Pai. Muda o quadro, porque cremos que esta semana será a semana dos milagres, será a semana do sobrenatural. E nós colocamos esse clamor a cada ouvinte que está orando, a cada pedido de oração, ao vivo, Senhor, neste momento, que nós vivamos o Teu agir nesta semana especial. Senhor, este ouvinte que agora, oh, meu Pai, o Senhor mostrou, esse ouvinte que está, meu Pai, dentro deste carro, nessa rodovia, Senhor. Senhor, ele está pensando em desistir da vida dele. Senhor, esta moça que está agora pensando em desistir dessa faculdade, deste sonho, desse projeto. Pai, coloque as tuas mãos nesta hora. Que ela veja o teu agir. Que ele veja o teu trabalhar. Que ele veja o manifestar da sua presença. Orimianda labaia. Senhor, que esta pessoa veja, meu Pai, o Senhor mover e entrar no limite da situação e operar um milagre. Esse não é o fim desta mãe. Esse não é o fim desta família. Esse não é o fim deste ouvinte. Porque tem uma nova história. Porque tem uma nova chance. Porque tem um novo tempo de alegria. Senhor, proporciona um tempo de alegria para esta família. Proporciona um tempo de alegria para esta casa. Senhor, que esta mãe veja as promessas se cumprirem. Que este pai veja, Senhor, as promessas se cumprirem na vida dele, em nome do Senhor. E que juntos nós testemunhamos o milagre. E ainda, Senhor, que nós vejamos, ó Pai amado, a situação crescer diante de nós. Nós confiamos no Senhor. Ainda que o choro, ele dure uma noite, a alegria vem pelo amanhecer. Esta pessoa que não dormiu à noite, esta pessoa que está aflita a noite inteira, proporciona a ela a alegria do teu Santo Espírito. Juntos nós confiamos, juntos nós cremos no novo tempo, numa nova chance, numa nova história. Senhor, é o que nós te pedimos e agradecemos por esse grande clamor e cremos. O tempo, a noite pode ser difícil, mas haverá alegria, haverá vitória, haverá o mover do Espírito Santo numa nova manhã, numa nova história, numa nova chance.

0: abençoado do Senhor enxugando as tuas lágrimas. Porque a palavra de Deus diz que o choro pode durar uma noite, mas a alegria vem pela manhã. Creia nesta palavra, ele tira todo medo, todo rancor, todo ressentimento.
1: Creia nesta palavra. 11 horas e 27 minutos. Que Deus abençoe você em nome de Jesus. 11 horas e 27 minutos aqui na capital paulista. O Senhor é maravilhoso. Que Deus abençoe você, ouvinte, que está agora acompanhando, que orou conosco. Tenha certeza da sua vitória. Tenha certeza do milagre do Senhor nessa semana na sua vida. Bom, ouvintes, eu quero agora aproveitar que estamos com toda a rede, com o Brasil inteiro, nós estamos numa cobertura especial. Temos o aniversário da igreja que daqui a pouco nós vamos falar e temos novidades, Márcio. Novidades em primeira mão para os nossos ouvintes, todos que estiverem conosco. Então continue, nós estamos acompanhando a cobertura hoje, segunda-feira, da palavra aqui na Igreja Deus e Amor, em nossa sede mundial, segunda-feira do pão. Nós temos um grande culto às 15 horas e às 19 horas, presbítero Kleber de Oliveira, o servo de Deus, que já está com a palavra revelada em seu coração e vai trazer uma mensagem especial a nós. Então você que está acompanhando, venha, trabalhe próximo da sede, nós te convidamos, venha buscar ao Senhor todos os membros, obreiros, visitantes, frequentadores. Nós esperamos todos vocês para uma noite maravilhosa na presença de Deus. E eu tenho aqui, eu quero convidar, nós teremos uma participação agora especial, Márcio. Vamos convidar a nossa irmã Débora Miranda, que vai falar um pouco sobre um projeto que teremos, um culto especial, um projeto que teremos em um culto especial neste domingo, dia 31 de maio. E eu quero, é muito importante que você ouça, entenda a mensagem e já compartilhe com todas as pessoas nesta segunda-feira. Vamos lá? Vamos conferir essa participação, cantora Débora Miranda.
2: Dia 31 de maio está chegando, nós vamos ter um culto especial em todas as nossas igrejas Deus de Amor aqui do Brasil e no exterior. Preste atenção, é o culto Me Aquecendo no Rebanho. É um culto onde nós vamos receber os membros que deixaram o nosso ministério, seja pastor, seja cooperador, seja membro. Este dia é o dia para você retornar à Igreja Deus de Amor. Não estou falando aos desviados. É claro que o desviado pode voltar. Mas esse dia é específico para as pessoas que deixaram o nosso ministério. Talvez porque foram maltratados ou porque aconteceu alguma coisa na congregação. Inclusive, eu estava lendo em pesquisas que a maioria das pessoas deixa a congregação por falta de um relacionamento bom, uma palavra que aferiu, um relacionamento que não deu certo entre duas pessoas ali da congregação e houve um desentendimento e a pessoa sai. A pessoa não quer congregar mais. E Satanás se aproveita dessa oportunidade e começa a esfriar essa pessoa. Ela não vai mais à igreja. Ah, eu não vou mais lá porque aquela pessoa falou assim de mim. Ah, aquela pessoa me olhou feio. Ah, o pastor não me deu oportunidade. Ah, o pastor não me atendeu. Gente, isso é tão pequeno em relação à nossa salvação. É claro que não é indo para a igreja que você vai ser salvo, mas faz parte da sua fé, faz parte da caminhada cristã. É necessário congregar. Agora, se a gente for olhar pessoas que falam mal da gente, pessoas que não aceitam a nossa opinião, ou a nossa postura, a maneira que a gente penteia o cabelo, ou que a gente coloca o sapato, ou que a gente... A nossa opinião em relação a tantas coisas, a gente não congrega em lugar nenhum, porque sempre haverá situações assim. Por que você não deixa o trabalho? Tem gente falando mal de você lá. Por que você não deixa a escola? Tem gente lá que você também teve uma discussão, mas deixa a igreja, que é muito mais fácil, não é verdade? Então, preste atenção. Deus está dando essa oportunidade, não é uma igreja em si que está te dando oportunidade de você regressar. Você não foi para o mundo, mas está em casa ferido. Quem que ganha com isso? Você está só perdendo. A sua alma está enfraquecida, você está fraco na fé, você está triste. A sua alma está necessitada de alimento. Então chegou a oportunidade. Anote aí, dia 31 de maio, às 15 horas, em todas as nossas igrejas do Brasil e do mundo, haverá este culto Me Aquecendo no Rebanho. Vamos voltar. Você está frio. Você que é ovelha, precisa se aquecer no rebanho novamente. Estamos aqui para receber vocês de braços abertos. Não é uma frase de efeito. Não é uma frase de jargão. Não, nós queremos que você volte a congregar conosco. Você que deixou a congregação, você que era obreiro da nossa igreja, volte. Nós estaremos analisando sua situação direitinho. Dia 31 de maio, no horário das 15 horas, na sede mundial e também na Igreja de Deus e Amor, aí pertinho da sua casa. Você vai voltar, nós vamos receber você, vamos anotar o seu nome e você vai fazer parte novamente do corpo de Cristo no nosso ministério Igreja Deus e Amor, tá certo? Dia 31 de maio, Me Aquecendo no Rebanho. 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

0: Agora em São Paulo, 11 horas e 33 minutos. Muito obrigado pela sua audiência. Vamos a mais um bloco de notícias. Cristão pelo Mundo é o tema. Acompanhe agora.
1: 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Eu sou a Cristine Luiz e a gente vai para mais um Drops de Notícias aqui na Rádio Deus é Amor. Juventude Cristã. Estudo mostra que jovens lideram retorno às igrejas. Um estudo divulgado em julho do ano passado revelou uma mudança histórica no comportamento religioso dos americanos. Os chamados grupos da geração Z e os millennials passaram a ser os grupos que mais frequentaram as igrejas nos Estados Unidos, superando pela primeira vez as gerações mais velhas. Apesar do avanço, a pesquisa aponta que mesmo os grupos mais assíduos ainda não comparecem semanalmente. Na média geral, adultos que frequentam igrejas vão cerca de 1,6 vezes por mês, o que significa que menos da metade participa todos os finais de semana. Para os líderes religiosos, isso representa tanto uma oportunidade de reaproximação quanto um desafio de manter o engajamento. Os especialistas explicam que a renovação espiritual entre os mais jovens pode redesenhar o futuro das igrejas. Afirmam que o tecido da vida congregacional está de fato mudando. A presença dos novos grupos é uma chance enorme para os líderes, mas esse interesse precisa ser bem trabalhado para que resulte em discipulado e crescimento espiritual. Pesquisas mais recentes contaram com 5.580 entrevistas feitas entre janeiro e julho do ano passado, considerando fatores como idade, gênero, região e renda. A tendência observada indica que a vitalidade das igrejas nos próximos anos pode depender de como líderes cristãos conseguirão responder à busca de jovens por conexão, pertencimento e espiritualidade. Vida cristã moderna e impacto das redes sociais. As redes sociais têm um grande impacto na vida do cristão. Elas mudam a forma como nos comunicamos e nos conectamos com os outros. Esse ambiente digital pode ser muito positivo, mas também desafiador. Por um lado, as redes oferecem plataformas para compartilhar a fé. Cristãos podem postar versículos, reflexões, experiências que inspiram outros. A mensagem do Evangelho pode alcançar mais pessoas do que nunca, atingindo aqueles que estão longe da igreja. Contudo, é preciso ter cuidado. A exposição constante às redes sociais pode ser uma distração.

0: saída. É quando não tem mais saída que entra o extraordinário de Deus para mudar a sua vida. Não tem mais solução. O diagnóstico falou que não tem mais jeito. Calma. É aí que Deus preparou para operar o sobrenatural na sua vida, na sua casa e na sua família. Então, nessa segunda-feira, ouvinte, respira. Confia em Deus e entenda que Deus irá operar o sobrenatural. Mas está difícil, está no limite. Calma. O Deus que conduziu você até aqui, o Deus que está no controle da sua família, Ele é aquele que vai operar um milagre. Acalme o seu coração, porque Deus está cuidando de todas as coisas.
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0: 11:47, depois dessa palavra abençoada, nós vamos a um quadro especial. Você ouvinte que está acompanhando a Igreja Deus e Amor, tem as suas frentes ministeriais, e uma das frentes que Deus conduziu a nossa diretoria é a Liga da Família. Dentro dessa frente, muitas famílias estão sendo alcançadas, muitos pastores, irmãos, membros. Temos dentro dessa frente também o workshop de casais, casais sendo abençoados, cuidados. E a Rádio Deus e Amor, dentro desse alinhamento, preparou um quadro especial para abençoar a sua vida, que é o quadro Família em Foco. Ele mesmo, o presbítero Jessé Ávila, que vai trazer uma palavra, um ensinamento para nós. E eu quero convidar você para acompanhar e ser abençoado. Ele vai falar sobre o tema carência afetiva. Olha que tremendo. Ouça agora, seja edificado neste momento, aqui na Rádio Deus e Amor.
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3: Olá, seja muito bem-vindo a mais um episódio do Família em Foco. Um espaço dedicado a reflexões sobre relacionamentos, convivência e bem-estar familiar. Aqui falamos de temas que podem transformar o dia a dia da sua casa, sempre com base em estudos, mas de um jeito simples e prático. Você sabia que pessoas emocionalmente carentes tendem a interpretar pequenas rejeições com mais intensidade, ativando áreas cerebrais relacionadas à dor emocional? Por essas razões, hoje nós vamos falar sobre carência afetiva, um sentimento que pode gerar dependência emocional, insegurança e desgaste nos relacionamentos familiares e amorosos. A psicologia explica que a carência afetiva está ligada à necessidade excessiva de validação. Ao mesmo tempo, tem relação direta com aprovação emocional e atenção. Em muitos casos, ela se desenvolve a partir de experiências de abandono, rejeição ou ausência de vínculos saudáveis na infância. Estudos mostram que pessoas emocionalmente carentes podem apresentar maior ansiedade relacional, medo da solidão e dificuldade de lidar com frustrações afetivas. Por exemplo, uma pessoa pode enviar várias mensagens seguidas e ficar extremamente angustiada quando não recebe resposta rápida, interpretando assim aquele silêncio, aquele vazio como rejeição, mesmo que não haja um motivo real para tal. Então, entendemos que todos nós precisamos de afeto e conexão. O problema começa quando a felicidade passa a depender exclusivamente da atenção do outro. Relacionamentos saudáveis não são construídos por necessidade desesperada, mas por equilíbrio emocional. E por isso que eu quero deixar para você aqui 5 dicas práticas de como lidar com essa questão. Número 1. Aprenda a diferenciar carinho de dependência emocional. Porque buscar afeto é saudável. O problema surge quando a pessoa sente que não consegue viver bem sem constante validação. Número 2. Desenvolva momentos de autonomia emocional. Ter hobbies, amizades, projetos e tempo consigo mesmo ajuda a fortalecer a identidade e a autoestima. Número 3. Evite cobranças excessivas nos relacionamentos. Frases como "você nunca me dá atenção." Isso pode gerar uma pressão emocional com a outra pessoa. Conversas equilibradas costumam produzir melhores resultados.

0: resultados. Penúltimo, trabalhe a sua autoestima todos os dias. Reconheça as suas qualidades e conquistas, porque pessoas que se valorizam emocionalmente tendem a sofrer menos com rejeição. E por último, procure ajuda quando o sofrimento for intenso. Quando a carência gera ansiedade constante, ciúmes excessivos ou dependência emocional, o acompanhamento psicológico pode ajudar muito neste caso. Até porque Augusto Cury disse que quem não aprende a cuidar das próprias emoções se torna refém da necessidade constante de aprovação. Mas e aí? Você gostou desse conteúdo? Então compartilhe a nossa programação com amigos e familiares. Continue nos acompanhando e fique atento, porque a qualquer momento estaremos de volta com mais reflexões que podem transformar a sua vida. Um forte abraço e até breve.
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0: 11 horas e 55 minutos, está chegando o aniversário. Não são 64 dias, não são 64 meses, são 64 anos da família Igreja Pentecostal Deus e Amor, uma igreja firmada na rocha. E atenção Brasil, atenção, região Norte, Nordeste, Centro-Oeste, Sudeste e Sul, nós esperamos todos vocês para essas datas especiais, iniciando pelo dia 13 de junho, aqui em nossa sede mundial, a partir das 9 horas, o culto com as mulheres de fé. Atenção, ouvintes, programação de aniversário, sábado, dia 13, culto com as mulheres de fé, aqui no, em nossa sede mundial. À tarde, teremos um momento de interação com os jovens, garagem cristã, todos ali, um momento de adoração. À noite, às 19 horas, culto jovem, Ministério Jovem da Igreja Deus e Amor reunido, todos os jovens, aqueles jovens que virão nas caravanas, você que está pensando em vir, não vai ser aquele evento engessado, aquele algo, não, será um evento onde a família Deus e Amor estará reunida. Dia 13, sábado, às 19 horas, o culto jovem, com este marco especial. Domingo, dia 14, teremos o momento do lançamento, culto de oração e o lançamento do Ministério de Intercessão com a evangelista Maria Lorena e toda a diretoria. Então, será uma bênção. Logo após, teremos a ordenação ministerial. E às 14 horas, começa a preparação, o culto iniciando às 15, mas a partir das 14 horas, inicia a preparação para o grande momento, para o culto oficial de celebração dos 64 anos. Grave essa data, 14 de junho, em nossa sede mundial. E eu quero convidar você, ouvinte, você, meu irmão, você, minha irmã, essa é a data, esse é o marco, esse é o momento que Deus preparou para marcar o ano de 2026 com essa grande festa. Você que faz parte da família Deus e Amor, você de outra denominação e quer a estar conosco nessa grande festa, nesse grande momento, você que já teve uma experiência, nós te convidamos. Não é o dia de pedir, não é o dia de nós querermos algo, é um dia de nós agradecermos a família Deus e Amor, agradecendo pelos 64 anos. Duas informações antes de nós nos prepararmos para a oração. Você que quer ir virar de caravana, procure o seu pastor central, estadual, setorial, e ele dará todas as informações a você, ou você, pastor, que está acompanhando, e eu vou ir, eu vou levantar uma caravana, só que eu preciso de direcionamento, entre em contato conosco agora, caravanas, e-mail, caravanas@ipda.com.br, ou ligue para o nosso setor, não conhece muito, não quer mexer com e-mail, ligue para o nosso setor, 3347-4700. 3347-4700, setor de caravanas. Gente, a família Deus e Amor está de braços abertos para receber vocês com muito amor e com muita alegria. É nesse dia 14 de junho, às 14 horas, uma igreja firmada na rocha. É a comemoração, 64 anos, Igreja Deus e Amor. Que Deus abençoe, ouvintes do programa Voz da Libertação. Muito obrigado por este momento, mas a programação segue. Nos preparemos agora, oração com a nossa querida irmã Débora Miranda. Fico por aqui, seu querido irmão em Cristo, cooperador Gustavo Ferreira, Márcio Luiz na mesa. Que Deus abençoe. Oremos daqui a pouquinho aqui na rádio Deus e Amor.
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Senhor. Ó Deus, em nome de Jesus nós estamos aqui, Senhor, para glorificar, para te adorar, para te agradecer. Senhor, as nossas palavras são tão pequenas para dizer o quanto o Senhor é grande. Ó Senhor, que oportunidade gloriosa que o Senhor nos permite ter para falar contigo. É um privilégio, Senhor, poder falar com o dono do mundo, o Rei dos Reis, o Senhor dos Senhores. Quem somos nós, pequenos, miseráveis seres humanos que somos, conseguirmos e podermos falar com o Senhor? Toda glória, toda honra sejam dadas ao Senhor nosso Deus. Ó Pai amado, em nome de Jesus nós começamos a nossa oração. Eu, juntamente com milhares e milhares de ouvintes e internautas, quantas pessoas esperavam este momento para se derramarem diante de Ti, Senhor. Meu Deus, eu estou neste momento orando com pessoas que estão agradecendo, outras que estão pedindo, outras desesperadas, precisando de uma porta aberta. Ah, Deus, a minha alma se exulta diante de Ti. A minha alma se alegra em poder falar com o Senhor. Meu Deus, eu quero prestar toda a reverência a Ti. Senhor, eu me sinto até às vezes desconfortável de pedir mais alguma coisa ao Senhor, porque o Senhor tem dado tanto para nós. Oh, meu Deus, neste momento eu quero agradecer por mais um dia, por mais uma semana que se inicia, Senhor. Te agradecer pela nossa vida. Te agradecer pela Sua palavra que chegou até nós. Ó Espírito Santo de Deus, que neste momento o Senhor venha transformar as nossas palavras em gemidos inexprimíveis, para que possam chegar ao trono da graça de Deus. Senhor, meu Pai, em nome de Jesus nós estamos aqui nos humilhando diante de Ti. Eu reconheço, Senhor, que nós não temos o direito de estar diante de Ti, mas pela Sua misericórdia, através do Seu Filho Jesus, o Senhor nos dá esta tão maravilhosa e preciosa oportunidade. Espírito Santo de Deus, venha sondar os corações agora que oram comigo. Meu Deus, os quatro cantos desta terra, há uma pessoa clamando, suplicando a Sua misericórdia. Ó Senhor, neste instante, eu também quero, Senhor, interceder por pessoas necessitadas. Eu quero começar esta oração pedindo ao Senhor que o Senhor venha realizar uma obra muito especial de conversão. Quantas pessoas têm ouvido a Tua palavra? Quantas pessoas têm até se cansado de ouvir os convites para conversão, para te aceitar, Senhor. Mas as pessoas têm rejeitado. Elas preferem, Senhor, viverem a vida de maneira como elas acham que deve viver e não conforme a Sua palavra. Sim, Senhor, eu sei que mesmo assim o Senhor continua amando elas. Continua querendo para perto de Ti, Senhor. Oh, meu Deus, o Senhor não faz acepção de pessoas, nem de nível social, nem de religião, nem de cor, nem de raça, pois todos são criaturas do Senhor. Meu Deus, neste momento, aonde estiver entrando a minha voz, que entre a Sua graça e a Sua misericórdia para resgatar vidas do lamaçal do pecado. Quantas pessoas estão ligando o rádio neste momento e estão encontrando esta oração e pararam para ouvir. Eu sei que o Senhor não trabalha por acaso. O Senhor tem os Seus propósitos de minutos em minutos, de hora em hora, de dia em dia, Senhor. Meu Deus, eu quero orar neste momento pela vida espiritual da Sua igreja. Senhor, os dias passam e quantos têm deixado o amor se esfriar?
o amor pela Tua palavra, Senhor, o amor a Ti. Não tem conseguido renunciar aquilo que tem impedido, Senhor, o agir do Senhor na vida delas. Não tem conseguido renunciar, meu Deus, os vícios, renunciar, meu Deus, o pecado. Não tem conseguido renunciar o seu próprio eu. Ó, meu Deus, eu sei que o Senhor agora está sondando vidas. O Senhor está tocando em corações. Eu não tenho como imaginar o que o Senhor está fazendo nesse instante, nesses corações. Eu só sei de uma coisa, que o Senhor está presente, aleluias. Louvado seja o Teu nome, Senhor. E ao iniciar esta oração, meu Deus, eu quero pedir humildemente que o Senhor nos alcance com a Sua misericórdia hoje, com a Sua benignidade que é de geração em geração. Ó, Pai, o que seria de nós sem a Sua presença, sem a salvação do Senhor que foi mostrada ali na cruz do Calvário, que foi demonstrada através do sacrifício de Cristo por nós ali na cruz. Senhor, sonda o meu coração, sonda o coração de cada ouvinte, de cada internauta, Senhor. Quantos estão neste momento parando por alguns minutos? O que estavam fazendo para dobrar os seus joelhos e no meio deste dia te agradecer por mais uma oportunidade. Senhor, os dias estão tão trabalhosos, ó Deus. Nós vemos cada coisa horrível acontecendo. Eu sei que as coisas vão de piorar, porque a Tua palavra diz, meu Deus, que quando se acerca cada dia mais a Sua vinda, os sinais do Senhor serão mais evidentes. Senhor, o que falta realmente para acontecer, para que Sua vinda aconteça, Senhor? Quantas guerras! Ah, Senhor, eu creio que o Senhor, ao olhar a terra, as Suas criaturas estão cada dia mais, vamos dizer, num baixo escalão, num baixo nível, Senhor. O pecado superabundando a cada dia, meu Deus. As nações, uma contra as outras, por ganância, por dinheiro, pelo poder. E pessoas morrem, Senhor. Mulheres, homens e crianças morrem devido ao poder, à ganância ao poder, à ganância ao dinheiro. Ó Deus, se o Senhor não estiver conosco, o que seria de nós? O que seria deste país, deste mundo, se o Senhor não estivesse enviado o Seu Filho Jesus? Meu Deus, é a violência. O que podemos dizer da violência, Senhor, que tem superabundado os quatro cantos da terra? Oh, meu Deus, eu sei que o Senhor tem permitido tudo isso para que a Sua palavra se cumpra, Deus. Eu sei que a Tua palavra, ela é fiel e verdadeira e não passará um tio sequer que não esteja, Senhor, acontecendo. Senhor, neste momento eu oro por famílias onde estiver adentrando a minha voz nesta casa, Senhor. Que o Senhor venha visitar esta família, visitar esta casa. Este pai de família que está desempregado. Esta mãe, Senhor, que chora pela sua família, pela salvação do seu lar. Oh, meu Deus, a sua igreja tem ido adiante, avançado pela fé. A sua igreja marcha cada dia, aqui neste Egito horrível, Senhor. E almejamos que o Canaã, que a Canaã seja mais perto possível. Meu Deus, vem agora através do Teu Espírito Santo fazer com que o Seu propósito alcance, Senhor, vidas. Nós estamos em Tuas mãos, Senhor. Nós estamos diante de Ti para realizar, não a nossa, mas a Tua vontade. Aleluias. Glorificamos o nome do Senhor. Meu Deus, nós pedimos a Sua presença agora nesta casa. Nós pedimos a Tua misericórdia nesta família, Senhor. Visita as nossas autoridades. Meu Deus, a corrupção tem chegado em todas as áreas da nossa sociedade, Senhor. Meu Deus, o que nós seremos e o que nós podemos ser
se não for o Senhor. Guarda esta cidade, meu Deus. Guarda o seu povo da mão, meu Deus, violenta, do homem sanguinário, da bala perdida, Senhor. Guarda, Senhor, este país. Salva esta nação, meu Deus, que precisa tanto de Ti. As religiões têm se multiplicado. O povo tem buscado a verdade batendo em tantas portas. Mas elas não podem oferecer nada a não ser o Senhor, que é a única porta e o verdadeiro caminho. Senhor, quantas pessoas estão buscando a verdade? Que elas possam encontrar neste momento através de uma pessoa que estiver evangelizando as ruas da cidade, numa praça, num telefonema, numa carta, ou até mesmo, Senhor, encontrando esta programação. Senhor, realiza a obra de conversão. Nós estamos aqui a cada dia, Senhor, esta voz não se cala, esta emissora não se cala. 24 horas nós estamos anunciando o Senhor como Senhor e Salvador. Não somente esta emissora, mas por todos os cantos desta nação, ao ligarmos o rádio, há uma voz anunciando e dizendo: só o Senhor é Deus. Só o Senhor salva, batiza e cura e transforma. Oh, aleluia! Aproveitando esta oportunidade, eu quero orar pelos evangelistas, os anônimos, aqueles que têm em seu coração o amor fervente, o desejo, Senhor, ardente de falar do Senhor. Todos os dias tem pegado os folhetos e nas praças e nas ruas e nos ônibus e metrô estão anunciando o Teu Evangelho. Evangelistas que estão agora em selvas, estão agora num transporte perigoso. Talvez até em necessidade, ó Deus, mas não tem abandonado o ide do Senhor. E quantos de nós, confortáveis em nossas casas, não falamos de Jesus nem para os nossos vizinhos? Ó Senhor, tenha misericórdia da nossa fraca pessoa. Vem agora, meu Deus, arder em nosso coração a chama das missões, as chamas do evangelismo, do ide, pregai o evangelho a toda criatura. Senhor, venha perdoar a sua igreja, que muitas vezes não tem atentado a esta ordem imperativa, ide, ide pregai, ide evangelizai. Ó Senhor, nos ajude na nossa fraca pessoa, estamos em falta com o Senhor. Visita os missionários que estão agora em necessidades, nos continentes deste país, deste mundo, melhor dizendo, neste país, nas cidades, nos vilarejos. Visita agora, Senhor. Abre as portas das missões no continente africano, no Oriente Médio, meu Deus, onde o Seu Evangelho não pode entrar. Mas o Senhor, que é maior interessado na salvação de vidas, pode fazer a obra maravilhosa agora. Senhor, que pelo menos uma pessoa dentre eles se levante como líder para falar do Teu Evangelho. Visita a Oceania, Oriente Médio, as Américas, a Europa, Senhor, continente africano. Onde estiver entrando a minha voz, Senhor, que haja neste momento o desejo ardente de se levantar e fazer algo pelas nações, pelas vidas. Senhor, coloque em nosso coração o desejo de fazer a sua obra. Muitas vezes temos dado desculpas para não realizar aquilo que o Senhor quer que realizemos. Senhor, eu quero orar também neste momento pela nossa diretoria, que incansavelmente, Senhor, tem se desdobrado para que este evangelho permaneça, que a Tua palavra permaneça, que vidas sejam alcançadas, que vidas sejam edificadas, abençoando, meu Deus, a diretoria deliberativa e executiva, orando também pelos nossos pastores, ó Deus, que também incansavelmente estão todos os dias
cuidando do seu rebanho. Recompense-os, ó Deus, e abençoando também as suas famílias. Senhor da provisão, ó Deus da providência, ó médico dos médicos, eu também clamo a Ti por agora uma cura milagrosa, sobrenatural, extraordinária, Senhor. Venha tocar nestas vidas que foram desenganadas da medicina. Ó Senhor, quantos deles estão aguardando os minutos finais do último suspiro? Estão aguardando somente os últimos minutos de vida. Mas, Senhor, o Senhor chega na hora certa. Ah, Espírito da vida, Espírito de Deus, entre agora nesta vida, Senhor, para trazer a fé, para trazer o ânimo, para trazer, meu Deus, o chamado do Senhor. Vem agora, meu Deus, realizar a obra maravilhosa sobre esta casa, Senhor. Buscamos os dons espirituais, mas acima de tudo devemos frutificar primeiro os frutos do Espírito. Senhor, buscamos tantos dons e nos esquecemos do mais importante, que é o amor ao próximo, que é o amor ao Senhor acima de todas as coisas. Senhor, derrama deste amor, derrama sobre os nossos corações, para que possamos amar o Senhor sobre todas as coisas e ao próximo como a nós mesmos. Isso nós não temos feito. Nós pensamos primeiro em nós, Senhor, e depois o nosso próximo. Meu Deus, quantas coisas nós temos infringido, nós temos pecado. Meu Deus, muitas vezes olhamos apenas o exterior e julgamos as pessoas. Mas o Senhor é o único que pode julgar, é o único quem pode julgar as vidas, as atitudes, porque o Senhor vê aquilo que nós não vemos. O Senhor vê o que está dentro do coração. Por isso, sonde os corações agora, Senhor. Sonde as vidas agora, Senhor. Sonde esses corações que estão agora orando comigo. Nessas partes, meu Deus, do interior, da pequena cidade, das fazendas, dos sítios, das grandes metrópoles, ó Deus. Visita agora, Senhor, os hospitais, onde criancinhas estão enfermas, sendo consumidas pelas enfermidades que os médicos já não podem mais nada fazer. Visita agora, Senhor, os hospitais e os manicômios. Visita agora os presídios. Visita as famílias, meu Deus, enlutadas, que choram a perda de um familiar, de um filho, de um pai, de um irmão. Ó, Senhor, Tu passastes, meu Deus, por esse momento de luto da perda do Seu amigo Lázaro. Visita, Senhor, os corações que choram. Console, Senhor, através do Teu Espírito Santo. Senhor, eu oro por este casal que já está preparando os papéis para o divórcio. Ah, quem dá a última palavra é o Senhor. O Senhor pode mudar corações, trazer a humildade para reconhecer os seus próprios erros e perdoar e também receber o perdão. Visita estas crianças, esses filhos rebeldes, que não querem mais ouvir aos seus pais. Visita, Senhor. Satanás está destroçando casas, famílias. Ah, Senhor, Satanás tem o alvo de destruir famílias, a instituição maravilhosa do Senhor. Também oro neste instante pela minha família, pelo meu esposo, Senhor, pela minha família que está agora, Senhor, no Seu trabalho, meus filhos, as minhas noras, os meus netinhos, ó Deus. Eu oro também, Senhor, e peço a Tua misericórdia para a minha vida. Me dê ânimo, Senhor, me dê forças para eu seguir adiante com o trabalho da Sua obra, que não tem sido fácil. Senhor, põe Tuas mãos sobre a minha vida,
O Senhor sabe o quanto eu tenho me disposto a Ti, Senhor, para fazer a Sua obra, meu Deus. Visita, Senhor, a minha vida. Me levante a cada dia, Senhor, para fazer aquilo que o Senhor quer que eu faça. Mostra-me, Senhor, a Sua vontade a cada momento. Eu vou seguir. Obrigado por esta oportunidade, ó Deus, de orar com tantas pessoas, com milhares. Eu não sei calcular. Visita-nos aqui nos estúdios, os técnicos de toda a rede de rádio Deus e Amor. Todos que estão trabalhando para que este programa saia ao ar. Obrigada, Senhor. Fica conosco neste dia. É o que nós te pedimos e te agradecemos no santo nome do Senhor Jesus. Amém, Jesus. Louvado seja o nome do Senhor. Eu quero falar com você que acompanhou esta oração, ou ligou o rádio agora nesse instante. Você que está afastado do Senhor. Você sabe o quanto é importante, o quanto é necessário você estar aos pés do Senhor. E você não tem tido forças, mas agora você vai fazer esta oração de confissão comigo nesse instante. E pedir que o Senhor perdoe seus pecados, que o Senhor te ajude a seguir o caminho verdadeiro. Você que nunca aceitou Jesus para ser um crente. Ah, mas eu preciso largar o meu vício primeiro. Não. Quem vai te fazer largar isso, abandonar os seus pecados, tudo aquilo que não agrada ao Senhor, é Ele mesmo. Porque a partir do momento em que você se entrega ao Senhor, o Espírito Santo entra no seu coração e é Ele quem te ajuda a ser fiel ao Senhor. Feche os olhos, você que quer aceitar Jesus. Você que está voltando agora, retornando aos pés do Senhor, aos caminhos do Senhor, ore comigo nesse instante. Repetindo estas palavras, Senhor meu Deus, em nome de Jesus, eu me humilho diante de Ti. Primeiramente, Senhor, eu reconheço que sou pecador, que eu preciso de Ti. Perdoa todos os meus pecados, do menor ao maior. Que o Teu sangue venha me lavar agora. Que a Tua palavra venha me lavar, que o Teu sangue venha me purificar de todas as iniquidades. Senhor, por misericórdia, escreva o meu nome no livro da vida. Eu quero, Senhor, no último dia estar com o Senhor, ou quando a eternidade me chamar. Me ajude, Senhor. Envie o Teu Espírito Santo para me ensinar todas as coisas. Em nome de Jesus. Amém. Amém. Nós vamos deixar o nosso endereço para contato. Vocês que estão nos assistindo pelo canal YouTube, nós temos aí um e-mail que você pode mandar uma mensagem. Olha, eu aceitei Jesus pelo rádio e eu gostaria de congregar na Igreja Deus e Amor, me batizar, frequentar as aulas para o batismo. Então você vai escrever agora, quero aceitar Jesus, tudo junto, quero aceitar Jesus, @ipda.com.br. Ou então você pode mandar uma mensagem agora pelo seu celular para este WhatsApp 119-5094-4645. 119-5094-4645. E um pastor do outro lado vai te orientar para que você possa frequentar as aulas de batismo aí na Igreja Deus e Amor, bem perto da sua casa. Que Deus os abençoe. Se despede, sua irmã em Cristo, Débora Miranda, mas eu vou continuar aqui com vocês, porque já está chegando o programa Mensagens Cantadas. Deus abençoe São Paulo, Brasil, mundo.

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0: Alô, São Paulo, alô, Brasil, estamos iniciando mais um programa Mensagens Cantadas. Como que está a sua semana, ou seja, o início da sua semana? Eu estou bem na presença de Deus e melhor agora com você. Que bom nós estarmos na presença de Deus. Deus tem palavra de vida para a sua vida, para a sua casa. Não vai embora, não. Fique aqui comigo, Mensagens Cantadas edificantes para você. Nós teremos hoje a pergunta em debate, que daqui a pouquinho você vai participar. Temos a dica de saúde, vamos falar de demência. Fatores que pesam na prevenção de demência, que é o famoso Alzheimer, né? Vamos falar também luto infantil, como falar sobre a morte de alguém para uma criança. É muito importante isso, eu creio que a gente nunca tocou nesse assunto, né? Vamos falar também, teremos também a nossa pergunta e também o quadro Conhecendo Melhor a Sua Bíblia, que vai responder a nossa pergunta. Nós vamos lançar a pergunta agora, vamos colocar um hino para você pensar. E eu quero ouvir você através do nosso WhatsApp 11982923392, repetindo 11982923392, e também pelas redes, né? Ou seja, pelos canais do YouTube da Igreja Deus e Amor Oficial e também pelo meu canal Débora Miranda Oficial. Vamos lá, vamos à nossa pergunta, Medina.
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0: A nossa enquete hoje é: é compulsão, é vício ou apenas um hábito comum? Eu explico. Quando que o café, o doce ou o ato de roer unhas deixam de ser um escape para o estresse e se tornam uma quebra de domínio próprio? O que a Bíblia e a ciência dizem sobre os limites do nosso autocontrole? Então a enquete é: vício em comer doce, de roer unhas, de preguiça, esses pequenos vícios, entre aspas, de estimação, seria um pecado? Ou é apenas um escape para o estresse? Ou se torna uma quebra do domínio próprio? O que que a Bíblia diz sobre os limites do nosso autocontrole? Porque nós seguimos a Bíblia, né? Respeitamos os testes, respeitamos as pesquisas, respeitamos os conceitos médicos, neurocientíficos, enfim. Mas o que a Bíblia diz, ela é soberana, ela é a pura verdade. E vamos comentar isso no final, vamos estudar isso. Lá pelas 13 horas e 40 minutos, estaremos fazendo esclarecimento pela palavra de Deus, que é a verdade. Nós vamos abrindo o nosso programa hoje. Cadê os hinos aqui para nós começarmos? Eu não estou com os hinos aqui. Ah, Esperança? Então vamos lá. Vamos abrir, então, essa segunda-feira, o nosso programa com o hino Esperança, Débora e Ereni.

0: lançai sobre o Senhor toda a vossa ansiedade, porque Ele tem cuidado de vós. Vocês estão ouvindo aí? Nós estamos falando de vícios, né, que realmente demonstram ansiedade extrema. Qual pessoa hoje não é ansiosa, né? Cada um tem a sua fuga, uns roem unha, outros tomam café todo momento, outros ficam batendo a mão sobre a mesa, outros mexem a perna. Cada um tem o seu vício, né? Bom, estamos falando aí de hábitos, vícios, não sei como que você quer definir isso, mas o vício em comer doces, tem gente que é viciada, não passa um dia sem comer doce. É aquela ansiedade, se não comer um doce, não vai passar aquele dia. Roer unhas, talvez, vamos dizer assim, o ato de ficar o dia inteiro na internet é um vício também. Tem gente que não consegue ficar sem um minuto do celular, longe do celular, né? Seria uma quebra do domínio próprio, que é um dos frutos do Espírito? Ou você diz que não, é só um escape, assim, não é um pecado, né? É um hábito. O que que a Bíblia diz sobre os limites do nosso autocontrole? A Bíblia não menciona diretamente o açúcar, o café, o ato de roer unhas, mas será que traz princípios sobre equilíbrio, domínio próprio, cuidado com o corpo? O que que você diz? Vício em comer doces, roer unha, preguiça, esses vícios de estimação seriam um pecado? Quero ouvir você e participe aqui da nossa programação. A Bíblia diz: não andem ansiosos por coisa alguma, mas em tudo, pela oração e súplicas, e com ação de graças, apresentem seus pedidos a Deus. Filipenses 4, versículo 6. Feche os seus olhos por alguns instantes e respire calmamente. Vamos lá? Pense em tudo aquilo que tem ocupado sua mente nos últimos dias, nas últimas horas. As suas preocupações, pense nos seus medos, nas suas incertezas. Agora imagine entregando cada uma dessas coisas nas mãos de Deus. Que tal? Sabe este assunto que não sai da sua cabeça? Que tal entregá-lo ao Senhor? A Bíblia nos lembra que não precisamos carregar o peso do mundo sozinhos. Não. Mesmo em tempos difíceis que estamos vivendo agora, nos momentos de notícias de doenças, desafios, existe uma promessa de paz, sim, para aqueles que esperam e confiam no Senhor. Que o Senhor possa agora acalmar seu coração. Você que está ansioso, você está aí, você nem sabe por que que você está tão ansioso. Seu coração bate rápido, sua respiração é curta. Diga: Senhor, por favor, em teu nome, Jesus, acalma meu coração, fortaleça a minha fé, me dê sabedoria para enfrentar esses desafios que eu não sei como agir, não sei como resolvê-los, e traga a sua paz para descansar em tuas promessas. E lembre-se de uma coisa, que a esperança, ela cresce quando alimentamos a nossa fé no dia a dia.
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0: É, nós estamos aqui com um tema muito, muito importante e muito atual, né? Acho que sempre foi atual. Qual pessoa que hoje não tem um escape, um vício, né? Nós temos já pessoas que estão mandando as suas opiniões. E eu quero ouvir você. Nós estamos aqui no YouTube, canal da Igreja Deus de Amor Oficial, ou então Débora Miranda Oficial. Nós já temos aqui pessoas já também respondendo pelo canal da igreja, como o Neumann de Belo Horizonte. Boa tarde, a paz do Senhor. Minha resposta é: roer unha, comer doces é sinal de muita ansiedade e nervosismo. Temos que orar para Deus acalmar nosso psicológico. Mas seria um pecado, Neumann? Nós queremos saber isso, tá bom? Obrigada pela participação, que Deus te abençoe. Queremos ouvir você, mande aí a sua mensagem pelo WhatsApp também, 98292 3392. Olha, vocês que estão nos assistindo, compartilhe o nosso programa. Nós vemos muita gente somente assistindo, mas precisa curtir. Curta a página. Curta a página. Vai lá no joinha, clica em cima. Tem uma flechinha, compartilhe no seu WhatsApp para os seus amigos, aqueles que precisam ouvir este programa, aqueles que precisam de uma palavra. Compartilhe agora, faça o ID de Jesus, nos ajude a evangelizar, a levar a palavra de Deus, tá bom? Que Deus abençoe. E nós vamos agora então para mais um hino, enquanto vocês vão meditando aí. Nós vamos ouvir agora Marcado pela Glória. É uma mensagem que eu canto do CD Vaso de Honra. Música.

Aleluia, aleluia. Nós estamos no vale, né? No vale da luta, da provação. Mas o Senhor sempre está ali para caminhar conosco no vale. Bom, eu estava lendo na internet, hoje a doença mais, vamos dizer, relevante hoje, né? É aquela que mexe com a mente, ansiedade. E com a ansiedade surgem muitas doenças. E uma delas que está assim, tipo, como que eu digo? Que está tomando conta. A demência, o Alzheimer, né? Que antigamente falava esgotamento mental, ele está esgotado, né? Alzheimer é o nome de um homem que descobriu essa doença. Como a gente previne essa demência? Como a gente... Eu vou até buscar um geriatra aí, viu? Porque eu tô sem memória nenhuma, sabe o que é nenhuma? Eu esqueço o nome das pessoas. Então, eu sou uma nova e uma grande candidata para o Alzheimer. Deus me livre. Bom, a prevenção sempre é o melhor remédio. E qual que é a prevenção da demência? Na adoção de hábitos de vida saudáveis. Bom, nem todo mundo consegue ter uma vida saudável nos tempos de hoje, mas aquilo que a gente pode fazer, vamos fazer, né? Vida saudável é focado na saúde do cérebro e do coração. São os pontos principais. Quais as principais estratégias? Primeiro, exercite o cérebro e exercite o corpo. Lá vem a irmã Débora falar com exercício. Mas, gente, não precisa ir numa academia. Preste atenção. Pratique exercício como caminhada. Uma caminhada todos os dias, pelo menos 20 minutos. Comece devagar com 10 minutos, depois 15.

0: 20. Vamos lá, gente. Por pelo menos 150, 180 minutos por semana. Olha só, não é muito. O que é 150 minutos por semana, não é? Para você manter a mente ativa, é preciso ter exercícios regulares. Controlar doenças crônicas, adotar uma dieta sem negócio de industrializado. Porque, gente, tem aquele negócio, não, fazer dieta é caro, eu tenho que comprar arroz integral, eu tenho que comprar farinha de uva, eu tenho que comprar farinha de berinjela. Gente, não é isso. Jogue fora os industrializados da sua casa. Tudo que está empacotado, não use. Não coma, não consuma nada empacotado. Vamos usar como meio de alimentação saudável o que nós podemos descascar, certo? Faz aí no fundo da sua casa, na janela do seu apartamento, uma hortinha. Não ocupa tanto espaço, né? Traz ali uma cebolinha, uma alface. Já é alguma coisa, né? Já é um grande começo. Bom, como exercitar o cérebro? Mantenha o cérebro em constante aprendizado. Celular não exercita o cérebro, vicia o cérebro. Leia livros, aprenda um novo idioma. Toque um instrumento, realize jogos de raciocínio, como palavras cruzadas, sudoku. Isso aumenta a reserva cognitiva do nosso cérebro. Entenderam? Dieta saudável. Vamos lá. Tem uma dieta que é chamada de mediterrânea, que ela é baseada em vegetais, frutas, especialmente as vermelhas, peixes, azeite, grãos integrais e nozes. Gente, são coisas boas. Ai, mas eu não gosto nada disso, eu não gosto. Gente, você tem que administrar o seu paladar, porque o seu paladar hoje é aquilo que sua mãe e seu pai deram para você comer quando pequeno, mas você pode administrar seu paladar. Isso aconteceu comigo. Eu não gostava de legumes, verduras. Hoje eu não como sem salada. Gosto muito. Adoro. Adoro uma saladinha orgânica. Lá no fundo da minha casa eu tenho uma hortinha. E a gente faz ali. A gente cultiva alface, a gente cultiva cebolinha, coentro, rúcula, agrião. Uma delícia. Sem química. Olha só. E também controle o crônico. Como assim? Sabe esse negócio de doença crônica, diabetes, hipertensão, pressão alta, obesidade, colesterol alto? O que é bom para o coração é excelente para o cérebro. Hábitos de vida. Gente, uma coisa que está me pegando, eu não estou conseguindo dormir direito. Eu dormia tão bem. Agora, 3 da manhã, eu estou com o olho estatalado. Nós temos que ter boas noites de sono, de 7 a 8 horas. Eu vou chegar lá. De 7 a 8 horas de sono. Noites mal dormidas, preste atenção, são associadas ao acúmulo de proteínas nocivas no cérebro. Não, gente, como é isso, né? Como é isso? E cuidado com os ouvidos, ó, cuidado auditivo. A perda auditiva não tratada é um fator de risco para o Alzheimer. Sabiam disso? Faça exames regulares, você que não ouve direito, o que a gente fala... Faça exames regulares e, se possível, né, se precisar, use aparelhos auditivos, se indicado. Evite o isolamento social. A solidão está ligada ao aumento do risco de depressão e declínio cognitivo. Saúde mental é o que está hoje no top dos assuntos. Trate precocemente quadros de depressão e ansiedade extrema. Ansiedade todo mundo tem, mas extrema tem que ser tratada. E para um acompanhamento assim mais de perto, é altamente recomendado buscar avaliação médica com um neurologista ou um geriatra. O geriatra, mas é para velho. Não, o geriatra vai te dar uma maneira de vida mais saudável, para que quando você chegar na idade de 60, 70 anos, você esteja com a saúde ok. Falamos de demência, como evitar o Alzheimer.
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0: Vamos a mais um hino enquanto as pessoas vão meditando e para responder as nossas, ou seja, a nossa enquete de hoje, né? Você acha que roer unha, a dieta, ou seja, dieta não, o vício do café. Tem gente que não passa sem café, né? Seria pecado aquele vício no doce? Tem gente que não passa um dia sem comer um doce. O que, que a Bíblia diz sobre os limites do nosso autocontrole? Seria fato apenas de um domínio próprio ou seria pecado mesmo? Qual é a sua visão? E vamos falar da visão bíblica no final desta programação, já no finalzinho, né? Vamos a mais um hino? Nós vamos ouvir agora No Céu é Meu Lugar, cantando Daniela Balaben.

0: o nome do Senhor seja louvado, glorificado. Você já glorificou o Senhor? Senhor, obrigado por esse dia. Você fez seu devocional hoje? Você falou com o Senhor hoje? Ainda não. Então não deixe de clamar ao Senhor, de adorar ao Senhor nesse dia. Nós estamos aí já há alguns dias, pertinho de duas festas maravilhosas, dois dias, melhor dizendo, de uma festa maravilhosa, dos 64 anos da Igreja Deus e Amor. Nós teremos aí no dia 13 e 14. E eu vou passar para vocês a agenda das atividades nesses dois dias. Vocês que virão nas caravanas, vocês que estão aqui em São Paulo. No sábado começa a festividade às 10 horas da manhã com o culto de consagração, onde eu estarei juntamente com as mulheres de fé aqui na sede mundial, no sábado, dia 13, às 10 da manhã até às 11h30. Depois das 14 às 18 teremos o culto com o Garagem Cristã. Os cantores da Garagem Cristã estarão se apresentando aqui. Será uma tarde de louvor e adoração ao Senhor. E às 19 horas o culto jovem no Auditório Renascense. No domingo de manhã, nós teremos logo às 9 horas da manhã o culto de oração com o lançamento do Ministério da Intercessão Global. Nós estamos com o Ministério de Oração agora, na liderança da irmã Maria Lorena, e nós estaremos apresentando como será este novo projeto sobre a oração, uma cerimônia de oração e lançamento do Ministério de Intercessão Global. À tarde, ou seja, das 10 às 11h30, teremos a cerimônia de ordenação de diáconos, presbíteros e pastores aqui na sede mundial no domingo, das 10 às 11h30. E às 15 horas até às 17h, culto celebrativo dos 64 anos da Igreja Deus de Amor. Ou seja, nós teremos atividades nos dois dias. E vocês estão vindo nas caravanas, nós estamos tendo frio da tardinha para a noite e mais ou menos à tarde, os 21 graus, 22. Então vocês tragam agasalhos, né? Preste atenção nos seus pertences, não fiquem andando com celular aqui nas ruas de São Paulo. Vamos fazer a prevenção, né? A precaução aí com muito cuidado, muita atenção, né? Nós temos agora a necessidade também do registro das caravanas. Vocês que estão liderando as caravanas aqui para São Paulo nos dias 13 e 14, vocês precisam registrar as caravanas para ter um lugar para estacionar os ônibus. O ônibus que vai vir com as caravanas da sua cidade. Então avise o líder da caravana que entre em contato aqui no telefone central da sede mundial, que é 11-3347-4700. 3347-4700 é o telefone aqui da sede mundial e você pede para entrar em contato com o setor de caravanas e registre a sua caravana para garantir a reserva aí do estacionamento do ônibus que você estará vindo, tá certo? Teremos cantina 24 horas aqui para que todos possam se alimentar. Vocês não vão precisar sair aqui do Templo da Glória de Deus. É muito perigoso aqui essa região, né? E teremos todas as livrarias abertas com todos os materiais. Vocês estarão aqui cobertos com a segurança que estará dentro do templo. Estaremos aqui com várias pessoas já à paisana, né? Fazendo a segurança. Não deixe nos bancos da igreja a sua bolsa. Não deixe com ninguém, os seus filhos, fiquem atentos a tudo isso, para que o pior não venha acontecer, tá certo? Dias 13 e 14, 64 anos da Igreja Deus e Amor, você que já passou por aqui, fez parte, faz parte dessa história, você não pode deixar de vir. E você não vai vir sozinho. Todos estão aí incumbidos de trazer alguém consigo. Traga um parente, traga uma pessoa que nunca participou de um culto, traga e mostre quantas atividades nós teremos. Eu creio que isso chama atenção e também tira aquele negócio de ah, eu não gosto de igreja, eu não gosto de culto, eu não gosto de crente, né? Nós temos muitas situações desta maneira. Então nós estamos aguardando que você faça o trabalho de um bom evangelista e não venha sozinho. Faça o ID de Jesus. 13 e 14, grande festa aqui em São Paulo, na sede mundial dos 64 anos da Igreja Deus e Amor e do programa Voz da Libertação.
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0: E nós vamos respondendo os nossos ouvintes e nossos internautas Aqui no meu canal agora, eu quero responder algumas pessoas que estão mandando as suas mensagens a respeito da nossa pergunta de hoje. Você acha que o vício de comer doces, do café, que não fica sem café, de roer unhas, seria um pecado? Ou uma falta de domínio próprio que não seria tão pecado assim, né? Vamos ver? A Maria Aparecida pede orações. Também temos aqui o Ítalo sempre dizendo, irmã Débora, a paz do Senhor, muito obrigada aí pela audiência, ou seja, pela programação, estou na audiência. E eu acredito que esses hábitos são uma forma de acalmar o estresse. Mas é pecado ou não, Ítalo? Né? Nós estamos aqui aguardando a resposta de vocês a esta pergunta. Seria um pecado? Então nós queremos ver o que você pensa. A Silvana Silva, não vejo que seria um pecado. Acho que é um meio de escape, de defesa, que achamos para nos acalmar e ficarmos menos estressados. Vamos ver, né? O pessoal está aqui bem divergente nas respostas, né? Temos aqui também a resposta da nossa irmã Claudete. Irmã Débora, estou aqui na audiência e eu não vejo um pecado. Vejo um pecadinho. Mas pecado e pecadinho não é o mesmo? Vamos ver, né? Bom, vamos ver. O Ítalo diz, a programação está uma beleza, sou o Ítalo de Arujá. A Ana Paula de Oliveira, acredito que tudo quanto foge do nosso controle em dominar se torna pecado, independente do que for. Obrigada, Ana Paula, pela sua participação. Clerisvaldo Maria da Silva, Clerisvalda, perdão. Muito bom o aprendizado, gosto de ouvir esta programação. Eu também quero agradecer aqui também a resposta da nossa irmã Silvia. Silvia Mendes Silva está dizendo assim, eu não vejo um pecado, mas vejo uma falta de domínio próprio. Mas seria pecado? Falta de domínio próprio ou não? A gente está meio encurralado nessa pergunta, né, gente? O que a Bíblia diz a respeito disso, né? Nós vamos ver depois, tá? Eu tenho aqui muitos pedidos de orações, nós estaremos orando no final do programa, vocês orem conosco, não é aquele negócio de 6 horas aí não, né? Todos nós orando e clamando ao Senhor. Também temos aqui a participação da irmã Cleide, da cidade Núcleo Bandeirantes. Ela está aqui também pedindo somente oração, né? Não está aqui respondendo. Vamos então à resposta agora do canal da igreja. A Camila de Mendes Pimentel, Minas Gerais. Boa tarde. Não acho um pecado, pois Deus nos fez com emoções e sentimentos. Porém, temos que lançar as nossas ansiedades aos pés do Senhor. Só podemos passar por essas emoções através de Jesus. Também, vai passando aí, gente. Vamos lá. Carlos de Campinas. Eu acho que vira pecado quando a pessoa perde o controle. Tudo que domine a mente e o corpo podem virar um problema espiritual também. Juliana de Goiânia, comer doce ou roer unha, para mim, não é pecado, é ansiedade. Acho perigoso transformar tudo em culpa religiosa. André de Recife, preguiça constante, sim, eu considero pecado, porque a Bíblia fala muito sobre negligência e falta de esforço. Fernanda de Curitiba, depende da intenção e do excesso. Acho que Deus olha muito mais o coração do que pequenos hábitos. Márcio de Belo Horizonte, vício é vício. Se a pessoa fala que para quando quiser e nunca consegue parar, já mostra a escravidão. É a resposta do Márcio de Belo Horizonte. Patrícia de Salvador, roer unhas muitas vezes é compulsão emocional. Acho que precisa de mais de acolhimento do que julgamento. Lucas de São Paulo, eu vejo pecado quando algo pequeno começa a controlar a rotina, a saúde, até o humor da pessoa. Obrigada, Lucas. Vanessa de Manaus, tem crente que condena doce, mas explode em arrogância e fofoca. Acho que falta equilíbrio nas prioridades. Obrigada, Vanessa. Boa resposta. Rafael de Londrina, a preguiça destrói sonhos silenciosamente. Acho que muita gente já normalizou isso. Obrigada, Rafael. Elaine de Fortaleza, eu acredito que existem hábitos ruins, mas nem tudo precisa ser tratado como pecado. Agradeço a você, Elaine. Bruno de Ribeirão Preto, qualquer exagero pode virar idolatria do prazer. Isto vale para comida também. Obrigada, Bruno. Suelen de Porto Alegre, tem gente que desconta emoções nos doces porque está emocionalmente esgotada. Mas seria pecado ou não, Suelen? Essa é a nossa pergunta. Tiago de Belém, pecado talvez seja uma palavra forte para esses vícios, mas acho que pequenos vícios mostram áreas sem domínio próprio. Obrigada, irmão Tiago. A Marina de Vitória. Roer unhas é ansiedade pura no meu caso. Não consigo enxergar isso como pecado. Obrigada, Marina. Daniel de Cuiabá. O problema é quando a pessoa brinca com hábitos que aos poucos destroem a saúde física e mental. Mas seria pecado? Renata João Pessoa. Tem hábitos que parecem pequenos, mas revelam feridas emocionais profundas. Mas seria pecado, Renata? Felipe do Rio de Janeiro, para mim pecado é tudo aquilo que afasta a pessoa do equilíbrio, da consciência e do propósito. Obrigada, Felipe. Aline de Florianópolis, também ouvindo a gente, ela diz, eu acredito que Deus não quer pessoas perfeitas, mas pessoas conscientes. Obrigada, irmã Aline. Acabou? Então tá bom. Daqui a pouquinho nós vamos também às mensagens do WhatsApp. Nós vamos a mais uma mensagem musical agora. Mais um lançamento da gravadora MC Music para você meditar. Vamos lá. Chuva Purificadora, Cristina Santana.

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2: Pai Céu, irmã Débora, que é a irmã Lena de Petrolina, Pernambuco. É, sobre a enquete de hoje, não é pecado, né? Mas é um alerta para que a gente não venha continuar da forma que está, né? Ansiosos. Amém? Deus abençoe. Peço oração pela minha filha Alissa, que mora aí. E que ela está com ansiedade, né? Para que Jesus venha acalmar o coração dela. Ela mora aí em São Paulo. Deus abençoe. Te amo, lindona.
3: Obrigada. Deus te abençoe. Vamos a uma ilustração de uma história verdadeira? Conta-se a história de Hadley Page, pioneiro da aviação. Certa vez, ele pousou numa área deserta durante uma viagem. Sem que ele percebesse, um rato entrou no avião. E durante a etapa seguinte da viagem, ele ouviu o terrível som do animalzinho roendo alguma peça do avião. E ele, desconfiado que era um roedor, ele começou a imaginar os danos que aquele ratinho poderia causar aos mecanismos frágeis que controlam um avião. E também ele estava longe de lugares onde poderia pousar a aeronave e consertar alguma peça danificada. O que é que ele poderia fazer na altura dos acontecimentos? Ele estava longe de um lugar para pousar o avião e o rato estava roendo alguma parte importante que controle o avião. O que é que ele poderia fazer naquele momento? Ele lembrou então que ele ouviu dizer que um rato não sobrevive acima de certas altitudes. Ah, naquele momento ele puxou os controles da aeronave. O avião subiu e até o próprio piloto teve dificuldades para respirar. E ele escutou atentamente e finalmente respirou aliviado. O som do roedor havia cessado. Quando ele chegou ao destino, ele achou o rato morto atrás da cabine do piloto. Frequentemente nós, filhos de Deus, somos atormentados pelo pecado que rói nossas vidas simplesmente porque estamos vivendo uma atitude espiritual muito baixa. E para nós vermos o pecado derrotado em nossas vidas, nós temos que subir longe do mundo para um nível mais alto, onde as coisas deste mundo não conseguem sobreviver. Com o pecado não dá para brincar. Temos que subir acima do mundo, das coisas terrenas, através da nossa oração, da santificação das nossas vidas. Temos que subir acima das coisas do mundo. Quando enfrentamos a tribulação, a tentação, temos que buscar lugares mais altos, quer seja um retiro espiritual, ou encontros e estudo com irmãos, meditar da palavra, a oração, o jejum, para subirmos mais alto. Se não tivermos outra alternativa, o mínimo que podemos fazer é desligarmos dos meios de comunicação como o rádio, computador, o celular. Evitarmos pessoas e lugares que vão colocar nossa saúde espiritual em xeque. E focalizar e focarmos nossas mentes na palavra de Deus. E vamos vigiar e orar para que não possamos cair em tentação. E subirmos para lugares celestiais. Vigiai e orai para que não entreis em tentação. Na verdade, o Espírito está pronto, mas a carne é fraca. Eu quero ouvir a sua participação, eu quero ouvir a sua opinião. Você acha que o vício de café, tomar café, tem gente que toma café o dia inteiro, esse vício seria pecado? O de roer unhas, esse hábito seria pecado? É um vício ou é um hábito não pecaminoso? E comer doces, tem gente que não passa um dia sem comer doce porque não consegue. Seria um hábito não pecaminoso ou seria, sim, um pecado em si? Eu quero ouvir a sua opinião. Mande a sua mensagem pelo 11 98292-3392.
4: Oi, Débora. Paz do Senhor Jesus. Muito boa tarde. Me chamo Jenny Cássia, sou aqui de Campinas. Estou trabalhando, mas estou acompanhando também a rádio.
3: Obrigada.
4: Glória a Deus. Então, eu tinha um vício, eu roía muitas unhas na minha infância, na minha adolescência. E eu pedi muito a Deus para tirar esse vício de mim. Porque além de ser feio e nojento, né? Porque a unha é suja, né?
3: Verdade.
4: E eu falei, Senhor, eu preciso por esse vício de roer unha. Eu roía a unha que sangrava. Mas graças a Deus, minhas unhas cresceram. Já tem mais de 10 anos. Graças a Deus que eu não tenho esse vício de roer unha. E o doce... é um vício também, a gente tem que saber controlar. Tudo que é demais acaba sendo um pecado, né? Então, eu creio assim, né, que é um pecado. Roer unha e comer muito doce. E faz mal para a saúde comer muito doce, né? Então, fica a dica aí pra gente comer uma batatinha doce, uma banana, uma maçã. Nada em excesso também, Deus abençoe.
3: Amém, obrigada, que Deus te abençoe. É, a gente se identifica com alguma dessas coisas, né? Ou roer unha, ou comer muito doce, ou alguma coisa em excesso, né? Para que a gente ache um escape, um alívio, né? Mas, por outro lado, tudo isso que é exagerado seria um pecado ou é apenas um hábito que a gente pode controlar e que não seria pecado? O que, que você pensa sobre isso? E depois vamos ver o que Deus pensa sobre isso. Tá bom? E nós vamos seguindo. Eu quero também, quero chamar a atenção de vocês que estão nos ouvindo aqui em São Paulo ou em qualquer parte do Brasil. No próximo domingo, nós teremos um culto muito especial, porque será o culto Me Aquecendo no Rebanho. O que seria esse culto Me Aquecendo no Rebanho? Você está em casa apenas, deixou a congregação, mas não deixou Jesus. Está triste por algo que aconteceu e que o entristeceu. Mas quem está perdendo nessa situação? A sua alma, que está morrendo pouco a pouco. A igreja não é perfeita, porque nós somos a igreja e nós não somos perfeitos, concorda? Nós precisamos congregar. A comunhão, ela é ali no presencial. E Satanás tem colocado em sua mente que você tem razão e que você não tem de ir lá na igreja para ser humilhada ou humilhado de novo. Mas não é assim. Em todos os lugares que nós formos, temos problemas. Você foi humilhado talvez no seu emprego, você não largou o seu emprego. Talvez você ficou chateado na escola, mas você não abandonou a escola, mas abandonou a igreja com a mesma situação. E o mais importante é a sua vida espiritual. Você tem passado dias difíceis, longe de Deus, sua vida está fria. Ah, mas eu não estou no mundo. Graças a Deus. Chegou a oportunidade de você regressar à congregação. Você não está desviado. Você quer voltar e se aquecer novamente no rebanho do Senhor. Domingo é a oportunidade em todas as nossas igrejas, Deus e Amor. Procure saber qual é o horário que vai acontecer este culto aí na Igreja Deus e Amor, perto da sua casa. Me Aquecendo no Rebanho. Repita comigo. Me Aquecendo no Rebanho. Vai ser domingo próximo, em todas as nossas igrejas, Deus e Amor. Da menor à maior, no exterior também. Ustedes que me escutam em outros países, estaremos com este culto, com este serviço. Aquecendo-me no Rebanho, que vai passar aí na Igreja Deus e Amor, cerca de sua cidade, cerca de sua casa. Você vai trazer uma pessoa que você conhece, que congregava com a gente. Você, pastor, que se feriu por alguma coisa e ficou entristecido, magoado, e achou melhor ficar quietinho na sua casa. Você tem essa oportunidade de se unir novamente ao corpo de pastores da Igreja Deus e Amor. Venha estar conosco. Deixe ali o seu nome. Nós vamos deixar todas as orientações aqui para que você possa deixar o seu nome, para que você possa retornar. Você e sua família possam retornar à casa de Deus. Você não está desviado, apenas triste. Este culto é para você, me aquecendo no rebanho, em todas as nossas igrejas, Deus e Amor, no próximo domingo, no dia 31 de maio. Mais um hino? Enquanto nós vamos lendo aqui as mensagens de vocês, Ângela canta Toque com Fé.

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2: Senhor, irmã Débora, boa tarde, que Deus abençoe. Irmã, a Bíblia diz que não andei ansioso quanto a vez de comer e beber. Então, dependendo como está bebendo e está comendo, é gula, e gula é pecado, né? Que Deus abençoe, irmã Zeria aqui do Guarujá. Um abraço, irmã Débora, irmã Marivaldo. Escuto vocês todos os dias.
3: Tá bom, tá bom. É o Lorival, tá? Lorivaldo ainda não. Tá bom. É, ela tocou num assunto interessante que a gente não tinha falado, o pecado da gula, né? Será que todo gordinho estaria pecando? A barriguinha tá crescendo porque tá comendo muito, né? Bom, vamos deixar esse assunto mais para outro dia. Bom, nós estamos aqui com também um momento da família que a gente não pode deixar de falar, porque aqui também nós edificamos famílias e hoje é um quadro muito importante que a gente não pode deixar de falar, de aconselhar, porque é um das miras do diabo. Vamos então falar um pouquinho de família? Nós prometemos falar aqui sobre o luto infantil.
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3: Como falar sobre a morte de alguém para uma criança, né? A gente passou pela Covid, muitos entes queridos de centenas de famílias que agora precisam lidar com o luto estão aí até, tipo, como que eu falaria? Será que eu falei certo? Será que eu expliquei certo? Nós temos aqui a palavra de Deus como regra de fé e também trazemos orientações de uma psicopedagoga da sociedade. E ela diz, abre aspas, a sociedade hoje vive três tipos de luto. O luto coletivo, quando acompanha o número de morte por coronavírus, e muitos ainda morrem, né? O luto por pessoas conhecidas, ou a morte de uma mãe, de um pai, de uma tia, de um irmão da igreja, né? Que nos dói mais do que tudo. E o luto por pessoas próximas, de familiares e amigos, mas e a criança está ali envolvida no meio da família, né? As crianças também percebem e vivenciam estes lutos. Vê gente chorando, mãe chorando, pai chorando. Ela precisa de uma explicação. E a gente tem medo, né? A gente evita de levar crianças no velório, que eu acho importante isso, mas você também não pode deixar de explicar à criança o que está acontecendo. Ela está vendo aquela movimentação, ela está vendo gente chorando, ela está vendo aquele corre-corre, ela está ouvindo um ou outro falar, mas ela precisa de uma explicação. E ela está ali acompanhando, talvez ali sentadinha, brincando com os brinquedos. Não pense que ela não esteja prestando atenção. Elas pegam tudo no ar, né? Bom, para relatar a morte de um ente querido à criança, nós não precisamos ter medo. A terapeuta afirma que não existe um jeito certo de contar, mas que a família não pode omitir o falecimento de um ente querido. A primeira orientação é sentar e conversar com a linguagem da idade da criança. Hoje nós temos materiais infantis para ajudar nessa conversa, né? Tem uma cartilha na internet que diz: perdi a vovó pelo Covid. E como relatar esse falecimento, né? Explicando, por exemplo, que a avó ficou doente, foi para o hospital e não conseguiu resistir. A segunda orientação da psicopedagoga é fazer um ritual de despedida com a criança. O povo judeu fazia... Pode abaixar bastante o fundo musical. O povo judeu fazia muitos ritos de passagem em velórios, por exemplo. E nós, adultos e crianças, nós precisamos vivenciar este luto e sentir a dor para fechar este ciclo, para fechar esta etapa. Podemos fazer uma carta de gratidão, desenhando ou escrevendo junto à criança, com ela, lembrando os melhores momentos que vivemos com essa pessoa. Olhar fatos e fazer uma homenagem. Pergunte à criança se ela quer ir ao velório se despedir. não deixa de permitir se a criança quiser ir e se ela não quiser também respeite, mas é importante oferecer essa opção segundo a psicopedagoga. Ela também explica que os pais não precisam reprimir os sentimentos de perda diante das crianças ou evitar falar sobre a pessoa que faleceu e que o momento de luto na família pode ser uma oportunidade para os pais cristãos conversarem sobre a salvação e a eternidade com os filhos. Porque a gente vê muitas pessoas dizendo, né, as pessoas não crentes, ou até crentes, ah, ela virou uma estrelinha lá no céu, que não é uma realidade. Ah, mas ela é criança, mas por que não contar a verdade na linguagem, na idade dela, na linguagem da criança, respeitando os limites dela, né? Quem não é cristão fala isso. Ah, a vovó faleceu, virou uma estrelinha. E, de repente, ela vai brilhar lá no céu, a gente vai ver a estrelinha que é a vovó. Não, isso é totalmente antibíblico, né? A gente entende que a intenção é boa, mas a realidade não é verdade, né? É muito comum, mas é errado fazer isso. E nós cristãos que entendemos que a eternidade é o encontro com Cristo, devemos apresentar à criança o que a Bíblia nos orienta sobre esse momento e que nos espera no céu. A vovó morreu, mas um dia nós vamos nos encontrar com ela. Isso não é verdade? É. E é a esperança de que todo crente tem de um dia nós estarmos juntos. A vovó descansou porque a vovó estava cansada de tantas enfermidades, ela precisava descansar. Mas um dia a gente vai se encontrar com a vovó. Um dia a gente vai se encontrar com o vovô, com o papai, com a mamãe. Isso é bíblico. E é uma mensagem de esperança à criança, né? Eu acredito que isso traz acalanto e segurança para ela, porque nós damos um destino verdadeiro para essa dor. Então, a psicopedagoga também está à luz da palavra de Deus, trazendo o estudo sobre isso e também a palavra de Deus. Então, não exime a criança da situação, não esconda. Não, a vovó foi viajar. Também não é verdade, é uma mentira. E a criança vai ficar esperando. E ela nunca volta, e ela nunca volta. E um dia ela vai ver que você mentiu, que ela vai ficar sentida com isso, né? Então, diga a verdade. Olha, a mamãe estava doente, ou aconteceu um acidente, e ela descansou daquilo que ela estava sofrendo. Então, Jesus levou ela para perto dele, porque lá ela não vai sofrer mais, ela não vai ter mais dor, ela não vai precisar mais de remédio. Mas um dia nós vamos encontrar a mamãe de novo. Vamos continuar com Jesus, vamos continuar obedecendo a Jesus, que um dia Jesus vai levar-nos para perto desta pessoa que foi embora. Você pode ter saudade, você pode chorar, não tem problema nenhum, pode chorar. Mas tenha esperança que um dia nós vamos nos encontrar. Falamos de família aqui no MC.
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3: E eu quero aqui anunciar que nós estamos com um novo canal infantil. É um sonho realizado da minha parte, né? Que eu estou contando histórias desde 1986. Faz aí 40 anos que eu sonhava por ter esse canal ou um... Tipo um meio de nós alcançarmos as crianças a qualquer hora, né? E nós temos o canal no YouTube, Débora Miranda Oficial. Débora Kids Oficial, melhor dizendo. E nós queremos apresentar para vocês uma música. Voltando, estávamos aí com um probleminha técnico, já voltamos. Nós temos um canal novo no YouTube, Débora Kids Oficial. Você vai apresentar uma criança que você conheça, seus filhos, sobrinhos, ou alguma criança que você cuide, tá? E nós temos todas as semanas músicas infantis, hinos infantis novos. E a cada mês, uma história nova. Nós temos agora uma nova história, a Sofia e o Jardim Secreto. Temos aí a história de Jonas. Já estou preparando novas histórias bíblicas para nós gravarmos e apresentarmos no canal. Temos atividades bíblicas para as crianças também passarem o seu tempo, não em jogos que incentive a violência, a morte. Nós temos ali um canal seguro, bíblico, para ensinar, edificar o seu filho, tá certo? Então entre lá agora, Débora Kids Oficial e curta a página e compartilhe com pessoas que você conheça que tenha crianças ou que cuide de crianças, tá bom? Nós vamos a um hino que eu gravei essa semana passada, já está no ar e você pode acompanhar no canal Débora Kids Oficial no YouTube. Vamos então ao hino. Olha que interessante, a Arca de Noé. Olha que linda essa música para as crianças.

0: Arca de Noé, a nova música que está aí no Débora Miranda, ou seja, Débora Kids Oficial. Débora Kids Oficial, você pode entrar agora, curta a página e compartilhe. Compartilhe. E se seu filho está na escola agora, quando ele chegar, ele vai poder então assistir, tá bom? Débora Kids Oficial, você entra agora, curta a página, compartilhe. Eu sei que este canal vai trazer muita, muita coisa boa para as crianças, edificar elas, ensiná-las o caminho em que elas devem andar. Já está na hora da gente estudar um pouquinho a palavra de Deus sobre a nossa pergunta. Muita gente mandou resposta, opiniões, né? Agora a gente quer saber o que Deus pensa sobre isso. O vício de comer doces, de tomar café, de roer unha, seria pecado?
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0: Sempre queremos saber o que Deus pensa sobre os temas que a gente coloca aqui. Todas essas perguntas que nós colocamos todos os dias é para nós ensinarmos. Não é para confundir, não. É para nós ensinarmos, esclarecermos o que Deus pensa, o que, que a Bíblia nos ensina a respeito daquele assunto. Esses hábitos de comer doce, de tomar café toda hora, de roer unhas, enfim, são considerados mecanismo de defesa do corpo e também compulsões. Geralmente refletem sintomas de ansiedade, estresse ou tentativas do corpo de buscar energia. Por exemplo, quando você come um doce, traz conforto devido à serotonina cerebral, né? aquele hormônio do bem-estar e alívio da tensão. E como entender cada hábito, né? Por exemplo, comer doces pode ser um sinal de saber que o corpo busca um pico rápido de energia ou um conforto emocional, ou seja, a liberação de dopamina, que é um hormônio também

5 doces por dia, isso aí, aquele descontrole pode estar associado ao vício, ao desequilíbrio na alimentação. E não deixa de ser um pecado quando você não sabe controlar. Existe o limite e o exagero, né, daquilo que você está sendo impulsionado a fazer sem controle. Tudo que passa do controle se torna um pecado. Nós somos escravizados por algo que não temos controle sobre aquilo. Por exemplo, o consumo excessivo de cafeína costuma ser usado para lidar com o cansaço. Tem gente que levanta e toma um cafezinho para obter energia, né? Ou aquela falta de foco, aquele corpo cansado, você fica mole, totalmente sem ânimo. Mas se for exagerado, aquele negócio descontrolado, aí se torna um pecado. Do ponto de vista médico e psicológico, o foco não deve ser a culpa moral disso, mas sim o autocuidado e a busca por qualidade de vida. O recomendado é entender o que desencadeia esses comportamentos. Por que que você tem esse vício? O que que está causando esse vício do café, esse vício de roer unhas? O que que está causando esse vício de comer doces todos os dias? É importante nós olharmos assim. Quais desses hábitos você sente que mais impacta a sua rotina? Agora, o que que a Bíblia diria sobre isso? Ou seja, a Bíblia não menciona diretamente o açúcar, o café, o ato de roer unhas, mas a Bíblia traz princípios claros sobre o equilíbrio, domínio próprio e o cuidado com o corpo. Agora, na visão bíblica, esses hábitos não são classificados como pecados em si, mas a forma como lidamos com eles pode afetar, sim, a nossa vida espiritual e a nossa saúde. Bom, os princípios bíblicos que podemos aplicar a esses hábitos são, primeiro, o princípio do domínio próprio. Gente, esse é um dos frutos, um dos mais necessários hoje. Tudo é necessário para termos equilíbrio. Tudo é na medida, tudo é na medida certa, nem de mais nem de menos. O domínio próprio sobre as redes sociais. O excesso também de telas está tirando a saúde mental das pessoas. As pessoas não conversam mais em casa, as pessoas não conseguem mais ficar, sair de casa sem o celular. Tem gente que já está chegando no trabalho e volta em casa para buscar o celular. Porque vai trabalhar? Não, é porque tem o vício. A Bíblia orienta que o crente não deve ser dominado por nada. Olha que lindo isso, né, gente? A Bíblia é tão tremenda. A Bíblia é tremenda, a Bíblia é o nosso livro diário, é o nosso rumo, é o nosso padrão de comportamento. Em 1 Coríntios 8,12, o apóstolo Paulo diz, todas as coisas me são lícitas, mas nem todas as coisas me convêm. Todas as coisas me são lícitas, presta atenção, mas eu não me deixarei dominar por nenhuma delas. Olha aí, não me deixarei me dominar por nenhuma delas. Bom, se o café ou o doce controla a sua vida, a sua vontade, a ponto de gerar dependência crônica, o alerta está na perda do autocontrole. Já perdeu o autocontrole, já perdeu o domínio. Agora veja também que o princípio bíblico aplicado a esse hábito do corpo como o templo do Espírito Santo. A saúde física é vista como um cuidado espiritual. Vamos ler? 1 Coríntios 6, marque aí, versículos 19 e 20, afirma que o nosso corpo é o templo do Espírito Santo. E destruir a sua saúde com excesso de açúcar, cafeína, excesso de telas, vai contra o princípio de zelar pelo corpo que Deus te deu. Vocês estão entendendo? Você está sendo dominado por esse vício de internet, de celular. Você está na mesa tomando um café, a sua mão fica procurando involuntariamente o celular. E se perde o celular, você fica desesperado. É falta de controle. Já é um pecado. A raiz da

0: ansiedade, por exemplo, o hábito de roer unhas geralmente nasce da ansiedade e do estresse. Roer unha, tudo bem, mas agora já está comendo parte do dedo, está saindo sangue, está sendo dominada pela ansiedade. Exagero, já está comendo não somente a unha, está comendo a carne. A Bíblia aborda diretamente a ansiedade em Filipenses 4:6. Não estejais inquietos por coisa alguma. O que está te deixando inquieto agora? O que está te deixando ansioso agora? Pense, pare um pouquinho. O que está te deixando ansioso? Que assunto que está na sua cabeça hoje, desde que você se levantou? Antes, as vossas petições sejam tudo conhecidas diante de Deus, pela oração e súplica e com ação de graça. Senhor, eu te agradeço, eu te louvo. A minha oração, Senhor, hoje é: Senhor, eu não consigo deixar de pensar nisso. Eu estou ansioso, Senhor, me ajuda. Eu te suplico, me ajude, Senhor, a tirar isso do meu coração, da minha mente. Eu preciso viver uma vida tranquila, calma, porque o Senhor cuida de tudo. O Senhor tem o controle de tudo. A minha preocupação não vai mudar a situação, Senhor. Me ajude a entender isso. Então, este versículo de Filipenses 4:6, não estejais inquietos por coisa alguma, incentiva você a trocar o nervosismo pela oração, pela súplica com ação de graças e pela confiança nele, que ele vai cuidar. Eu passei por isso e você passa por isso, todos nós passamos. Quantas vezes eu fiquei ansiosa por uma resposta de um médico, pela resposta de uma pessoa em um problema que eu não poderia resolver. Agora temos de falar também do vício da glutonaria. O perigo, vamos dizer, da glutonaria. A falta de moderação com a comida, compulsão por doces, por exemplo, é associada em Provérbios à falta de sabedoria e ao desperdício. Então, o foco bíblico aqui está sempre na temperança, na moderação. Repita comigo, na temperança e na moderação. Tudo tem que ter um equilíbrio. Em resumo, a Bíblia, ela não condena o café. Ela não condena o doce. Ou o reflexo da ansiedade nas unhas como erros graves, entre aspas, né? Mas convida você a buscar a paz em Deus, para aliviar essa ansiedade, esse corpo que não para, esse pé que não para de bater, esta mão que não para de bater sobre a mesa, essa coçação de cabeça, essas palavras rápidas, esse piscar de olho que não para. Deus está convidando você a descansar nele, aliviar a ansiedade. E deixar de prejudicar o templo da glória de Deus, o templo de Deus. A ansiedade, ela mata. A ansiedade mata. Mata as pessoas que estão ao seu redor, que querem te ajudar. Tira a sua paz. Exercite o fruto do Espírito, que inclui o domínio próprio. Gálatas 5:22-23. Então, nós vemos que a ansiedade é a doença do século hoje. Todos nós temos válvula de escape. Pode ser um cafezinho para aguentar o dia, o chocolate no fim da tarde, o hábito inconsciente de roer as unhas durante uma reunião, por exemplo, tensa. A ciência está explicando que o corpo busca prazer rápido, dopamina, para anestesiar o estresse. Roer unhas, que nós chamamos de onicofagia, é o corpo tentando descarregar o excesso de energia mental. A Bíblia não está condenando nada disso, do café ou do doce, mas acende um alerta sobre a dependência. Nós não temos que depender de café, de doce, de tela para viver. Tudo me é permitido, mas nem tudo me deixarei dominar por nada. Não me deixarei dominar por nada. Então, o pecado não está no elemento, mas na perda do controle sobre aquilo, né? Então, roer unhas ou atacar a geladeira são apenas os sintomas de algo que está acontecendo. A verdadeira causa costuma ser a ansiedade crônica. Então, para nós resumirmos tudo, não é pecado você ter a vontade de tomar café, a vontade de comer doce, roer unhas, esse escape para o estresse. Mas tudo que passa do normal, do aquilo que vai para o exagero, aquilo que faz você ser dominado, você não consegue dominar, aí já é um vício, aí já é um pecado. Eu espero que esse estudo tenha trazido para você um esclarecimento pelo que Deus pensa sobre esse tema. Que Deus abençoe, e numa próxima oportunidade podemos nos aprofundar ainda mais sobre este tema. Ansiedade. E ao finalizar este programa, eu quero orar com você, vocês que escreveram pedindo orações. Orem conosco. Busquem a Deus juntamente comigo. Pai querido, Pai celestial, ao encerrar esta programação, Senhor, eu me rendo a Ti em adoração e louvor. Obrigada, Senhor. A minha palavra é tão pequena em relação a tudo que o Senhor fez neste período de programação. Senhor, estou à disposição do Senhor para fazer a Sua vontade, de realizar o Seu propósito sobre a minha vida. Senhor, estamos aqui como canais de bênçãos, como canais, meu Deus, estamos aqui como canais de bênçãos, estamos aqui como canais, meu Deus, para sermos usados, para edificar a vida daquele que está do outro lado. Senhor, meu Deus, eu quero Te louvar por esta oportunidade de poder ter este microfone e falar do Senhor. Eu sei que também pesa sobre os meus ombros uma responsabilidade imensa daquilo que falei, porque um dia darei contas de cada palavra. Senhor, visita os lares que me ouvem neste momento. Senhor, visita as situações, problemas na justiça, problemas tão diversos de desemprego, de desespero, de ansiedade. Senhor, nos ensine a lançar esta ansiedade que nos mata, que nos corrói, que nos domina. Senhor, o Senhor diz na Sua palavra que não devemos deixar-nos dominá-las por elas, sermos dominados por esses vícios, por esses hábitos. Mas temos equilíbrio, domínio próprio. Senhor, guarda o nosso coração para nós não pecarmos contra Ti. Visita nosso dia, Senhor, e esteja conosco, guardando-nos de todo mal, livrando-nos e que possamos estar atentos, orando, vigiando a todo tempo, Senhor, para nós não cairmos em tentação. Obrigada, Senhor, por este programa. Graças te damos, no nome de Jesus Cristo, o nosso Salvador. Amém, Senhor. Amém. Obrigada a todos vocês que nos deram esta preferência. Técnicos de toda a rede de Deus e Amor, cinegrafista, todos que trabalharam diretamente ou indiretamente para que este programa fosse levado ao ar. Muito obrigada a todos vocês, obrigada, Senhor. E amanhã estaremos de volta com mais um programa Mensagens Cantadas, juntamente com o pastor Lorival de Almeida. Meu abraço fraternal a todos. E não se esqueçam, domingo próximo, um culto maravilhoso, Me Aquecendo no Rebanho. Traga alguém com você que não deixou Jesus, mas se sente triste em casa, está parado espiritualmente, é a oportunidade de você voltar. Venha se aquecer no rebanho de Deus. Todas as nossas igrejas, Deus e Amor, estarão realizando este culto. Procure saber o horário e o local da Igreja Deus e Amor mais perto da sua casa e participe do culto Me Aquecendo no Rebanho e Eu Mais Um. Você cuidando de uma pessoa que voltou, uma pessoa que se uniu para que ela não se desanime. Deus abençoe a todos vocês. Também estaremos em Brasília no próximo sábado com o programa Garagem Cristã, no horário das 16 horas. Fiquem na paz do Senhor e até amanhã, se Deus quiser.
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4: Paz do Senhor, todos os irmãos em Cristo que ouvem o programa Voz da Libertação. Meu nome é Ana, são muitas bênçãos, vitórias e livramentos que o Senhor tem concedido na minha vida e na vida da minha família. Mas hoje eu quero relatar um grande livramento que Deus me deu nesta segunda-feira, no começo dessa semana, na BR ali de São José, próximo ali à entrada ali que quem vai para o bairro da Forquilinhas. E quando nós estávamos ali dentro do carro, que nós estávamos ali para poder trocar de faixa, rapidamente um carro já estava ali do nosso lado. Ia bater assim em cheio, os dois carros juntos. Mas nós podemos ver ali a mão do Senhor nos livrando. Graças a Deus nós conseguimos desviar ali do carro. Foi um susto muito grande, mas para a honra e glória do nosso Senhor e Salvador Jesus Cristo, Deus nos livrou daquele acidente que ia ser um acidente muito grave, muito feio ali. Mas louvado seja o nome do Senhor, por mais uma vez Ele estendeu a sua mão, fomos livres desse grande acidente. Então eu só tenho a agradecer e a louvar o nome do Senhor por mais este grande livramento. Meu nome é Ana, estou falando aqui do bairro do Madri, da Palhoça.
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6: Duas horas e seis minutos, boa tarde para você ligado conosco aqui na programação da sua rádio Deus e Amor. Que Deus te abençoe e te guarde livre, onde quer que você esteja nos acompanhando. É muito bom saber que você está em nossa sintonia, na casa, no carro, no trabalho. Estava acompanhando o programa Mensagens Cantadas com a nossa querida irmã Débora Miranda. Eu, pastor Lorival de Almeida, uma bênção de Deus para a sua vida, para a sua casa, para a sua família. Sou seu irmão em Cristo, o diácono Natiel Reis, e aqui comigo na mesa técnica está a Mona Lisa Pérez. E é claro que a sua interação pode ser feita pelo WhatsApp 11982923392.
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0: sei que essa vocês conhecem. Então, me ajuda a adorar a Deus.
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2: Está no ar Espaço Eu e Mais Um, 5 minutos, onde nós nos concentramos e estudamos um pouquinho da Palavra de Deus. Quero me apresentar, sou Débora Miranda, estou aqui todos os dias e já lhes cumprimento com a paz do Senhor Jesus. Estamos falando esta semana sobre os frutos do Espírito que o crente deve produzir quando ele aceitou Jesus, e a partir de então, o Espírito Santo de Deus lhe faz produzir estes frutos. Estamos falando dos frutos do Espírito Santo, tendo a necessidade de nós controlarmos as nossas palavras, as nossas ações. Eu contei a história dos 4 jovens judeus, que através das suas atitudes, eles mostraram ao rei que eles realmente tinham esse autocontrole em suas vidas, em suas palavras, e eles então foram vencedores no final da história. Outro exemplo de temperança no Antigo Testamento está registrado em Jeremias, capítulo 35, versículos 1 a 8. Nós lemos que os judeus, eles não obedeciam a palavra de Deus transmitida pelo profeta Jeremias. Então o Senhor Deus resolveu mostrar aos israelitas do sul que havia um povo no meio deles, muito mais digno, pois honrava um preceito estabelecido por Jonadab, que era filho de Recabe. E o profeta, dirigido pelo Espírito Santo, ele convidou os líderes dos recabitas a visitarem o templo. E naquele recinto sagrado, lhes ofereceu vinho. E qual foi a atitude daqueles líderes? Eles disseram, não beberemos. Não beberemos vinho, porque Jonadab, filho de Recabe, nosso pai, nos ordenou, dizendo, nunca bebereis vinho, nem vós, nem vossos filhos. Obedecemos então a voz de Jonadab, filho de Recabe, nosso pai, em tudo quanto nos ordenou. Vejam, ouvintes, que esta é mais uma prova real da temperança, do domínio próprio, de um povo que cumpre à risca os mandamentos de um de seus ancestrais. Os preceitos de um de seus ancestrais. Vejam que os crentes devem ter força de vontade, com a ajuda do Espírito Santo, para vencer as tentações e suplantar os desejos da carne. Este domínio próprio em ação chama-se temperança. O crente deve sempre se ocupar com coisas boas. E a melhor terapia é cantar hinos evangélicos, ler a palavra de Deus, estudá-la, visitar os novos convertidos, desviados, enfermos, presidiários. Vejam que a palavra de Deus também nos recomenda que nós devemos fugir da aparência do mal. Só assim nós vamos vencer as tentações e manteremos a nossa sobriedade. Onde você estiver, seja no seu trabalho, na faculdade, no ônibus, na igreja, pense nas coisas de Deus e viva como Jesus viveu vitoriosamente.
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2: Na próxima programação a gente vai falar da necessidade de autocontrole nos pensamentos. Por enquanto, nós vamos deixando aqui um WhatsApp para você entrar em contato e tirar suas dúvidas, ou até mesmo pedir ajuda de um discipulador, você que acabou de aceitar Jesus e não tem esta ajuda. Estaremos entrando em contato com o pastor mais perto da sua casa, da Igreja Deus Amor, mais próximo à sua residência, para lhe apoiar. O nosso WhatsApp é 98292-3392. Aguardamos, então, a sua mensagem. Fiquem na paz do Senhor. Se despede, Débora Miranda.
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5: Treze horas e

Maravilha, em Manaus, o relógio está marcando pontualmente 13 horas e 18 minutos no programa Voz da Libertação, aqui direto de Manaus, capital do Amazonas. Que Deus abençoe você. Nós estivemos aí agora há pouco, direto de São Paulo, da capital dos Bandeirantes, com o MC Mensagens Cantadas e o espaço Eu Mais Um. E após agora o espaço Eu e Mais Um, nós voltamos com você ao vivo nesta programação A Voz da Libertação.

E o programa Voz da Libertação, um órgão oficial informativo da Igreja Pentecostal Deus e Amor, com a sede mundial em São Paulo, na Avenida do Estado, número 4568, no bairro Liberdade. Está sob a supervisão da nossa irmã Ereni Miranda, que é a presidente da Igreja Deus e Amor e do programa A Voz da Libertação. A sede estadual da Igreja Deus e Amor está aqui em Manaus, na rua Comendador Alexandre Amorim, número 525, bairro Aparecida, sob a supervisão do pastor André Zimbrusco. Os cultos são diários às 6 da manhã, às 7, às 9, 12, 14, 18 horas. Fundador saudoso, missionário Davi Martins Miranda. Eu sou o Raimundo Cruz, estamos aqui direto de Manaus, capital do Amazonas, apresentando o programa Voz da Libertação, nesta segunda-feira, 26 de maio de 2026. 13 horas e 20 minutos. Nós estivemos aí com a programação de São Paulo, MC Mensagens Cantadas, e agora estamos de volta aqui com você, após o espaço Eu e Mais Um. E agora vamos prosseguindo com os anúncios da obra de Deus aqui da Igreja Deus e Amor aqui em Manaus. Dia 30 de maio, com o pastor Fabrício Beata. É o 11º Conexe aqui do estado do Amazonas com a mocidade da Igreja Deus e Amor. É o Expansão Jovem.

0: minutos.
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2: 13h21.
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4: E agora nós vamos aos depoimentos de fé, aquilo que marca esta programação, mas antes... Vamos fazer um instante de oração, vamos orar, vamos clamar ao nosso Deus. Vamos orar juntamente com o servo do Senhor, o pastor André Zimbruski, nesta programação A Voz da Libertação. Música.

Que a graça e a paz do Senhor Jesus seja com todos os ouvintes. Quem tem prazer de vos saudar, seu irmão em Cristo, o presbítero André Zimbruski. Quero deixar aqui uma palavra de meditação e também fazer uma oração. A palavra de Deus nos diz no livro de Salmo, número 68, versículo 20, que diz assim: o nosso Deus é um Deus que salva. Ele é o soberano. Ele é o Senhor que nos livra da morte. Muito bem, ouvintes. Aqui está uma palavra onde o salmista declara: nosso Deus é um Deus que salva. Ele é soberano. Ele que nos livra da morte. Quando nós olhamos para Sagradas Escrituras, nós compreendemos que o maior propósito de Cristo Jesus vir sobre este mundo é nos salvar da morte, porque morte é sofrimento, morte é a condenação eterna, mas Cristo veio para nos salvar. E aqui o salmista já declarava: Ele é um Deus que salva, Ele é o soberano, Ele que livra da morte. Então receba esta palavra, creia, persevera. Você que está em Cristo Jesus, persevera. Talvez você esteja parado, afastado. Lembra, Cristo, Deus é o que salva, Ele é o soberano e é Ele que tem poder de nos livrar da morte. Amém? Receba esta palavra e eu quero fazer uma oração pela sua vida, pela sua casa, pela sua família. Glorioso Deus, eterno Pai, ó Deus de maravilha, Deus de poder, estamos diante de uma palavra, Senhor, uma palavra poderosa, uma palavra que o salmista diz: o nosso Deus é um Deus que salva, Ele é soberano, Ele é o Senhor que nos livra da morte. Senhor, eu sei que nesse momento há pessoas que nos ouvem, ó Pai, pessoas que estão à beira da morte, pessoas que estão a caminho da morte, pessoas que estão vivendo uma vida tão difícil, meu Deus, a qual eles não conseguem enxergar a esperança na frente, mas talvez eles tenham enxergado a morte, o sofrimento. Mas eu creio, ó Deus, porque Tu és soberano. Vá ao encontro, Senhor, de cada vida, de cada pessoa. Vá ao encontro, Jesus querido, deste irmão, desta irmã, com as suas mãos poderosas, com a sua soberania, Jesus, dando força e graça pelo poder do Teu Espírito Santo. Alcança, ó Deus, os de perto, os de longe. Alcança, ó Deus, desde o menor até o maior, com as suas mãos poderosas, ó Pai. Abençoa, meu Deus, o nosso departamento da Igreja Pentecostal Deus e Amor do Estado do Amazonas, a sede estadual, todos os departamentos, Senhor. Abençoa, Deus, cada vida que tem colocado as mãos neste arado, nesta grande obra, Deus. Vai abençoando, vai fortalecendo, porque Tu és o Deus que levanta o caído, Tu és o Deus que fortalece o fraco, Tu és o Deus que sustenta os que estão de pé. Senhor, meu Deus, o Senhor sabe que é uma grande de obra, e se esta obra, meu Deus, é gigantesca, é porque as suas mãos está, meu Deus, presente, as suas mãos está sobre a vida de cada pessoa. Senhor, eu creio, vai abençoando, continua abençoando, ó Pai, continua dando a direção para os teus servos, para a tua serva, para a nossa vida, para que esta obra possa continuar, para que nós viemos alcançar almas para o teu reino, para que nós viemos alcançar vidas para o reino de Deus. Muito obrigado, Senhor, por esta oportunidade. Abençoa em nome do Senhor Jesus. Que Deus abençoe o ouvinte. Creia-nos na vitória. Creia no que Deus pode fazer na sua vida, na sua casa e na sua família. É um prazer de se despedir desta oração, pastor presbítero André Zimbruski. Deus abençoe.

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0: E agora vamos acompanhar o que marca esta programação, A Voz da Libertação. Depoimento de fé, os testemunhos de pessoas que foram alcançadas por Jesus Cristo aqui neste lugar, na Igreja Pentecostal Deus é Amor.

0: Cada um de nós temos um sonho. Cada um de nós esperamos realizá-lo. As dificuldades são grandes. Os momentos são difíceis. 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
2: Seu nome?
3: Josemilda.
2: Conte a bênção.
3: A bênção é que eu e meu esposo estava tentando trocar de carro em 2020, nosso carro em 2012. A gente queria trocar para um carro de 2015, 2017, né? Mas o Senhor é tão maravilhoso que Ele contemplou a gente com um carro em 2023, 2024, que dá para a gente pagar tudinho, já saiu. E eu ganhei essa bênção desde a primeira semana de propósito aqui na Igreja Deus é Amor.
2: Realizou o desejo do coração de vocês.
3: A gente pensou uma coisa, quis uma coisa, Deus deu uma coisa maior ainda, maior pra gente, melhor.
2: Qual conselho você dá para as pessoas que estão nos acompanhando, que ainda não tomaram a atitude de vir na quarta-feira aqui na Igreja Pentecostal Deus e Amor?
3: Que as pessoas venham, mas venham com fé, façam o propósito com fé, peça a Deus, converse com Ele, que com certeza Deus vai ouvir e vai dar para eles o melhor deles.
2: Seu nome?
3: Josemilda.
2: Honras e glórias ao nosso Senhor e Salvador Jesus Cristo pela vida da irmã que acaba de relatar este depoimento de fé. Seu nome?
4: Lindomar.
2: Conte a bênção.
4: Irmão, a bênção é que o meu filho tinha feito um empréstimo com a agiota e ele não pagava, estava com 3 meses que não pagava. Era R$130 e o agiota aumentou para R$600 o juro. Aí ele deu prazo para o dia 23 meu filho pagar. E o meu filho, dia 23, ele não recebeu. Aí eu fiquei com medo, não dormia mais, preocupada com essa dívida. E como eu trabalho com os advogados, né? E eu recebo uma parte, e fora o meu salário que eu recebo. Quando foi ontem, Deus socou. E aí o último dia para ele pagar era ontem. Aí R$600. Aí eu fiquei preocupada. Quando eu fui trabalhar, que eu cheguei, o meu patrão, né? Ele é advogado, eu ganhava um tanto. Aí ele disse assim, não, mas já passei seu Pix. Quando eu fui ver, estava o dobro. Passei Deus, eu enterei e hoje nós encerrei uma dívida com R$600 com a agiota. Graças a Deus.
2: Está feliz por esta bênção?
4: Estou muito feliz.
2: Confirme seu nome e seu endereço.
4: Meu endereço é Beco Itacurã, 47 São Jorge.
2: Honras e glórias ao nosso Senhor e Salvador Jesus Cristo pela vida da irmã que acaba de relatar este maravilhoso depoimento de fé. Qual o seu nome?
5: Karina.
2: Conte a bênção.
5: São duas bênçãos. Semana retrasada, na quarta-feira, eu trouxe uma amiga aqui que ela é gerente de departamento pessoal. E só esse ano ela entrou e saiu em 5 empresas. 5 empresas. Ela não passava do prazo de experiência. E aí ela me contou isso, eu me sensibilizei com a situação e eu a convidei para vir aqui. Né, participar conosco. E ela só veio um dia aqui conosco, Deus já abriu a porta para ela, de um excelente salário, de R$6.000 o salário dela, e ela já está trabalhando. Um dia depois da revelação, Deus já confirmou a bênção. E eu disse para ela, volte aqui conosco e testemunhe a bênção. E ela vai tirar um dia para vir aqui conosco. E a outra bênção é que eu fui assaltada esse ano, no mês de maio, levaram meu celular. E eu tive que contrair um débito com outro aparelho. Nisso, para o aparelho sair mais em conta, eu tive que mudar de plano. E no mês seguinte veio uma multa na conta de R$937 pela Vivo. E eu disse, Senhor, eu não aceito esse devorador nas minhas finanças. E eu entrei no PROCON com esta causa, peguei um voto, fiz o propósito com o Senhor, para eles anularem essa multa onerosa. E semana passada eu fui na audiência, o representante, o preposto da Vivo, disse que a causa não estava ganha, que iria permanecer a multa e que eu teria que recorrer por outros processos legais. E quando foi na sexta-feira, ligaram para mim dizendo que a Vivo voltou atrás e que a multa foi anulada. E amanhã eu já vou assinar minha vitória.
2: Louvado seja Deus. Vale a pena fazer campanhas nas quarta-feira aqui na Igreja Deus e Amor?
5: Vale muito a pena, irmãos. E a gente sabe que vocês pagam o preço para a gente chegar aqui e contar os milagres.
2: Confirme seu nome e seu endereço.
5: Eu me chamo Karina Soares e moro no bairro do Dom Pedro.
2: Honras e glórias ao nosso Senhor Jesus Cristo pela vida da irmã que acaba de relatar este depoimento de fé. Qual o seu nome?
6: Meu nome é Maria Lindalva de Souza Monteiro.
2: Conte a bênção.
6: Bom, a bênção é uma bênção muito grande mesmo. Eu tenho dois filhos e um é o Edmilson, tem 27 anos. Estive aqui num culto essa semana e fui revelada de que alguém da minha família receberia uma grande bênção. E esse filho ainda não tem a profissão definida e eu ajudo financeiramente. Mas ele perdeu a parte do dedo recentemente no acidente. Ele ainda estava em local de trabalho. E esse meu filho deu entrada na aposentadoria e ele recebeu a benção Vitória com 27 anos. Foi aposentado para honra e glória do Senhor Jesus. Uma grande benção, uma grande vitória. Foi aposentado por invalidez definitivamente. Amém? Essa é a minha benção, a minha vitória. Eu sou grata em nome do Pai, do Filho e do Espírito Santo de Deus. Amém? O meu nome é Maria.
2: Honras e glórias ao nosso Senhor e Salvador Jesus Cristo pela vida da irmã que acaba de relatar este maravilhoso depoimento de fé.

0: Seu nome?
1: Meu nome é Fernando Souza.
0: Conte a bênção.
1: A bênção que eu recebi hoje da igreja foi que Jesus me curou da hérnia. Porque tinha dias que eu não podia nem levantar para trabalhar com tanta dor.
0: Quanto tempo você estava com esta hérnia?
1: Eu creio que uns quase 2 anos já.
0: 2 anos e não podia levantar quando eu estava doendo.
1: É verdade, não podia levantar nem de manhã para ir trabalhar.
0: E hoje Jesus se revelou e curou?
1: Hoje Jesus me curou da hérnia, eu creio. Na igreja Deus Amor, aqui na rua Alexandre Amorim, Aparecida.
0: Maravilha, confirme o seu nome e seu endereço.
1: Meu nome é Fernando de Souza, eu moro na Leonardo Moché.
0: Honras e glórias ao nosso Senhor Jesus Cristo pela vida do irmão que acaba de relatar este maravilhoso depoimento de fé. Seu nome?
2: É Xalavi Figueira Brasil.
0: Conte a bênção.
2: Que eu estava com câncer de útero, começo de câncer de útero, e Jesus me curou hoje.
0: Jesus revelou e curou.
2: Revelou e curou.
0: Fez a prova e o milagre aconteceu na hora.
2: Aconteceu na hora.
0: Em qual igreja você recebeu este milagre?
2: Na igreja Deus é Amor.
0: Aqui Jesus cura?
2: Jesus cura.
0: Maravilha. Confirme seu nome e seu endereço.
2: É Xalabi Figueira Brasil, endereço Parque 10.
0: Honras e glórias ao nosso Senhor e Salvador Jesus Cristo pela vida da irmã que acaba de relatar este maravilhoso depoimento de fé. Seu nome?
3: Bernadette.
0: Conte a bênção.
3: É que há dias eu estava sentindo muita dor forte no meu braço direito, não conseguia mexer, não conseguia trabalhar. Eu já estava até desconfiada que eu estaria com algum nódulo no meu seio. Mas ao chegar aqui, foi revelado a dor que eu sentia. Ainda fez uma prova ainda com o Senhor, levantando meu braço. E o Senhor tocou em mim e eu fui curada, para a honra e glória do meu Deus.
0: Em qual igreja a irmã recebeu este milagre?
3: Aqui na igreja Deus é Amor, na Alexandre Amorim, no centro.
0: Que maravilha, aqui Jesus está curando.
3: Amém, cura, cura. Ele faz um milagre, ele opera.
0: E qual o convite você faz às pessoas que estão nos acompanhando através desta programação?
3: Eu convido a todos que estão desanimados, estão desenganados pela medicina, que venham até a nossa igreja. Os nossos pastores são usados no poder de Deus, o Espírito Santo, ele opera, ele cura, ele sara e ele salva.
0: Confirme seu nome e seu endereço.
3: Maria Bernadette Lopes Pessoa, eu moro no São Francisco.
0: Honras e glórias ao nosso Senhor e Salvador Jesus Cristo pela vida da irmã que acaba de relatar este maravilhoso depoimento de fé.

0: seguir. É isso que o nosso Deus está fazendo aqui na Igreja Pentecostal Deus e Amor. É, e nesta quarta-feira convidamos você e toda a sua família para se fazer presente conosco aqui na sede estadual, na rua Comendador Alexandre Amorim, número 525, no bairro Aparecida. E hoje, segunda-feira, culto doutrinário, culto de ensinamento da palavra de Deus. E estará trazendo uma palavra do coração de Deus aos nossos corações, pastor André Zimbruski, ministrando a santa palavra de Deus. Você e toda a sua família, seus familiares, são nossos convidados especiais.
1: Nesta noite, Paulo vai fazer nós entender que nós temos um alvo para ser alcançado. E ele diz aos irmãos, diante do seu ministério que ele exercia, diante da autoridade espiritual que ele exercia, ele diz aos irmãos de Filipenses: não que eu já tenha obtido tudo isso, ou tenha sido aperfeiçoado, mas prossigo para alcançá-lo, pois para isso também fui alcançado por Cristo Jesus. Irmãos, não penso que eu mesmo já tenha alcançado, mas uma coisa eu faço,

0: alcançado. Quando nós alcançamos a graça de Cristo e compreendemos que não somos deste mundo, estamos de passagem, muitas coisas desta vida para nós não importa mais, porque sabemos que não tem nenhuma utilidade espiritual, não traz nenhum benefício espiritual. E Paulo lhe chega e diz, pelo poder que capacita a colocar todas as coisas debaixo do seu domínio, ele transformará os nossos corpos humilhados, tornando-se assemelhante ao seu corpo glorioso. Aleluia! Não tem muito que se preocupar pela aparência, porque um dia receberemos um corpo glorioso. Um dia receberemos um corpo sem mancha, sem defeito, um corpo glorioso, semelhante do Senhor Jesus Cristo, semelhante aos anjos do Senhor. Aleluia!
1: É nesta segunda-feira, hoje, culto de ensinamento da Palavra de Deus, na ministração da Palavra Poderosa de Deus aos nossos corações, pastor André Zimbruski, trazendo uma palavra gloriosa de Deus para o seu, meu, nossos corações. Aqui mesmo na sede estadual das igrejas Deus e Amor, sede estadual está na rua Comendador Alexandre Amorim, número 525, no bairro Aparecida. Hoje, culto de ensinamento da Palavra de Deus. Você, desde já, não pode ficar sem vir receber os milagres, as bênçãos de Deus para a sua vida.

0: todos com a paz do Senhor.
1: É, Deus tem uma palavra especial aí para nós, hein? Maravilha. Você ouviu aí? É, que louvor lindo, hein? Louvor maravilhoso, louvor tremendo este aí que nós ouvimos com a nossa irmã Cristina Santana, Anjos, Solando Anjos.
2: Se você crê, seus olhos se
1: Se você crer, seus olhos se abrirão, sim, nesta noite de hoje. Basta você estar presente conosco. Se você não vier, você não vai receber e nem sentir. É o que nós iremos sentir nesta noite de hoje aqui na Igreja Deus e Amor. Na sede estadual de Manaus, na rua Comendador Alexandre Amorim, 525 aqui no bairro Aparecida. Jesus Cristo espera por você.
3: E para ele alcançar este alvo, ele precisa se desprender das coisas passadas. Ele precisa deixar para trás as coisas passadas. Ele vai dizer em uns versículos anteriores que a função que ele exercia, o conhecimento que ele tinha na carne, a autoridade que ele exercia, ele considerou a

graça da pessoa de Cristo Jesus, nada poderia valer. Aleluia! Tudo que ele tinha de capacidade humana, de sabedoria humana, ele chega a dizer: isto eu considero como esterco, porque eu alcancei um alvo ainda maior, e este alvo é em Cristo Jesus. Este alvo é Cristo Jesus. E ele entende que agora ele precisa se aperfeiçoar em Cristo Jesus. Ele diz: eu não sou perfeito, não tenho ainda alcançado a perfeição, mas o meu alvo é Cristo Jesus. É o prêmio da chamada, do chamado celestial que está em Deus, em Cristo Jesus. Então Paulo tem a convicção, meus irmãos, minhas irmãs, que ele precisa estar olhando sempre para o alvo do prêmio, que é a salvação da sua alma. Ele não pode se prender com as coisas passadas. Ele não pode se prender com as coisas deste mundo, porque ele tem um alvo para ser alcançado. Ele diz mais: todos nós que alcançamos a maturidade devemos ver as coisas desta forma. Aleluia! Se algum aspecto vocês pensam de modo diferente,

isso, para nós que, se alguém ainda não alcançou esta maturidade,

desafio, por problemas que são desafiadores na nossa vida. Só que ele compreende que apesar das dificuldades, dos desafios, ele tem um alvo para ser alcançado. E assim é na nossa vida. Apesar das dificuldades, os desafios desta vida, nós temos um alvo para ser alcançado, que é a salvação da nossa alma, que é a vida eterna em Cristo Jesus. Que nós não podemos abrir mão desta

0: ouvintes, nesta noite de hoje, você obreiro, obreira, você pastor, presbíteros, diáconos da casa de Deus, você que está, abre culto, você que faz alguma coisa na igreja Deus Amor, você que limpa os banheiros, você que louva, você que faz parte aí do ministério de oração, você que faz parte aí de um grupo de louvor, do ministério da oração aqui da igreja Deus Amor, você que é membro da igreja Deus e Amor, ou você que é simpatizante do evangelho, você congrega em outro ministério, mas você gosta de ouvir a palavra de Deus, eu convido você para nesta noite de hoje você estar presente conosco aqui na igreja pentecostal Deus e Amor, na sede estadual da Igreja Deus e Amor, na rua Comendador Alexandre Amorim, número 525, no bairro Aparecida, onde o pastor André Zimbruski vai estar trazendo uma palavra de Deus para o seu coração.
1: Não podemos abrir mão da eternidade. E Paulo chega a dizer para nós, meus irmãos,

esta maturidade, ele vai dizer que eles se tornam inimigos da cruz de Cristo. Eles se tornam inimigos da cruz de Cristo. Por quê? Porque o alvo deles é terreno. O alvo deles é somente as coisas materiais. O alvo deles é somente aquilo que os olhos veem e as mãos conseguem apalpar. Mas Paulo diz, o meu alvo não é nada terreno. O meu alvo não é a fama humana. O meu alvo não é conquistar neste mundo. Mas o meu alvo é alcançar a salvação. O prêmio celestial, chamado celestial, aleluia, a salvação da nossa alma. Oh, glória a Deus. Aleluia. Muitos servem a Cristo pelos bens materiais.

0: Abraão. Aleluia. Ele diz que aqueles que se tornaram inimigo de Cristo, o destino deles é a perdição. Os seus deuses é o estômago. E eles têm orgulho do que é vergonhoso e só pensam nas coisas terrenas. Aquele que perde o alvo do céu, aquele que perde o alvo da salvação, ele só pensa nas coisas terrenas. Eu sei que nós temos que lutar para ter uma moradia digna, para ter uma boa alimentação, mas aqui se refere daqueles que abandonam Cristo, perde o alvo da salvação pelas coisas terrenas deste mundo. Eles acham que até mesmo conquistando neste mundo, eles estarão realizados. Mas não é desta forma, porque nada deste mundo pode preencher o vazio que somente o Espírito Santo de Deus preenche na nossa vida, na nossa alma. É somente Cristo Jesus quem pode preencher esse vazio. E somente aqueles que estão com o alvo, o céu, a salvação da sua alma, estão cheios do Espírito Santo de Deus. Cheio da graça de Deus, pode aplaudir ao Senhor. Aleluia. E Paulo ele diz: aqueles que têm um alvo em Cristo Jesus, o prêmio da vocação, da salvação, ele compreende que a sua cidadania não é terrena, mas é do céu. Ele compreende que nesta vida ele apenas está de passagem, que um dia tudo vai se findar, um dia tudo aqui vai se acabar. E por isso ele diz que a cidadania dele está no céu. A cidade que ele vai habitar para sempre está no céu, aonde esperamos ansiosamente o Salvador, o nosso Senhor Jesus Cristo. E Jesus fez esta promessa para mim e para você, que ele vai já preparar o lugar para nós. Oh, aleluia!
1: Maravilha, palavra de Deus é hoje sendo ministrada aqui na igreja Deus é Amor.
2: É de Deus
1: este culto doutrinário.
2: De Deus.
1: Aqui na sede estadual, na rua Comendador Alexandre Amorim, 525, bairro Aparecida.
2: Ele é infalível, é o Deus do impossível.
1: O nosso Deus é o Deus do impossível. E a Jesus está voltando, hein? E é necessário que nós estejamos preparados, ouvindo e obedecendo a sua palavra. Doze horas na capital que mais cresce no Brasil. Agora nós vamos fazer um instante de oração. Vamos agradecer ao Senhor por esta programação. E após a oração nós estaremos direto de São Paulo no Espaço Reviver. E após o Espaço Reviver estaremos de volta novamente até às 17 horas, que é 18 horas lá em São Paulo. Em São Paulo agora é 15 horas. É 15 horas. Aqui é 14 horas, uma hora a menos. Então vamos agradecer ao Senhor, vamos agradecer a Deus em oração, pois a oração move a mão de Deus. Grande eterno Pai, Pai de nosso Senhor e Salvador Jesus Cristo, graças te dou, Senhor, por tudo em nossas vidas. Fica conosco, fica com este ouvinte. Grande e eterno Pai, Pai de nosso Senhor Jesus Cristo, muito obrigado, Senhor. Abençoa, Senhor, meu Deus poderoso, este ouvinte, este homem, esta mulher. Abençoa, Senhor, meu Deus, meu Pai, a diretoria deliberativa e executiva deste ministério. Graças te damos, Senhor, pelo seu amor, por sua misericórdia. Fica conosco, Senhor. Fica com este ouvinte que agora, meu Pai, está conosco. Meu Deus, abençoa, Senhor, os irmãos ali em São Paulo. Meu Deus, meu Pai querido, fica conosco e nós vamos entrar agora em conexão com São Paulo, com o Espaço Reviver. Muito obrigado, Pai. Fica conosco. É o que nós te pedimos e agradecemos, certo, da sua resposta. Abençoa este ouvinte, este dizimista, este ofertante, esta pessoa que está com a mão sobre o seu receptor. Meu Deus, meu Pai, que esta pessoa está com dores, com enfermidade, abençoa, Senhor. Meu Deus, derrama uma gota do seu sangue, Pai, sobre esta vida para curar, libertar, restaurar, Senhor, as suas forças, meu Pai, dando virtude pelo seu poder, em nome de Jesus. Amém e amém, Senhor Jesus.
2: Ele é infalível, é o Deus do impossível.
1: Muito bem, ouvintes, vou ficando já por aqui. Se despede eu, Raimundo Cruz. Que a graça, a paz, o amor e a comunhão do Espírito Santo esteja presente em sua vida, em sua casa, em seu coração. Daqui a pouco voltamos após o Espaço Reviver. Pai do Senhor, que Deus vos abençoe.
3: O Deus que me cura.
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2: Uma boa tarde a todos vocês que estão sintonizados agora em rede nacional pelas rádios Deus e Amor. Quem vos saúde em Cristo Jesus, seu irmão presbítero Nelson Santos, juntamente com nosso irmão Márcio, que está aqui na técnica nos apoiando. E estamos agora, nesses próximos 30 minutos, vamos falar da obra assistencial que a Igreja Pentecostal Deus e Amor realiza em todo o nosso país, que são realizados pela Fundação Reviver e Associação Reviver Help Deus e Amor. E obra essa que está sobre a liderança da nossa irmã Ereni Miranda.
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2: E está aí, e nós estamos aqui exatamente para falar um pouquinho mais de todo esse trabalho que a Igreja Pentecostal do Zé Amor faz, né? Esse trabalho assistencial, esse trabalho maravilhoso que é um mandamento do nosso próprio Deus, que ele diz que nós temos que aí socorrer a viúva, o órfão, o estrangeiro e o necessitado. É um mandamento bíblico. E é isso que nós fazemos, a Igreja Pentecostal do Zé Amor, que já há 64 anos, anunciando a palavra de Deus, cumprindo com o ídolo do Senhor, quantas almas alcançadas, quantos milagres visto, mas também esse cumprimento da palavra de Deus, onde nós temos que ali olhar para o necessitado, para os irmãos da fé, e é isso que nós estamos fazendo. E falando nisso, onde a própria nós ouvimos aí a nossa irmã Ereni Miranda falando, né, que ela tinha no coração aquele desejo de ajudar pessoas, eu quero aproveitar e falar algo que está acontecendo no próprio nosso Brasil, já que estamos em cadeia nacional. As chuvas castigaram muito uma parte do Nordeste e principalmente ali na Paraíba. Nós estamos com uma ação, principalmente nas cidades de Santa Rita, Mogeiro, Ingá, onde nós estamos socorrendo muitas pessoas ali com cestas básicas, roupas, vestimentas e até ajudando pessoas a recuperar sua própria casa, ajudando ali com eletrodomésticos. E estamos aí porque nós vimos tudo o quanto a chuva castigou aquela região e quantas pessoas desabrigadas. Então já estamos com essa ação também, a Igreja Pentecostal Deus e Amor, a Associação Reviver Help Deus e Amor e a Fundação Reviver, atuando ali para socorrer aquelas pessoas que estão passando por este momento agora, né? Nós passamos há pouco tempo em Minas Gerais, tivemos ali socorrendo também. Fenômenos esses que atacam aí o nosso país, né? São efeitos, na verdade, naturais, a natureza, não temos o controle sobre a natureza, mas aquilo que está a nosso alcance, aquilo que está no nosso coração cristão, estamos aí trabalhando para ajudar essas pessoas. E você pode nos ajudar também. Então você pode, em todas as igrejas pentecostal Deus e Amor, fazer a sua doação. A doação de roupas, né? Principalmente agora que vamos para o inverno, você pode fazer a doação de 1 quilo de alimento não perecível e nos ajudar. E você faz parte desta grande obra. Mas eu já quero falar aqui de um dos projetos que a Associação Reviver Help Deus e Amor deu início em 2024 e, graças a Deus, tem repercutido de forma maravilhosa por todo o Brasil e muitas pessoas ali tendo novamente a dignidade, pessoas sendo resgatadas, pessoas que estavam em situação de rua, que nós sabemos, né? Ninguém nasce para morar nas ruas. E você viver na rua onde você não tem um calçado, você não tem um alimento, você não tem uma vestimenta, você não tem um lugar para dormir, e nós estamos fazendo esse trabalho. Ouça um pouquinho a vinheta sobre este projeto para você se inteirar e eu vou falar um pouquinho mais daquilo que estamos realizando.
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1: Você já se perguntou quais os principais problemas ou dificuldades que diariamente as pessoas em situação de rua enfrentam? 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E essas são apenas algumas dificuldades que os torna ainda mais vulneráveis. 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
2: Seja parte desta causa. Essa é a nossa finalidade nesta programação. É mostrar para vocês os projetos que as instituições Reviver estão fazendo para alcançar tantas pessoas. É também uma forma de prestar conta daquilo que você nos envia como sua doação, sua contribuição. E falar daquilo que nós estamos fazendo, como estão sendo utilizados os recursos financeiros. E eu sempre digo, você que sempre está nos acompanhando pela rádio, eu o convido também a você acessar principalmente o Instagram da Fundação Reviver e o Instagram da Associação Reviver Help Deus e Amor, que você vai poder ver imagens de tudo isso que nós estamos comentando aqui. Você vai poder ali ver testemunhos de pessoas que estão sendo alcançadas, principalmente esse o projeto Casa Aberta, como nós ouvimos a vinheta, onde nós estamos ali de portas abertas, onde nós vamos ali evangelizar as pessoas que estão em situação de rua, em total situação de vulnerabilidade. E quando elas são ali recebidas, acolhidas nesta causa, na verdade, elas vão ter ali sim os recursos, como nós falamos aqui. Elas estarão tendo a oportunidade ali de tomar um banho, trocar vestimenta, vão receber um almoço, um café, vão ter uma orientação psicológica, uma orientação espiritual. Mas principalmente o que nós ouvimos dos testemunhos é quando eles são ali abordados, eles quase não acreditam, porque já perderam a esperança, estão na rua, já estão ali acostumados a praticamente a sociedade passar e como quase que não os enxergasse, eles viverem à parte ali da sociedade. E quando eles são abordados, eles ali aceitam ir à casa da Casa Aberta, e quando eles são recepcionados com toda alegria, com um braço aberto, com todo respeito, com toda dignidade, nós vemos testemunhos depois dessas pessoas, elas em lágrimas, chorando, como isso reaviva a esperança. Eles começam a ver novamente de que há sim uma oportunidade, de que eles estão sendo enxergados, de que eles são considerados sim como uma alma, de que eles são uma vida importante para a sociedade. E é isso que nós tentamos fazer na Casa Aberta, e estamos tendo um grande resultado. Então, se você vai ao Instagram, você vai falar, Manuel, mas isso é verdade? Acesse o Instagram da Associação Viver Help Deus e Amor. Veja aqueles testemunhos. Olha, você, como eu digo aqui, você vai ver, por exemplo, um testemunho de um senhor que aqui na Casa Aberta de São Paulo, ele chora, literalmente ele chora diante do espelho, porque ele diz, olha, fazia tanto tempo que eu não me via dessa forma. Né? Ou ali também, em Minas Gerais, uma senhora relatando a mudança que ela teve, porque ela estava na rua, estava ali há quase 7 meses sem tomar um banho. Ela teve a oportunidade de tomar um banho, recebeu uma vestimenta nova. Ela tinha um problema de saúde por andar tão descalça pelas ruas e naquela sujeira. Ela estava com feridas no pé e agora ali ela estava ali relatando de que aquela ferida já estava sendo curada, de que os pés já não estavam mais machucados. E outra ainda em Teresina, que ela relata que ela estava vivendo na rua, mas agora ela teve de volta a esperança, ela colocou de novo na mente dela os projetos e ela já estava ali tirando os seus documentos porque ia ter uma oportunidade de trabalho. Então venha você também fazer parte dessas causas, nos ajudar. Você que é membro da Igreja Pentecostal Deus e Amor, você que é membro de outros ministérios, sempre está acompanhando a programação da Rádio Deus e Amor, você também que sempre nos ajuda nessa obra assistencial, ou mesmo você que está nos ouvindo talvez até pela primeira vez, e tomando conhecimento um pouquinho desse trabalho que a Igreja Pentecostal Deus e Amor faz, você também fazer parte desta causa. Estamos aqui com os braços abertos para ali responder ao mandamento de Deus, que é a nossa obrigação a ajudar os necessitados. E a Casa Aberta, veja, começou aqui em São Paulo no ano de 2024, aqui no bairro da Moca, bem próximo da sede mundial. E começamos em São Paulo com um projeto piloto, porque só em São Paulo nós temos quase 70 mil pessoas em situação de rua, imaginem. Pessoas que estão envolvidas aí no vício do álcool, das drogas, da bebida, da prostituição. Pessoas que estão distantes das suas famílias. Quantos anos fazem que não vê um familiar? E nós começamos este projeto aqui em São Paulo e hoje atendemos mais de 100 pessoas semanalmente. Nós temos um grupo que vai pela parte da manhã e quando esse grupo retorna, um outro grupo vai pelo período da tarde. E ali nós temos todo esse voluntariado trabalhando para dar assistência às pessoas. Depois já fomos para Belo Horizonte, aí avançamos para Teresina, no Piauí, fomos para Brasília, agora já estamos em Cuiabá, abrimos uma outra em Pacaraima, também em Boa Vista, ali em Roraima, e agora temos aí a projeção para Fortaleza, temos a projeção para outras cidades, onde principalmente essas cidades que há uma concentração de pessoas em situação de rua, nós fazemos esse trabalho e ajudar essas pessoas a novamente terem dignidade, a se enxergarem novamente como pessoas que são sim importantes, não só para a sociedade, mas principalmente para Deus. É mais uma vida que Deus criou e Deus se importa com aquela alma. Então nos ajude. E não fique então só no ouvir. Acesse o Instagram e você vai ver ali testemunhos maravilhosos. E esse é um pouquinho então do trabalho que a Associação Reviver Help Deus e Amor está fazendo. Mas as instituições Reviver, né? Nós sabemos, a Fundação Reviver está completando aí, já tem 32 anos, e a Fundação Reviver, como nós ouvimos no início da programação, a irmã Ireni falando que nasceu no coração dela, né? Aquele desejo de ajudar pessoas, todos os anos a Fundação Reviver, neste período de imigração de abril até junho, nós fazemos uma campanha anual, né? Que é a campanha do agasalho. Ouça um pouquinho sobre o que é esta campanha do agasalho e nós também vamos falar um pouquinho mais para vocês se inteirarem do que está sendo feito.
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2: Isto, anualmente fazemos esta campanha do agasalho, porque nós sabemos que principalmente nosso país, que é um país continental tão grande, veja, nós estamos falando lá do Nordeste, né? Eu iniciei o programa falando que lá no Nordeste, por causa das chuvas, agora como está assolando ali, nós estamos socorrendo a cidade de Santa Rita, de Mogeiro, de Ingá, principalmente na Paraíba. E como o país é tão grande, na questão do Sul, Sudeste, Centro-Oeste, com a mudança climática, todos os anos, estas regiões sofrem muito com o frio. Nós temos ali não só pessoas que são afetadas porque não tem ali um agasalho, não ter um cobertor, mas também, às vezes, animais que chegam ali a morrer, porque de tanto frio, de tanta mudança de temperatura. E nós temos, então, como nós falamos, aqui na sede mundial, logo na entrada, este posto de arrecadação das doações. Mas você pode fazer a sua doação, então, de um agasalho, de um cobertor, mesmo de alimentos, em qualquer uma das nossas igrejas Pentecostal Deus e Amor, espalhada por todo o Brasil. Você que é membro da Igreja Pentecostal Deus e Amor, nos ajude. Você que tem aí no seu armário um agasalho, né, que está em bom estado, um cobertor que você possa doar, leve para a igreja, né, converse ali com o pastor, depois isso vai ser recolhido e sempre vai aí para ajudar uma pessoa. E também, nós sempre falamos que nesta campanha do agasalho, que é realizada em todo o Brasil, depois nós acabamos socorrendo, às vezes aqui, principalmente aqui em São Paulo, que recebemos muitas doações, nós destinamos a outras regiões. Por exemplo, aqui nós tivemos cobertores que nós levamos aí, no caso agora, como foi a questão de praticamente um mês atrás, ali para Minas Gerais, quando houve também, né, aquelas grandes chuvas e praticamente as pessoas perderam tudo, nós podemos levar também agasalhos e cobertores. Então, nós estamos aí nesta campanha do agasalho. Nos ajude, continue fazendo as suas doações. Nós vamos também colocar aí as contas bancárias da Fundação Reviver, porque às vezes você pode falar, irmão Nelson, olha, eu trabalho muito, muita correria para mim, eu não tenho ali na minha casa, mas eu quero ajudar. E você pode então fazer também a sua contribuição. Nós temos as contas bancárias da Fundação Reviver e a Chave Pix, que você pode fazer ali a sua contribuição para que a gente possa então ajudar uma pessoa com um cobertor ou ali com um agasalho. Ouça agora aí os números de conta corrente da Fundação Reviver e o número Pix também da Fundação Reviver.
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4: E aí, irmão Diego, vamos para esse louvor maravilhoso que fala de como Cristo necessita de nós.

0: amizade e amor, é isto, né? Não importa, né? E não importa aí a raça, nem a cor. E nós devemos sim ajudar também aqueles que vêm de tão longe, mandamento do Senhor. Desde lá o Velho Testamento, quando o povo saindo do Egito, o Senhor manda ali aquelas leis e fala, olha, vocês também foram estrangeiros em outra terra. Então, acolham os estrangeiros, né? E é isso, esse louvor, né? Cristo te necessita, a nossa irmã Débora Miranda louvando. Este louvor que você pode encontrar também nas livrarias da Igreja Pentecostal Deus e Amor. Ou então você vai na livraria deuseamor.com.br e você pode também adquirir ali esses louvores, que são sempre mensagens cantadas, baseadas na palavra de Deus, e que nos ensinam, né? Porque nós vamos meditar, irmão Nelson, mas Deus é todo poderoso, Deus tudo pode fazer, é verdade. Mas Deus, Ele usa as pessoas na terra para visitar aqueles que são necessitados. Foi assim com Elias, quando Elias foi àquela viúva de Sarepta, né? Para ali, ela estava quase a não ter mais alimentos. E Deus, então, prepara para que Elias vá ali e lance a bênção sobre a vida dela e ela receba o alimento. Ó, nós temos também ali aquela viúva, né? Seu esposo faleceu e os cobradores foram cobrados e ela não tinha com que pagar e até os filhos seriam levados como escravos. Mas ali, o profeta também vem ali e pede, ó, traga o que você tem ali. Ela trouxe aqueles vasos e foram cheios de óleo para que depois ela pudesse vender, pagar as dívidas e depois sobreviver. Quantas passagens bíblicas que Deus, Ele usa alguém para ir e abençoar o outro. Então, Cristo te necessita. Você que está nos ouvindo agora, pense nisso. Qual é a sua missão aqui nesta terra? Deus tem te prosperado, Deus tem preparado você. Você tem um travesseiro onde você coloca a sua cabeça e pode dormir. Você tem uma cama, você tem um teto. Por que Deus te prospera? Hã? Será que é só para sermos acumuladores? Ou qual será a nossa missão na Terra? Cristo necessita de nós. Cristo, na verdade, espera de nós que nós estendamos as mãos a socorrer todos os necessitados. E é isso o que nós, respeitando a palavra de Deus, sobre o temor da palavra de Deus, temos feito na Igreja Pentecostal Deus e Amor, através da Fundação Reviver e a Associação Reviver Help Deus e Amor. E a Associação Reviver Help Deus e Amor, na questão de alguns meses atrás, lançou mais um projeto, que é o Socorro, né? A Mãe. E você vai ouvir um pouquinho aí, o nosso irmão Dico está colocando a vinheta para você se inteirar desse projeto mais recém lançado pela Associação Reviver Help Deus e Amor.
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0: É isso, juntos podemos transformar vidas e é isso que nós estamos fazendo. Mais este projeto Amparo à Mãe Reviver, este projeto que nasceu ali na região da Ilha do Marajó. Nós temos uma sede ali em Breves, nós temos uma casa alocada, uma casa muito bem estruturada, preparada ali com os aposentos, os quartos, onde jovens de uma faixa etária de 13 a 24 anos estão sendo atendidas, porque tiveram ali uma gestação que não foi prevista, né? E não estamos para criticar, mas para apoiar. E essas jovens não têm a estrutura familiar para ali ter uma alimentação adequada na gestação, passar por exames, serem orientadas e depois do próprio nascimento da criança ter ali a vestimenta e o acompanhamento da saúde desta criança. E nós estamos com este projeto que é maravilhoso, e tem um testemunho ali no Instagram, vou deixar você um pouquinho curioso. Você vai ali no Instagram, já tem o testemunho da pequena Eloá, a Eloá que já nasceu, a mãe dela estava sendo ali assistida, no Amparo à Mãe Reviver, e a Eloá, nós vemos ali nas imagens, a Eloá já no braço das mães, a mamãe recebendo ali aquele kit, o enxoval da criança, e é maravilhoso, nos alegramos, porque era uma jovem que antes de ser acolhida não tinha a menor esperança, estava ali numa condição precária, não tinha uma estrutura para ser uma gestante, e você, que é mulher, você que principalmente já é mãe, você sabe do que estou mencionando aqui, né? A preocupação da mãe, de como cuidar da criança, o carinho, as necessidades, a própria questão da saúde da própria mãe e a saúde da criança. Então, este projeto tem sido fundamental e você pode nos ajudar também por este projeto mais recém-lançado pela Associação Reviver Help Deus e Amor. Mas, ó, fique aí, você que ficou curioso, acesse ali o Instagram para ver essas imagens, e você vai testemunhar de forma ocular tudo aquilo que nós estamos fazendo. Nosso propósito é que você conheça o que a Igreja Pentecostal Deus e Amor tem feito através do anúncio da palavra, através de estender a mão necessitado, você ver o que as instituições Reviver estão fazendo por todo este Brasil, prestar conta de onde vai a sua doação, de onde vai a sua contribuição, para que você veja imagens ali também, e além de ver, você atuar ainda mais, você compartilhar com outras pessoas que cada vez mais e mais vão se engajando para nos ajudar neste projeto assistencial da Igreja Pentecostal Deus e Amor. Irmão Diego, 15 horas 29 minutos, já vai encerrar aqui o Espaço Reviver, mas nós sabemos, é uma marca da Igreja Pentecostal Deus e Amor, da Rádio Deus e Amor, nós orarmos por todos aqueles que colocam seus pedidos de oração e também agradecer a Deus por tudo que Ele tem permitido e também agradecer a Deus como Deus tem prosperado o seu povo. Nós vamos agora para este momento de oração. Senhor Deus, Pai maravilhoso, Pai eterno, queremos lhe agradecer em primeiro lugar, ó Pai, porque o Senhor enviou o seu único filho Jesus, Senhor, aqui passar por esta terra, nos ensinar, sofrer naquela cruz, derramar o seu sangue carmesim, Pai, para remir as nossas falhas, os nossos pecados. Pai, é insuficiente o esforço do ser humano para querer retribuir a Ti por este grande amor, mas o que cabe a nós, Senhor, é com temor e obediência estar diante dos Teus mandamentos. Te agradecemos por isso, ó Pai. E neste momento de oração, onde os ouvintes estão nos acompanhando, nós queremos, Senhor, já interceder em nome do Senhor Jesus Cristo por todos aqueles que têm colocado o seu pedido de oração por uma causa. Estão ali aflitos, ó Pai, por terem recebido uma notícia de uma doença através de um diagnóstico, de um exame. Pessoas, meu Deus, que estão ali acompanhando uma pessoa num leito de dor ali, num hospital, onde a própria medicina, no conhecimento humano, já diz que não tem mais o que fazer. Pai, aquela pessoa que está clamando, Senhor, para que o Senhor coloque ali uma porta de trabalho, porque ele precisa honrar os seus compromissos financeiros e colocar o pão sobre a mesa. Oh, Pai, mas há aqueles que talvez estão até ali trancados em um quarto, desesperado, Senhor, já não tem mais prazer de conversar com as pessoas, essa síndrome do pânico. E o Senhor, meu Deus, é o Deus Todo-Poderoso que tudo pode realizar. E em nome do Teu Filho Jesus nós Te pedimos, entra com a Tua santa providência, Pai, e dê, Senhor, meu Deus, Pai, o socorro a estas pessoas, e que nós possamos, meu Deus, ouvir relatos de testemunhos, meu Pai, de como o Senhor atuou e os livrou. Pai, queremos lhe agradecer, meu Deus, porque Tu, Senhor, tem prosperado o Teu povo, e o Teu povo tem entendido este trabalho, tem estendido a mão, tem feito a sua contribuição, tem feito a sua doação, aqueles que estão orando por estes projetos, ó Pai, que cada vez mais e mais os projetos da Fundação Reviver e Associação Reviver Help Deus e Amor possam alcançar cada vez mais vidas. Senhor, eu quero aqui interceder também pela vida da nossa líder mundial, nossa irmã Ereny Miranda. Pai, venha dar cada vez mais e mais saúde à tua filha, Senhor meu Deus, anos de vida, dê sabedoria, discernimento, força, graça, Senhor, porque grande a responsabilidade está sobre os ombros da tua filha. Abençoe a nossa diretoria deliberativa, visitando o nosso irmão pastor Lorival de Almeida, nossa irmã Débora Miranda, o nosso irmão presbítero Davi Miranda Neto, Senhor, que estão ali. Ah, Pai, para deliberar, Senhor meu Deus, dos projetos em prol da tua causa, Senhor, e que também toda a diretoria executiva venha ser abençoada. Abençoe a diretoria da Fundação Reviver, da Associação Reviver Help, Deus e Amor, e graças damos a ti por tudo que o Senhor tem permitido, ó Pai, nesses anos de ministério terem, meu Deus, sido realizados, por esta pregação do Evangelho que tem alcançado todo mundo, esta obra assistencial que tem socorrido tantas pessoas no Brasil. Pai, muito obrigado, em o nome do teu Filho Jesus, certo, da tua santa e divina resposta, nós lhe agradecemos. Amém.

E é isso, espalhar carinho sem ninguém pedir. Estamos encerrando aqui o programa Espaço Reviver, onde estivemos falando aqui da obra assistencial que a Igreja Pentecostal Deus e Amor tem realizado através da Fundação Reviver e da Associação Reviver Help Deus e Amor. E agradecemos pela sua audiência, continuem sintonizados. O programa Voz da Libertação já retorna. Quem se despede em Cristo Jesus, seu irmão presbítero Nelson Santos, e na técnica é o nosso irmão Diego, que esteve aqui nos ajudando. Fiquem todos na paz do Senhor Jesus Cristo.

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3: 14 horas e 36 minutos.
4: Vamos! Com alegria, com alegria!

0: Maravilha, solta o cabo da nau e vamos navegar. Vamos navegar no oceano do Espírito de Deus. E você, o que você está fazendo? Hein? 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

0: na minha entrada, para a honra e glória do Senhor Jesus, porque Ele é fiel. No sétimo dia desta campanha, o milagre de Deus dentro da minha casa, e justamente isso aconteceu, esse milagre dentro da minha casa, é resposta do sétimo dia da campanha que eu estou fazendo.
1: E no seu nome e seu endereço?
0: Meu nome é Leoneide. Eu moro no bairro de Petrópolis, número 60.
1: Honras e glórias ao nosso Senhor Jesus Cristo pela vida da irmã, que acaba de relatar esse maravilhoso milagre de Deus na vida dela. Nome?
2: Maria do Socorro da Silva.
1: Conte a bênção.
2: A bênção que eu tenho para contar nesta manhã, eu fui revelada através do Espírito Santo de Deus. Deus estava me curando de uma enfermidade. Essa enfermidade, eu estava em casa, né, esses dias, eu não conseguia quase nem levantar, hoje principalmente. Eu não conseguia levantar da minha cama com muitas dores. E assim mesmo eu vim confiando, né, que eu estou fazendo essa campanha, que hoje foi o término da campanha. E para a glória de Jesus Cristo, nesta manhã, Jesus me curou de todas essas dores que eu estava sentindo embaixo da minha costela, uma dor muito profunda. Eu agradeço ao Senhor Jesus, os ouvintes que estão nos ouvindo também. Eu faço esse convite para cada um dos meus irmãos católicos, né, que estão nos ouvindo, que venham fazer essa campanha aqui na Deus e Amor. Todos os dias nós recebemos o milagre do Senhor Jesus Cristo. Meu nome é Maria do Socorro da Silva. Eu moro na Colônia Santo Antônio, Rua Celose, 504.
3: Meu nome é Leda Braga. 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
2: Esse é o Senhor Jesus, os ouvintes que estão nos ouvindo também, eu faço esse convite para cada um dos meus irmãos católicos, né, que estão nos ouvindo, e venham fazer essa campanha aqui na Deus e Amor. Todos os dias nós recebemos o milagre do Senhor Jesus Cristo. Meu nome é Maria do Socorro da Silva. Eu moro na Colônia Santo Antônio, Rua Celose, 504.
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4: igreja, e as dores dos pés sumiu também, do joelho também. 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Meu nome é Leda Braga, Rua Madre de Deus, 36A, Lírio do Vale 2.

agradecer ao nosso irmão Marcos Ribeiro, que é o nosso técnico de TI. Eu estava aqui no acesso remoto, aqui em nossa máquina. Deus abençoe sua vida, servo de Deus.

0: Maravilha! Em Manaus, relógio marca 14 horas e 53 minutos.
1: Trevas vem.
0: É, ouvintes, nós estávamos ficando aí uns minutinhos só fora do ar devido manutenção aqui no nosso link para ficar uma programação melhor ainda, um som melhor para você, tá? E a sua família aí ouvir o programa Voz da Libertação, seu amigo, seu parente, seu vizinho aí ouvir um programa com mais qualidade.

0: E você que ouviu esses maravilhosos depoimentos de fé, desde já convidando você para estar conosco nesta quarta-feira do Grande Mover de Deus. E lembrando a todos que hoje, daqui a pouco mais, a partir das 18 horas, nós temos o culto doutrinário da Santa Palavra de Deus, aqui na sede estadual de Manaus, na rua Comendador Alexandre Amorim, 525, bairro Aparecida, ministrando a Palavra de Deus, pastor André Zimbruski. E dia 30, ali no Auditório Canaã, sábado agora, às 16 horas, é o pastor Fabrício Beata, vai estar ministrando a palavra de Deus e orando por todos no 11º Conexe.
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É neste dia 30, pastor Fabrício Beata estará ministrando a palavra de Deus e o Senhor falando ao seu coração nesta grande Conexe, 11º Conexe aqui do estado do Amazonas.

0: agora nós vamos à reprise do culto doutrinário da Palavra de Deus na voz do servo do Senhor, pastor André Zimbruski, pastor responsável pelas igrejas Deus e Amor aqui no estado do Amazonas.
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0: Após os acordes musicais, nós vamos estar ouvindo esta palavra maravilhosa do coração de Deus com a nossa irmã Ângela Gonçalves. Vamos ouvir aqui. Ainda o louvarei. Vamos a esta linda canção.

0: Atenção para o top de 5 segundos. 5, 4, 3, 2, 1.
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2: Livro do profeta Daniel, capítulo 9 e o versículo 3 da palavra do Senhor. Livro profeta Daniel, capítulo 9 e o versículo 3. Quem nos visita pela primeira vez nesta noite, tem alguém nos visitando pela primeira vez? Tem alguém de outro ministério, quem está nos visitando nesta noite? Deus abençoe meu irmão, seja bem-vindo. Deus abençoe minhas irmãs, os membros, congregado, os obreiros, cooperadores da obra de Deus. Deus abençoe. Dia 30, meus irmãos, dia 30, nós temos aí a Conex, um evento lá no auditório do Canaã. Amém? Quero lembrar os irmãos que moram aqui próximo da igreja. Precisamos do apoio de vocês aí para convidar os irmãos, as pessoas afastadas, enfim, aquelas pessoas que precisam, todos precisam, né? Mas nós precisamos aí levar dois ônibus de visitante, tá bom? Os ônibus aí já tá contratado, só falta é pagar, amém? E encher, glória a Deus, para nós levar. E também temos ônibus que vai ser lá da Casai, né? Já tá tudo certo, John? Lá da Casai, nós também vamos contribuir aí para pagar um ônibus onde vai levar os irmãos indígenas para o culto no dia 30 de maio. Presbítero Fabrício Beata vai estar conosco ministrando a palavra de Deus. Todos encontraram? Livro do profeta Daniel, capítulo 9, o versículo 3. Por isso me voltei para o Senhor Deus com orações e súplica, em jejum, em pano de saco e coberto de cinza. Amém. Vamos adorar o Senhor nesta noite. Aleluias.

Senhor Deus de poder, Deus de misericórdia, Senhor. Graças te damos por mais esta oportunidade, meu Deus, de estarmos aqui para declarar: grande és tu, Senhor. Soberano és o Senhor, Criador de todas as coisas. Pai, Espírito Santo de Deus, nós estamos uma vez mais, Senhor, reunidos, ó Deus, e unidos numa só fé, num só amor, num só propósito, em buscar a tua presença.

Senhor, que através da adoração, meu Deus, o Senhor se manifesta, ó Pai, através da oração, como nós lemos aqui, meu Deus querido, como Daniel se voltou para o Senhor com orações e súplicas.

O Senhor é Deus que opera, e a tua palavra mesmo nos diz, operando Deus, quem impedirá? Operando Deus, quem impedirá? É que nós estamos nesta noite, ó Pai querido, porque queremos ver, Senhor, a operação de Deus em nossas vidas, a manifestação de Deus sobre a nossa vida, a manifestação do Teu Espírito Santo sobre a nossa vida, sobre a nossa vida, sobre a nossa vida, Senhor. Não queremos ser, meu Deus, mais um, meu Deus,

poder de Deus, só poder de Deus, só poder de Deus, como Espírito Santo de Deus, precisamos ser uma igreja cheia do teu Espírito Santo, precisamos ser uma igreja que se volta para ti, Senhor, que se volta para ti, corações aquebrantados, sim, balabás.

estamos nesta noite, ó Pai, porque queremos mais e mais de Ti, Senhor. Aqui nós estamos nesta noite, meu Deus, para ser revestido o poder de Deus, para ser revestido da armadura de Deus, para que possamos vencer lá fora as dificuldades, o desafio no dia a dia, Senhor. Grandes são as batalhas espiritual, grande tem sido as batalhas no mundo espiritual, mas também no mundo físico, Senhor. Mas é o Senhor que nos dá graça.

da soberana vocação, como nos diz a tua palavra. O Espírito Santo de Deus, Espírito Santo, nos fortalece mais uma noite, nos encoraja mais uma noite, Senhor, para nós lutar no decorrer desta semana, para nós vencer, Senhor, no decorrer desta semana. Oh, Jesus amado, para que possamos estar cheios do teu Espírito Santo, conforme diz a tua palavra, Senhor. Quando o Senhor Jesus Cristo foi tentado, mas lá estava o Senhor Jesus cheio do Espírito Santo, e se cumpriu aquela palavra: resistiu o diabo e ele fugirá de vós. Oh Deus, oh Deus, oh Deus, nós precisamos resistir o diabo, nós precisamos resistir o diabo, Senhor, para que ele possa fugir, fugir, fugir, fugir, Senhor. O Espírito Santo de Deus, eu apresento este irmão, eu apresento esta irmã, usa teus servos, usa tuas servas no decorrer desta semana, na próxima semana, Senhor, para meu Deus.

Esse dia vai ser marcado em nossas vidas. Esse dia vai ficar marcado em nossos corações pela presença do Senhor, pelo poder de Deus, pelo que o Senhor...

0: usa teus servos, a tua serva no decorrer desta semana, na próxima semana, Senhor, para, meu Deus, levar os irmãos, as pessoas, para a grande festa espiritual no dia 30 de maio, Senhor. Oh, Espírito Santo de Deus, esse dia vai ser marcado em nossas vidas, esse dia vai ficar marcado em nossos corações, pela presença do Senhor, pelo poder de Deus, pelo que o Senhor há de fazer neste dia, Senhor, espiritual, no dia 30 de maio, Senhor. Oh, Espírito Santo de Deus, esse dia vai ser marcado em nossas vidas, esse dia vai ficar marcado em nossos corações, pela presença do Senhor, pelo poder de Deus, pelo que o Senhor há de fazer neste dia, Senhor.
1: Aleluias. Como dizia um pastor, professor, ele dizia assim: não tem como você querer que Deus opera milagre se você não fala de milagre na igreja. Não tem como você falar para a igreja se voltar para Deus se você não ensinar os meios de se voltar para Deus. E o jejum é um meio para nós se voltarmos para o Senhor. Amém? Para nós, aleluia, se chegar mais perto de Deus. O jejum é para nós matar a fome carnal e saciar do espiritual sobre a nossa vida. Amém, Jesus. Aleluias. Livro do profeta Joel, capítulo 2 e o versículo 12. Todos encontraram, quem pode dizer amém? Diz assim: agora, porém, declara o Senhor, volte-se para mim de todo o coração, com jejum, lamento e pranto. Amém. Diga: Senhor Jesus, há poder na tua palavra. Espírito Santo, fala comigo nesta noite. Amém, Jesus. Pode se assentar, desocupa as suas mãos e pode aplaudir o Senhor com palmas e glória a Deus. Aleluias. Glória a Deus. O jejum, meus queridos irmãos, ele faz parte daquele que quer ter comunhão com Deus, relacionamento com Deus. Há um pregador que ele dizia que definiu o jejum como fome de Deus e não apenas das bênçãos de Deus. Ele compreendeu que enquanto ele jejuava, ele demonstrava que ele tinha fome de Deus. E quando nós olhamos para a palavra de Deus nos ensina a respeito do jejum. Existem alguns tipos de jejum. Por exemplo, jejum total. Com o que é um jejum total? É aquele jejum que você não vai se alimentar nem beber água. É o jejum total, você vai mortificar a sua carne, o seu corpo. Você vai apresentar a Deus, consagrar um jejum ao Senhor por um propósito na sua vida espiritual, enfim. Tem vários propósitos. Existe também o jejum parcial. O que é o jejum parcial? É aqueles que jejuam, às vezes eles não se alimentam, às vezes ele bebe uma água, ele apresenta seu jejum. Existe aquela pessoa que às vezes ele vê que, por exemplo, as redes sociais estão querendo dominar ele, e ele apresenta: Senhor, vou fazer um jejum das redes sociais. Vou ficar 30 dias, 6 meses sem ter as redes sociais. Ah, eu sou uma pessoa que a Coca-Cola está me viciando, todo dia tem que beber Coca-Cola. Eu vou fazer um jejum parcial para não beber Coca-Cola por um período de tempo. A sua carne vai gritar porque ela vai querer Coca-Cola. É assim ou não é? Mas você vai mortificar os desejos da sua carne. Esse é o jejum parcial, onde nós podemos apresentar a Deus aquilo que está fugindo do nosso domínio próprio, que passamos a ser dominado por algo, nós precisamos o que? Consagrar e apresentar, mortificar a nossa carne por aquilo. Amém? Compreenderam? A respeito do jejum total, é aquele que você apresenta a Deus, você não se alimenta, não come, não bebe. O jejum parcial é aquele que você apresenta a Deus um propósito pela sua vida para um crescimento espiritual, amém? O jejum cristão nasce exatamente da saudade de Deus, aleluia. O jejum é um teste para conhecermos qual é o desejo que nos controla. Através do jejum nós vamos descobrindo os desejos que quer nos controlar. E todos nós temos ciência disso, que os desejos das coisas deste mundo são grandes. É ou não é? Tem aquele que ele não pode ver uma roupa nova que ele quer comprar. Ele precisa fazer o quê? Um jejum. Dizer, se eu por 6 meses não vou mais comprar roupa. Senhor, por 6 meses não vou mais comprar calçado. As irmãs aí, sapato, Senhor. Amém? É um jejum. É algo que você vai o quê? Mortificar os seus desejos carnais, amém? Para se aproximar mais de Deus, conseguir ter o domínio próprio e se voltar-se para o Senhor, aleluia, glória a Deus. O jejum é mais do que qualquer outra disciplina. O jejum revela as coisas que nos controlam. Firmando nessas compreensão, Jones diz, o jejum não pode ser entendido apenas como uma abstinência de alimento, mas deve também incluir a abstinência de qualquer coisa que seja legítima em si mesma, por amor de algum propósito espiritual. Então não é somente do alimento. É de algo que você compreende que aquilo está lhe atrapalhando, em certa forma lhe traz algum prejuízo. E você vai o quê? Jejuar, mortificar a sua carne para aquilo, para que você possa ter um crescimento espiritual diante do Senhor. Aleluias! Na verdade, devemos comer e jejuar para a glória de Deus. A Bíblia nos diz, se for para comer, seja para a glória de Deus. E se for para jejuar, que seja para a glória de Deus. Tudo é para a glória de Deus. Como diz 1 Coríntios 10, 3. Quando nós comemos, saboreamos o emblema dos nossos alimentos celestial, o pão da vida. Quando jejuamos, diz-nos, eu amo a realidade acima do emblema. O alimento é bom, mas Deus é melhor do que o alimento. Aleluia! Quando nós jejuamos, declaramos que Deus é melhor do que o alimento. Declaramos que Deus é melhor do que alguma coisa que quer nos dominar no dia a dia. Aleluias! Vivemos numa geração cujo Deus é o estômago deles, diz Filipenses 3,19, cujo fim é a perdição, cujo Deus é o ventre e cuja glória é para a confusão deles que só pensam nas coisas terrenas. Então, se nós, irmãos, olhar, nós vemos uma geração que só pensa nas coisas terrenas, só pensa em satisfazer o seu eu, só pensa em conquistar o material, mas poucos querem o quê? A presença de Deus, a comunhão com Deus, o relacionamento com Deus. Eles gostam até mesmo de ouvir de Deus, mas não querem santificar as suas vidas. Hoje mesmo, passei com uma situação diante da sala de aula, nós fomos fazer oração, e o irmão perguntou, olha, eu quero fazer a pergunta, se tem alguém que está se incomodando, não está achando certo a oração, fala, estamos aqui. E aí uma pessoa se levantou, falou assim, olha, não, da oração eu concordo, eu aceito, mas eu não gosto da forma que às vezes vocês falam, que temos que ir para a igreja, que nós temos que não sei o quê, não sei o quê. Eu falo assim, aqui ninguém é melhor do que ninguém, nós temos a nossa comunhão com Deus, eu leio a Bíblia, eu oro, mas não tem esse negócio de ficar falando todo tempo, tem que buscar de Deus, tem que ir para a igreja. Mas aí olha o perfil do camarada esses dias, meu irmão, amanheceu na sala de aula bêbado. Aí veja só como que as pessoas estão vivendo hoje. Quando você vai e leva a palavra de Deus, que confronta o pecado deles, eles não aceitam, porque eles não, eu estou com Deus, eu leio, eu a Bíblia, eu oro, mas eles não mortificam as suas carnes para os desejos carnais. Então quer dizer, não vive para o Senhor Jesus Cristo, porque meu irmão, minha irmã, como diz a palavra do Senhor, cujo fim é a perdição, cujo Deus deles é o ventre, a glória é para a confusão deles, pois só penso nas coisas terrenas. Olha a geração que nós vivemos, irmãos. As pessoas não aceitam mais que você precisa, você tem que ir para uma igreja, você tem que mudar de vida, você precisa se arrepender. Eles não querem mais ouvir isto, porque é uma palavra que confronta o pecado que eles vivem. E para nós se voltar para Deus, é através do jejum. É mortificar a nossa carne, aleluia. É mortificar os nossos desejos carnais e se voltar-se para Deus. E nós alcançamos a misericórdia dEle, a graça dEle, a compaixão dEle sobre a nossa vida. Oh, aleluia. Muitas pessoas se deleitam apenas nas bênçãos de Deus e não no Deus das bênçãos. Aleluias! Quem jejua tem mais pressa de desfrutar da intimidade com Deus do que dos alimentos terrenos. Quem jejua, aleluias, tem fome do pão do céu do que do pão da terra. Aquele que jejua tem mais saudade do Pai que está nas suas, Pai que é das suas bênçãos. Quem jejua está mais confiando no poder que vem do céu do que dos recursos que pertencem à terra. Este é o efeito do jejum para a nossa vida. Quando eu e você jejuamos, declaramos que somos mais dependentes do Senhor do céu do que das coisas terrenas. Quando você faz um jejum que você mortifica a sua carne, o seu corpo, você está declarando: o meu corpo é mais dependente da presença de Deus, das coisas de Deus, do que das coisas terrenas. Este é o efeito do jejum na nossa vida. Não é como muitos pensam, vou jejuar agora que está uma moda de jejuar para emagrecer. Não é assim? Não é nada disso. O jejum, meu irmão, minha irmã, ele tem um grande significado no mundo espiritual quando ele é com um propósito voltado para Deus. Aleluia! Quando o nosso jejum é voltado ao Senhor, ele tem um resultado no mundo físico, no mundo espiritual também. Aquele que jejua só para emagrecer, ele vai só emagrecer, mas espiritualmente não vai acontecer nada, porque não foi com propósito diante de Deus. Não foi com propósito voltado para o Senhor. Propósito de um jejum, o propósito de jejum não é obter um favor de Deus ou mudar a sua vontade. Quando jejuar, a Bíblia nos diz, Marcos 6, 16, 18, não mostre uma aparência triste como os hipócritas, pois eles mudam a aparência do rosto a fim de que os homens vejam que eles estão jejuando. Eu lhe digo verdadeiramente que eles já receberam a sua plena recompensa. Ao jejuar, ponha óleo sobre a sua cabeça e lave o rosto, para que não pareça aos outros que você está jejuando, mas apenas o seu Pai que vê em secreto, o seu Pai que vê no secreto, o recompensará. Não existe o jejum, aquele que você fica com a cara fechada. Não fala comigo que eu estou em jejum. Né? Nem dá para se aproximar dele. Não é assim? A esposa quer dar um beijinho nele. Não, estou em jejum, vai para lá. Não é nada disso, meu irmão. A Bíblia diz para nós não demonstrar esse tipo de jejum. Porque é um jejum que dá aparência aos homens. Mas o jejum não é para dar uma aparência aos homens. O jejum é para Deus, é para o Senhor, aleluia. É para a glória dEle, aleluia. Para que Ele manifeste o seu poder sobre a nossa vida. Aleluia. Um certo irmão, ele acordava de manhã, ele não escovava o dente, não dormia e não tomava banho, porque ele dizia que quebrava o jejum. Meu Deus do céu, não é nada disso, meu irmão, minha irmã. Escovar o dente não quebra jejum. As irmãs que trabalham na cozinha, às vezes estão fazendo alimento, provar o alimento não vai quebrar jejum. A gente orienta as pessoas que vão tomar o medicamento, tomar o remédio. Todos nós sabemos que o remédio, se você tomar ele com o estômago vazio, ele pode lhe causar os efeitos colaterais. Então a orientação é: faça seu propósito, apresenta a Deus o seu propósito, depois você se alimenta, come um pouco e depois você toma o seu remédio, para não trazer complicação futura. Porque não adianta jejuar, se preocupar tanto na parte do jejum, mas também não cuidar do seu corpo físico. Nós precisamos disso. A questão também, meu pastor sempre orientava, os jejuns prolongados. Não tem como você jejuar o dia todo e depois se acabar numa picanha. Seu estômago vai se arrebentar. Não é assim com a comida pesada, com feijão. Você precisa o quê? Comer o alimento mais leve, para você não trazer algumas complicações para o seu organismo. Amém? Então a Bíblia nos ensina, quando nós jejuar, não é para ficar de cara fechada, ou falar para todo mundo que está jejuando. O jejum também não é para impressionar os outros com uma espiritualidade tipo dos fariseus. Tampouco é para proclamar nossa espiritualidade diante dos homens. O jejum deve ser uma demonstração ao nosso amor a Deus. Jejuar para ser admirado pelos homens é uma motivação errada. Jejum é fome de Deus e não aplauso dos homens. Aleluia. O jejum é para nós humilharmos diante de Deus, como Daniel se humilhou. É suplicarmos a sua ajuda, como Josafá suplicou ao Senhor. É para retornarmos a Ele de todo o nosso coração. O jejum é para reconhecermos nossa total dependência da providência divina sobre a nossa vida. Aleluia! E quando Marcos 9, 28 diz, e quando entrou em casa, os seus discípulos lhe perguntaram à parte, por que não podemos expulsar? Disse-lhe, esta casta não pode sair com coisa alguma, a não ser com oração e jejum. Então veja, meus irmãos, o jejum, ele tem um efeito no mundo espiritual. Não é para nós querer ser melhor um do outro, não. Querer a aparência humana que estamos jejuando, jejum, isso, aquilo, não é nada disso. Tudo é para a glória do Senhor. Tudo é para o nosso eu diminuir e morrer, e a glória do Senhor se manifestar cada vez mais. E a palavra de Deus nos ensina que as caças de demônios só saem com oração e jejum. A Bíblia nos prova a respeito de Jesus. Após o batismo, Jesus foi levado ao deserto. Depois de 40 dias, teve fome. E Satanás aparece e diz: tu és o Filho de Deus, transforma estas pedras em pão e coma. E o que Jesus respondeu? Nem só de pão viverá o homem, mas de toda a palavra que sai da boca do meu Pai, da boca do Senhor. Aleluia! Louvado seja o nome do Senhor Jesus! Aleluias! O jejum, meus queridos, não pode ser algo esquecido em nossas vidas. Precisamos praticar ele. Se quisermos ver Deus agir em nossa vida, se quisermos contemplar um reavivamento espiritual, se quisermos testemunhar dos milagres na família restaurada, precisamos dedicar a oração e o jejum. Não há poder espiritual sem a oração, sem o jejum. Precisamos ter fome de Deus. Precisamos apurar o nosso paladar para saborearmos o pão celestial. Aleluias! É através do jejum, através da oração, que vamos ter o quê? Vitória dentro da casa. Vitória no ministério, no chamado de Deus sobre a nossa vida. Porque Deus, ele opera através do jejum. Os discípulos não compreendiam aquilo. Quiseram expulsar aquele demônio que estava sobre o corpo daquele homem. E não conseguiram. Aí Jesus disse: esta caça não sai se não for com oração e com jejum. Não é por gritaria, não é por palavras bonitas, mas é pelo poder de Deus, na oração, no jejum, que Deus opera, Deus manifesta seu poder, aleluia! Obstáculo para o jejum, os cuidados deste mundo, a preocupação, mas os cuidados deste mundo, e os enganos das riquezas, as ambições e outras coisas, entrando, sufocam a palavra de Deus e torna infrutífera. Então, os cuidados deste mundo, a preocupação com as coisas deste mundo, se torna o que é um grande obstáculo para um jejum verdadeiro para o Senhor. Porque sabemos, meu irmão, minha irmã, quando você apresenta ao Senhor um propósito de jejum, o inimigo vai lutar. Vai ou não vai? Vai usar alguém para querer tirar a sua paz. Não é assim que acontece? Vai criar situações para que você venha até mesmo quebrar o seu propósito. Eu lembro que assim que eu aceitei Jesus, eu disse: Senhor, eu vou fazer 3 dias de propósito pela minha vida espiritual, porque eu preciso de força para vencer o pecado, preciso da graça de Deus, eu preciso da autoridade de Deus para dizer não às tentações, porque as tentações vêm. Aí eu saí, antes de sair de casa, apresentei meu propósito ao Senhor, meu irmão, minha irmã. Aí eu cheguei na empresa, lá no trabalho, era eu mais 3 funcionários só. O meu patrão chegou com umas frutas no bolso. Falou assim: olha, eu fui atrás do quintal lá e deu umas frutas maduras e eu trouxe para você provar. Aí eu, na conversa dele, meu irmão, eu acabei provando aquela fruta. Quando eu provei, eu disse: meu Deus do céu, eu tinha apresentado uma consagração, um jejum que eu ia ficar sem comer, sem beber até 12h. Aí, meu irmão, fui no banheiro orar. Sabe, senti assim uma angústia muito grande. Falei: Senhor, Eu ia fazer 3 dias só, mas agora vou fazer a semana toda, Senhor. Me dê graça, me dê força, porque eu sei que a estratégia do inimigo é para não jejuar, porque ele sabe se jejuar, ele vai cair por terra, ele vai perder as suas forças, aleluia. Aí Deus me deu graça, meu irmão, minha irmã, para jejuar a semana toda, aleluia, para buscar a graça de Deus na vida. E assim acontece, é ou não é? Você apresentar o seu propósito a Deus, o inimigo vai causar situações, vai procurar colocar obstáculo para você não cumprir com o seu propósito. Se ele foi tentar até Jesus, meu irmão, quem somos nós para o inimigo não vir para tentar? Mas se nós estivermos com a palavra e com o Espírito Santo de Deus, a Bíblia diz, resistir o diabo e ele fugirá de vós. Aleluias! Louvado seja o nome do Senhor Jesus. As intervenções de Deus por meio do jejum. A Bíblia nos diz, Atos dos Apóstolos, capítulo 13. E servindo eles ao Senhor, e jejuando, disse o Espírito Santo, apartai-me a Barnabé e Saulo para a obra que eu tenho chamado. Então, jejuando e orando, e pondo sobre eles as mãos, os despediram. E assim estes, enviado pelo Espírito Santo, desceram a Seleucia e dali navegaram para Chipre. Então veja, meus queridos, as intervenção de Deus por meio do jejum. Aleluias. Para Saulo e Barnabé foram separados para a obra do Senhor, do resultado da oração e do jejum que a igreja fazia. Aleluias. Deus vai direcionar a igreja primitiva, vai dar resposta para a igreja primitiva, através da oração, através do jejum, para direcionar o seu servo para a obra de Deus. Deus tem realizado grandes intervenções na história da igreja, por meio da oração e do jejum do seu povo. Quando Deus deu a lei ao seu povo, Moisés dedicou 40 dias à oração e ao jejum no Monte Sinai. Deus libertou Josafá das mãos dos seus inimigos quando ele e o seu povo se humilharam em oração e jejum. Aleluia! Deus libertou o seu povo da morte por meio da oração e do jejum da rainha Esther e do povo judeu. Deus usou Neemias para restaurar Jerusalém quando este orou e jejuou ao Senhor. Deus usou Paulo e Barnabé para plantar igreja no Império Romano quando eles devotaram a oração e o jejum. O grande avivamento da história da igreja foram resposta de oração e de jejum, meu irmão, minha irmã. Oh, aleluia! E Deus continua operando através da oração e do jejum. Oh, aleluia! Nós temos visto que de um tempo para cá, parece que a igreja meio que tem mudado o foco, o propósito de buscar em Deus ou conquistar as suas vitórias neste mundo. Por que eu falo isso, meu irmão, minha irmã? Porque temos visto aí, quando a igreja ou alguém é perseguido, qual tem sido a preocupação de muitos? Fazer manifestações. Já parou para pensar? Manifestações em órgãos públicos, manifestação na mídia, para querer os direitos que eles acham que têm. Só que quando nós olhamos para a igreja primitiva, quando Pedro era guardado na prisão, a igreja não foi na frente do palácio do rei, do governador, fazer manifestação para a libertação de Pedro, não. O que a igreja fez? A igreja estava em oração. A igreja estava em jejum. E o que Deus fez? Deus enviou o seu anjo, libertou Pedro da prisão. Aleluia! Este ainda é o meio de Deus operar em nosso meio, meu irmão, minha irmã. Não existe outra forma a não ser se voltar-se para Deus com oração e com jejum. O inimigo, ele perde, ele cai por terra, porque Deus opera através da oração do jejum. Deus manifesta o seu poder. Deus opera através da oração do jejum. As campanhas evangelísticas com resultado mais promissores são regados pela oração da igreja e pelo jejum dos fiéis. Aqueles que mais conhecem a intimidade de Deus é o que mais se deleitam neles, são os que praticam o jejum com as certas regularidade. Aleluia! Hoje temos muitos motivos que devemos levar a orar e jejuar mais, meu irmão, minha irmã. Motivos estes que não uma perseguição diretamente como a igreja primitiva, mas há uma grande tentação das coisas deste mundo, do pecado, da vaidade, de tudo aquilo que afasta o homem da presença de Deus. A nossa carne, ela tem desejo das coisas deste mundo, ela quer saborear as coisas desta vida. É o instinto do ser humano, o instinto da natureza humana. Mas nem tudo que o mundo oferece vai gerar algum resultado positivo espiritual na nossa vida. E para nós vencer isto, é através da oração e do jejum. É como Deus falou para Joel, chamando

pranto na presença do Senhor, aleluias. Pode aplaudir ao Senhor Jesus, pode glorificar o nome do Senhor. E eu trouxe esta palavra, o Senhor nos direcionou, porque meu irmão, minha irmã, os dias são difíceis, claro, mas nós estamos aí se preparando para um evento espiritual, para Deus salvar, para Deus curar, para Deus libertar. E para que isto venha acontecer neste dia,

palavra. Deus vai lançar por terra todo atrapalho e ele vai lá prestar um culto de adoração a Deus. E Deus vai libertar, Deus vai transformar, Deus vai fazer coisas novas sobre a vida das pessoas. Quem crê, diga glória a Deus. Quem crê, diga aleluia. Se coloque de pé. Então convido você, toda a igreja está convocada. A partir de amanhã já, você apresentar a Deus esse jejum ao Senhor. Toda a igreja, estamos convocados. Você vai apresentar as suas orações. Vai ter um propósito de oração com o jovem a partir da próxima semana, de uma hora, isto, né? Mas nós já convocamos toda a igreja para orar, irmãos, para jejuar. Quero convidar a igreja a fazer um jejum para Deus salvar as almas, para Deus libertar as almas, para Deus, para que as pessoas possam chegar até lá neste dia. Porque a realidade é que muitos querem ir lá, mas o inimigo vai lutar de todas as formas para não ir. Por quê? Porque a fé vem pelo ouvir e ouvir a palavra de Deus. E o objetivo do adversário é que as pessoas não ouçam a palavra de Deus. Mas eu e você vamos orar e Deus vai lançar por terra todo esse atrapalho. E cremos, irmãos, desde o começo, o Senhor tem colocado em nossos corações esses eventos espirituais. É para nós levar almas para Jesus salvar, para Jesus libertar, para Jesus transformar. Mas e nós, pastor, nós que estamos na presença de Deus, vamos ser fortalecidos no Senhor. Vamos ser fortalecidos no Senhor. E com certeza vai ser um dia que vai marcar em nossas vidas. Quem crê, diga glória a Deus. Então vamos apresentar a Deus, aleluia, uma oração. Talvez você precisa sacrificar algo da sua vida. Um desejo que você vê que isso está te levando a você até mesmo fazer os seus desejos carnais. Como já disse aqui, existe o jejum total, existe o jejum parcial. Se o celular, rede social, está tirando o teu tempo de comunhão com Deus, Senhor, fazer um jejum das redes sociais, Senhor. Ficar um mês sem Instagram, sem WhatsApp. E tem pessoas que o WhatsApp é uma tentação para ele. É ou não é? Ele não tem coragem de falar frente a frente, mas ele tem coragem de mandar uma mensagenzinha lá. Oi, linda de Jesus, oi, abençoada, já com intenção maligna, é ou não é? Você tem essa tendência de fazer isso, tem que jejuar, mortificar o desejo carnal, se afastar disso, fugir da aparência do mal, diz a palavra do Senhor. É assim ou não é? É, o mundo virtual está aí, meus irmãos. E tem sido um grande prejuízo para a vida espiritual. Esta é uma realidade. Mas se você vê que isto está trazendo prejuízo, afasta-se, lança fora. Para que viemos o quê? Ter mais e mais comunhão com o Senhor. Senhor nosso Deus, Senhor nosso Pai. Nos ajuda, Senhor, se voltar cada vez mais para o jejum, para a oração, Senhor. Meu Deus, conforme a Tua palavra nos ensinou, Jesus querido, Senhor, nos ajude, ó Pai, consagrar a nossa vida, mortificar os desejos carnais, Senhor, que muitas vezes quer dominar a nossa carne, a nossa mente, ó Pai. Oh, Espírito Santo de Deus, nos leva, Senhor, a jejuar cada vez mais diante de Ti, Senhor. Como igreja, nós possamos se voltar a Ti, ao jejum, à oração, Senhor. Cremos na vitória, cremos no poder de Deus, cremos na misericórdia do Senhor, que o Senhor há de operar em nosso meio, Pai. Também para esse dia deste evento, dia 30 de maio, Senhor, que cada um de nós viemos se voltar para Ti, em oração e jejum, Senhor, para o Senhor operar neste dia, para o Senhor se manifestar.

0: Deus se manifestar através do louvor, da adoração, da mensagem, Senhor, e as vidas sejam alcançadas. Ó Espírito Santo de Deus, nos direciona, Senhor, para a glória do Pai, do Filho e do Espírito Santo de Deus. Quem diz amém, Jesus, pode aplaudir ao Senhor. Oh, aleluia!
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Maravilha! Deus abençoe você de perto, você de longe, onde quer que você esteja. Estamos de volta com você aqui no programa Voz da Libertação. E agora nós vamos orar, nós vamos agradecer ao Senhor nesta programação, a Voz da Libertação. Vamos agradecer a Deus, nosso Pai, vamos... Vamos agradecer ao Senhor para que Ele possa nos abençoar cada vez mais a nossa vida, nos dar direção nesta programação. Soberano Deus, eterno Pai, Pai de nosso Senhor e Salvador Jesus Cristo, graças te damos, Senhor, meu Deus poderoso, Criador do céu e da terra. Te agradeço, Senhor, por até que o Senhor tenha nos ajudado. Senhor, meu Deus, santo e grandioso Pai, nesta hora de oração que nossos pensamentos estão voltados ao Senhor, nós queremos te agradecer, Senhor, por esta tarde de bênção, por esta tarde de vitória, aqui, Senhor, nesta programação, a Voz da Libertação. Grande Deus e Pai, graças nós te damos, Senhor, pela sua infinita misericórdia. Graças damos a ti, Senhor, meu Deus, meu Pai, pelo seu amor, pela sua fidelidade. Meu Deus, fica conosco, fica com este ouvinte. Em nome de Jesus Cristo, meu Deus poderoso, confirma o teu milagre, a bênção, nesta vida, nesta casa, no meio desta família, pelo seu poder grandioso, Senhor. Em nome de Jesus Cristo, meu Deus, graças te dou, Senhor, por até que o Senhor ter nos ajudado. Abençoa, meu Pai, repreende estas dores do corpo desta pessoa, esta enfermidade. Em nome de Jesus, que saia todo mal, saia toda dor, toda enfermidade saia desta vida. Em nome de Jesus. Amém e amém, Senhor Jesus. Muito bem, estamos novamente com você. Nós ouvimos aí a mensagem da Palavra de Deus na voz do pastor André Zimbruski. E agora continuamos aqui nesta programação, a Voz da Libertação, a reprise, né? Vimos a reprise de segunda-feira e agora estamos de volta com você. Na comunicação e apresentação desta programação, nesta segunda-feira, dia 25 de maio de 2026, o relógio está marcando 16 horas e 11 minutos. Eu, Raimundo Cruz, que Deus abençoe sua vida, a sua casa, a sua família. Estamos aqui desde as 6 horas da manhã, levando o melhor de Deus para a sua vida e para a sua família. Que Deus possa abençoar cada vez mais o teu lar, a tua vida, a tua casa e a tua família. Vamos prosseguindo, fique com esta linda canção. Eu quero ver cantando Débora Miranda, do CD Vaso de Honra, é pra você.

Maravilha, o nosso Deus abençoando, nosso Deus salvando, restaurando vidas. Você ouviu? Eu quero ver, você quer ver a glória de Deus na tua vida? Então você deve aceitar a Jesus, entregar sua vida ao Senhor Jesus Cristo. Pastor João Arantes, daqui a pouco estará aqui conosco. Que Deus abençoe você de perto, você de longe, onde quer que você esteja nos acompanhando. A irmã Maria aí no Mundo Novo, Deus abençoe sua vida. A irmã Lani aí no Maniquara, o pastor Rônio, que aniversário ontem, Deus abençoe sua vida. O Chiquinho, a Yari, Deus abençoe esta família abençoada, esta família na presença de Deus, família de Jesus. Deus abençoe a irmã Suzete Ferreira, Deus abençoe sua vida, Deus abençoe a sua família, mulher de Deus. E agora nós vamos acompanhar o que marca o programa Voz da Libertação. Vamos acompanhar os testemunhos, aquilo que as pessoas estão recebendo aqui na igreja Deus é Amor. Vamos aos depoimentos de fé. Tomando

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1: Meu nome é Ângela. Moro em Goianazes, no bairro Lajeado, Goianazes. Desde que eu nasci, foi muito difícil para mim, porque eu era uma pessoa assim muito atribulada. Eu nasci em Minas Gerais e desde criança eu já passava pela sombra da morte. Por muitas das vezes eu passei pelo hospital quase morta, mas o Senhor tinha uma obra na minha vida, mas eu não entendia o trabalhar de Deus. E quando chegou a minha idade de 20 anos, eu casei e vim para São Paulo. Ao chegar em São Paulo, fiquei casada e durante o tempo que eu fiquei casada, foi só sofrimento. Durante os 15 anos, eu fiquei sofrendo mais o meu esposo nas garras do inimigo, porque nós não conhecíamos Jesus Cristo. Passou um tempo, eu mais o meu esposo separamos e ficamos ali passando pelo vale da sombra da morte, porque o inimigo ele encarava a gente para nos matar. Mas o Senhor teve de misericórdia, porque Ele tinha uma obra na minha vida e na vida dele, e na vida da minha família. Só que nós não entendíamos, e eu era espírita, eu ficava indo para tudo quanto é lugar que me chamava, as pessoas me convidavam, e eu ia para poder achar que aquilo ali era uma porta de solução. Só que eu não encontrava solução nenhuma. Cada vez que eu ia, piorava a situação. Cada vez que eu ia, mais eu sofria, mais eu chorava. Aí eu entrei em depressão e comecei a beber. Comecei para casa de colegas, ao qual ali não era lugar para mim ir. E eu pensava que ali eu ia encontrar a solução para o meu casamento. Só que eu não encontrei solução. Eu tinha ali umas vizinhas, para a glória de Deus, elas me chamaram e falaram para mim: Ângela, você tem que ir para a igreja. O seu lugar é na casa de Deus. Mas ali eu fui acompanhada pela minha colega, fui para a igreja fazer uma campanha. Quando chegou o sétimo dia da campanha, fiquei possessa de demônios. Porque achava, o inimigo usava e falava para mim que ali não era meu lugar. Aí eu voltei a beber de novo. Ali eu peguei e fui trabalhar, porque estava passando fome com meus filhos. E não tinha o que comer em casa. Mas o Senhor teve de misericórdia de mim. Lá no meu serviço, eu tive também um acidente. Eu estava vindo, o desejo era tão grande de conhecer aqui a sede. E aí eu tinha vontade de vir, mas toda vez que eu vinha eu me perdia. E teve um dia que eu falei, hoje eu vou. Acidentei, meu pé foi cortado com uma mesa de vidro, caiu em cima do meu pé e ali eu fiquei muito tempo sem andar. Fiz um propósito a Deus que eu ia andar, que o Senhor me desse cura, que eu ia vir nessa igreja. E ali eu voltei de novo, nessa nova chance que o Senhor me deu, a mulher tornou a me chamar e falou assim: Ângela, isso foi o inimigo que fez tudo isso para você não ir para a igreja, mas você volta. O seu lugar é na casa de Deus, o seu lugar é com Jesus, porque Deus vai restaurar seu casamento. E aí, para a glória de Deus, eu aceitei Jesus Cristo. Quando chegou lá, estava cantando, louvando o hino 169 da harpa e o 193. E eu chorava, chorava. E antes de eu ir, passou uma mulher na rua e eu estava na janela, desesperada. E eu olhei para aquela mulher e falei: Senhor, falei no pensamento, faz de mim como aquela serva do Senhor que já vai lá na rua. Eu nem falei serva, porque eu não sabia, né? E eu falei, faz de mim como aquela mulher que já vai ali na rua. E não demorou dias nenhum, eu estava para a glória e honra do Senhor Jesus Cristo dentro da igreja, aceitando a Jesus Cristo. Quando ali o pastor fez o apelo, e eu só vi quando eu estava de braços abertos, de joelhos ali aceitando a Jesus Cristo. Aí a minha vida foi mudada, aí a minha vida foi transformada, foi restaurada. No momento que eu aceitei a Jesus Cristo, eu já vi como o Senhor, louvado seja Deus, fez uma transformação na vida do meu esposo. E ali eu comecei a orar, meu esposo retornou para mim novamente. A minha família foi restaurada, o Senhor nos deu carro novo, nos deu casa, louvado seja Deus, a nossa casa estava destruída, nossos filhos já estavam querendo ir para a rua. No tempo que meu esposo não servia a Deus, ele era muito agressivo, mas hoje, para a glória e honra do Senhor Jesus Cristo, ele foi transformado, ele foi mudado, hoje ele é uma bênção de Deus, hoje ele está na igreja juntamente comigo, fazendo a obra, e juntamente nós vamos para a casa do Senhor, e ele... O Senhor transformou a vida dele, mas foi uma transformação tão grande que ninguém acredita como o Senhor fez. E a nossa vida é uma bênção na casa do Senhor, e no nosso lar também é uma bênção juntamente com a nossa família. Mas o Senhor restaurou toda a minha família, e o nome do Senhor foi glorificado, o nome do Senhor Jesus Cristo é glorificado ali naquele lugar, porque todos os vizinhos que viram, eles não acreditaram, porque a minha vida e a vida do meu esposo já não tinha mais jeito. Eu ia para a linha do trem naquela época, porque eu não tinha Jesus. Mas hoje eu vou numa estação pregar a palavra do Senhor, levar a palavra para aquelas pessoas que estão ali desesperadas. Porque quando eu não servia a Deus, eu tinha vontade de pular. Mas hoje não, para a glorificação do nome do Senhor Jesus Cristo, levando a palavra àqueles que estão cativos, àqueles que estão enfermos, aquelas pessoas que estão ali separados. Quantos casais separados me procuram para a glória de Deus? E às vezes a gente se acha tão incapaz, mas o Senhor é que nos capacita e nos envia até aquelas pessoas. Por isso eu quero dizer para todos aqueles que estão ouvindo esse testemunho, não baixe a sua cabeça, não desista dos seus sonhos de servir a Jesus Cristo. Muitas das vezes a gente tem vontade de ir para a igreja e às vezes vem aquela voz dizendo que não vá, mas nunca desista, vá, tenha força em Cristo Jesus e vá para a igreja, aceita Jesus Cristo, que Ele transformará a sua vida como transformou a minha. E assim eu quero louvar ao Senhor, continuo agradecendo a Deus e em nome do Senhor Jesus Cristo eu agradeço por estar nessa igreja pentecostal Deus e Amor, ao qual eu estou até hoje para a glória de Deus. E tenho recebido muitas curas, muitas bênçãos e muita libertação para minha família e para mim, em nome do Senhor Jesus. E assim eu agradeço a oportunidade em nome de Jesus.
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0: nome é Michele Ferreira da Silva e eu vim aqui contar meu testemunho. Eu tenho 31 anos, mas de sofrimento eu acho que eu tenho uns 100 anos, sabe? Desde de quando eu era pequena, meu pai e minha mãe tinham muitos filhos, né? E a gente sempre vivemos em dificuldades. E quando eu tinha minha mãe, eu já cresci, ela dizendo para mim que ia embora da minha casa, que ia deixar meu pai. Então eu cresci com isso. E aos 10 anos de idade, um dia ela mandou a gente para a escola, eu e meu irmão, que era pequeno, eu tinha 10 anos, ia completar 10, e ele já tinha 12. Ela deu almoço para a gente foi para a escola. E quando a gente chegou, e minha mãe era tudo para mim, sabe? E eu cheguei da escola e procurei ela, a casa estava fechada, e ela não estava. E quando, de repente, chegou uma vizinha e falou assim, Michele, a sua mãe, ela foi embora. Mas ela falou que ama muito vocês. E naquele dia, o meu mundo caiu, né? Porque minha mãe era tudo pra mim. Meu pai, ele só trabalhava, não dava carinho pra gente, tudo, né? Ele era muito trabalhador, nunca deixou faltar nada. E foi aí então que a minha vida começou a mudar. Eu fui crescendo, né? Chegava o dia das mães, todo mundo fazia os seus enfeitinhos, as suas coisas pra comemorar o dia das mães. E eu chorava muito, porque eu não tinha a minha por perto. Foi então que, aos 12 anos, eu comecei a conhecer a bebida, conheci o cigarro e comecei a me envolver com esse tipo de coisa, né? E na escola, foi a primeira vez, eu sempre fui uma pessoa curiosa e uma pessoa chegou em mim e falou assim, você já conheceu a maconha? E eu disse, eu nunca vi, mas eu tenho curiosidade. E foi quando eu experimentei pela primeira vez. Eu não viciei na maconha, ela não me fazia efeito. Foi quando eu tive mais curiosidade e fui conhecer um pouco mais, né? Que foi quando eu cheguei ao mesclado, né? E eu passei por muitas coisas na minha vida. Mas eu sei que Deus tinha um plano na minha vida, como tem até hoje. Então, comecei a usar, né? Mesclado. E eu bebia muito. Eu queria apagar, né? O sofrimento que eu passava através da bebida, das drogas, né? E foi quando eu comecei também na parte de prostituição, né? Então eu me afogava em todas essas coisas para tentar amenizar a minha dor. Mal eu sabia que essas coisas não amenizam dor nenhuma, ela só traz mais dificuldade para sua vida. Cada vez você só vai se afundando. E eu nunca tive, né, assim, uma alegria na vida nesses tempos, porque eu procurava no lugar errado, né? E eu bebia tanto, que eu, várias vezes eu acordava no hospital, porque eu bebia, acabava entrando em coma alcoólico, porque eu não sabia nem onde eu estava. Foi quando eu comecei a ficar nas bocas de tráfico. Eu começava a ficar com os rapazes que ficavam nos tráficos, né? E ali eu me preenchi, eu achava que eu estava preenchendo a minha vida ali naquele lugar. Começaram a pedir para mim, assim, ai, Michele, vai fazer tal coisa pra mim. Começava a ir nas favelas pra procurar, pra pegar a arma. Muitas vezes eu vinha com as mochilas cheias de arma. Quando não tinha arma, tinha muita droga. E eu levava essas coisas pro lugar que onde eles iam fazer, né, distribuição, sabendo que ia destruir muitas vidas. Mas eu não tava nem aí nesse tempo, eu não sabia. Não conhecia esse Deus que hoje eu sirvo. Chegou um dia, eu acordei no hospital e eu não sabia que eu tava lá. E eu não sabia como voltar para casa, porque eu não conhecia a cidade ainda e eu não tinha dinheiro para voltar. E eu sentada ali, eu comecei a chorar e a moça tentava ligar. E eu sentada chorando, de repente, olhei para o lado, tinha uma irmã de cabelos longos, de saia. E ela falou, moça, por que você está chorando? Eu falei, porque eu queria ir embora para minha casa, mas eu não tenho dinheiro para voltar. E ela pegou e falou assim, moça, então eu te dou dinheiro para você voltar para casa. Então volte para casa. Né? Eu peguei aquele dinheiro, fui, peguei a lotação e fui para minha casa. Chegando lá, minha mãe estava muito preocupada. E eu olhei para mim assim, ela falou assim, Michele, onde você estava? Você está toda suja, toda descabelada, toda suja, onde você estava? Aí eu contei toda a história para ela, onde eu estava. Na mesma hora, ela me pegou pela mão e levou na casa de uma irmã, que era da Deus de Amor. E ela me levou lá e lá a gente fez oração para mim. E eu fui para casa e dormi. Dormi o dia todo, né? E eu comecei a ir para a igreja, né? Comecei a ir na sede lá de Sorocaba, né? Comecei a ir na sede de lá de Sorocaba. Aí o Senhor falava todos os dias, todas as vezes que eu ia, eu saía direto do serviço, ia lá e chorava muito, porque eu queria que Deus desse uma solução para minha vida, porque eu não queria mais ficar naquela vida que eu tava. Só que eu não queria largar das minhas coisas que eu gostava. Na hora do apelo, eu sempre virava as costas, porque eu não queria. Foi quando um dia, a irmã falou para mim, Michele, aceite a Jesus, porque você não precisa no outro dia você já ser crente, você já largar de tudo que você gosta. Não precisa, porque o Espírito Santo vai tocando você aos poucos. E aos poucos você vai sendo transformada por Deus. E foi naquele momento que eu tomei a decisão de aceitar. E a partir desse dia que eu aceitei, a minha vida foi se transformando e o diabo foi lutando, caí muitas vezes endemoniada. Para mim foi muito importante conhecer Deus como eu conheço hoje, porque Ele tem transformado tanto a minha vida, porque eu não imaginava o jeito que eu tô hoje, eu não imaginava porque eu era uma pessoa totalmente diferente e Jesus me transformou de uma tal maneira que a minha felicidade é imensa de servir a Deus e eu tô muito feliz, eu vou me batizar e é um grande sonho da minha vida me batizar. Tudo que eu fiz, tudo que ficou no passado, eu quero tirar esse tempo perdido, salvando almas. E é isso que eu quero para mim. E eu tenho certeza que Deus vai me usar, vai me capacitar, porque toda honra e toda glória é dada ao nosso Deus. E eu tenho certeza. E eu queria dizer que quem tiver com a vida como a minha estava no passado, nas drogas, na bebida, na prostituição, saiba que Deus, Ele tem uma solução para a sua vida. Não adianta você procurar na bebida, nas drogas ou em outras coisas que você não vai achar paz, você não vai achar nada. Porque depois, eu aprendi que depois que o efeito da droga, o efeito da bebida acaba, você se sente um nada, porque é só aquele momento, depois que passa, você vai sentir a mesma coisa. E se você quisesse ficar, não sentir nada, você vai ficar usando droga o resto da sua vida, até você se acabar e morrer, porque não tem outra coisa, não tem paz. A única paz que você encontra é só em Jesus. É só em Jesus que você encontra paz. E eu agradeço muito por essa oportunidade. Meu nome é Michele Ferreira da Silva.
1: Maravilha, ouvintes, nós ouvimos esses depoimentos de fé. A dona Ângela, ela foi liberta, ela conta que ela ia para a linha do trem para pensar, ela pensava várias vezes em se jogar de lá, tirar sua vida. Ela conta que ela foi a primeira vez na igreja Deus e Amor, ela lutou pela sua família, era uma briga, o esposo dela quando brigava quebrava tudo dentro de casa. E ela, a sua vizinha disse, Ângela, o teu lugar é lá na igreja Deus e Amor, é com Jesus, vamos lá. Ela foi, aí no sétimo dia da campanha, ela caiu o processo e o diabo ficava falando no ouvido dela que aquele não era o lugar para ela, e ela saiu da igreja. Saiu novamente. E aí ela começou a ficar começou a ficar possessa novamente. E a sua vida foi de mal a pior. Ela começou a usar drogas e bebia direto. E aí novamente a sua vizinha insistindo com ela, ela foi para a presença do Senhor. E ela foi liberta para a glória de Deus. Hoje a família dela, ela tem a sua casa nova, casa própria, lá restaurado, casamento restaurado. Seu esposo aceitou Jesus também. E a sua vida e a sua família hoje servem ao Senhor. E também a Michele, ela tinha vários sonhos e a sua vida começou a desandar quando a sua mãe saiu de casa. A sua mãe saiu de casa, deixou o seu pai e a Michele começou a se envolver com drogas praticamente desde criança. Desde criança se envolveu com droga, na prostituição, e depois ela ia para as biqueiras, a boca de fumo lá, pegava a mochila, transportava armas para as bocas de fumo. E ali ela, uma certa vez, ela pegou, ela sentou numa calçada, olhou para o céu e clamou a Deus, e Deus respondeu o seu clamor. A Michele, por várias vezes convulsionou, por várias vezes ficou jogada nas calçadas, e levaram ela uma vez para o hospital, e lá naquele hospital ela estava chorando, e uma mulher chegou com ela e deu uma passagem para ela. E ela foi para a casa da sua mãe. Chegou lá, A sua mãe pegou, levou ela na igreja, oraram por ela, intercederam e ela aceitou Jesus, mudou de vida. Hoje ela está na presença de Deus. O diabo é assim. Ele arma as ciladas e depois ele joga a pessoa no fundo do poço e ainda joga mais lama em cima, atolando a pessoa naquele lamaçal do pecado. Quando a pessoa quer sair, ele ainda joga mais lama ainda. E ali a pessoa fica numa situação horrível, sem saber o que fazer. Muitos tiram até a própria vida, mas a Michelle, para a glória de Deus, chegou e correu para Jesus. Hoje a Michelle está liberta, para a honra e glória do Senhor Jesus. E já está aqui conosco ele mesmo, Pastor João Arantes. Pastor João Arantes, servo do Deus Altíssimo, a paz do Senhor Jesus.
2: A paz do Senhor, cooperador Raimundo Cruz, nossos ouvintes aceitam a paz do Senhor nessa tarde de segunda-feira. É Manaus está de parabéns. A Igreja Pentecostal Deus é Amor, hoje já tivemos 4 concentrações, aliás, 5 concentrações. Já vamos
1: para a sexta.
2: A sexta, agora às 19 horas. Amados e queridos ouvintes, aceitam a paz do Senhor, Manaus, Amazonas, Brasil, aonde você está ligado com o programa Voz da Libertação. Obrigado, cooperador Raimundo Cruz, muito obrigado por você que começou esse programa, graças a Deus, eu cheguei agora, mas estamos felizes, estamos alegres, cooperador Raimundo Cruz, vamos ver, não podemos deixar o nosso ouvinte que já pediram o seu louvor, que estão pedindo, vamos atender. A minha sobrinha Marilene, deixa eu ver onde é que ela está, meu Deus, fala onde é que você está. É em Curitiba, acompanhando o programa Voz da Libertação. Atenção, Curitiba! É, a Marilene lá neste momento está falando que está muito frio e o Amazonas está calor. É, Manaus é quente. Cooperador Raimundo Cruz, não fique sem atender os nossos ouvintes. Aí nós ouvimos já o depoimento das pessoas que estão curadas, estão abençoadas. Nós estamos se esforçando para mostrar para você, ouvir o milagre, as maravilhas que Deus tem operado. Nesta manhã, nós comprovamos com nossos próprios olhos os milagres, as maravilhas que Deus operou com o cooperador Raimundo Cruz. Então, vamos ver, vamos, cooperador Raimundo, ver quem está conosco. Não podemos deixar aí esse povo que estão nos escutando, que estão nos apoiando, ver quem está conosco, cooperador Raimundo Cruz, a paz do Senhor.
1: Agora nós vamos ao áudio aqui da nossa irmã Simonete também. A irmã Simonete, ouvinte assídua desta programação, que já está conosco.
3: Aponta ao meio-dia, não parei.
4: A paz do Senhor Jesus, pastor João Arantes e cooperador Raimundo Cruz. Hoje a campanha dos vencedores foi uma bênção. Grandes milagres, muitos irmãos foram abençoados. Você que não está fazendo essa campanha, venha fazer a campanha todas as segundas, às 8 horas da manhã. Uma bênção. Se você está com um problema, quer a vitória, vem ser vencedor junto conosco, amém? Peça um louvor, levanta e vence. Ofereço para todos os irmãos que estão fazendo essa campanha dos vencedores, amém? A paz do Senhor Jesus, meus amados, minhas amadas em Cristo.
1: Então está aí o louvor Levanta e Vence, cantando Ivan Luiz do CD Levanta e Vence. Uma Simonete pediu, nós tocamos.

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pastor João Adélio, nós temos aqui uma mensagem também lá da... É uma jovem senhora e pediu oração em favor do seu esposo e em favor da vida dela, né? Lá na Bélgica eles estão. E sempre às vezes ela ouve vozes, como ela está contando aqui, o DDD de lá é 32. 32 é... O nosso DDD aqui é 52, parece, né? O de lá é 32, da Bélgica. Então, que Deus abençoe essa jovem senhora. Vamos estar aí orando pela sua vida e pela sua família. E quem está aí conosco, agora eu que vou falar, tá? Eu que vou perguntar, quem está conosco aí, pastor João Arantes?

0: Senhor comprador Raimundo Cruz, nós estamos acompanhando aqui a Marilene lá em Curitiba, nosso irmão Ramon lá no Chiborena, e estamos também aqui com o Lago do Limão, pastor da Igreja Deus e Amor, Cláudio, também acompanhando o Lago do Limão, Deus abençoe, o nosso irmão presbítero Marquinho, na Japilândia, também nos acompanhando, Deus abençoe. Cooperador Raimundo Cruz, lembrando também que você não pode deixar de anunciar que hoje é o que mesmo que acontece? Vamos lá, cooperador Raimundo Cruz.
1: Hoje é o culto doutrinário da Palavra de Deus, pastor João Arantes, na ministração da Palavra de Deus. Quem é que vai estar ministrando hoje?
0: Hoje é o pastor responsável estadual, André Zebrusque, cooperador Raimundo Cruz e membro de, em geral, você que congrega na Igreja do Amor, você não pode ficar de fora. Venha estar conosco, é hoje, logo mais às 18 horas, já estamos na oração do Calvário e logo após aquele culto abençoado, cooperador Raimundo Cruz, tudo preparado já para a grande concentração marcado para este fim de semana. Meu Deus, aí abalar tudo, cooperador Raimundo Cruz, vai ser aonde mesmo, cooperador?
1: Lá no auditório Canaã.
0: Isso mesmo, meu Deus. Também a minha esposa Maria das Neves nos acompanhando lá do bairro de Alvorada. A Sara também hoje está em casa. Deus abençoe. Você da família Zarante também acompanhando em toda a nossa grande Manaus. Também lá no Pinheiral. Você lá no Laguinho. Você no Ariaú. Você lá em Maniquara acompanhando em todas as nossas comunidades. A família Arante é abençoada por Deus. Meu Deus, e o Chiquinho com certeza aí também com seu celular. O Chiquinho Arante não perde o programa Voz da Libertação.
1: Glória a Deus.
0: Aonde é a compra do Raimundo Cruz que o Chiquinho tá ouvindo?
1: Lá em Maniquara.
0: Maniquara. Eita, Jesus, vamos de louvor.
1: Vamos, a nossa irmã Márcia aqui, ela pede louvor, ela diz: a paz do Senhor Jesus, eu gostaria de ouvir o louvor da Débora Miranda, Volte para Deus, e ela oferece para todos os ouvintes. E o CD é da Escondida em Deus.
0: Vamos lá, cooperador Raimundo, não vamos ficar com ver quem está mais conosco aí, não deixa a pessoa estar acompanhando a gente e não falar no nome dessa pessoa, como comunidade, ou cidade, o bairro. Ou
1: a irmã Sâmia lá de Purupuru está nos ouvindo.
0: Olha aí, Purupuru, atenção, qualquer momento a gente está chegando aí, hein? E Purupuru, com certeza acompanhando o programa Voz da Libertação, Costa do Aruanã, nosso cooperador, pastor Antônio, e a sua esposa Odineia, também acompanhando o programa Voz da Libertação. É, meu amigo.
1: Juruá também.
0: Juruá, olha que bênção. Cooperador Raimundo, é contigo agora, vamos, porque o nosso horário corre, hein?
1: Vamos, 16h47 já, vamos aí, Volte para Deus, cantando Débora Miranda, do CD Escondida em Deus. A pedido da irmã Márcia.

0: o poder. 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
1: Eu te amo.
0: Tá no coração da gente.

Lembre-se do seu Criador enquanto você ainda é jovem, antes que venham os dias maus e cheguem os anos em que você dirá: não tenho mais prazer na vida.

antes que chegue o tempo em que você achará que a luz do sol, da lua e das estrelas perdeu o seu brilho e que as nuvens de chuva nunca vão embora. Então os seus braços, que sempre o defenderam, começarão a tremer, e as suas pernas, que agora são fortes, ficarão fracas, e os seus dentes cairão, e sobrarão tão poucos que você não conseguirá mastigar a sua comida. A sua vista ficará tão fraca que você não poderá mais ver as coisas claramente. Você ficará surdo e não poderá ouvir o barulho da rua. Você quase não conseguirá ouvir o moinho moendo ou a música tocando. E levantará cedo quando os passarinhos começam a cantar. Então você terá medo de lugares altos e até caminhar será perigoso. Os seus cabelos ficarão brancos e você perderá o gosto pelas coisas. Nós estaremos caminhando para o nosso último descanso, e quando isso acontecer, haverá gente chorando por nossa causa nas ruas. A vida vai acabar como a lamparina de ouro cai e quebra quando a sua corrente de prata se arrebenta, ou como um pote de barro se despedaça quando a corda do poço se parte. Então o nosso corpo voltará para o pó da terra de onde veio, e o nosso espírito voltará para Deus que o deu. O fim de todas as coisas é: teme a Deus e obedeça a sua palavra, porque este é o dever de todo ser humano. Enquanto você tem oportunidade, compareça na Igreja Pentecostal Deus de Amor e entregue a sua vida ao Senhor Jesus e passe a andar na presença de Deus.

ouvinte aí, você que está acompanhando o programa A Bordo da Libertação, quero chamar você para essa segunda-feira. Segunda-feira, às 8 horas da manhã, já está consagrado a segunda-feira dos milagres. Segunda-feira, às 8 horas da manhã, já está consagrado. Muitos milagres estão acontecendo, as pessoas saindo alegres, felizes, salvo pela palavra do Senhor. E essa segunda-feira nós estamos dando encerramento dessa poderosa campanha. Campanha dos vencedores. Venha para cá, não fique em casa nesta segunda-feira. Lembrando que dia 31 é domingo. É domingo, estamos no último dia do mês de maio. Nós vamos entregar esse mês nas mãos de Deus, com a colheita, a grande colheita no culto da família. Enquanto o nosso pastor Bosco está viajando, ele vai dar essa oportunidade para nós fazer o dia da colheita. Será dia 31 agora, às 18 horas, Igreja Pentecostal Deus e Amor. Cooperador Raimundo Cruz agora se prepara para orar o nosso favor, também orar em favor do nosso ouvinte que nos acompanha, não só no Amazonas, mas em toda a terra onde estão acompanhando. Deus abençoe. Eu quero já agradecer, cooperador Raimundo, esse trabalho maravilhoso que ele tem feito conosco aqui, tem me ajudado bastante. É um companheiro de longa, não é de agora. Estamos aí desde 93 que nós fazemos esse programa Voz da Libertação. Hoje eu cheguei um pouco atrasado, mas ele começou, já botou aí o louvor e botou o testemunho. Foi uma benção. Muito obrigado, cooperador Raimundo Cruz. Agora é contigo fazer a oração da fé.

0: Senhor Deus poderoso, Criador do céu e da terra, nesta hora de oração, em que nossos pensamentos voltados estão a Ti, Senhor, nós queremos uma vez mais Te agradecer pelo ar que nós respiramos. Queremos Te agradecer pelo fôlego de vida. Confirma, meu Deus, meu Pai, a bênção, a vitória em nossas vidas, meu Deus. Ó Senhor, meu Deus poderoso, eu Te agradeço, Senhor, meu Deus, meu Pai, por mais esta manhã, Senhor, meu Deus, meu Pai, que começamos o dia, Senhor, nesta programação. Meu Deus, viramos, meu Deus, da manhã para a tarde. E estamos aqui, meu Deus, meu Pai, falando do Teu amor. Meu Deus, meu Senhor da glória, Te agradeço por esta oportunidade que o Senhor tem nos concedido, meu Pai. Te agradeço também, Senhor, pela vida do pastor João Arantes, pela vida, meu Pai, da diretoria deliberativa e executiva desse ministério. Te agradeço, meu Deus, meu Pai, pela vida do pastor André Zimbrusque e da sua família. Abençoa, meu Deus, meu Pai, cada ouvinte. Te agradeço, Senhor, pela vida dos ouvintes. Te agradeço, Senhor, pela vida da irmã Márcia, que pediu o louvor. Te agradeço pela vida da irmã Neila Venâncio, pela vida da irmã Suzete Ferreira. Abençoa, Senhor, meu Deus, meu Pai, esta jovem, Senhor, que pediu oração ali da Bélgica. Meu Deus, abençoa a Sâmia, meu Deus poderoso. Abençoa sua casa, sua vida, sua família. Abençoa todos ali no Purupuru. Abençoa a irmã Maria José, Maria de Nazaré Alves Soares. Abençoa a Irluz, a irmã Ana Paula. Senhor, abençoa o seu esposo, também o seu Antônio de Souza. Abençoa a irmã Simonete, a sua vida, a sua casa, a sua família. Meu Deus, abençoa o pastor Antônio José, ali da cidade de Juruá. Abençoa sua esposa, abençoa os seus filhos. Abençoa o Sidney ali do Mauazinho, o Júnior Menezes. Abençoa a irmã Antônia Gomes, meu Pai, a irmã Joelma. Meu Deus, abençoa a Andréia Lopes pelo seu poder grandioso. Em nome de Jesus, Senhor, eu apresento a Ti também, meu Deus, a vida, meu Pai, da Lane, do pastor Ronson, do Chiquinho Arantes. Te agradeço pela vida da Yari, Senhor, do Mateus. Te agradeço pela vida da irmã Maria, Senhor, ali, Senhor, meu Deus, meu Pai, no Mundo Novo. Abençoa sua família, suas filhas, meu Deus. Abençoa meu Pai, irmã Maria José, a esposa do pastor João Arantes. Abençoa Sarinha, meu Deus. Abençoa todos, meu Pai, que estão na escuta desta programação. Meu Deus, Te agradeço pela minha vida, pela minha casa, pela minha família. Te agradeço pela minha mãe, pelos meus irmãos. Meu Deus poderoso, eu Te agradeço por tudo, Senhor. Fica conosco, Senhor, meu Deus. Fica conosco, meu Pai. Fica com este ouvinte. Meu Deus, meu Senhor, muito obrigado, Senhor, por esta programação. Muito obrigado, Senhor, por esta oportunidade. Graças te dou, Senhor, meu Deus poderoso. Usa teu servo, pastor, meu Deus, meu Pai, André Zimbrusque, nesta noite de hoje, ministrando a tua palavra. Usa teu servo. Meu Deus, envia aquele coração sedento, meu Pai. Aquele coração sedento, meu Deus, meu Pai, para ouvir a sua palavra. Meu Deus, meu Senhor da glória, envia, Senhor, o traficante. Envia aquele, o ladrão, a prostituta. Meu Deus, livra, meu Pai, e traz para a tua casa, para ouvir a tua palavra e serem libertos. O alcoólatra, o viciado. Meu Deus, porque o Senhor veio para trazer, meu Pai, salvação, libertação aos presos. O Senhor veio libertar os que estavam presos. O Senhor veio trazer a luz para aqueles que estão em trevas. Meu Deus, muito obrigado, Senhor, pois um dia nós estávamos em trevas e o Senhor trouxe a luz para nós. Estávamos presos e o Senhor nos libertou. E graças nós te damos. É o que eu te peço, meu Pai, te agradeço por tudo, meu Pai. Te agradeço pelo nosso trabalho, pelo sustento que o Senhor nos dá, pela água que o Senhor nos deste, pelo alimento que o Senhor coloca em nossa mesa. Muito obrigado pela nossa saúde, por tudo, Senhor. Amém e amém, Senhor Jesus. Muito bem, ouvintes, que Deus abençoe você, a sua casa, a sua família. Vamos ficando por aqui. Vem aí a oração do Calvário. Logo após a oração do Calvário, vem o espaço informativo Reviver e logo mais a Voz do Brasil. Após a Voz do Brasil, nós estaremos de volta com você ao vivo, direto do altar da nossa sede estadual de Manaus. Esteve com vocês, seus irmãos em Cristo.
1: Pastor João Arantes.
0: E eu, seu irmão Raimundo Cruz. Que Deus abençoe sua vida, a sua casa e a sua família. Aparecendo em Manaus, Amazonas, Brasil.

Não chores, ainda há uma esperança. 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Esperança minha, esperança sua, esperança nossa. 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

0: 17:02.
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2: E as nossas orações vão chegar até os céus. Céus dos céus, acima de todos os céus, onde está o teu trono. Lá de cima, agora, meu Deus, inclina os seus ouvidos para ouvir o nosso clamor. Inclina os seus ouvidos para ouvir a nossa oração. É bem verdade, meu Deus, que nós somos insignificantes, desprezíveis. É bem verdade, ó Deus, que as nações são consideradas para Deus como a gota de água dentro de um balde, como o pó miúdo que fica em cima das balanças. Por isso, meu Deus, a nossa pequenez é muito grande. Mas nós confiamos na Tua misericórdia, no Teu amor inefável, incomparável, imensurável. Por isso, ó Deus, nós te suplicamos que o Senhor venha abençoar todos os nossos amados ouvintes, aqueles que estão orando, que estão clamando, que estão pedindo, que estão implorando, que estão suplicando a Sua ajuda. Todos nós somos dependentes de Ti, ó Deus. Vem agora, meu Pai, em nome de Jesus Cristo, dar alegria a todos os tristes, levantar todos os caídos, fortalecer todos os fracos. Meu Deus, vem agora dar ânimo ao desanimado, força ao cansado, alento ao desalentado, esperança ao desesperançado. Venha resolver os problemas dos problemáticos. Venha abrir a porta do emprego ao desempregado. Venha, meu Deus, realizar algo glorioso, maravilhoso. Aquela bênção que essa pessoa está esperando e está aguardando. O milagre, meu Deus, que humanamente falando é impossível de acontecer. Mas para o Senhor não há impossível. Todas as coisas são possíveis para Deus. Todas as coisas são possíveis para aqueles que creem, para aqueles que confiam, para aqueles que esperam no Senhor. Como está escrito, os que esperam no Senhor renovarão as suas forças. Subirão com asas como águia, correrão e não se cansarão, caminharão e não se fatigarão. O Senhor é a nossa ajuda, o nosso auxílio, o nosso livramento. Venha do céu ouvir a nossa oração. Venha agora, meu Deus, realizar uma obra gloriosa e extraordinária na vida dessa pessoa que está esperando o milagre acontecer, o impossível acontecer. Quantas pessoas estão buscando e esperando uma bênção há dias, meses, anos e até décadas. Mas, meu Deus, na hora certa, no momento exato, o milagre vai acontecer. O mar vai se abrir, a porta vai se abrir e a vitória vai chegar. Meu Deus e meu Pai, os que confiam no Senhor serão como o monte de Sião que não se abala, mas permanece para sempre. Como estão os montes em volta de Jerusalém, assim o Senhor está em volta do seu povo. Meu Pai, Deus é o nosso refúgio e fortaleza, socorro bem presente na hora da angústia, pelo que não temeremos, ainda que a terra se mude, ainda que os montes se transportem para os meios dos mares. Há um rio que alegra a cidade de Deus, o santuário das moradas do Altíssimo. Deus está no meio dela, Ele se levantará ao romper da manhã. Ainda que um exército me cercasse, o meu coração não temeria. Ainda que a guerra se levantasse contra mim, no Senhor confiaria. 1.000 cairão ao teu lado, 10.000 à tua direita, mas tu não serás atingido. Preparas uma mesa perante mim na presença dos meus inimigos. Unges a minha cabeça com óleo e o meu cálice transborda. Certamente que a bondade e a misericórdia me seguirão todos os dias da minha vida e habitarei na casa do Senhor por longos dias. Estamos esperando a sua ajuda, dia e noite, noite e dia. Não cansamos de suplicar o teu socorro, o teu livramento. Está escrito que as portas do inferno não prevalecerão contra a sua igreja. A sua igreja sempre será vencedora, sempre será triunfante, sempre levantará a bandeira da vitória, o estandarte da vitória. Meu Deus, venha realizar um grande milagre, venha operar uma grande maravilha na vida de todos os nossos amados ouvintes. Ah, meu Deus, essa pessoa que está com problema insolúvel em sua casa e sua família, que tem uma criança, meu Deus, que está desenganada pela medicina, e esse pai, essa mãe tem chorado, tem orado, tem feito campanha em favor do seu filho, que os médicos já disseram, não tem mais solução. Agora, só um milagre. Mas o Senhor é especialista em realizar milagre. E aquela criança que está na UTI, meu Pai, muitas vezes entubada, desacordada, sedada, o Senhor pode visitar agora aquela criancinha e dar a ela vida. O Senhor é o Deus da vida, o autor da vida, e aquele que crê em Ti, ainda que esteja morto, viverá. E esse pai, essa mãe está crendo que esse milagre vai acontecer. O Senhor vai dar vida àquela criança que está em estado terminal. Ah, meu Deus e meu Pai, faz uma transfusão de sangue naquela criança agora. Repreende a leucemia, repreende aquela enfermidade, meu Pai, que está matando aquela criança aos poucos. Mas o Senhor é poderoso para dar vida. O Senhor é poderoso para dar uma nova chance àquela criança. Meu Pai, lá do céu, usa de misericórdia. O Senhor foi criancinha também. Por isso, meu Deus, usa de compaixão para com aquela criança. Usa de compaixão para com esse pai, para com essa mãe, que está orando, suplicando, chorando. Que essas lágrimas quentes que rolam por essa face possa mover o teu coração, ó grande Deus. Porque para o Senhor é tão facinho operar um milagre. Para o Senhor é tão facinho operar a maravilha. Para o Senhor é tão facinho dar vida àquela criança. Responde o nosso clamor. Está escrito que o Senhor se coloca em pé no seu trono para ouvir o clamor dos pobres e o gemido dos necessitados. Esse pai e essa mãe são necessitados desse milagre. Eles estão esperando esse milagre. Eles estão crendo, aguardando esse milagre. Meu Pai, por favor, não olhe para os nossos defeitos, nem para os nossos pecados, mas olhe para a Tua misericórdia e cura milagrosamente aquela criança que está à beira da morte. Mas agora o Espírito de vida, o Espírito da vida está entrando naquela criança. E o milagre está acontecendo e a vitória está chegando. E a próxima vez que esse pai, essa mãe por visitar aquela criança no hospital, ela já estará de alta, porque o milagre aconteceu, a vitória chegou, a bênção foi derramada e o Senhor deu vida àquela criança. Ah, meu Deus e meu Pai, nós queremos orar agora também, ó Deus, em favor da diretoria da Igreja Deus de Amor, diretoria deliberativa, nossa irmã Eleni, nossa irmã Débora, pastor Lorival, presbítero Davi Miranda Neto, em favor, meu Pai, da diretoria da Fundação Reviver, da Reviver Help. Queremos orar, meu Deus, em favor de todos os projetos, atividades da Fundação e da Associação Reviver Help. São dezenas de projetos que estão em andamento. O Senhor é poderoso para abençoar a todos, usar todos que estão empenhados nessa luta, nestas obras assistenciais, sim. A Fundação Reviver e a Reviver Help são os braços assistenciais da Igreja Pentecostal Deus de Amor. Usa todos os trabalhadores que estão empreitados nessa luta na Casa Aberta. Ah, meu Deus, na Unidade Sarutaiá, nas escolas de música, Zaf, meu Deus, na escola profissional, enfim, meu Deus, em todos os projetos, Água para o Sertão, no projeto 2 Saúde, meu Deus, meu Pai, na carreta 2 Saúde, enfim, são dezenas e dezenas de projetos da Fundação Reviver, da Reviver Help, que o Senhor vai usar todos que estão trabalhando nessas obras assistenciais. Ah, meu Deus, é o Senhor que está na frente do seu povo, é o Senhor que está na frente da sua obra. Abençoa também os pastores, presbíteros, diáconos, cooperadores, membros, frequentadores, novos convertidos, simpatizantes, frequentantes, aquelas pessoas que te aceitaram como Salvador e que estão no processo de libertação para descerem as águas batismais. Que o Senhor possa dar força a cada pessoa para abandonar tudo aquilo que não te agrada, ser batizado com teu Espírito Santo e cumprir a justiça de Deus e ser batizado por imersão em nome do Pai, do Filho e do Espírito Santo. Meu Deus e meu Pai, essas pessoas que tinham uma vida promíscua e pecaminosa, quero agora abandonar os seus vícios, seus pecados, porque o Senhor os libertou. Conhecereis a verdade e a verdade vos libertará. O Senhor é verdade que liberta, verdade que transforma, verdade que regenera. Mesmo aquelas pessoas que estão viciadas nas drogas, na bebida alcoólica, no jogo de azar, aquelas pessoas viciadas na cocaína, na heroína, na maconha, meu Deus, no baseado, no LSD, drogas injetáveis, inaláveis, químicas, sintéticas, não importa a droga que essa pessoa está viciada, o Senhor é o libertador. Tenha piedade, tenha compaixão. Passa uma gota do teu sangue nos lábios dessa pessoa, no corpo dessa pessoa, para que ela venha abandonar tudo aquilo que não te agrada e assim cumprir a justiça de Deus e ser batizadas em águas correntes. Queremos orar também em favor daqueles que estão desviados do Evangelho, afastados, que eles possam tomar a mesma atitude que tomou o filho pródigo, dizendo: levantar-me-ei, irei ter com meu Pai. Pai, pequei contra o céu perante ti, já não sou digno de ser chamado teu filho, considera-me como um dos teus empregados. E o Senhor, que é um Deus misericordioso e piedoso, vai fazer um novo pacto com essa pessoa que está voltando, tornar e escrever o seu nome no livro da vida, e haverá festa no céu, festa no meio do teu povo. Esse moço, essa vida, esse filho que estava morto e reviveu, estava perdido e foi achado. O Senhor é o Deus que tudo pode fazer. Realiza essa obra gloriosa na vida de todos os desviados, trazendo de volta para a tua casa, para a tua presença, para os teus braços. Queremos orar em favor daqueles irmãos que estão fracos na fé, que já não congregam mais, já não vêm mais para a igreja, já não participam mais da ceia. Meu Deus e meu Pai, já não tem mais força de orar, de jejuar, de estar na tua presença, te adorando, te louvando. Está escrito que mais vale um dia na tua casa do que em qualquer outro lugar mil dias. Preferia estar à porta da casa do meu Deus do que habitar nas tendas da impiedade. É na tua casa que vemos a tua glória, que sentimos a tua presença. É na tua casa, meu Deus, que sentimos o renovo do céu, o renovo do alto. É na tua casa que aprendemos qual é a boa, perfeita e agradável vontade de Deus em nossa vida. Sim, meu Pai, fortalece essa pessoa, renova essa pessoa. Os que esperam no Senhor renovarão as suas forças, subirão com asas como águia, correrão e não se cansarão, caminharão e não se fatigarão. Meu Deus, dai o renovo do céu na vida dessa pessoa, que ela tenha força para estar em oração constantemente, examinando a tua palavra todos os dias, e não só examinando, mas praticando a tua palavra. Como o Senhor disse naquela parábola: aquele que ouve essas minhas palavras e as praticas, assemelha-lo-ei ao homem prudente que edificou a sua casa sobre a rocha. Vieram os rios, ah, meu Deus, vieram os ventos, bateram com ímpeto, com força, com violência contra aquela casa, mas ela não caiu, porque estava feita sobre a rocha. Mas aquele que ouve essas minhas palavras e as não cumpre é semelhante ao homem que edificou a sua casa sobre areia. Vieram os rios, a tempestade, e bateram com ímpeto contra aquela casa, e aquela casa já caiu, e foi grande a sua queda. Meu Deus e meu Pai, que todos os nossos amados ouvintes possam examinar, obedecer e cumprir a Tua palavra e praticar a Tua palavra, para que tenha a sua casa espiritual edificada sobre a rocha, para que possa resistir o ímpeto da tempestade, da chuva e do vento, porque é inevitável que venha a tempestade, é inevitável que venha o temporal tentando derrubar a casa, mas se ela não estiver feita na rocha, ela cairá. Mas a casa que é feita na rocha não cai, fica firme, e a rocha é Cristo, e a rocha é a palavra de Deus, e a rocha é cumprirmos a palavra do Senhor. Por isso, meu Pai, ajuda a todos a serem obedientes à Tua palavra. Sim, ajuda a todos nós a cumprirmos a Tua vontade, cumprir a Tua palavra, para que a nossa casa esteja edificada sobre a rocha. Ó Deus de toda glória, nós queremos orar também em favor das grandes festividades que teremos no dia 13 e 14 de junho, aqui no Templo da Glória de Deus. Sim, meu Pai, será o 64º aniversário de fundação da Igreja Deus e Amor. E no sábado e domingo, em todos os horários, teremos eventos festivos, eventos que ficarão marcados nos anais do evangelismo pátrio. Essa festa gloriosa dos 64 anos de fundação da Igreja Deus e Amor. Ah, meu Pai, que o Senhor esteja presente conosco, que a Tua glória seja manifesta, da mesma forma quando foi inaugurado o Templo de Salomão lá em Jerusalém, que a Tua glória encheu toda a casa. E a glória do Senhor era tanta que o sacerdote não podia entrar no templo por causa da glória do Senhor. Que a glória de Deus venha encher aqui a sede mundial. Sim, meu Deus, no dia 13 e 14 de junho, o 64º aniversário de fundação da Igreja Deus e Amor. Que as multidões venham e compareçam para participar desse evento maravilhoso. Queremos orar, meu Deus, em favor de todas as caravanas que virão de Boa Vista, do estado de Roraima. Queremos orar em favor de todas as caravanas que virão de Rio Branco, do estado do Acre. As caravanas que virão do estado de Amapá, ali na capital, Macapá. As caravanas que virão de Manaus, de todo o estado do Amazonas. As caravanas que virão de Porto Velho, de todo o estado de Rondônia. As caravanas que virão, meu Deus, de Palmas, de todo o estado do Tocantins. As caravanas que virão de todo o Mato Grosso, de ali de Cuiabá. As caravanas que virão de Goiânia, de todo o estado de Goiás. Que virão, meu Deus, de Brasília e todo o Distrito Federal. As caravanas que virão de Campo Grande, de todo o estado do Mato Grosso do Sul. As caravanas que virão, meu Pai, de Belém, de todo o estado do Pará, abençoa. Ah, meu Pai, muitos virão de ônibus, de veículos particulares. Outros virão de voos, de aeronaves, Senhor. Abençoa todos que virão, não importa que venham de automóvel, de ônibus ou através de aeronave, Senhor. Abençoa o voo, a viagem, de vinda, volta, permanência, que tudo corra mil maravilha. Aqueles que virão de Belém e todo o estado do Pará. As caravanas que virão de Teresina e todo o estado do Piauí. As caravanas que virão de São Luís em todo o estado do Maranhão. As caravanas que virão, meu Deus, ali de Fortaleza e todo o estado do Ceará. As caravanas que virão de João Pessoa e todo o estado do Paraíba, de Natal e todo o estado do Rio Grande do Norte. As caravanas que virão de Recife e todo o estado do Pernambuco. As caravanas que virão de Maceió e todo o estado de Alagoas. As caravanas que virão de Aracaju e todo o estado do Sergipe. As caravanas que virão de Salvador e todo o estado baiano. As caravanas que virão de Vitória e todo o estado do Espírito Santo. As caravanas que virão do Rio de Janeiro e todo o estado fluminense e todo o estado carioca. As caravanas que virão de Belo Horizonte e todo o estado de Minas Gerais. As caravanas que virão aqui de São Paulo, da grande São Paulo e todo o estado de São Paulo, do interior. as caravanas que virão, meu Pai, ah, Senhor, de Curitiba e todo o estado do Paraná, as caravanas que virão de Campo Grande e todo o estado de Mato Grosso do Sul, as caravanas que virão de Florianópolis e todo o estado de Santa Catarina, as caravanas que virão de Porto Alegre e todo o estado do Rio Grande do Sul. Que o Senhor possa abençoar a vinda, a volta e a permanência, e todos que virem sejam ricamente abençoados. Recebam algo especial da parte de Deus, recebam um milagre extraordinário, que a glória do Senhor possa encher essa casa e encher a vida de todos que aqui comparecerem. Que a presença do Senhor seja manifesta, que o Teu Espírito Santo possa se apoderar de todos que fizerem uso da palavra no dia 13 e no dia 14. O Senhor prometeu estar conosco todos os dias até a consumação dos séculos. E o Senhor é Deus cumpridor da Sua palavra. Os céus, a terra passarão, mas a Tua palavra não há de passar. E o Senhor vai estar presente conosco, temos certeza, nos abençoando, nos dando vitória, usando poderosamente a todos que aqui se comparecerem. Ah, meu Pai, meu Deus, tenha piedade, tenha compaixão. Nós lhe suplicamos, nós imploramos que essas viagens, dessas caravanas, desses ônibus, desses automóveis, dessas aeronaves, seja tudo maravilhosamente bem, que o Teu anjo possa estar ao lado de cada veículo, de cada automóvel, de cada avião, dessa viagem, das caravanas que virão no dia 13 e dia 14 de junho, que está se aproximando. O Teu povo estará em santo jejum, o Teu povo está orando, está clamando, para que o Senhor se faça presente, porque se o Senhor não fizer presente, não adianta. A Tua presença é tudo em nossas vidas. Nós necessitamos da Tua presença, da Tua glória, do Teu poder, da Tua majestade. Por isso nós temos certeza que o Senhor vai curar todos os enfermos, que o Senhor vai realizar milagres e maravilhas. Todos que virem serão ricamente abençoados e vitoriosos, terão os seus problemas resolvidos, os paralíticos irão andar, os cegos irão enxergar, os mudos irão falar, os surdos irão ouvir, pessoas que têm enfermidade na coluna serão curadas, pessoas que têm enfermidade no aparelho digestivo, respiratório, pessoas que têm enfermidade no sangue, todos receberão milagre, pessoas que têm doenças patológicas, congênitas, hereditárias, doenças espirituais, emocionais, síndrome do pânico, esquizofrenia, surto psicótico, angústia, depressão, opressão, todos os males serão banidos e queimados pelo sangue do Cordeiro. Pessoas que têm problemas na família, na casa, problema conjugal, familiar, problema jurídico, problema na faculdade, no trabalho, no serviço, não importa onde é o problema, a solução vai acontecer, o milagre vai acontecer, a vitória vai chegar. Pessoas que estão com as portas fechadas em sua vida, material, espiritual, física, financeira e emocional, a porta vai se abrir, o milagre vai acontecer e a vitória vai chegar. Nós já estamos vendo pelos olhos da fé, o Senhor se fazendo presente em nosso meio. E quando o Senhor está presente, o milagre acontece, a vitória chega. Sim, meu Deus, nenhum mal pode ficar em pé diante de Ti. Todas as paredes do diabo, todas as muralhas do inferno irão ruir. Toda nuvem negra vai ser dissipada, todo mal vai ser banido e queimado pelo poderoso sangue do Cordeiro. A vitória vai chegar, o milagre vai acontecer, a porta vai se abrir, o mar vai se abrir. E se o mar não se abrir, nós vamos passar por cima das águas. Temos certeza, meu Pai, que o Teu Espírito Santo vai ser derramado, e aqueles que ainda não receberam o selo da promessa serão batizados com o Teu Espírito do Santo. Oh, meu Deus e meu Pai, venha confirmar o nosso pedido, venha confirmar a nossa oração, venha abençoar a todos, venha confirmar o milagre, a vitória, o livramento, a porta aberta. Sim, meu Deus, em nome de Jesus Cristo, nosso Senhor, e para a glória do Pai, do Filho e do Espírito Santo. Amém e amém, Senhor Jesus. Nós queremos agora fazer um convite às pessoas que ainda não tomaram a decisão de aceitar Jesus. Eis agora a grande oportunidade que Deus está dando para você. aceitar a Cristo como Salvador, ou reconciliar com o Senhor aqueles que estão afastados da presença de Deus. Tomé perguntou para Jesus: Senhor, nós não sabemos para onde vais, e como podemos saber o caminho? Disse-lhe Jesus: Eu sou o caminho, eu sou a verdade, eu sou a vida. Ninguém vem ao Pai senão por mim. Por isso, aceite a Cristo agora, orando juntamente comigo assim. Diga: Senhor, eu creio que o Senhor é o único caminho que leva o homem a Deus. O Senhor é a escada que Jacó viu, que ligava a terra com o céu. O Senhor é o único meio do ser humano ser salvo. Por isso eu te aceito como Salvador. Escreve agora o meu nome lá no céu, no livro da vida, e eu prometo ser fiel até a morte. Você que está afastado da presença de Deus e quer regressar, ore comigo assim: Senhor, estou voltando para os teus caminhos, para os teus braços, para a tua presença. Torne a escrever o meu nome lá no céu, no livro da vida, sela com teu sangue, e eu prometo ser fiel todos os dias da minha vida. Você que aceitou Jesus, o reconciliou, compareça na Igreja Deus de Amor, mais próxima da sua casa, e diga ao pastor que você aceitou a Cristo, ou entre em contato conosco através do e-mail queroaceitarjesus@ipda.com.br ou do WhatsApp 011 950 944 645. 24 horas por dia à sua inteira disposição. E assim estamos chegando ao final de mais essa oração do entardecer. Hoje é segunda-feira, hoje é dia 25 de maio, 18 graus na capital paulista, outono brasileiro. Esse programa tem a direção geral da nossa irmã Eleni Miranda, é o programa Voz da Libertação, canal direto com Deus. Quem teve o prazer de orar com todos vocês foi seu irmão em Cristo, pastor Luiz Rubio. Dizemos a todos: que o Senhor te abençoe e te guarde, que o Senhor faça resplandecer o seu rosto sobre ti, que o Senhor tenha misericórdia de ti, que o Senhor sobre ti levante seu rosto e te dê a paz.
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0: bom demais distribuir paz. É bom demais. Se tem uma coisa que eu fico muito feliz é quando eu chego em algum determinado lugar e aí a pessoa me olha, nem me conhece, não sabe meu nome, não sabe onde eu moro, não sabe nem quem eu sou, mas olha para mim e fala assim: nossa, como é bom ouvir você falar. Você transmite uma paz quando você fala. Ah, que bom. A intenção é essa mesmo. E isso sabe o que significa? Significa que o Senhor Jesus está habitando em mim, porque eu de mim mesma não tenho paz para dar, não, viu? Não tenho. Eu sou humana, eu sou terrena. E sabe como são os terráqueos?
1: Os terráqueos são complicados.
0: São sanguinários. Como que dizem aí, tem sangue nos olhos.
1: É, sangue nos olhos.
0: É, mas a paz que vem dos céus, ela enche o meu coração, transborda a minha alma. E aí as minhas palavras se tornam palavras também de paz. Porque nós só damos aquilo que nós temos, né? Não posso dar alegria se eu não tiver alegria. Não posso dar paz, não posso dar amor se eu não tiver. Então eu dou aquilo que eu realmente tenho. E é por isso que eu digo para vocês: a paz do Senhor Jesus, que invada a sua casa, invada o seu interior aí, e que você sinta também esta paz que eu estou sentindo agora. Se dá paz para você também.
1: A paz, Eliane, e a paz para você que está ouvindo também. A gente brincou aqui com sangue nos olhos, essas... Não, mas, ó, mas quando você começa a buscar o Senhor Jesus cada vez mais, até em situações extremas, ele dá discernimento. Você para e fala: ah, Peraí, que tem um caminho. Sempre tem dois caminhos. Tem o que você escolhe errado e tem o caminho que você escolhe certo.
0: Exatamente.
1: Então, a gente tem que carregar, como a Eliana falou, e por sinal, muito bem, quando a gente está carregando isso, é isso que a gente tem para oferecer.
0: Exato.
1: Às vezes a pessoa assim vai te ofender no trabalho, te xingou no trânsito, mas o que você carrega? Você carrega ódio? Você carrega vontade de ofender novamente, de retribuir? Não. Então fala: Senhor, toma conta desse. Esse coitado aí pode ser que esteja
0: precisando.
1: Sempre
0: tem aquele espertinho, né?
1: Tem.
0: Que quer entrar na frente da gente, que quer cortar a fila. E eu sou assim, olha. Gente, modéstia à parte, tá? Bem modesto.
1: Modesto. Ó, pelo... É bem modesto.
0: É bem modesto. Eu dirijo bem, gente. Eu dirijo bem mesmo. E não tem essa história, não. Dirijo bem pra uma mulher. É. Não, eu realmente dirijo bem. Por quê? Vou explicar pra vocês. É porque o Daniel dirige muito bem. Isso é uma coisa que ele sempre fez muito bem. E assim, eu tinha que dirigir bem, não tinha?
1: Você não tinha uma segunda opção,
0: não,
1: né?
0: Não tinha opção. Então, assim, eu tinha que dirigir bem e eu aprendi muito com ele. Então, eu sempre sou aquela, assim, a espertinha.
1: Ah, é?
0: Mas eu sou a espertinha com respeito.
1: É, também tem
0: eu
1: isso,
0: eu não sou,
1: né?
0: Aquela que vai ficar, tem uma fila andando e a outra fila tá lá, né? Tá lá 200 carros atrás, eu não vou ficar naquela fila.
1: Certo.
0: Mas eu vou direitinho, bonitinho, com respeito. E de vez em quando aparecem uns na minha frente que não respeita, não. Ainda mais quando vê que é uma mulher na frente, que essa mulher tá se achando.
1: É verdade, né? Às vezes, assim, não é nem pela oportunidade, mas o senso de superioridade.
0: Exatamente.
1: Mas vai sair no lucro agora?
0: Poxa, essa mulher tá me tirando, igual fala aqui. Pois é, gente. E aí, fala umas besteiras lá, umas coisinhas lá. Aí eu pego e olho pra cara dele e falo assim, ainda dou risada, viu? Dou risada. Vai em paz, meu filho, vai em paz, que Deus te acompanhe. Se você quiser a presença dele, se você não quiser, eu sinto muito, porque comigo ele vai continuar. É assim que eu faço.
1: Mas é verdade. E você falou bem, a gente tá tocando num assunto... Porque uma pessoa, quando ela tenta te ofender, primeiro que ela não está num bom relacionamento com Deus, né? Porque...
0: Nem com ela mesma,
1: nem
0: né?
1: Nem com ela, né?
0: Nem com
1: mas
0: ela
1: quando
0: mesma.
1: Mas quando ela diz palavras independentes, assim, mas palavras negativas, xingamento, ofensivas,
0: né?
1: O objetivo dela é só magoar. Ela nunca te viu.
0: Exato.
1: E nunca mais vai te ver. Mas ela quer descarregar em você uma coisa que ela tem de sobra.
0: Mas já aconteceu no passado, Cido, que eu já estava sensibilizada, né? Por causa da minha história, que eu já dividi com vocês aqui. E aí a pessoa me xingou no meio da rua e me deu uma crise de pânico, de choro, de desespero. Por quê? Porque eu não sabia administrar a situação. Ah, mas espera aí, um desconhecido, você teve uma crise de pânico. Tá, mas é aquela coisa assim, de se importar demais com o que os outros pensam ao meu respeito, o que os outros falam ao meu respeito, sabe? Então eu me preocupava demais. Hoje, graças a Deus, estou muito bem resolvida com essa situação. E eu penso assim, o problema é dele, o que ele pensa a meu respeito.
1: Exatamente.
0: O problema é dele. Quem está perdendo de ter essas palavras ofensivas e de conviver com uma pessoa maravilhosa que sou eu, é ele.
1: Exatamente.
0: Porque se ele convivesse comigo, ele ia saber como eu sou uma pessoa do bem, sabe? Uma pessoa que vive para Deus, uma pessoa que procura o bem, que transmite o bem para as pessoas. Desculpa aí, tá? Pela modéstia.
1: Mano, olha, eu já vi uma pessoa modesta, mas você tá
0: superando, né?
1: Ah,
0: isso sabe o que é? É bem resolvida comigo mesma.
1: Glória
0: bem resolvida com Deus,
1: exatamente.
0: Gente. Quando
1: uma
0: o Espírito de Deus toma conta da gente, vive nessa constância, né, com a gente, aí tá constantemente junto com a gente aprende que a gente tem um valor.
1: É, verdade. E uma coisa também que é bom a gente refletir, é que às vezes a pessoa não é um balde de maldade, mas é um dia ruim dela.
0: Exato.
1: Você estava vulnerável emocionalmente, aí entrou em pânico, mas
0: Foi. Hoje
1: não, né? E aí essa pessoa está passando por uma situação tão complicada, e às vezes a gente fala, vou parar, peraí, eu vou orar por essa pessoa que tentou me ofender. Eu vou orar por ele, por ela, porque de repente ele está passando por uma situação complicada e uma gota d'água faz o copo transbordar.
0: Eu falo que nós aqui somos só convidados, que o programa é de Deus, gente.
1: É verdade.
0: Ele é de Deus, porque você não tem noção do que você falou aí agora, com o versículo que eu separei aqui para a leitura, com a leitura da palavra de hoje, que você nem sabia que eu tinha separado. Olha isso.
1: De fato, glória a Deus.
0: E esse Deus, eu vou te falar, por isso que eu consagro tudo a Deus mesmo. Nós consagramos, antes de nós, inclusive, começarmos o programa aqui, nós oramos nós três, eu, Cido e a Lari, que inclusive tem assim, ó, às vezes se eu e o Cido dão uma adiantadinha na oração, a Lari, às vezes ela vai no banheiro, alguma coisa, ela fala, vocês oraram sem mim!
1: É, me deixou fora da mesa!
0: Me deixou fora!
1: Verdade.
0: Não, a gente ora de novo, não tem problema.
1: A gente
0: ora,
1: orar nunca é demais.
0: Nunca é demais.
1: E isso faz a diferença, né? É, então, guarda isso no seu coração. Não deixa o que o inimigo quer mesmo que você amaldiçoe. Porque para isso você vai ter que carregar a maldição.
0: Exato. Ele quer tirar a sua paz.
1: Exatamente.
0: Ele quer tirar a sua paz, ele quer tirar a sua tranquilidade. Ele consegue estragar o seu dia. Ah, a Bíblia é muito clara quando diz que ele é ladrão e salteador. O ladrão, ele não avisa que vai chegar. Ah, eu vou assaltar você hoje, viu? Eu vou chegar lá na sua casa, eu vou roubar tudo. Ele não avisa. Ele chega de surpresa. Então, o inimigo, ele usa situações cotidianas do nosso dia para roubar a nossa paz, para tirar a nossa tranquilidade. Então, acredite, viu? Com Cristo é tudo muito melhor. Viver para Cristo é algo assim, ó, espetacular. Ô Cido, você sabe que eu ando inspirada com louvor, né?
1: Ah, sim.
0: Eu ando inspirada, então tem um hino aí que você pode buscar ele, que chama, um hino, Viver com Cristo é Vida. Ah, esse hino, Débora e Leia, tá? É um hino mais antigo, eu gosto de resgatar os hinos antigos, gente, que são mensagens poderosas. Então, resgata esse hino aí, porque nós vamos, inclusive, meditar. Porque esse hino reflete a minha vida, sabia?
1: Reflete?
0: Reflete.
1: Bom, então vamos fazer o seguinte, vamos ouvir um pouquinho?
0: Vamos ouvir.
1: Vou tocar aqui, ó.

0: isso aí. Belíssimo louvor que você encontra aí nas plataformas, tá bom? É Viver com Cristo é Vida, do nosso antigo LP.
1: Ah, antigo LP, é verdade.
0: LP, que depois só os fortes
1: sabem disso. Né?
0: Só os, como disse a Lari, né? Só os experientes.
1: Os experientes.
0: Então é isso
1: CD,
0: aí, ó.
1: CD, fitinha cassete,
0: exatamente.
1: Meu Deus, a gente sobreviveu tudo isso.
0: Lá no Somente Deus você encontra ele, que é muito, eu falo, esse daí, simplesmente, engraçado, sabe por quê?
1: É.
0: Porque quando elas gravaram esse hino, eu acho que deve ser composição da nossa presidente, não me lembro bem, mas acho que é composição dela, é um hino que eu nem, quando elas gravaram Somente Deus, eu nem conhecia elas, eu nem conhecia o Daniel, e olha só, hoje, tantos anos depois, porque já tem aí, né, 35, vou fazer 36 anos de que tô na família, né, então assim, eu aqui no rádio, falando desse hino e dizendo que é o que fala aí é a minha vida. Então, para ver que isso não é só eu que sinto. Tem outras pessoas aí que sente também a mesma coisa, que a vida com Cristo ela é mais leve.
1: É.
0: Ela é uma vida realmente assim, gente, só vivendo para poder saber.
1: E esse hino tem até data, ele foi lançado em fevereiro de 83.
0: 83, eu tinha 10 anos.
1: 10 anos,
0: eu tinha 10 anos.
1: Ainda estava na fase de criança ainda,
0: pois
1: nessa
0: é.
1: Idade, né?
0: Pois é, estava recém-convertida ao Senhor Jesus quando foi lançado. E olha aí, né? Tem muito... Você sabe que eu tenho uma trilha sonora, né?
1: Tem?
0: Tenho. Tenho uma trilha sonora só aqui da nossa gravadora.
1: Ah, é.
0: Vou começar a trazer, assim, fases da minha vida, cada fase da minha vida. Vou começar a trazer um por um aqui para vocês entenderem. E sabe por que eu estou feliz assim, né, Cido?
1: Sim.
0: Sabe por que eu tô feliz assim?
1: Porque tem novidade? Pra dizer que tem novidade.
0: Tem novidade.
1: Ah, mas olha que coisa... Eu não sabia, mas
0: tem
1: olha...
0: Tem novidade. Preste bem atenção. Olha, estamos com um trabalho lindo, maravilhoso, que está, assim, enchendo os meus olhos atualmente, que é o Projeto Nordeste Extensão Batmaré. Como que é esse projeto? Como que funciona este projeto? Presta bem atenção. É um desafio que foi feito ali, e a nossa presidente mesmo, que convocou todo mundo, que chamou todo mundo para poder estar enviando para o Nordeste, que foram enviados 10 pastores ao Nordeste para mapear as regiões que precisam urgentemente iniciar projetos. Tá entendendo o que que é isso?
1: Olha a proporção.
0: Não é uma cidade. Não é uma cidade. Não são duas cidades. Não é só uma região. Não. É todo o Nordeste. 10 pastores que estão visitando. Que estão visitando ali, olha, cidade por cidade, conhecendo a necessidade de cada cidade, e vai trazer ali esse mapeamento das cidades para a nossa diretoria aqui, para implantarmos esse trabalho que já estamos fazendo, né? Que já tem esse trabalho lá em Paulistana, no Piauí, né? Que tem ali no Pernambuco, que tem no Maranhão, que já está sendo feito ali, vai se estender a todo o Nordeste.
1: Oh, glória!
0: Todo o Nordeste. Então, tem uma equipe ali, eu sei que quem está supervisionando essa equipe é o pastor Marena, que já foi diretor aqui também, e hoje ele está ali supervisionando esses pastores, junto com eles, visitando cidade por cidade para atender a necessidade. E eu sei que grandes feitos vão surgir por aí, viu?
1: Vão surgir, glória a Deus.
0: Por isso que em todo tempo que eu estou aqui, eu digo sempre para vocês, eu não tenho um pingo de vergonha de pedir a sua ajuda, de pedir que você estenda a sua mão e abrace a causa do necessitado juntamente conosco. Porque quando a gente pensa assim, nossa, já cheguei no limite que eu podia ajudar. Não, a gente entende que muito mais. Sabe, quando começou ali no Piauí, nós pensamos, vamos atender aqui o Piauí. Depois a gente vê o que dá. Mas hoje a gente já não pensa dessa forma. Hoje nós estamos atendendo o Piauí, já atendendo outras cidades e já pensando e sofrendo, viu, Cido?
1: Ah, é. Não,
0: é, nós sofremos por aqueles que ainda não chegamos lá.
1: É.
0: Nós sofremos, mas vamos chegar lá em nome do Senhor Jesus, porque é Deus que está na frente desse trabalho. É Deus que tem inspirado aí a nossa presidente, todas as pessoas que estão envolvidas. Tem muita gente envolvida. Tem, tem toda a diretoria da HELP, tem toda a diretoria da Fundação, tem ali a presidente da HELP, que é a nossa irmã Regiane, tem ali o pastor Paulo, que vive viajando para lá e para cá, recentemente passou uma luta aí, porque é isso, viu? Quando a gente veste a camisa e o inimigo quer, de todas as formas, nos fazer parar, né? Passou uma luta com enfermidade, mas hoje encontrei com ele aqui, ó, pra glória de Deus, aqui no estúdio, e ele diz, tô curada em nome do Senhor Jesus.
1: Amém, glória a Deus,
0: hein? Por quê? Porque, olha, era para a morte, essa situação dele foi muito séria.
1: Era.
0: Mas o Senhor Jesus tirou ele do leito da UTI, do hospital, do leito de enfermidade, e trouxe ele aqui. Então, glorificamos a Deus pela vida dele, oramos muito, e hoje ele está aqui testemunhando de que Deus realmente restabeleceu a saúde dele. E tem mais, sabe o que aconteceu?
1: É.
0: Ele falou para mim que recebeu, tirou os pontos num dia, no outro dia embarcou lá pro Piauí. Acredita?
1: Mas, menina!
0: No outro dia embarcou. Perguntou pro médico, doutor, eu posso? O médico disse, vai em paz.
1: Olha, que coisa linda, né? Deus
0: isso,
1: honra,
0: sabe,
1: né?
0: Sabe o que é isso? É amor.
1: É amor.
0: Amor ao próximo.
1: É amor.
0: É aquela, é sentir a necessidade do outro. E eu conheço o testemunho do pastor Paulo, né? Eu sei que ele passou já por, enfrentou grandes dificuldades na vida. Mas hoje, olha, ver ele fazendo esse trabalho. E sabe de uma coisa? Vou contar pra vocês aqui, tá? É segredo. Só nós aqui, os ouvintes, tá bom?
1: Não, então é pouca gente que vai ouvir.
0: É pouca gente que vai saber.
1: É só um grupinho.
0: O pastor Paulo abriu mão de um trabalho concursado. Ele passou num concurso público e ele tinha um trabalho que, olha, era um trabalho de estabilidade de vida, assim, pro resto da vida. Sabe por que ele abriu mão? Para poder viajar por este Brasil afora e exterior, quando chegar também a hora, viajar para atender a necessidade. Ele vai nessas cidadezinhas pequenininhas, ele vê ali a necessidade de cada pessoa ali e ele traz para a nossa presidente. Então, a minha sogra já falou isso para mim algumas vezes, que eu sou os olhos e as pernas dela. O pastor Paulo Martins, da mesma forma.
1: Da mesma forma.
0: Vai lá
1: e
0: pra
1: é muito
0: ver.
1: Bom, dividir. A gente brinca com um grupinho, né? São milhões de pessoas ouvindo rádio nesse momento.
0: Exatamente.
1: Testemunhando esse fato. Glória a Deus.
0: Isso é amor pelo
1: isso
0: próximo,
1: é amor,
0: viu?
1: Isso é amor.
0: Isso é dádiva.
1: Próximo.
0: É dádiva de Deus. E é por isso que eu digo para você, de perto ou de longe, você pode também ser uma pessoa diferenciada assim. Você pode ser aquela pessoa que tem um chamado de Deus para atender a necessidade do outro. Sabe como você... Como que eles fazem, Cida?
1: É só ficar ouvindo, ó.
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0: Estamos de volta porque o nosso tempo aqui vale ouro. Claro que vale. Cada minuto junto de vocês é precioso demais, gente. Vocês não têm ideia de como é bom estar com vocês. E é por isso que chegou aquele nosso momento de meditarmos na palavra de Deus, aprendermos do nosso manual de vida aqui na Terra. E hoje vamos fazer a leitura no livro de 1 Timóteo, capítulo 2, versículo 1, que diz o seguinte. Admoesto-te, pois, antes de tudo, que se façam súplicas, orações, intercessões e ações de graça por todos os homens, pelos reis e por todos os que estão em eminência, para que tenhamos uma vida quieta e sossegada em toda a piedade e honestidade, porque isto é bom e agradável diante de Deus, nosso Salvador, que quer que todos os homens se salvem e venham ao conhecimento da verdade, porque há um só Deus e um só mediador entre Deus e os homens, Jesus Cristo, homem. Palavra maravilhosa que vem de encaixe aqui com o que estávamos falando, né? A importância de orarmos. Aqui, Paulo escrevendo a Timóteo, né? E dizendo aqui justamente para ele a importância de orar uns pelos outros. Então, quando nós estamos aqui falando com vocês, eu quero que vocês entendam a dimensão, a força e o propósito dessa programação. É uma programação tão pensada que quando eu saio da minha casa eu já venho orando por vocês. E eu sei que com Cido também não é diferente. Que nós já juntamos aqui esse nosso amor, esse nosso carinho, para que o Espírito Santo de Deus venha falar com cada um de nós, venha estender a cada um de nós. E isso vem muito de encontro com a palavra que o Cido trouxe ali. A importância de orarmos uns pelos outros. A importância de estarmos unidos. Nós nos tornamos mais fortes quando nós nos unimos nos mesmos propósitos. E o nosso propósito deve ser de orar por todos os homens. Ah, mas tem fulano aqui que eu não gosto. Ore por quem você não gosta. Você tem que orar. Você tem que orar.

0: candidato que eu não gosto. Pode ter certeza, ele só está lá porque Deus permitiu. Senão ele não estaria, então ore por ele também. Nós não estamos no tempo da lei, que era dente por dente, olho por olho. Não, nós estamos no tempo da graça, no tempo em que nós somos mediadores. Olha a responsabilidade que nós temos diante de Deus. Nós somos intercessores, né? Para que Deus preste bem atenção. Nós oramos, o Espírito Santo pega a nossa oração, leva até Cristo. E a nossa oração volta como resposta. Então, se nós desejarmos o mal, seremos recompensados com o mal. E oração, preste atenção. Isso é forte, viu? Ó, oração de crente, que é para o mal, quem recebe é o diabo. É ele que recebe. Nosso Deus só recebe oração para o bem. Por isso, eu sempre aconselho aqui. Ah, tem alguém lá no seu trabalho que não está dando certo, você não vai lutar contra ele. Você vai lutar contra o que está, né, que está no corpo dele, que está usando ele para poder te atingir. Então, você vai fazer o quê? Você vai orar para que Deus abençoe a vida dele cada vez mais. Não para que ele caia na miséria. Deus me livre de fazer tal tipo de oração. Então, olha, aqui a palavra de Deus está dizendo o seguinte, que o desejo do coração de Deus, a intenção de Deus é que nenhum homem se perca, nenhuma alma, mas que todos sejam salvos por Cristo Jesus. É por isso que quando Cristo nos deu essa proximidade de Deus e ele trouxe para nós o perdão, ele não disse, fulano e fulano estão perdoados, outro não. Por quê? Porque o perdão é para todos. Ou fulano e fulano fez algo mais leve, mas ciclano, né, fez algo mais sério, então não tem perdão. Não, a Bíblia diz que o perdão, ele é acessível para todos nós. Basta que nós nos humilhemos diante de Deus e que nós simplesmente coloquemos Cristo como aquele que é o mediador que a Bíblia fala aqui. Nós estamos aqui para orar por aqueles que ainda não conhecem o Evangelho de Jesus Cristo, que ainda não tiveram um encontro com Deus, inclusive, tá? Inclusive, os nossos políticos, oremos pelo nosso presidente, governador, prefeito, seja lá quem for, oremos também, é claro, e eu me lembro, inclusive, que certa vez o nosso querido, saudoso missionário Davi Miranda recebeu uma carta de honraria aí do presidente, que foi nosso presidente. Por quê? Porque alguém lá do ministério dele, ou ele, não sei, alguém ouviu o rádio e ouviu meu sogro orando por ele. E aí mandou uma carta agradecendo pelas orações e tudo mais. Então, preste bem atenção. Orar por todos, pelos nossos policiais, pelos nossos professores, pelos médicos, por toda a humanidade, independente de credo religioso. É compromisso nosso. Nós precisamos atender a necessidade dessas pessoas em oração. E vou dizer uma coisa, ó. Feliz é a nação cujo Deus é o Senhor. Então, quanto mais nós orarmos por essas pessoas e mais vidas encontrarem com Cristo Jesus, mais a nossa nação estará perto da felicidade, porque sim, o nosso Deus se tornará o Deus desta nação. É por isso que eu oro por você. Eu oro por você, viu, Cido?
1: Ah, eu oro por você também.
0: Eu oro pelos nossos ouvintes, também, de perto ou de longe. Eu oro pelas pessoas que nós atendemos nas nossas unidades. Eu oro pelos profissionais que estão trabalhando para as nossas instituições. Eu oro por esse Brasil que eu amo. E eu oro pelo mundo inteiro, porque eu sei que viver numa guerra, numa situação de fome, em todas essas situações, é muito difícil. Mas quando nós cremos que existe esperança no Senhor Jesus, tudo é possível ao que crer. E eu creio que as nossas orações chegam a Deus por aquelas nações que estão em guerra no dia de hoje. E é por isso que eu vou ficando por aqui, ó. Viver com Cristo é vida. Exatamente isso. Viver com Cristo é vida. Viva você também a vida com Cristo e deixe o seu dia se tornar melhor todos os dias. Deus abençoe vocês. Muitíssimo obrigado. Lembrando que a gente volta. Volta ou não volta, Silvio?
1: Voltamos. Glória a Deus por isso. A paz a todos.
0: Até amanhã, se Deus quiser.
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1: Uma noite tranquila e abençoada para você. Boa noite.
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3: Em Brasília, 19 horas.
2: Está no ar a Voz do Brasil. As notícias do governo federal que movimentaram o país no dia de hoje.
4: Olá, boa noite.
3: Boa noite para você que nos acompanha em todo o país.
4: Segunda-feira, 25 de maio de 2026.
3: Vamos ao destaque do dia. Abertas as inscrições para o Enem.
4: Uma novidade. Este ano, concluintes do ensino médio da rede pública estão inscritos automaticamente no exame.
3: Presidente Lula destaca que esse pode ser o primeiro passo para realizar sonhos e transformar o futuro.
5: A hora é agora. Se inscreva. Passe no Enem, entre na universidade e faça tudo o que você quiser.
4: E ainda, Desenrola Brasil.
3: Você já pode utilizar o FGTS para renegociar dívidas com descontos e juros mais baixos.
4: A expectativa do governo do Brasil é movimentar mais de 8 bilhões de reais em recursos do fundo.
3: Turismo de natureza em alta. Unidades de conservação federais receberam mais de 28 milhões de visitantes em 2025.
4: Visitação recorde contribuiu com 20 bilhões de reais do PIB brasileiro, que é a soma de todas as riquezas do país. Cleide Lopes.
6: O turismo nas unidades de conservação sustenta mais de 300 mil postos de trabalho em todo o país.
3: Hoje, na apresentação da Voz do Brasil, eu, Mariana Jungmann e Luciano Seixas.
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3: Trabalhadores já podem consultar o saldo do FGTS para renegociar dívidas no novo Desenrola.
4: A medida ajuda mais brasileiros a quitarem débitos como cartão de crédito e cheque especial.
3: Quem está ao vivo conosco aqui no estúdio da Voz do Brasil e traz todos os detalhes é a repórter Graziele Bezerra. Oi, Grazi, boa noite. Explica pra gente como é que vai funcionar tudo isso.
7: Boa noite, Mariana. Boa noite também pro Luciano e para todo mundo que está acompanhando aqui a Voz do Brasil. Bom, o trabalhador ele vai poder usar até 20% do saldo do FGTS. FGTS é o limite de R$ 1.000, o que for mais alto. E aí, para poder amortizar e quitar ou quitar essas contas atrasadas por meio do novo Desenrola. Entram nessa modalidade dívidas bancárias, como cartão de crédito e cheque especial também. E com essa funcionalidade, o governo do Brasil pretende, então, movimentar até 8 bilhões de reais em recursos do FGTS por meio do programa.
4: Como é que vai funcionar, Grazi? Qual a primeira medida que a pessoa interessada deve tomar?
7: A pessoa interessada tem que primeiro saber, ter a noção ali da dívida dela, né? Mas aí, então, para utilizar o saldo do fundo, o que pode ser também de contas ativas ou inativas, o primeiro passo, claro, é consultar ali o aplicativo do FGTS para ver o valor que essa pessoa tem disponível. Depois, ali no próprio aplicativo, o trabalhador autoriza o acesso das instituições financeiras aos valores. Então, ele negocia a dívida diretamente com o banco. E aí, só depois dessa negociação é que a Caixa Econômica Federal vai fazer, então, a transferência dos valores do FGTS diretamente aos bancos responsáveis pelos contratos. E aí, lembrando que o trabalhador não precisa comparecer às agências, né, do banco, não precisa comparecer ali à Caixa Econômica para confirmar, então, a operação, nem ao seu banco de origem. Como explica, então, o diretor de Políticas de Proteção ao Trabalho do Ministério do Trabalho e Emprego, Carlos Augusto Gonçalves.
8: Ele pode fazer todo este processo, né, de maneira digital, né, ou em consulta, tratando por telefone com as instituições financeiras para identificar a dívida. No caso específico do ATT, é tudo digital. A autorização, tratando do saldo, é digital, ele faz com o ATT. levanta junto aos bancos as dívidas, e essas informações das dívidas serão remetidas pelos bancos diretamente à Caixa Econômica Federal, só depois que o banco prestou essa informação para o agente operador, que é a Caixa, é que a Caixa está autorizada a fazer o repasse para a sua instituição financeira decorrente daquela dívida que ele acabou de reestruturar.
7: Agora, Grazi, vamos relembrar, então, quem são as pessoas aptas a participarem do programa, qual é o perfil?
9: Claro, Mariana, vamos lá. Para usar o FGTS no desenrolo, é preciso ter, então, um saldo disponível, né, na conta do Fundo de Garantia e ter renda mensal de até 5 salários mínimos, o que equivale aí a cerca de R$ 8.100. Então, para serem elegíveis, as dívidas devem estar atrasadas entre 91 dias e 2 anos. Essas dívidas recebem aí descontos de até 90% e juros mais baixos que o do mercado.
10: Obrigado, Gabriele Bezerra, pelas informações ao vivo aqui na Voz do Brasil.
7: Gabriele. Começaram hoje as inscrições para o Enem, o Exame Nacional do Ensino Médio.
10: O Enem é a principal forma de entrar em uma universidade. Além de vagas aqui no Brasil, a prova também é aceita em faculdades no exterior.
7: Esse ano, estudantes do terceiro ano do ensino médio de escolas públicas já estão com as inscrições pré-preenchidas, mas ainda é necessário entrar na página do participante para confirmar a inscrição.
11: Desde o início do ano, a brasiliense Isabela Martins passa as tardes na sala de aula estudando para o Exame Nacional do Ensino Médio, avaliação realizada pelo Ministério da Educação. Aos 18 anos, ela vai fazer o Enem pela segunda vez e sonha em conquistar uma vaga na universidade.
12: Sempre gostei muito de ajudar as pessoas, né? Aí eu pensei em fazer psicologia ou medicina, que é uma área que vai ajudar bastante as pessoas e tal. Aí sempre foi meu sonho mesmo.
11: Estudantes de todo o país já podem se inscrever para o Enem 2026 a partir desta segunda-feira. Neste ano, alunos que vão concluir o ensino médio na rede pública terão inscrição automática. Segundo o governo, os dados foram encaminhados pela própria rede de ensino. Mas os estudantes deverão acessar o sistema para confirmar a participação e escolher o idioma da prova de língua estrangeira, além de informar o município onde deverão realizar a prova e solicitar recursos de acessibilidade, se for o caso. Além disso, os locais de aplicação da prova também vão aumentar, chegando a 10 mil escolas. A expectativa é que 80% dos alunos da rede pública façam o exame na sua própria escola de matrícula. O João Gabriel Brandão está se preparando para o Enem e já decidiu o curso Artes Cênicas. O maior desafio para ele é controlar a ansiedade.
13: Estou me sentindo mais confiante esse ano, principalmente para a questão da redação. Chegando em casa eu estudo, final de semana também estudo às vezes, mas estou tirando um momento de folga também para não ter burnout, sabe? Que não me sobrecarregar, não me sentir muito cansado durante o fim da semana.
11: As inscrições devem ser feitas pela página do participante no endereço enem.inep.gov.br/participante até o próximo dia 5 de junho. Os estudantes que tiveram a isenção da taxa de inscrição aprovada também deverão realizar a inscrição no exame. Para os participantes não isentos, a taxa de inscrição continua no valor de R$ 85,00 e pode ser paga por boleto, PIX, cartão de crédito e débito em conta corrente ou poupança. O prazo para fazer esse pagamento vai até o dia 10 de junho e as provas ocorrerão nos dias 8 e 15 de novembro. Reportagem Gabriela Noronha.
10: Em suas redes sociais, o presidente Lula fez um convite para todos os estudantes participarem da prova.
14: Hoje começa a inscrição para o Enem. Vai até o dia 5 de junho. Você, que prometeu ao seu pai, ou seu pai que quer que você seja doutor ou doutora, a hora é agora. Se inscreva, passe no Enem. Entre na universidade e faça tudo o que você quiser, na certeza que você precisa saber de que esse país vai ser soberano, soberano de verdade, o dia que milhões de jovens tiverem curso, tiverem emprego e puderem exercer a soberania tecnológica e científica do nosso país.
7: O Dia da África, celebrado em 25 de maio, hoje, marca a fundação da União Africana, em 1963.
10: E aproveitando a data, o governo do Brasil promove o primeiro Fórum de Reitores Brasil-África, com o objetivo de fortalecer parcerias educacionais e culturais.
7: No encontro, o Ministério da Educação anunciou a criação de 2.600 bolsas de mestrado e doutorado para estudantes africanos.
15: No encontro, dirigentes de universidades brasileiras e africanas debatem como ampliar parcerias acadêmicas, científicas e tecnológicas de instituições de ensino dos dois lados do Atlântico. São projetos conjuntos em áreas estratégicas para o desenvolvimento dos países, como agricultura, energias renováveis, inteligência artificial, mineração, petróleo e gás, além das ciências humanas. Para a reitora da Universidade de Cabo Verde, Astrigilda Silveira, parcerias fundamentais para o continente africano.
16: Uma cooperação mais próxima, mais dinâmica e mais transformadora, voltada para a transformação digital, a inteligência artificial e a inclusão social.
15: No encontro, o governo do Brasil lançou o programa que vai oferecer mais de 2.600 bolsas de mestrado e doutorado para pós-graduandos da África, com investimentos de 47 milhões de reais. Destaca o ministro da Educação, Leonardo Bastini.
17: 2.600 vagas inicialmente, 1.600 bolsas de mestrado e 1.000 bolsas de doutorado, com oportunidades em universidades públicas, instituições privadas sem fins lucrativos, institutos federais, institutos de pesquisa com pós-graduação reconhecida pela CAPES. Abrir as portas do Brasil para estudantes africanos é aprofundar ainda mais nossos laços históricos.
15: O presidente Lula destacou a importância de fortalecer os laços históricos entre Brasil e África por meio da produção de conhecimento, da inovação e da formação de profissionais qualificados.
18: A cooperação educacional entre países do sul global pode transformar a realidade, reforçar os programas de estudantes, convênio de graduação e de pós-graduação também será essencial para consolidar a educação superior como um dos pilares da parceria estratégica entre Brasil e África.
15: O Brasil já mantém mais de 200 acordos de cooperação com instituições de ensino superior de 38 países africanos. Reportagem Pablo Mundim.
10: Mais um passo no combate ao câncer no país.
7: O Brasil passou a contar com um Centro de Desenvolvimento e Produção de Terapias, CAR-T, da Fundação Oswaldo Cruz, a Fiocruz.
10: No local será produzido de forma 100% nacional um dos tratamentos mais avançados do mundo contra o câncer para pacientes do SUS.
19: O Paulo Peregrino é publicitário e teve linfoma, um tipo de câncer de sangue. Durante 13 anos, fez transplante de medula óssea e 40 quimioterapias, tratamentos que não tiveram sucesso. A virada em sua vida veio com um tratamento experimental chamado CAR-T-Cell. Agora, ele está em remissão do câncer.
20: A enfermeira chegou lá dentro do quarto, trouxe um saquinho, assim como se fosse uma transfusão de sangue pequenininha, né? Um negócio de transfusão de sangue. Aí eu falei assim para ela, enfermeira, isso aí é o CAR-T-Cell que eu vou receber? É, falei, vai demorar quanto tempo? Ela falou, uma hora no máximo. Eu falei, caramba, 13 anos eu lutando contra os cânceres, vai resolver em uma hora? Isso que é ciência.
19: O Centro de Desenvolvimento e Produção de Terapias, CAR-T, da Fiocruz, inaugurado no último sábado no Rio de Janeiro, vai tratar a população do SUS e trazer uma nova esperança aos pacientes com câncer. O Brasil vai produzir de forma 100% nacional um dos tratamentos mais avançados do mundo contra a leucemia, linfoma e mieloma. É o que explica o ministro da Saúde, Alexandre Padilha.
21: Um tratamento que hoje custa 350 a 400 mil dólares, mais de 2 milhões de reais para uma família, para as pessoas, para o sistema de saúde de qual país para fazer esse tratamento, graças à Fiocruz, graças à produção da Fiocruz, presidente, pessoas como Paulo vão poder receber esse tratamento pelo SUS. De graça!
19: Os primeiros pacientes começam o tratamento experimental no segundo semestre deste ano. Foram investidos 370 milhões de reais, além dos equipamentos de alta tecnologia, que custaram mais 35 milhões de reais. O presidente Lula defendeu que todos os brasileiros e brasileiras têm o direito de uma saúde de qualidade no país.
0: O gesto de inauguração de um centro tecnológico que dá ao Brasil a certeza de que a gente não é menor do que ninguém, de que a gente não é menos competitivo do que ninguém. Basta a gente ousar, ter coragem e fazer.
19: O novo centro também será capaz de tratar pacientes com traumatismo craniano, com próteses 3D de alta tecnologia. Do Rio de Janeiro, Fernanda Cruz.
3: Viajar a trabalho ou por lazer deveria ser sinônimo de tranquilidade.
10: Mas para muitas mulheres, nem sempre o destino é o mais feliz.
1: Todo aeroporto promete destinos, mas algumas partidas nunca chegam. Quando o medo ocupa o lugar da esperança, não é viagem, é silêncio. Assédio não decola. Feminicídio também não. Violência contra a mulher é crime.
3: Para combater a violência e a importunação sexual nas salas de embarque e aeronaves, o Ministério dos Portos e Aeroportos lançou uma série de ações em terminais do Brasil para sensibilizar a sociedade.
10: É a terceira fase da campanha Assédio Não Decola.
22: Para combater o assédio e a importunação sexual contra trabalhadoras do setor aeroportuário e passageiras, o Ministério dos Portos e Aeroportos lançou a terceira fase da campanha Assédio Não Decola. O ministro dos Portos e Aeroportos, Tomé Franca, destacou a importância dessa campanha.
23: Infelizmente, o Brasil ainda vive uma realidade de muito assédio e de muito feminicídio. Nós temos trabalhado para que essa realidade não persista. Nós estamos com uma série de campanhas nos aeroportos e nas aeronaves, buscando o combate ao assédio.
22: O Ministério dos Portos e Aeroportos também apresentou uma nova cartilha com orientações sobre o combate à violência contra a mulher. O material reúne informações sobre diferentes tipos de violência: física, psicológica, sexual. Passageiros e trabalhadores do setor são orientados sobre como identificar situações de risco e formas de acolher as vítimas. O documento também apresenta canais de denúncia, como o Ligue 180. A ministra das Mulheres, Márcia Lopes, ressaltou que todos precisam conhecer o canal de denúncia.
24: O Ligue 180, para nós, tudo começa por ali. Ele é um canal que dá muita segurança para as mulheres. Quando se recebe uma ligação, a nossa equipe identifica quem é essa mulher, onde ela mora, a quem essa mulher deve recorrer.
22: A campanha Assédio Não Decola foi lançada em agosto do ano passado em todas as concessionárias dos aeroportos federais, para as mulheres que só querem chegar ao destino em segurança. Sem assédio e violência, a campanha é importante para sensibilizar a sociedade. Foi o que defendeu a gerente de restaurante, Cláudia Figueiredo.
25: Qualquer lugar, sempre é importante. Muita gente não respeita a gente simplesmente pelo fato de ser mulher.
22: Além do Ligue 180, você também pode denunciar casos de violência contra a mulher no Disque 100, canal de monitoramento de violações contra os direitos humanos. Reportagem Márcia Fernandes.
3: A quarta edição do leilão do Ecoinvest Brasil destravou mais de 13 bilhões de reais para projetos de bioeconomia, turismo sustentável e infraestrutura no país, sendo que mais de 9 bilhões serão direcionados para investimentos na Amazônia Legal.
10: O programa Ecoinvest foi criado para impulsionar a transformação ecológica do país e combina instrumentos financeiros inovadores, redução de riscos e atração de investimentos de longo prazo da iniciativa privada.
3: Ao anunciar o resultado do leilão, o ministro da Fazenda, Dario Durigan, disse que o Ecoinvest comprova que é possível apostar no crescimento do Brasil com sustentabilidade.
26: Os objetivos do Ministério da Fazenda, que é fazer com que o país se desenvolva, cresça, gere emprego, diminua a inflação, com os objetivos do Ministério do Meio Ambiente, não é mais indissolúvel. Nós temos que ter um cuidado para que o país cresça, mas de maneira sustentável. E o Ecoinvest, ele é uma espécie de síntese, de prova real de que isso é possível. É Estado, junto com a capacidade instalada do sistema financeiro nacional, em parceria com essas empresas.
10: Com os 4 leilões realizados até agora para transição energética, recuperação de terras degradadas e bioeconomia, o Ecoinvest Brasil já mobilizou mais de 140 bilhões de reais.
3: Pois é, o Brasil é mundialmente reconhecido por suas belezas naturais, como florestas, praias, rios e montanhas.
10: E a riqueza da nossa biodiversidade tem atraído turistas a visitarem as mais de 300 unidades de conservação federais distribuídas pelo país.
3: Só em 2025, o fluxo de visitantes atingiu quase 30 milhões, maior resultado da série histórica.
10: E movimentaram mais de 40 milhões de reais em vendas, injetaram 20 bilhões de reais no produto interno bruto, que é a soma de todas as riquezas do país.
2: Jairon Souza trabalha todos os dias conectado com a natureza. Ele é guia turístico no Maranhão e, em época de alta temporada, chega a mostrar as belezas naturais do Parque Nacional dos Lençóis Maranhenses a centenas de visitantes.
4: Ganho dinheiro onde muitas pessoas se programam muito para vir passear e eu estou aqui todo dia, né? E tento fazer da melhor forma, né?
2: As visitações turísticas em unidades de conservação federais movimentaram mais de 40 bilhões de reais em vendas em 2025 e 20 bilhões de reais de contribuição ao produto interno bruto. O estudo do Instituto Chico Mendes de Conservação da Biodiversidade, o ICMBio, revela que florestas, praias, rios e montanhas são, na verdade, ativos de alta performance na economia brasileira. No ano passado, o fluxo de visitantes em unidades de conservação chegou a quase 30 milhões, o maior resultado da série histórica, como garante o presidente do ICMBio, Mauro Pires.
5: Esse aumento tem a ver com dois fatores. O primeiro, que é geral, que é o interesse das pessoas de encontrar-se com a natureza. O segundo fator, nós temos melhorado a infraestrutura e de modo que se torna mais fácil a visitação.
2: O turismo nas unidades de conservação sustenta mais de 300 mil postos de trabalho em todo o país. O ministro do Meio Ambiente e Mudança do Clima, João Paulo Capobianco, destacou que as unidades de conservação são importantes não só para a proteção da biodiversidade, como também para o desenvolvimento econômico do país e a valorização da cultura local.
6: Cada real que o turista trouxe, ele gerou um impacto de R$ 15,60 no PIB. Portanto, nós estamos falando aqui de uma atividade econômica intensa com ganhos para a economia local.
2: O ranking de visitação mantém no topo o Parque Nacional da Tijuca, no Rio de Janeiro, com quase 5 milhões de visitas, seguido pelo Parque Nacional de Iguaçu e pelo Parque Nacional de Jericoacoara, no Ceará. Reportagem Cleide Lopes.
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3: Prefeituras e instituições como universidades, institutos federais e câmaras de vereadores aderiram ao programa Contrata Mais Brasil.
10: A plataforma foi criada para aproximar microempreendedores individuais do processo público de aquisição de produtos e serviços. Nela, o governo contrata e os pequenos negócios podem vender seus produtos.
3: Atualmente, já são 1.775 órgãos. Desde a sua criação, o programa gerou mais de 22 milhões de reais de renda direta para os microempreendedores individuais.
10: A plataforma conta com mais de 8 mil cadastros de fornecedores em mais de 100 atividades.
3: Mais informações sobre o programa no endereço gov.br/contratamaisbrasil.
10: Atenção, caminhoneiros! Já estão em vigor as novas regras que vão ajudar na fiscalização do piso mínimo de frete para o transporte de carga nas rodovias.
3: A partir de agora, quem contrata esse tipo de serviço deverá informar parâmetros para o cálculo do frete, como distância, tipo de veículo e tipo de serviço prestado.
10: Essas informações serão fornecidas na hora de emitir o Código Identificador da Operação de Transporte, o CIOT.
3: Esse é um documento de registro exigido pela Agência Nacional de Transportes Terrestres, a ANTT, para o monitoramento das operações de cargas.
10: O superintendente de Serviço de Transporte Rodoviário de Cargas da ANTT, José Aires Amaral, explica que esses dados serão utilizados para fiscalização prévia do piso mínimo do frete.
9: A partir desses parâmetros, o sistema faz uma conta automática e verifica se o valor declarado do frete, também no CIOT, está de acordo com o piso mínimo de frete ou não. E faz algumas validações, por exemplo, os parâmetros informados estão de acordo, fazem sentido? Por exemplo, se na declaração, por exemplo, tiver a informação que Brasília, Rio de Janeiro são 500 quilômetros, o sistema mesmo já vai indeferir aquela informação, dizendo que não é compatível e que ele deve informar uma melhor localização ou uma distância compatível com aquele deslocamento.
3: Segundo o superintendente da ANTT, a partir do dia 1º de junho, os dados do CIOT também estarão integrados com a documentação fiscal exigida para o transporte de cargas.
10: O que vai facilitar e tornar mais eficiente a fiscalização sobre as operações de frete.
3: As mudanças na emissão do CIOT foram anunciadas pelo governo do Brasil como parte das medidas para reduzir os impactos da alta dos preços dos combustíveis sobre a população.
10: Essas foram as notícias do Governo do Brasil.
3: Com a realização da Secretaria de Comunicação Social da Presidência da República.
10: Com produção da empresa Brasil de Comunicação.
3: Fique agora com as notícias do Poder Judiciário e do Congresso Nacional. Boa noite.
10: Boa noite para você. Até amanhã.
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13: CNJ lança aplicativo para fortalecer busca ativa de crianças e adolescentes.
14: Para o STJ, a plataforma de intermediação não responde por envio de criptomoedas para carteira falsa de outra corretora.
13: A Semana Nacional da Conciliação Trabalhista começou nesta segunda-feira.
14: Boa noite, eu sou o Arthur Filho.
13: E eu sou Walter Lima.
14: O Conselho Nacional de Justiça lançou nesta segunda-feira, Dia Nacional da Adoção, o aplicativo Adote para todo o país.
13: A busca ativa do Sistema Nacional de Adoção e Acolhimento já funciona em todo o país e reúne informações sobre crianças e adolescentes com mais dificuldades de conseguir uma família, como crianças mais velhas ou com deficiência.
14: Agora, essa iniciativa passa a contar também com um aplicativo próprio.
13: Desenvolvido pelo Tribunal de Justiça do Paraná, o aplicativo Adote passa agora pelo processo de expansão nacional com o apoio do programa Justiça 4.0.
14: O ministro do Supremo Tribunal Federal, Flávio Dino, deu prazo de 10 dias para que o governo federal e os estados da Amazônia Legal informem quais providências de planejamento e preparação vêm sendo adotadas diante das projeções de aumento significativo dos riscos de incêndios florestais para os próximos meses.
13: O El Niño é um fenômeno provocado pelo aumento na temperatura das águas do Oceano Pacífico e tem ocorrência periódica, em geral, com impactos relevantes sobre o clima em diversos países. Marta Ferreira.
16: Uma nota técnica conjunta publicada pelo Instituto Nacional de Pesquisas Espaciais e com o Instituto Nacional de Meteorologia confirmam a provável intensidade alta para o fenômeno já no segundo semestre de 2026. Diante desse quadro, o ministro Flávio Dino, relator de uma ação que acompanha medidas para combater e prevenir incêndios na Amazônia e no Pantanal, deu prazo de 10 dias para que a União e os estados informem um plano para lidar com os incêndios.
14: Plataforma de intermediação de criptomoedas não é responsável por prejuízo decorrente de golpe se não houve falha no serviço ou se dano foi causado pela culpa exclusiva de usuário ou terceiros.
13: Essa é a conclusão do STJ. Fátima Uchoa.
0: Clara.
7: Na origem, um investidor transferiu criptoativos para uma carteira digital e depois descobriu que o endereço era falso. Ele pediu ressarcimento dos prejuízos, alegando que a plataforma intermediadora teria falhado ao não adotar segurança capaz de identificar a irregularidade da chave de transferência. Porém, a Justiça de Minas Gerais negou a indenização. A terceira turma do STJ manteve o acórdão, considerando que a fraude ocorreu quando o investidor transferiu os valores a um ambiente externo, fora da atuação da empresa e para o qual ele próprio forneceu a chave de acesso, que é o endereço de destino. O ministro Ricardo Vilas Boas Cueva foi o relator.
14: Começou hoje a Semana Nacional da Conciliação Trabalhista 2026.
13: É a chance de muitos trabalhadores conseguirem de forma mais rápida uma resposta da Justiça. Larissa Batista.
15: Um acordo histórico de mais de 250 milhões de reais entre a empresa Vibraz Airoco e o Sindicato dos Metalúrgicos de São José dos Campos foi o pontapé para a abertura da Semana da Conciliação, que vai até sexta-feira em todos os tribunais regionais do trabalho. O valor recolhido desse acordo será utilizado para o pagamento de dívidas trabalhistas.
14: Ampliar a confiança e o conhecimento sobre a segurança das urnas eletrônicas.
13: Esse foi um dos temas da reunião ocorrida nesta segunda-feira, na sede do TSE, em Brasília. Estevão Furtado.
17: O presidente do TSE, ministro Nunes Marques, anunciou o lançamento da Semana Nacional do Sistema Eletrônico de Votação, uma ação voltada à conscientização da população, especialmente dos jovens, sobre as camadas de segurança do processo eleitoral brasileiro. O ministro também determinou a criação de uma comissão permanente para estudar o uso de ferramentas de inteligência artificial na justiça eleitoral.
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14: Uma boa noite a você.
13: E até amanhã.
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1: Eu sou Paula Groba.
2: E eu sou Ricardo Nakaoka.
1: E estes são os destaques de hoje do Jornal do Senado, que começa agora.
2: Senado vota crédito especial para renegociação de dívidas rurais.
1: Senado e STF debatem medidas para rever supersalários no setor público.
2: Projeto quer limitar publicidade de apostas online no Brasil.
1: Boa noite.
2: Boa noite.
1: Com a alta dos juros, a queda no preço dos produtos agrícolas e o aumento do endividamento no campo, produtores rurais de todo o país aguardam uma saída para renegociar as dívidas e manter a produção.
2: E a Comissão de Assuntos Econômicos do Senado deve votar nesta terça-feira um projeto que cria uma linha especial de crédito para o agronegócio. O pacote de ajuda está sendo negociado com o governo federal, como informa a repórter Patrícia Oliveira.
3: Um pacote bilionário de socorro ao setor agropecuário está na pauta da Comissão de Assuntos Econômicos. O projeto cria uma linha especial de crédito para renegociação de dívidas rurais com recursos do Fundo Social do Pré-Sal. A proposta vem sendo negociada entre o governo federal e o relator da matéria, o senador Renan Calheiros, do MDB de Alagoas. Renan ampliou a ajuda para outros produtores endividados, além daqueles afetados por secas e enchentes. A iniciativa prevê prazo de até 10 anos para pagamento das dívidas com carência de até 2 anos e a criação de um fundo garantidor para operações de crédito rural. O projeto também autoriza o uso de receitas correntes do Fundo Social do Pré-Sal de 2025 e 2026, além do superávit financeiro do fundo, para financiar a nova linha especial de crédito. Para o ministro da Fazenda, Dario Durigan, a intenção é construir um texto de consenso sem comprometer o equilíbrio das contas públicas.
4: Fazer com que de fato chegue essa renegociação para os agricultores, que de fato caiba no bolso do agricultor e que de outro lado a gente mobilize os recursos públicos da maneira mais eficiente possível. Então todo mundo aqui na mesma página.
3: A possibilidade da edição de uma medida provisória pelo Executivo também foi confirmada pelo senador Renan Calheiros.
5: Uma medida provisória com critérios de enquadramento, de juros, de carência e de prazo de 10 anos para pagar.
3: O governo estima um custo de 817 bilhões em 13 anos. Já o relator prevê valor bem menor, em torno de 100 bilhões ao longo de uma década.
1: O senador Isalci Lucas, do PL do Distrito Federal, criticou a medida provisória que zera o imposto de importação para compras internacionais de até 50 dólares. Segundo o parlamentar, a MP prejudica a indústria brasileira ao reduzir tributos para produtos importados, sem conceder tratamento semelhante aos produtores nacionais.
2: Isalci disse que apresentou uma emenda para que os mesmos benefícios concedidos para o imposto de importação sejam também dados aos produtores de calçado ou de vestuário brasileiros, no caso de produtos de até 50 dólares.
5: Essas medidas só beneficiam os trabalhadores chineses, prejudica a nossa indústria. Vamos ter que demitir milhares, milhões de pessoas, exatamente porque ninguém consegue competir com um país que não tem nenhum encargo trabalhista, que não tem os impostos que nós temos aqui no Brasil.
1: Já o senador Paulo Paim, do PT do Rio Grande do Sul, voltou a defender a redução da jornada de trabalho sem corte salarial e o fim da escala 6x1. O parlamentar destacou a PEC de sua autoria, que prevê a redução para 40 horas semanais, com possibilidade de avançar para 36 horas em etapas futuras.
2: Paim afirmou que a medida já é adotada em diversos países e citou experiências internacionais e recomendações da Organização Internacional do Trabalho. O senador também lembrou que a proposta está pronta para votação no plenário do Senado.
6: Lembro também que países como Portugal, Espanha, França, Bélgica, Alemanha, Chile, Equador já adotaram reduções que variam entre 40 e 36 horas. Na União Europeia, a média é de 36 horas semanais, chegando até em alguns países a 31 horas, como é o caso da Holanda.
1: E o presidente do Senado, Davi Alcolumbre, se reuniu nesta segunda-feira com o presidente do Supremo Tribunal Federal, Edson Fachin, para discutir um futuro anteprojeto de lei sobre a remuneração da magistratura. No encontro, também foram debatidos os salários dos servidores públicos e a necessidade de aperfeiçoar o sistema remuneratório no serviço público.
2: Segundo a presidência do Senado, a preocupação é com o aumento de vantagens extras, como gratificações e abônus, que podem comprometer a transparência e o cumprimento do teto constitucional. Os chefes dos dois poderes decidiram ampliar o diálogo com o Executivo e outras instituições para construir uma proposta sobre o tema.
1: Filhos de mulheres vítimas de feminicídio podem passar a ter mais tempo de proteção financeira do Estado. O Senado deve começar a analisar um projeto que aumenta de 18 para 21 anos a idade máxima para o recebimento da pensão especial destinada a órfãos desse tipo de crime.
2: A proposta busca garantir mais segurança e apoio a jovens que perderam as mães em casos de violência contra a mulher. Repórter Alexandre Campos.
7: Pelo projeto, o pagamento da pensão será extinto quando o filho completar 21 anos de idade ou se estudante aos 24 anos. Os valores serão reajustados anualmente pelo índice oficial da inflação. O valor a ser pago continua a ser de um salário mínimo, só que, ao invés de ser dividido pelo conjunto dos órfãos, esse montante será devido a cada um dos filhos com menos de 21 anos. O critério de renda familiar mensal per capita também sofrerá alterações. Passará de um quarto para metade de um salário mínimo. A autora do projeto, a senadora doutora Eudócia, do PSDB de Alagoas, afirmou que, em média, para cada mulher assassinada por razão de gênero, há dois filhos afetados.
8: A realidade desses órfãos é marcada por múltiplas vulnerabilidades. Além do trauma psicológico decorrente da perda violenta da mãe, frequentemente presenciada, muitas dessas crianças enfrentam instabilidade econômica, mudanças abruptas de residência e, em alguns casos, a separação entre irmãos.
7: O projeto ainda passa a garantir atendimento multidisciplinar para os beneficiários, com apoio psicológico e social contínuo. O texto também veda, sob qualquer hipótese, que a guarda desses menores seja concedida ao agressor, devendo eles ficarem sob os cuidados da família da mãe.
1: E a senadora Damaris Alves, do Republicanos do Distrito Federal, celebrou a sanção da lei de sua autoria, que amplia as ações do SUS no enfrentamento à automutilação e a prevenção do suicídio entre crianças e adolescentes. Segundo a parlamentar, a nova lei é uma resposta ao crescente número de casos de sofrimento mental entre jovens brasileiros.
2: Damaris Alves também defendeu o fortalecimento da rede pública de saúde mental, com a ampliação do CAPS e o aumento de profissionais especializados para garantir atendimento adequado às crianças, adolescentes e suas famílias.
9: A Lei 15.403 chegou para garantir que o Estado faça sua parte, porque o Estado foi lento, porque faltou vaga para um psicólogo ou um psiquiatra. A todos os prefeitos, a todos os governadores, cumpram a lei. Abram CAPS, contratem psicólogos, coloquem profissionais de saúde mental nas escolas.
1: Com o avanço das apostas online no Brasil, cresce também a preocupação com o endividamento das famílias e os impactos na saúde mental dos apostadores.
2: Diante desse cenário, o Senado começa a analisar um projeto que restringe a publicidade das bets, especialmente ações de marketing, que podem estimular o jogo compulsivo. Mais detalhes com o repórter Márcio Maturana.
10: Restrição de propaganda de bets em rádio, televisão, uniformes esportivos, eventos culturais, redes sociais, plataformas de streaming e campanhas com influenciadores digitais. Isso é o que prevê um projeto que começou a ser analisado pelo Senado. O texto muda a lei das bets para restringir a publicidade de apostas esportivas e jogos online com foco na saúde mental, proteção do consumidor e da economia familiar. A proposta tem assinatura de 7 senadores, sendo a primeira Damaris Alves, do Republicanos do Distrito Federal.
9: É um projeto construído a várias mãos. Eu só tenho a honra de ser a primeira signatária, mas foi construído com especialista, com a participação de parlamentares, Câmara e Senado, um corpo técnico extraordinário. E a gente está preocupado realmente com essa questão da saúde mental por causa do vício nos jogos de apostas.
10: A iniciativa é da Frente Parlamentar Mista para a Promoção da Saúde Mental, com senadores e deputados. E por isso, outro projeto muito semelhante foi apresentado também na Câmara. O objetivo é que as duas propostas sejam analisadas em paralelo para facilitar uma eventual aprovação em uma das casas.
2: Com edição de Paula Groba e trabalhos técnicos de João Lira, o Jornal do Senado fica por aqui. Acompanhe agora as notícias da Câmara dos Deputados. Boa noite.
1: Uma boa noite e até amanhã.

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1: Presidente anuncia transição de um ano para a redução da jornada de trabalho.
2: Deputados ampliam acesso a novas tecnologias no Sistema Único de Saúde.
1: Câmara autoriza o uso de Fundo de Desenvolvimento Regional por Cooperativa.
2: Ministério da Agricultura deverá dar aval para normas que afetam o setor.
1: Boa noite. Os deputados aprovaram proposta que determina a avaliação prévia do Ministério da Agricultura para a emissão de normas ambientais. O repórter Antônio Vital explica o teor da matéria.
3: O plenário da Câmara aprovou o projeto que torna obrigatória a aprovação do Ministério da Agricultura antes da edição de qualquer norma federal que tenha impacto na produção, criação, cultivo, manejo, transporte, processamento ou comercialização de espécie utilizada em atividade produtiva. Isso significa que qualquer norma editada por órgãos ambientais só terá validade se antes for avaliada pelo Ministério responsável pela Agricultura, Pecuária, Pesca, Aquicultura e Florestas. O projeto foi apresentado pelo deputado Pedro Lupion, do Republicanos do Paraná, coordenador da Frente Parlamentar da Agropecuária, e outros 10 deputados de diversos partidos. Uma das justificativas para a aprovação do projeto foi a possibilidade de inclusão da tilápia na lista nacional de espécies exóticas invasoras. A lista é definida pela Comissão Nacional de Biodiversidade, a CONABIO, um órgão do Ministério do Meio Ambiente que conta com a participação de representantes do Ministério da Agricultura. No ano passado, a CONABIO admitiu em nota oficial que a inclusão da tilápia estava sendo analisada, mas que isso não teria impacto na criação da espécie e serviria apenas como referência para medidas de prevenção. O relator, deputado Pezente, do MDB de Santa Catarina, disse que decisões como essa levam insegurança aos produtores.
4: Nós temos uma insegurança jurídica com normas redigidas por burocratas, no ar-condicionado, todo mundo enroladinho numa gravata, que tem tirado o sono de muitas famílias. Um exemplo, por exemplo, é essa tal da lista de espécies exóticas invasoras. Já incluíram nessa lista espécies altamente relevantes para a nossa economia. Espécies como a tilápia, espécies também da nossa flora braquiária.
3: A proposta foi criticada pela deputada Érica Cocai, do PT do Distrito Federal. Para ela, priorizar a análise econômica antes da ambiental pode representar risco para a flora e a fauna do país.
5: O que se quer com esse projeto é tirar o poder dos órgãos ambientais, de poder avaliar as políticas acerca da produção agrícola, da produção pecuária, acerca da nossa flora, da nossa fauna. E aqui nós vamos ver que uma espécie animal ou uma espécie vegetal, talvez se chegue à conclusão que ela tem uma capacidade nociva para aquele próprio espaço de flora e de fauna.
3: O projeto que torna obrigatória a aprovação do Ministério da Agricultura antes da edição de qualquer norma que tenha impacto na produção, criação, cultivo ou comercialização de espécie utilizada em atividade produtiva, seguiu para análise do Senado. Da Rádio Câmara de Brasília, Antônio Vital.
0: Meio Ambiente.
2: Joaquim Passarinho, do PL do Pará, celebra a aprovação de proposta que altera a classificação de parte da Floresta Nacional do Jamanchi em Novo Progresso. Ele explica que o projeto redefine a área como de uso sustentável, com regras menos rígidas de ocupação e exploração.
1: De acordo com Joaquim Passarinho, a mudança vai contribuir para a regularização de produtores que já vivem e trabalham na região antes da criação da Floresta Nacional. O deputado ressalta que a proposta pode dar segurança às famílias que dependem da produção rural para garantir renda.
2: Já Marina Silva, da Rede de São Paulo, critica a alteração dos limites da Floresta Nacional do Jamanchim e outros projetos que, em sua visão, favorecem quem descumpre a legislação ambiental. Ela defende o aumento da produção sem a derrubada de novas áreas e com a recuperação de regiões degradadas.
1: Marina Silva ressalta a importância da proteção ambiental para o desenvolvimento da agricultura brasileira. A parlamentar afirma que propostas em discussão na Câmara que enfraquecem a fiscalização prejudicam a imagem do país nos mercados internacionais.
0: Economia.
2: Câmara aprova projeto que autoriza o uso de recursos de fundos de desenvolvimento regional por cooperativas. O repórter Marcelo Lascher conta como vai funcionar.
6: A Câmara dos Deputados aprovou o projeto que permite que cooperativas acessem os recursos de 3 fundos públicos de desenvolvimento regional, o do Nordeste, o do Centro-Oeste e o da Amazônia. Os recursos são voltados para investimentos produtivos, infraestrutura e geração de empregos. A proposta já foi aprovada pelo Senado e altera 2 medidas provisórias e uma lei complementar. Segundo a deputada Marussa Boldrini, Amorim, do Republicanos de Goiás, relatora do projeto na Comissão de Finanças e Tributação, as cooperativas ajudam a canalizar investimentos diretamente para micro, pequenos e médios produtores. A proposta foi defendida pelo deputado Pedro Lupion, do Republicanos do Paraná, coordenador da Frente Parlamentar da Agropecuária.
7: Que nesse caso, o que nós estamos permitindo e dando a possibilidade do cooperativismo também acessar os fundos constitucionais que são acessados por todas as atividades econômicas e o cooperativismo, seja ele qual for, em qual ramo for, não só no cooperativismo agropecuário, mas de saúde, de transporte, de trabalhadores, agricultura familiar ou até mesmo de crédito, possam acessar também os fundos constitucionais.
6: A proposta foi aprovada de maneira simbólica, sem votos contrários e com apoio do governo, como disse o deputado Bongás, do PT do Rio Grande do Sul.
8: O governo também aprova porque ele estende esses repasses também para as cooperativas, que é muito importante que eles possam também alcançar e que isso esteja explícito na lei.
6: O projeto que permite que cooperativas acessem os recursos dos fundos públicos de desenvolvimento do Nordeste, do Centro-Oeste e da Amazônia seguiu para a sanção presidencial e já pode virar lei. Na Rádio Câmara de Brasília, com informações de Antônio Vital, Marcelo Larcher.
0: Desenvolvimento Regional.
1: Defensor Estélio Denner, do União, celebra a decisão da Agência Reguladora de Energia Elétrica que reduziu o reajuste da conta de luz em Roraima. O parlamentar explica que o aumento previsto de 24% caiu para 4% após mobilização da bancada federal do Estado junto à ANEEL.
2: Segundo o defensor Estélio Denner, o recuo é uma conquista de toda a bancada federal de Roraima, que realizou diversas audiências nos últimos meses. Apesar disso, ele afirma que o Estado ainda sofre com tarifas elevadas em comparação com outras regiões do país.
1: Lídice da Mata, do PSB, contesta críticas ao governo da Bahia ao comparar obras e indicadores do Estado com a situação da cidade de Salvador. A deputada afirma que a capital baiana apresenta resultados preocupantes em qualidade de vida, educação e competitividade.
2: Lídice da Mata cita investimentos do governo da Bahia em Salvador, como a ampliação do metrô, a implantação do VLT, a construção de hospitais e escolas de tempo integral. Ela avalia que essas ações mostram avanços do Executivo estadual diante dos problemas que persistem na gestão da capital.
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0: Saúde.
1: A Câmara aprovou um projeto que amplia o acesso a novas tecnologias no SUS. A repórter Júlia Lopes tem mais detalhes.
15: A Comissão de Constituição e Justiça da Câmara dos Deputados aprovou um projeto que cria novos modelos de acordos para a aquisição de tecnologias em saúde pelo Sistema Único de Saúde, o SUS. A proposta inclui novos medicamentos, produtos, procedimentos e terapias inovadoras. Os chamados acordos de acesso gerenciado serão firmados por meio de contratos específicos com definição de critérios, metas e prazos para o acompanhamento de resultados. Pelo texto, a incorporação dessas tecnologias será feita com base em monitoramento contínuo pelo governo, permitindo o compartilhamento de riscos clínicos e financeiros entre o poder público e as empresas. A avaliação vai considerar critérios como eficácia do tratamento, resultados clínicos reais dos pacientes, segurança da tecnologia, impacto público e também acompanhamento contínuo dos resultados obtidos. O relator da proposta, deputado Diego Garcia, do União do Paraná, afirmou que a medida pode acelerar o acesso da população a tratamentos de alto custo no SUS.
16: Esse talvez seja o ponto mais importante do projeto. Hoje, muitas famílias enfrentam uma longa espera para conseguir acesso a medicamentos e terapias de alto custo no SUS. Com os acordos de compartilhamento de risco, o governo pode incorporar novas tecnologias de forma mais rápida e responsável, acompanhando os resultados reais do tratamento e dividindo riscos financeiros e clínicos.
15: Na prática, a proposta busca ampliar o acesso a tratamentos inovadores, medicamentos de alto custo e tecnologias mais recentes, além de fortalecer a participação de famílias, especialistas e da sociedade civil no processo de avaliação, especialmente em casos de doenças raras. Agora, o projeto que cria novos modelos de acordos para aquisição de tecnologias em saúde pelo SUS deve seguir para o Senado. Da Rádio Câmara de Brasília, Júlia Lopes.
0: Ciência e tecnologia.
2: Coronel Assis, do PL de Mato Grosso, critica o decreto sobre a fiscalização do ambiente digital, argumentando que medidas sobre a regulação das redes devem ser debatidas pelo Congresso. Segundo ele, há risco à liberdade de expressão e à ampliação do controle sobre conteúdos.
1: Coronel Assis também defende a redução da maioridade penal e afirma que a medida é necessária para enfrentar a impunidade. O deputado sustenta...

0: representa uma prioridade no debate sobre segurança pública.
1: Comissões. Comissão aprova incentivos para ampliar a participação das mulheres na iniciação científica.
0: A repórter Mônica Tati explica detalhes do projeto que está em discussão na casa.
2: O projeto aprovado pela Comissão de Educação incentiva a participação feminina nas áreas de ciência, tecnologia, engenharia, matemática, química, física e tecnologia da informação. A proposta prevê a implementação em duas áreas, na educação básica, com programas específicos para gerar o interesse das meninas nas ciências, e na educação superior, com mecanismos que ajudem as mulheres que foram mães ou são cuidadoras a concluir seus estudos na educação superior. Também está prevista a criação de um regime especial de avaliação da produção acadêmica das docentes mães ou que cuidam de parentes diretos com deficiência ou doença grave. A relatora na comissão, a deputada Franciane Baier, do Republicanos do Rio Grande do Sul, acredita que os estímulos podem reduzir as barreiras que fazem com que muitas mulheres desistam de atuar em uma área que ainda é vista como tipicamente masculina.
3: E nós sabemos que a mulher acaba sendo muitas vezes a responsável pelo cuidado com a casa e com a família, e muitas vezes esses prazos legais de conclusão do curso ou até análise do currículo e dos trabalhos apresentados para ingressar em alguma carreira que é científica é prejudicada nesse ponto.
2: A proposta que traz incentivos para ampliar a atuação das mulheres na área científica ainda será votada pela Comissão de Constituição e Justiça e pelo Plenário da Câmara antes de virar lei. Da Rádio Câmara de Brasília, Mônica Tati.
1: Justiça.
4: Inácio Arruda, do PCdoB do Ceará, acusa setores da oposição de hipocrisia diante das investigações sobre as irregularidades envolvendo o Banco Master. O parlamentar cobra uma apuração rigorosa e a punição de todos os responsáveis por eventuais desvios de recursos.
0: Na visão de Inácio Arruda, grupos extremistas e conservadores utilizam discursos moralistas para tentar encobrir crimes históricos no sistema financeiro. Na visão dele, o esclarecimento dos fatos fortalece o campo democrático no Brasil.
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1: Presidência.
4: Diminuição da jornada semanal para 40 horas passará por transição de um ano, segundo anunciou o presidente da Câmara em entrevista acompanhada pelo repórter Luiz Gustavo Xavier.
6: O presidente da Câmara, Hugo Mota, anunciou nesta segunda-feira em entrevista coletiva que o relatório final da proposta de emenda à Constituição, que elimina a escala de trabalho 6x1, terá um ano de transição para reduzir a jornada de 44 horas para 40 horas semanais.
7: 60 dias após a promulgação da PEC. E após 12 meses, mais 2 horas. Então a transição se dará dentro de um ano, não mais do que isso. Dá um tempo para que os setores possam se organizar.
6: Mota declarou que a redução da jornada de trabalho é um dos 3 pontos que considera inegociáveis na PEC. Os outros 2 seriam o fim da escala 6x1 e a proibição da redução salarial.
7: Nós partimos do princípio que esses 3 pontos são inegociáveis para a Câmara dos Deputados, são também pontos inegociáveis para o governo e nós temos ampla convergência nessas 3 situações que trazem para o trabalhador brasileiro, para a trabalhadora brasileira, uma nova realidade depois da aprovação dessa proposta.
6: Segundo o presidente da Câmara, o texto está sendo ajustado para regras de servidores públicos, prestadores de serviços para entes públicos e microempreendedores individuais, os MEIs. Hugo Mota também conversou hoje com o presidente da República, Luiz Inácio Lula da Silva, sobre o reajuste de valor para microempreendedores individuais, os MEIs, e destacou que Lula está sensível à proposta. Da Rádio Câmara de Brasília, Luiz Gustavo Xavier.
1: Trabalho.
8: Ao
0: apoiar a proposta que reduz a jornada de trabalho, Paulo...
8: Alma para o seu reino, Senhor, de produzir frutos dignos, Senhor, meu Pai.

dá essa sabedoria para nós ganhar as almas que estão aí, Senhor, escravizadas, que estão aí nas trevas, Senhor. Oh glória, oh glória, oh glória, oh glória, Senhor, derrama da sua...

glória a Deus, oh glória a Deus. O teu sangue tem poder, Jesus. Abençoa mesmo, Senhor Jesus, esse trabalho, Senhor Jesus amado. Daí o crescimento, meu Deus. Derrama da tua unção. Venha ressuscitar os mortos.

0: Jesus Cristo.
1: Glória a Deus. Cumprimento a todos com a paz do Senhor Jesus, amém? Glória a Deus. Depois de uma oração abençoada desta, as palmas podem ser mais alegres para Jesus, aleluias. Glória a Deus. Palmas e glória a Deus nesta noite. Que bênção. Sejam todos bem-vindos em nome de Jesus, nossos irmãos e irmãs, visitantes da casa do Senhor, seja bem-vindo. Estamos hoje em um culto de ensinamento, culto de doutrina, e neste momento vamos fazer mais um período de oração para darmos início a este culto maravilhoso, com oportunidades. As irmãs, grupos estarão louvando a Deus, cantando hinos espirituais ao Senhor, e hoje o nosso amado pastor estadual André Zimbruski tem uma palavra do trono de Deus para as nossas vidas. Eu creio. Aleluia. Então feche seus olhos, fique em pé ou de joelhos, fique à vontade. O importante é você junto comigo e eu junto com vocês. Vamos clamar a Deus. Esse é o nosso objetivo nesta noite, clamar ao Senhor. Aleluias. Glória a Deus. Soberano Deus, glorioso, maravilhoso e eterno Pai, Pai de nosso Senhor e Salvador Jesus Cristo, nesta noite

Esta criança, este adolescente, meu Pai, este jovem, Senhor meu Deus, este irmão, irmã, ancião, ancião, ó Pai da tua casa, toma em tuas mãos nesta noite, Senhor, vem falar comigo, falar com a tua igreja, vamos orar, igreja, vamos orar ao Senhor, aleluia, vamos clamar a Deus neste momento, agora, esta é a hora que o Senhor está querendo ouvir o clamor da igreja, a tua adoração, em espírito, em verdade, em oração, aleluias, ó meu Pai amado, nesta noite, Senhor, olha o teu servo, meu Pai amado, a tua serva que ora, que clama neste momento pela sua vida, ó meu Pai amado, pela sua família, pela sua casa, meu Deus, são tantas coisas, ó Pai querido, inúmeros problemas, mas eis a tua igreja neste lugar, meu Pai amado, te adorando, Senhor, buscando a tua presença, porque sabe, meu Deus querido, que é de ti, meu Pai amado, que vem a salvação, a restauração, o consolo, é de ti que vem a providência divina, meu Pai amado. Nesta noite, Senhor, toma, meu Pai amado, este irmão, ó Pai querido, que está fraco, esta irmã que está fraca, entristecida, meu Deus, está, meu Pai querido, querendo desistir, parar, meu Deus, esmurecer, mas nesta noite, Senhor, esse espírito de fracasso e derrota, tropeço, esse espírito imundo que está, meu Pai, até mesmo enganando esta pessoa, enganando esta vida, meu Deus, nesta noite, o Senhor possa repreender, nesta noite o Senhor possa lançar por terra, meu Pai, ó meu Deus, e que esta igreja nesta noite, Senhor, possa ser revertida do teu poder, da tua graça, que nesta noite esta santa igreja, meu Pai, o teu corpo, Senhor, a qual o Senhor é o nosso cabeça, como diz a tua palavra, possa ser, meu Pai querido, revigorada, reavivada, e venha ter um avivamento neste momento, aqui agora, em minha vida, na vida deste irmão, desta irmã, Senhor, dos tocadores, dos músicos, aviva a tua obra, Senhor, neste momento, derrama do teu Santo Espírito, meu Deus, envolve esta igreja, meu Pai amado, quantos irmãos, Senhor, quantas irmãs, ó Pai, estão perdendo a espiritualidade, Senhor, mas nesta noite, meu Pai querido, renova este irmão na tua presença, renova esta irmã na tua presença, meu Pai, que nós, Senhor, venhamos, ó Deus querido, se dispor, meu Deus, que nós venhamos, Senhor, se humilhar na tua presença, meu Pai, para sentir, meu Pai querido, renovo, para sentir, meu Deus querido, a tua presença em nossas vidas, ó Pai, que não venhamos, Senhor, neste lugar, meu Deus, apenas para assistir um culto, meu Pai, não, Senhor, que nós estamos aqui nesta noite é para prestar um culto a Ti, Senhor, um culto racional a Ti, meu Pai, que nesta noite gloriosa de oração, meu Deus, não venhamos, Senhor, meu Pai querido, perder a conexão contigo, meu Pai, que nesta noite, Senhor, venhamos fechar nossos olhos para ouvir o que o Senhor tem a nos dizer, a nos falar por intermédio desta oração, ó Deus, o que o Senhor tem a nos falar por intermédio da mensagem cantada, o que o Senhor tem a falar por intermédio da maior revelação que é a tua palavra, orianda alabaste, virianda alabaia, que nesta noite, Senhor, venhamos abrir o nosso coração, ó Pai, venhamos, Senhor, abrir a nossa mente, Senhor, que venhamos dar ouvido, meu Pai querido, a tua voz nesta noite, que venhamos abrir os ouvidos, porque a tua palavra é clara, quando o Senhor escreveu para as sete igrejas da Ásia Menor, o Senhor deixava bem claro quando finalizava, quem tem ouvidos para ouvir, ouçam o que o Espírito diz às igrejas, e nesta noite aqui, Senhor, o Senhor está falando neste lugar, nesta noite aqui o Senhor já falou por intermédio da oração do Calvário, está continuando falando, falará mais e mais, e no final, Senhor, o que nós temos ouvido, o que nós temos aprendido por intermédio deste culto de doutrina, meu Pai, o que nós temos aprendido para colocar em prática, Senhor, qual é a tua vontade, Senhor, para a nossa vida neste dia, nesta semana, nesses últimos tempos, meu Pai, ó Senhor, porque o Senhor é bem verdadeiro, meu Pai querido, o Senhor tem uma palavra para nos anunciar, Senhor, nesta noite.
Neste lugar o Senhor tem uma palavra, Senhor, para nossas vidas. Oh, meu Pai amado, então olha para esta igreja, Senhor. Inclina teus olhos, Senhor, os teus ouvidos, a oração neste lugar. O teu povo que clama por ti, Senhor, como diz a tua palavra, clamas a mim e responder-te-ei. É só clamar e o Senhor irá responder. Clama de coração, aleluia. Se prostra, aleluia, aos pés de Cristo, aos pés da cruz desta noite, orianda la basta, orianda la baia. Nesta noite basta clamar, o Senhor está a prontidão a responder, a tirar você desta situação, anunciar uma palavra nova, assim como Pedro parou aquele barco, Jesus entrou, anunciou uma palavra nova. Nesta noite o Senhor tem uma palavra de esperança, nesta noite o Senhor tem uma palavra para fortalecer a fé da igreja. Basta abrir o coração. É a liturgia do culto, é verdade, mas nesta liturgia de culto, venhamos espiritualizar, venhamos estar espiritualmente voltados para Deus, para que possamos sentir a presença do Senhor, para que não seja só mais um dia, para que não seja só mais um momento, mas nesta noite, meu Deus querido, este dia o Senhor preparou para mim, o Senhor preparou para as crianças do Galileu, o Senhor preparou para os jovens do Expansão, o Senhor preparou para os obreiros, obreiras, o Senhor preparou para o círculo de oração. Oh, meu Pai amado, para nós se regozijar, para nós se alegrar, como diz a tua palavra, e que venhamos se alegrar, Senhor, nesta noite, que venhamos, Senhor, meu Pai, se alegrar neste momento, meu Deus, que venhamos, oh Pai querido, se dispor, que nesta noite, Senhor, a tua igreja venha estar de coração voltado para ti, oh Pai querido, que nesta noite a tua igreja venha, Senhor, estar, aleluia, de coração voltado para ti, meu Pai, e não venhamos, Senhor, meu Deus, não venhamos, ó Pai, de maneira nenhuma, meu Pai amado, perder a conexão contigo, meu Deus, mas nesta noite, a tua igreja, meu Pai, sairá daqui renovada, por intermédio da oração, por intermédio do louvor, por intermédio da palavra, aquele, Senhor, que entrou por esta porta, a qual eu creio que está fazendo uma visita, Senhor, ele terá um encontro contigo nesta noite, porque ele vai abrir o coração, ele já está abrindo, meu Pai, fala com ele, fala com ela, nesta noite, meu Pai, eu creio, Senhor, que esta palavra vai de encontro a este coração, e o Senhor vai transformar vidas neste lugar, pelo poder, pela autoridade, Senhor, que há em teu nome, meu Deus, em nome de Jesus Cristo, amém e amém, Senhor Jesus. Aleluia, digo amém. Então glorifica a Deus com palmas. Palmas e glória a Deus. Quem está aqui no culto, diga glória a Deus. Aleluia. Neste momento vamos receber agora, já no início deste culto, a adoração, por intermédio, aleluia, dos obreiros que estarão adorando a Deus. Receba o grupo de obreiros com palmas. Bem alegre, para Jesus Cristo. Aleluia.

0: Glória a Deus, palmas e glória a Deus. Que bênção, que louvor abençoado, aleluia, voz da libertação. Que bênção. Nesse momento, enquanto peço que algum obreiro possa avisar lá em cima o pequeno Galileu, que em seguida estarão com oportunidade, amém? Vamos receber a nossa irmã Raíssa, que está com oportunidade neste momento para adorar a Deus. Receba a nossa irmã com palmas, bem alegre para Jesus.
1: Glória a Deus. Cumprimento a amada igreja com a paz do Senhor Jesus, amém? Não cesse de glorificar e exaltar o santo nome do Senhor. Peço que meus amados irmãos abram suas harpas no número 547. Vamos adorar o nome do Senhor.

0: oportunidade em nome de Jesus.
1: Que bênção, glória a Deus. Pequeno Galileu, pode vir, pode se aproximando, amém? Já pode vir, pequeno Galileu, em nome de Jesus Cristo. E enquanto eles estão se aproximando, em nome de Jesus, vamos louvando a Deus, aleluia, bem alegre. Mais um dia nós vamos embora dessa terra, morar no céu onde não existe guerra. Existe paz, justiça e amor. E lá... Isso, bem alegre.

0: glória a Deus. Receba o pequeno Galileu com palmas. Glorifiquem e exalte o nome do Senhor nessa noite.
1: Nos alegramos porque o irmão estava morto. 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

0: agradecemos ao Senhor por esse momento de louvor. Amém.
1: Glória a Deus, que maravilha, meus irmãos. Os irmãos da Alvorada já podem se preparando, que depois da oportunidade para a nossa irmã Priscila, já será o grupo da Alvorada que estará louvando a Deus. Vamos receber a nossa irmã com palmas bem alegre para Jesus. Que o príncipe da Alvorada se prepare já.
2: Graças a Deus, eu cumprimento a amada igreja na paz do Senhor Jesus. Amém, irmãos? Vamos louvar o nome do Senhor. Aleluia.

bênção, que maravilha, aleluia. Pode se aproximar o grupo da Alvorada, já estão com a oportunidade. Enquanto isso, vamos adorar a Deus, bem alegre com os corinhos, aleluia. Desde o dia.

que bênção. Receba o grupo da Alvorada com palmas bem alegre para Jesus. Testam os microfones, vão dando glória a Deus. Sonoplasta, vai, aleluia, pode rezar para vocês.

0: Ouvi, Senhor, a tua palavra e temi. Aviva, ó Senhor, a tua obra no meio dos anos. E no meio dos anos, faze-a conhecida. Na tua ira, lembra-te da misericórdia, pois a tua misericórdia não tem fim.
1: Com esta mensagem, a região de Alvorada
0: saúda a todos com a paz do Senhor Jesus.
2: Estamos vivendo os últimos dias da igreja do Senhor aqui na terra. E o inimigo está atacando com uma arma poderosíssima, chamada frieza espiritual. E feridos, muitos já tombam sobre os seus sintomas, abandonaram a leitura da Bíblia e já não sentem mais desejo de ir aos cultos. Desanimados na oração e no jejum, enfraquecem a cada dia. E para esses o pecado parece normal.

0: Agradecemos a oportunidade de dizer: quem tem ouvidos, ouça o que o Espírito diz às igrejas. Amém!
1: Glória a Deus, que bênção, que bênção. As senhoras já podem se preparar também, estão com oportunidade agora para adorar a Deus. Amém? Pode ir se preparando e já pode ir se aproximando. Já já o nosso amado pastor estadual André Zimbrusque assumirá o púlpito santo, já está aqui. Dará uma palavra, aleluia, revelada da parte de Deus para os nossos corações. Hoje estamos em um culto de doutrina. Sejam todos bem-vindos em nome de Jesus Cristo. A membresia da casa do Senhor, você congregado, visitante, todo, aleluia, o corpo, os cooperadores, cooperadoras, aleluia, diácono, presbíteros, pastores, Deus abençoe a todos em nome de Jesus Cristo. E enquanto elas se aproximam, vamos louvando a Deus, bem alegre, não

palmas e glória a Deus nesta noite. Que bênção, que maravilha, louvores abençoados nesta noite, hinos e cânticos espirituais. Que bênção. Meus irmãos, neste momento, a mocidade já está se preparando para se aproximar. Queremos fazer uma parte importante, aleluia, da obra de Deus. Neste momento, você que trouxe a sua oferta, você vai pegar agora, aleluia, e você vai se pôr de pé. A oferta que você, aleluia, separou para trazer, para plantar nesta noite, aleluia, você vai pegar agora com muito carinho, porque vamos fazer também uma oração especial em favor das finanças, louvado seja Deus. E enquanto os jovens estarão louvando, os obreiros, as obreiras abençoadas aí, estarão passando, recolhendo e te abençoando, aleluia. Então nesta noite, pega a tua oferta e se põe de pé. Você que trouxe em espécie, louvado seja Deus. Você que trouxe em cartão, os irmãos, as irmãs estarão aí passando com a maquininha para também Pix pelo QR Code, você que vai fazer pelo seu celular. Você vai pegar agora, tanto em espécie como seu cartão, como seu celular, você vai levantar. Porque vamos fazer uma oração agora, em favor, aleluia, das finanças. Oração, você vai apresentar a sua vida, você vai apresentar a sua casa, a sua família, a sua parentela. Você que tem sido contribuinte, ofertante, dizimista da casa de Deus, esta casa que não é sustentada por nenhum órgão governamental, por nenhum tipo de patrocínio, aleluia, privado, esta obra está nessa magnitude, aleluia, abençoada, iluminada, aconchegante, climatizada, chegou aos interiores, ribeirinho, às outras nações, é porque Deus tem te abençoado e tu tem sido contribuinte desta casa, você tem plantado e o Senhor tem te retribuído em dobro, louvado seja Deus. Deus que não tem só te abençoado, mas abençoado a tua família, a tua casa, a tua parentela. Então levante para o alto agora, feche teus olhos. Você também que não trouxe, se coloque de pé, porque vamos orar por todos, para que Deus, aleluia, venha te dar condições, venha abrir porta para você ter, e assim, aleluia, você também plantar na casa de Deus. Então feche teus olhos neste momento, vamos fazer uma oração a Deus, aleluia, enquanto os jovens já podem se aproximar. Soberano Deus, glorioso e eterno Pai, Pai de nosso Senhor e Salvador Jesus Cristo, nesta noite, Senhor, nesta humilde e breve oração em favor, meu Pai querido, deste contribuinte, Senhor, da tua casa, meu Pai, ó, meu Deus, consagra esta oferta, meu Pai amado, abençoa este dizimista, meu Deus, este que está devolvendo o voto agora neste momento, e que o Senhor possa prosperar sobre a vida dele, sobre a vida dela, sobre a casa, meu Deus, sobre a parentela, abre portas onde não há porta e repreender o devorador, o migrador, a miséria, a destruição desta casa, desta família, destas mãos agora, pelo poder, pela autoridade que há no nome de Jesus Cristo. Abençoa a todos nesta noite, meu Pai, e dá vitória em nome de Jesus Cristo. Obreiros e obreiras, passam aí, abençoa estes irmãos, aleluia, a todos, e recebam os jovens da casa de Deus, expansão jovem, com muita alegria para Jesus, aleluias!

0: aleluia, fazendo uma oração especial por você que pegar este voto aí agora, aleluia. Pegue este voto, obreiros, passam aí, aleluia. Pegue este voto, casa do Senhor, faça um voto a Deus nesta noite. Continue plantando mais e mais, as bênçãos do Senhor virá sobre a tua casa, sobre a tua vida, sobre a tua família, em nome de Jesus Cristo. Vai pegando este voto, já se colocando de pé. Fica de pé, a igreja amada do Senhor, porque agora vamos para o momento mais importante de um culto. É o momento da maior revelação, momento da palavra de Deus. Você que ainda não abriu seu coração, abra seu coração ainda nessa oportunidade agora, porque Deus vai falar profundamente comigo e contigo neste lugar, aleluia. Deus já tem falado, Ele continuará falando, por intermédio agora do seu servo, que estará trazendo a palavra de Deus. Se coloque toda a igreja de pé, pegue esse voto aí, os obreiros já estão passando, estão voltando agora aí, ó, não perca a oportunidade. Será uma oração especial pelo anjo da igreja do Senhor. E nesse momento, aleluia, receba o ministro da palavra de Deus, com palmas bem alegre, bem alegre, bem alegre para Jesus.
1: Oh, aleluia, cumprimenta a igreja com a paz do Senhor Jesus, amém. Pode aplaudir o Senhor, aleluia, louvado seja o nome do Senhor Jesus. Abra a Bíblia Sagrada no Evangelho de Jesus Cristo, escreveu Lucas, capítulo 17, e o versículo 26 da palavra do Senhor. Evangelho de Jesus Cristo, escreveu Lucas, capítulo 17, e o versículo 26. Quem nos visita pela primeira vez nesta noite? Quem está nos visitando pela primeira vez? Tem alguém? Dá um sinal com a sua mão se tem alguém pela primeira vez. Aleluias! Todos já são da casa, de outro ministério. Quem está nos visitando nesta noite? Deus abençoe, sejam bem-vindos. Deus abençoe em nome do Senhor Jesus. Amém? Na próxima segunda-feira, a gente vai ligar os ar-condicionado ao contrário. Vão ligar lá atrás e deixar desligado aqui na frente, amém? Os irmãos estão fugindo do frio, sentam todos lá atrás, amém? Fica todo vago aqui na frente, amém, Jesus? Amém? Glória a Deus, na próxima segunda-feira sente mais aqui na frente, irmãos, mais próximo aqui do altar, tá bom? Sente aqui em nome de Jesus, eu sei que às vezes é muito frio, é por causa do frio, é isso? É, então nós vamos aumentar um pouco aí para ficar mais quente para vocês, tá bom? Amém? Nós estamos aqui para ouvir vocês também, tá bom? Ó, pastor, fica muito frio lá na frente, nós aumentamos a temperatura, tá bom? Diz a palavra do Senhor, Evangelho de Jesus Cristo, escreveu Lucas, capítulo 17, versículo 26. Assim como foi nos dias de Noé, também será nos dias do Filho do Homem. O povo vivia comendo, bebendo, casando-se e dando em casamento, até o dia em que Noé entrou na arca. Então veio o dilúvio e o destruiu a todos. Amém, Jesus. Vamos adorar a Deus, juntamente com o vocal nesta noite. Aleluias. Eu creio que Deus, Ele tem uma vitória para nós nesta noite. Feche os seus olhos. Adore o Senhor. Oh, Espírito Santo de Deus.

palmas e glória a Deus nesta noite, igreja amada do Senhor, aleluia. Os obreiros e as obreiras estarão agora aí passando com voto, aleluia. Pegue esse voto, o nosso amado pastor já vai assumir o púlpito santo, e no final deste culto, antes do término deste culto, ele estará